Existe um colaborar com a graça, como diz São Paulo. E aqui está. Vence-te a ti mesmo. Essa é a maior vitória. Quando você está suplicando ao Senhor a graça da conversão deste filho, da conversão desta pessoa querida e amada, você está suplicando isso. Que ao encontrar-se com o Senhor, ele e ela possa crescer em virtude. A santidade é a virtude vivida de maneira heróica. E para isso precisamos vencer a nós mesmos. O primeiro passo é com certeza o encontro com Jesus. Por vezes nós erramos exatamente aqui. Nós queremos a conversão daquela pessoa, ou seja, uma mudança, uma metanoia, mas não compreendemos que isso só acontece a partir de um encontro com o amor. Essa conversão, ela acontece a partir de um encontro com o amor. E o amor tem um rosto, o amor tem nome, o amor é uma pessoa, o amor é Jesus, Deus é amor. Santa Maria Madalena tem uma vida completamente transformada, Zaqueu tem uma vida transformada. E nós poderíamos aqui citar tantos outros cujas vidas são transformadas a partir de um encontro com Jesus. São Pedro, São Paulo, André, Tiago, cada um dos apóstolos. A transformação vem a partir de um encontro com Jesus. Pedir a conversão desta pessoa, nós precisamos ter clareza. Eu queria tanto que o meu filho deixasse as drogas, deixasse a bebida, deixasse a pornografia, que o meu esposo deixasse o adultério. Isso tudo Jesus quer realizar, entenda bem. Mas o essencial é exatamente um coração que se apaixona por Deus. E que por amor a Deus vence e abandona todas estas coisas. Eu digo isso porque vai acontecer por vezes daquela esposa que começa a ir com o marido ao grupo de oração, mas ela vai ao grupo de oração porque ela tem medo que ele a traia. Então fica ali no grupo de oração não por causa de Deus, mas para que o esposo não lhe traia. Mas muitas vezes esse esposo que está no grupo de oração está traindo o Senhor todos os dias. Entende? Não. É por Deus, é para Deus. E a palavra vai dizer que quando buscamos o Senhor em primeiro lugar, a sua justiça, tudo mais nos é acrescentado. As curas acontecem, as libertações acontecem, a restauração acontece. Por causa de Deus. Por causa de Deus. Eu quero que esse menino, esse filho vá nesse encontro, nesse grupo de oração, para ver se ele fica mais quieto, para ver se ele se acalma, para ver se ele para de ser tão agressivo em casa. Não. Eu quero que esse filho faça a experiência concreta com Deus, porque eu quero que ele seja salvo. E tudo isso que você colocou aqui virá como acréscimo. Mas o ponto central é o encontro com Cristo. Esse é isso que é decisivo, é isso que muda a vida. É isso que transforma, é o encontro com Cristo. Vamos rezar juntos esta oração. A oração a Santa Mônica pedindo pela conversão deste filho. E eu quero aqui abranger, pedindo pela conversão daqueles que nós amamos. E que Santa Mônica alcance, sobretudo, a sua conversão, a conversão do teu coração. Rezemos juntos assim. Ó Santa Mônica, que pela oração e pelas lágrimas alcançastes de Deus a conversão do teu filho, olhai para o meu coração amargurado pelo comportamento do meu filho. Que vossas orações se juntem com as minhas para comover o bom Deus, a fim de que ele faça o meu filho retornar ao bom caminho. Santa Mônica, fazei que o Pai do Céu chame de volta à casa paterna o filho pródigo. Dai-me esta alegria. Eu serei sempre agradecido, agradecida. Santo Agostinho, rogai por nós. Santa Mônica, atendei-me. Amém. Aqui quero pedir a intercessão de Santa Mônica também por todas as mães
que rezam, que intercedem hoje pelos seus filhos. Vamos nos recomendar à Santíssima Virgem Maria, pelo poder que vos concedeu Deus Pai. Ave Maria, cheia de graça, o Senhor é convosco. Bendita sois vós entre as mulheres, e bendito é o fruto do vosso ventre, Jesus. Santa Maria, Mãe de Deus, rogai por nós, pecadores, agora e na hora de nossa morte. Amém. Pela sabedoria que vos concedeu Deus Filho. Ave Maria, cheia de graça, o Senhor é convosco. Bendita sois vós entre as mulheres, e bendito é o fruto do vosso ventre, Jesus. Santa Maria, Mãe de Deus, rogai por nós, pecadores, agora e na hora de nossa morte. Amém. Pelo amor que vos concedeu Deus Espírito Santo, Ave Maria, cheia de graça, o Senhor é convosco. Bendita sois vós entre as mulheres, e bendito é o fruto do vosso ventre, Jesus. Santa Maria, Mãe de Deus, rogai por nós, pecadores, agora e na hora de nossa morte. Amém. Rogai por nós, Santa Mãe de Deus, para que sejamos dignos das promessas de Cristo. Em nome do Pai, e do Filho, e do Espírito Santo. Amém. Deus abençoe você, o seu dia, a sua família, até amanhã, no seu encontro diário com Deus.

0: Louvado seja nosso Senhor Jesus Cristo, para sempre seja louvado. Seja bem-vindo para mais um programa Jovem Coragem. Que bom poder estar com você aí, filhos e filhas de Deus, Padre Clébio Evangelista, para tudo, né, gente? Para tudo para poder estar junto com você nesse momento de crescermos na fé, de crescermos na palavra. Você sabe que cada sexta-feira é uma pregação diferente, e o que chega aqui no site do Padre, pessoas falando sobre as pregações. Quero mandar um abraço muito especial para todos aqueles que estão nos acompanhando, pelas rádios que estão aí associados com a gente, nesse imenso Brasil. É, gente, tem muita gente aí, juntinho com a gente. Lá em Belo Horizonte, Paulo já está entrando aqui com o Padre Clébio Evangelista. Olá, Padre Clébio, a sua bênção. Ontem segui um conselho muito importante que o Senhor me deu, foi muito importante para mim, há muitos anos, não me confessava, por vergonha de falar com o padre tantas coisas ruins, mas me libertei. Graças a Deus, padre, saí leve. Ô Paulo, Deus abençoe, viu? Maria também, da Paraíba, que está comigo, eu tinha um desânimo profundo depois das pregações do Padre Clébio, São Evangelista, melhorei muito. Hoje sou outra pessoa. Ô Maria, que maravilha. Vamos ver se você vai gostar hoje da pregação que o padre vai colocar para você, meu anjo. Matheus de Ouro Preto, Minas Gerais. Padre, sua bênção, tudo bem? Acabei de ver um vídeo que o senhor postou. Obrigado, padre. Amo o seu programa Jovem Coragem e acompanho todas as pregações pelo Facebook, ele coloca aqui. E também pode curtir a página lá, viu, Matheus? Que depois você vai recebendo também as pregações, se não curtiu ainda. Alice de Minas Gerais, Padre Cleberson. Agradeço de coração a sua intenção. Para pedido de oração para minha filha, libertação dos vícios, eu rezei e a graça aconteceu. Alice de Minas Gerais. Todos deixando o padre feliz lá, porque acompanha, né, gente? Porque participa. Então, todos bem acolhidos já, e tem gente já se perguntando qual é a pregação que hoje o padre vai mandar aí para a gente. Todo o programa Jovem Coragem, uma pregação diferente, a gente manda aqui, tá? Vamos lá? Abra os ouvidos aí para você acompanhar a pregação de hoje. A pergunta que não se cala é essa: você tem paz de espírito? Sabe que a paz de espírito é aquela sensação de tranquilidade, de satisfação, e mesmo diante dos problemas, escute isso, mesmo diante das adversidades da vida, aquele sentimento positivo, de confiança. Você tem paz de espírito? Esse sentimento de tranquilidade, de satisfação, e quando vem conflitos, aquele sentimento impera de positividade? Não, eu estou passando por isso agora, mas eu vou vencer. Você é capaz de dizer que você está bem mesmo diante dos problemas, porque a confiança em Deus é maior do que tudo? Essa paz de espírito, para quem não tem, ela pode ser alcançada. Quem confessa diante do Senhor que precisa dessa paz de espírito, que ainda não tem perfeitamente, diga comigo: meu Senhor e meu Deus.
1: Meu Senhor e meu Deus.
0: Eu preciso de Ti.
1: Eu preciso de Ti.
0: Olha que, segundo a teologia, a paz de espírito ou paz espiritual, ela é um posicionamento interno. Ou seja, problemas todos nós temos, mas a questão é: como é que eu estou interpretando esses problemas? Como é que esses problemas estão chegando até mim? Será se os problemas são maiores do que eu, ou eu sinto que os problemas estão abaixo de mim? É um posicionamento interno. Veja que quando nós temos essa paz interior, nós temos uma força muito grande interna para conseguir vencer essas tribulações. Escute o que o padre vai dizer. Quando nós temos paz interior, essa confiança em Deus, essa positividade, quando nós temos essa serenidade, essa certeza de vitória, porque nós sabemos em quem nós estamos pondo a nossa confiança, nós temos uma força redobrada. A paz interior, ela traz para a gente essa fortaleza. A palavra diz assim em Provérbios 24:10: se te mostrares frouxo diante da angústia, a sua força será pequena. Se te mostrares frouxo, ou seja, quando o problema chega até mim, se eu me sinto pequeno, se eu me sinto talvez frágil demais para lidar com aquela situação, Se eu não tenho essa paz de espírito, o problema vai dominar. É por isso que a gente pergunta para algumas pessoas como é que elas estão, e aquelas pessoas fazem um relato de desgraça. A gente sai mal de conversar com pessoas negativistas, pessoas que parece que não têm nem perspectiva de futuro. E eu não sei se é impressão só minha ou tua também, essa geração moderna é uma geração que parece que não está aguentando muita coisa. Uma geração que não aguenta. Por que que a depressão está tomando conta? Essas síndromes que nós vemos aí, síndrome do pânico, síndrome do medo, essa angústia, essa tristeza que vai tomando conta. Essa geração moderna, gente, é a geração da ansiedade, além dos padrões da normalidade, do estresse elevado. Será se isso não tem a ver com essa falta de paz de espírito? O Santo Papa João Paulo II dizia assim uma frase que me marcou muito: quanto mais se diminui a fila nos confessionários, mais se aumenta nos hospitais psiquiátricos. Repito, quanto mais se diminui a fila nos confessionários, mais está se aumentando nos hospitais psiquiátricos. As pessoas, elas não têm essa paz de espírito. E padre, o que que eu faço para ter paz de espírito, para mim ter essa serenidade? É possível eu manter positividade mesmo diante dos problemas? É possível, mas essa força não vem de você. Da onde que essa força vem? Vem de Deus. É necessário nós termos conexão com Deus. Se você não tiver conexão com Deus, filho, você está perdido. Você está perdida, filha, porque nós somos fracos, somos falhos, nós somos pequenos mesmo. É muito interessante a gente ver pessoas que têm um dom, gente, que sobressai o dom da inteligência. Não adianta a pessoa ter 2, 3 faculdades, mas não ter esse dom, que é o dom da fortaleza, o dom da sabedoria, por exemplo. Uma pessoa forte, ela parece que leva a família inteira nas costas. É ela que vai dar equilíbrio. Quando você acha que está tudo acabado, você chega diante de uma pessoa que tem paz de espírito. Ela tem essa força espiritual dentro dela, essa certeza de vitória. Ela é capaz de dizer: calma, confia em Deus, tudo vai passar, tudo passa.
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0: É isso aí, povo amado de Deus. Vai acompanhando essas pregações aí, vai crescendo na fé. Eu fico muito feliz de saber que posso semear a palavra e você colher também, né? Depois vai colher os frutos dessa semente que o padre está colocando no teu coração. Padre Kleber, seu evangelista com Jovem Coragem, daqui a pouquinho voltando com você. Não, sai daí que tem mais pregação para você.

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0: É, filhos e filhas amados de Deus, eu jogo coragem para você aqui com o Padre Kleber, seu evangelista. E a palavra de Deus, ela transforma, tem a capacidade de transformar a vida das pessoas. Você acredita nisso ou não? Tem muita gente aí testemunhando o que a palavra de Deus faz. Vai entrando lá no site do Padre, padrekleberson-evangelista.com.br. Pode entrar no site, padrekleberson-evangelista.com.br. Você pode ali conhecer o trabalho do padre, as missões que o padre tem desenvolvido nesse Brasil todo, e também você pode curtir a página do padre para receber as pregações, tá? Vamos lá, dando continuidade à pregação, que está tocando o coração hoje no Jovem Coragem. Roda lá.
1: Porque é uma pessoa que sabe em quem ela colocou a sua confiança. Tem uma passagem bíblica que eu gosto muito, que diz assim: aqueles que confiam no Senhor, eles revigoram as suas forças, eles criam asas para voar. Aqueles que confiam no Senhor, eles revigoram as suas forças. Significa, a força dele é redobrada quando ele confia no Senhor. Jesus diz assim em Mateus 6:25: não vos preocupeis com nada nessa vida, nem com que haveis de comer, com que haveis de vestir. A vida não vale mais do que o alimento, e o corpo não é mais que as vestes. Não vos preocupeis. Quando Jesus fala não vos preocupeis, dá a impressão assim que até que Jesus está meio fora da realidade, né? Porque tem gente que tem que se preocupar com tanta coisa. A conta está vencendo, a doença chegou, a família parece que está assim virada de perna para o ar, gente afastada da igreja, você está cheio de problemas. Mas sabe o que eu quero dizer para você? Que essa paz interior, ela independe dos problemas externos. Quem tem paz interna, quem tem paz de espírito, ele consegue, mesmo diante dos problemas externos, ele consegue ter positividade, ele consegue ter confiança. A Bíblia faz uma distinção entre os problemas externos e os internos. Eu acho fantástico isso daqui. São Paulo, ele vai dizer assim, 2 Coríntios 7, versículo 5. Porque mesmo quando chegamos na Macedônia, escute isso aqui. Mesmo quando nós chegamos na Macedônia, a nossa carne não teve repouso algum. Antes, em tudo fomos atribulados. Olha o que ele diz agora: por fora, alguns combates, por dentro, grandes temores. Significa que São Paulo está dizendo que os problemas eram maiores por dentro do que por fora. Alguns combates por fora e grandes temores por dentro. Tem gente que é assim. O problema maior que nós podemos vivenciar não é os problemas externos, é interno. Eu não sei se você já viu assim, gente que não tem muita condição financeira, aquela pessoa, ela já perdeu muito. Se você vai analisar a vida de algumas pessoas que estão em paz, às vezes até tem menos do que você, tem menos condições para sorrir. Nunca me esqueço que uma vez eu fui fazer uma missão, se não me engano foi lá em Prudentópolis, e quando eu parei no sinaleiro, eu já estava para ir para o local de evento, veio um rapaz, e ele chegou no vidro do carro e disse assim: se está ruim para vocês, imagina para mim, e deu risada. Viu que é verdade? Se está ruim para vocês, imagina para mim, dizia ele. E eu pensei comigo, como que esse rapaz consegue sorrir, gente? Uma manhã de frio, aquele rapaz com chinelinho de dedo e sorrindo. Tem gente que acorda numa cama quentinha, tem um café gostoso de manhã, a casa, vamos e venhamos, talvez não seja a melhor casa, você não tem lá aquelas condições, mas não está morando na rua, né, filho? E tem gente que passa o dia inteiro reclamando da vida que tem, do lugar que mora. Então, significa que os problemas nossos, segundo a Bíblia, geralmente eles são mais internos do que externos. Quem está entendendo, diga amém.
2: Amém.
1: Eu quero apresentar aqui três condições para que nós possamos ter o que nós chamamos de paz interior. Manda lá para o grupinho das crianças que melhora. Escute, três condições para a gente viver essa paz interior. Primeira, a participação na igreja. Gente, o que você ouve aqui, a palavra de Deus, a Eucaristia que você vai comungar, o momento de adoração, tudo isso daqui você encontra onde? Na igreja. Tem gente que quer ter paz interior, mas nem para a igreja vem. Tem gente que quer ter paz interior, quer ter conexão com Deus. Como, filho? Como? Se você não tem aquela disponibilidade de você ouvir uma pregação, participar de um retiro, buscar essa conexão, tudo isso a gente encontra na igreja. E tem gente que tem uma dificuldade tão grande de ter conexão com Deus, que até quando vem para a missa, olha mais para o teto, para as paredes, do que dá atenção à palavra. Eu sei que é dificuldade, é combate espiritual. Agora, você que já aprendeu a gostar das coisas de Deus, quando vem aqui na sexta-feira, você entra daquela porta para dentro, você parece que tá em casa, você se sente abraçado. A tua semana, ela passa tão leve, as tuas forças são redobradas para você lidar com qualquer situação, sim ou não?
2: Sim.
1: Gente, eu atendo direção espiritual, eu percebo. Tem gente que está com doenças sérias, problemas sérios na família, e vocês nem percebem porque anda sorrindo e anda até aconselhando os outros. Tem servos intercessores aqui que intercede por vocês na missa, procura o padre depois para dizer a vida que estão levando. É combate também. Qual que é a diferença? Problema todo mundo tem. Como é que você está lidando com esses problemas? Como é que você está enfrentando essa vida? Como nós estamos deixando com que esses problemas afetem o nosso interior? Porque é um posicionamento interior. Paz de espírito é posicionamento interior. Paz de espírito significa, é a paz que eu tenho dentro de mim. Jesus vai dizer assim, eu quero que você, quem puder, abrir a Bíblia na página 1405.
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0: É, povo de Deus, é o programa Jovem Coragem com pregações fortes como essa, né? Que maravilha. Espero que essa pregação esteja tocando no teu coração e que ela dê frutos depois, né, gente? Porque a palavra de Deus é assim, ela não passa, ela marca a vida das pessoas. Já volto, povo de Deus!

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0: Vemos ao Pai.
1: É isso aí, povo amado de Deus. Programa Jovem Coragem, novamente aqui com você. O programa tá voando hoje, né, gente? O programa, quando é bom, passa rápido que a gente nem vê. Padre Kleber, seu evangelista. Quem quiser conhecer o meu site lá, é padreklebersevangelista.com.br, tá? Faça como esse povo de Deus que está pedindo oração. Aliás, tem muita gente que pede, tem muita gente que depois agradece pelas curas, pelas libertações, né? Por exemplo, aqui a Eneide de Fraiburgo, Santa Catarina. Muito linda a sua pregação, padre. Abraço, escuta o senhor. E as pregações que o padre manda aqui para o Jovem Coragem são pregações que o padre prega por aí, gente. Eu tenho certeza que vai tocando o coração de quem está aí ligadinho no Jovem Coragem, né? Vamos sem mais, sem menos, dar continuidade da nossa pregação, porque hoje essa pregação tá bombando, né, gente? Tá tocando o coração, que eu sei. Roda lá.
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0: Jesus está dando para você um presente, filho, que não é um presente material. Escute o que eu vou dizer. O que Jesus está dizendo aqui não é promessa de que você não vai ter problema. Ele não está dizendo para você de uma paz externa. Essa paz é interna. Jesus está dizendo que quando Ele fala, dou-vos a minha paz, Ele está dizendo, eu quero dar para você a paz de espírito, para você saber enfrentar essa vida com paz no coração. Eu te dou a minha paz. Quem vem na igreja do Senhor, a paz que você sai dessa igreja, a força redobrada para lutar, ela vem do Senhor Jesus. Eu vos dou a minha paz. Quem já experimentou isso? Essa paz que vem do Senhor para enfrentar os problemas da vida? Diga comigo, graças a Deus.
1: Graças a Deus.
0: E depois, além da igreja, para a gente ter essa conexão com Deus, essa paz interior, olha gente, nós precisamos de ter uma vida de oração. Deixa eu fazer uma pergunta para você, não precisa me responder, mas você reza o suficiente? Você se tornou uma pessoa de oração? Por exemplo, o hábito da oração, né? Porque a Bíblia chega a dizer assim, orai sem cessar. Por que sem cessar? Quando você acorda, quem é de oração, ele já sintoniza o rádio para ouvir uma oração. A TV é ligada no programa católico, a conexão é sempre em oração. Se ele vai ouvir uma música no rádio, é uma música religiosa. Você tem já esse hábito da oração para estar em conexão com Deus? Porque às vezes você quer paz interior, mas acorda de manhã, já é programa policial, é aquelas músicas do mundo. Como que você vai ter paz interior desse jeito? Nós precisamos ter uma conexão com Deus. Eu não estou dizendo para você que você tem que andar com o terço o dia todo rezando, joelho no chão. Isso é importante também, mas mais do que isso, hábito de oração, uma vida de oração. O que você vai receber em troca? Paz interior. Mesmo diante dos problemas, todo mundo vai estar desesperado, e você lá com aquela paz. Olha, a minha vontade é de poder colocar na cabeça das pessoas isso como uma realidade, porque eu que sou padre há 16 anos, eu já vi tantos milagres, gente. Eu já vi mãe aconselhando, ou seja, ela estava consolando as pessoas no velório do próprio filho. Quando eu cheguei para rezar no velório, sabia que era uma mulher de muita oração, uma mulher de dentro da igreja, mas não imaginava no que eu ia encontrar lá. Todo mundo desesperado, e ela com a Bíblia do lado do caixão, porque eu demorei, ela até pensou que o padre não vinha. E era muita gente, eu chegando lá da porta, vendo aquela mãe dizendo, gente, eu sei aonde meu filho está. É um filho que infelizmente morreu na droga. E ela dizia, meu coração não estava aguentando. Todo dia, de madrugada, ficava acordado, porque eu não sabia se ele ia chegar machucado, se ele ia chegar ou não. Me dói ter que enterrar meu filho. Mas agora eu sei onde ele está. Ele está com Deus. Ele está bem. Então eu peço para vocês, como mãe, calma. Se uma pessoa não tem paz interior, jamais consegue ter uma fortaleza dessa. Se essa mulher não fosse de dentro da igreja, uma mulher de oração, seria mais uma mãe desesperada em depressão. Então eu vou dizer para você, filho, se prepare, porque nós estamos num mundo onde você, pai e mãe, o filho sai para ir para a escola, você não sabe se vai aprender a estudar ou usar droga. Você não sabe se ele vai voltar. O mundo está assim. E a gente precisa ter conexão com Deus, paz espiritual, para conseguir sobreviver sem depressão, sem estresse, sem síndrome do pânico, sem síndrome do medo. Nós precisamos viver bem. E por fim, para encerrar aqui, a confissão. Em primeiro lugar, essa participação na igreja que nos dá todos os benefícios da graça. Nós precisamos ter uma vida de oração, mas filho e filha, a confissão, ela é uma limpeza da alma. Infelizmente eu percebo que as pessoas vão deixando às vezes de confessar, até porque perde o costume, acha que não é tão importante assim, pense que

0: É como se você tivesse um saco de lixo, e tudo quanto é lixo que você vai encontrando, você vai pondo dentro daquele saco. Talvez são os pecadinhos que você tem, né, que não são tão graves, mas vai pondo dentro de um saco tudo quanto é lixo que você acha, para você ver se chega uma hora que aquele saco está pesado. E tem gente que a gente percebe claramente estão pesadas. Quando termino de se confessar com o padre, e às vezes tem uns que ficam ali tempo, quando faz uma boa confissão, eu até digo que pode até escrever. Durante a semana vai escrevendo os pecados lá, depois chega e só lembra o padre. E quando as pessoas terminam de fazer uma boa confissão, e às vezes até perguntam, como que você está se sentindo? A resposta é parecida com isso: ai, ai, estou até mais leve. É paz de espírito. É paz de espírito, é por isso que está mais leve. Põe a mão no teu coração, deixa eu rezar por você. Te louvo, te bendigo, Senhor, porque eu tenho certeza que o que o Senhor está fazendo hoje é aliviando, é tirando o fardo pesado da vida de muita gente aqui, que precisa ter mais paz espiritual. O quanto nós estamos ganhando com essa noite de cura e de libertação que o Senhor está nos promovendo, porque nós queremos ser mais participantes da Tua Una e Santa Igreja. Nós queremos levar uma vida mais na oração, hábito de oração. E nos ajude, Senhor, a buscarmos o caminho do confessionário, porque é o maior presente que o Senhor nos deu, por Cristo nosso Senhor.
1: Amém. 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
2: É isso aí, povo amado de Deus. Daqui a pouquinho o padre vai voltar com o programa Jovem Coragem para você. E volto já com os melhores momentos de cura e de libertação. Aqueles momentos fervorosos de oração que o padre sempre faz durante a Santa Missa, você vai sentir, vai se sentir tocado, tocada em casa, que eu sei. Daqui a pouquinho o padre está voltando e tem bênção especial. Prepara o copo com água, carteira de trabalho, chave do carro da casa. Põe aí para o padre abençoar.

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Povo amado de Deus, Padre Kleber, evangelista, com você, com jovem coragem, saudando todos aqueles que vão chegando. Tem várias pessoas aqui postando que estão gostando da pregação, que está ajudando, né? E no programa Jovem Coragem, o Padre sempre gosta de colocar os melhores momentos, gente, de espiritualidade das pregações que o Padre faz. Você vai ouvir aí momento forte de cura interior dessa missa que o Padre celebrou, e eu tenho certeza que você vai ser tocado em casa. Nesse momento, a palavra vai tocar o teu coração. Aguarde e ouça com atenção, e daqui a pouquinho tem bênção. Conduza.

0: Eu quero ser conduzido pelo Espírito Santo. Deixa tua alma cantar. Eu quero ser inflamado pelo fogo do céu.
1: Eu quero ser inflamado pelo fogo do céu.
0: Filho, se você deseja, canta. Eu quero ser conduzido.
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0: Eu quero ser inflamado pelo fogo do céu.
1: Eu quero ser inflamado pelo fogo do céu.
0: Porque sou fraco, diga pra ele.
1: Porque

0: só de tua voz, filho. Eu quero ser inflamado pelo fogo do céu.
1: Eu quero ser inflamado pelo fogo do céu.
0: Posso ouvir você? Eu quero ser conduzido.
1: Eu quero ser conduzido pelo Espírito Santo.
0: Lindo, lindo. Eu quero ser inflamado.
1: Eu quero ser inflamado pelo fogo do céu.
0: Deixa eu pedir pra você. Feche teus olhos. Feche. Não deixe que essa pessoa do teu lado, não deixe que o sentimento de inferioridade, ou talvez até aquela preocupação do que vão pensar. Não, não, não. É você e Deus, filho. Agora você já está aqui dentro. É você e Deus. E você está cantando assim: eu quero ser conduzido pelo Espírito Santo. Isso significa que a vontade de Deus vai imperar. Isso significa que Deus vai fazer aquilo que Ele quer. E se Deus conduzir você nessa noite, pode ter certeza, vai acontecer libertação, vai acontecer bênçãos, vai acontecer graças. Se você for conduzido pelo Espírito Santo, Deus vai fazer a obra acontecer na tua vida. Por isso eu peço para você desejar de fato que isso aconteça. É para Ele, não para mim. Eu quero ser conduzido.

0: Lindo, lindo, lindo isso. Eu quero ser inflamado.
1: Eu quero ser inflamado pelo fogo do céu.
0: Tá sentindo aí a ação de Deus? Eu quero ser conduzido.
1: Eu quero ser conduzido pelo Espírito Santo.
0: O Senhor parece que está segurando alguns corações pela mão já. O Senhor está te inflamando, inflamando. Vai cantando isso. Posso ouvir só as mulheres?

0: Você me coloca muitas mulheres sendo tocadas nessa igreja. Preste atenção no que o padre vai profetizar, filho. Se você acredita que o padre pode, que o padre tem autoridade em falar em nome de Jesus, eu digo assim: tem mulheres que estão sendo conduzidas pelo fogo do Espírito Santo, e o Senhor me mostra que as tuas vontades, os teus desejos, são às vezes até desenfreados. Não é a mesma vontade de Deus. Às vezes você quer uma coisa e Deus quer outra. Por isso, o Senhor nesse momento vai começar a modelar os teus desejos, as tuas vontades, para que a vontade dEle permaneça na tua vida. Sabe essa pessoa que está te fazendo sofrer? Sabe essa pessoa que talvez esteja só te humilhando ultimamente? Essa pessoa que você valoriza tanto, tanto, tanto, que parece que essa pessoa em primeiro lugar, depois vem Deus. Você tirou Deus de primeiro lugar. Hoje o Senhor está conduzindo você para tentar amenizar um pouco esse sofrimento, essa dor. E Ele está sendo colocado em primeiro lugar na tua vida. É assim que vai ser de agora em diante. É assim que você vai vencer. Se você aceita isso, filho, cante, mas não cante só com os lábios, mas com o coração. Eu quero ser conduzida pelo Espírito Santo. Põe Deus em primeiro lugar, filho. Põe Deus.
1: Eu quero ser conduzida pelo Espírito Santo.
0: Mulher, eu quero ser inflamada.
1: Eu quero ser inflamada pelo fogo do céu.
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1: Eu quero ser conduzida pelo Espírito Santo.
0: Eu quero ser inflamada.
1: Eu quero ser inflamada pelo fogo do céu.
0: Os homens comigo.

0: céu.
1: Filho, você deseja ser conduzido por Deus?
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1: Você quer deixar a vontade de Deus prevalecer? Então diga, eu quero ser inflamado pelo fogo do céu.
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1: 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Deus está operando aí já na tua vida, filho.
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1: Eu sinto homens cantando de coração. Eu quero ser inflamado pelo fogo do céu.
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1: Cante assim com o ministério. Conduza-me.
0: Conduza-me.
1: Isso, peça.

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1: Oh, amado de Deus, tudo que é bom dura pouco, né? É, o programa Jovem Coragem tá acabando, mas o padre não sai daqui, não vou sair daqui sem poder te dar uma bênção especial. Você que acompanhou o Jovem Coragem, as pregações aqui do padre Cleberson, nesse momento vai rezar junto comigo. Momento de oração.

Senhor Deus da vida, Deus da paz, Deus da esperança. Quantos filhos nesse momento me acompanhando no Jovem Coragem e necessitando dessa bênção, Senhor. Quantas pessoas foram tocadas com essa pregação. Por isso eu quero pedir, Senhor, que tudo aquilo que não provém de Ti, que caia por terra, e que esse Teu filho, essa Tua filha, que nesse momento foi tocado com essa palavra, possa dizer o Seu sim, possa colocar agora em prática. E que no próximo programa, Jovem Coragem, ele possa estar aqui para aprender ainda mais, Senhor, o conteúdo de fé. Eu traço o sinal da cruz e abençoo. Em nome do Pai, do Filho e do Espírito Santo. Amém. Muito obrigado a você que participou do programa Jovem Coragem. E é claro, um abraço do Padre Cleber, seu evangelista, e até a próxima, povo de Deus.

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1: 21 horas e 50 minutos.
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nós precisamos desejar viver a letra dessa canção, tão inspirada por São Francisco de Assis, um homem que viveu na sua vida o Evangelho. Francisco somente queria viver o Evangelho e nada mais. E nesta oração, ele nos ensinou os grandes ensinamentos de Jesus. Ele sintetizou os grandes ensinamentos de Jesus. Quero convidar você a cantar comigo mais uma vez essa canção que nos remete ao Evangelho. Senhor, fazei-me instrumento de vossa paz.

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0: E hoje, 18 de julho, sábado, um abençoado final de semana para você. Você por aí na sua lida, na sua luta diária, de olho já no final de semana. E nós por aqui, no estado do Amapá, no terceiro dia do segundo acampamento juvenil diocesano, reunindo cerca de 1000 jovens. Ontem à noite fiz um show por aqui, dentro da programação do acampamento. Não é fácil reunir tantos jovens durante 4 dias. Claro, a maioria vem da capital, que é Macapá, e das cidades vizinhas, mas também tem jovens que vieram de regiões isoladas, como o Oiapoque, regiões indígenas, ilhas do Marajó, áreas ribeirinhas, e muitos que levaram até 12 horas para chegar aqui de barco. E esse grande esforço da Diocese de Macapá é em prol da evangelização dos jovens. E o período de férias escolares apresenta essa oportunidade para reuni-los para convivência, formação e lazer. É a proposta do acampamento. Findo o acampamento, eu viajo para uma cidade do estado do Amazonas, Manacapuru. Vamos fazer um show no aniversário da cidade. Nesse tom missionário, vamos juntos para mais uma edição do nosso encontro diário no rádio. Estamos começando o nosso tempo de paz. E para iniciar bem o nosso encontro de hoje, busquemos as luzes do alto, peçamos a bênção de Deus e lhe consagremos este sábado. Reze comigo. Eu te adoro, meu Deus, e te amo de todo o coração. Agradeço-te por me teres criado, feito cristão e conservado até hoje. Ofereço-te as ações deste dia. Faz que sejam todas segundo a tua santa vontade, para a maior glória tua. Preserva-me do pecado e de todo o mal. Esteja a tua graça sempre comigo e com todos os meus caros. Assim seja. Mensagem do Venerável Dom Antônio Lustosa. Maria nos ama porque tem grande, imenso amor a Deus. Ora, este amor inclui o amor ao próximo. E são de tal maneira unidos o amor a Deus e ao próximo, que crescendo no primeiro, cresce-se também no segundo. Ela ouviu dos lábios de Jesus as inesquecíveis palavras: Mulher, eis aí o teu filho. Era este o discípulo amado que então representava todos nós. Somos seus filhos por vontade do seu filho. Como filhos, ela nos amará sempre. Ninguém melhor do que a Santíssima Virgem conhece a extensão do sacrifício da cruz. Por isso é imenso o interesse da Mãe de Deus em salvar os pecadores. Sejamos profundamente agradecidos à Mãe do Céu, sempre pronta a nos acolher sob o seu manto de proteção e bênçãos. Nossa Senhora do Carmo, rogai por nós. E a palavra que está iluminando este sábado, Mateus 12, versículo 14. Os fariseus saíram e fizeram um plano para matar Jesus.
1: Olá, Padre João Carlos, eu sou Márcia de Serrinho dos Pintos, aqui no Rio Grande do Norte. Faço parte da comunidade Santo Expedito, aqui na minha comunidade, no bairro, aqui da minha cidade, em Serrinha do Campo. Sou muito grata a Deus por minha comunidade e peço orações para que continuemos caminhando todos os dias. Sou ouvinte do seu programa Tempo de Paz, através do Spotify, ouço todos os dias e também a meditação da palavra. É muito rica para que possamos seguir durante o dia. Então, todos os dias pela manhã cedo, eu já ouço a meditação da palavra e o programa Tempo de Paz. Um abraço.
0: Que bom, Márcia, que você está nos acompanhando pelo Spotify, seja a meditação da palavra do Senhor, seja o programa Tempo de Paz, de segunda a sábado. Fico feliz com a sua participação, com a sua proximidade, com a sua mensagem. No Spotify é só procurar o podcast Meditação da Palavra do Senhor e programa Tempos de Paz. No nosso programa Tempo de Paz, sexta-feira é dia de brindes e presentes para os ouvintes. Para participar, você manda um zap para a gente agora mesmo, dizendo o seu nome e o nome da rádio que você está escutando agora. Procure gravar a sua participação em local mais silencioso. Grave ou mande uma mensagem para a gente, 81996444899. 81996444899.

0: Uma data importante e nem sempre lembrada, que homenageia pessoas mais do que especiais. É o artigo do Bispo Auxiliar de Porto Alegre, Dom Juarez Albino, O Dia dos Avós. O Dia dos Avós, celebrado em 26 de julho, é oportunidade não apenas para levar os netos e as netas a dar um abraço e um beijo dos seus queridos avós e avós, quem sabe com um presentinho, mas também para manter viva a memória familiar, uma história de vida. Oportunidade também para refletir e tomar consciência da situação de tantos idosos em nossa sociedade, às vezes vistos como um estorvo. E claro, momento para recordar aqueles avós já falecidos, agradecendo a Deus o dom de tê-los como membros da família, seus ensinamentos e seu exemplo de vida. Ao redor dos avós, costumam se reunir as famílias e celebrar a vida. Os avós são os responsáveis pela comunhão, pelo encontro, a alegria. Alegria, sobretudo, ao redor da mesa. Uma Eucaristia. E histórias são contadas e recontadas. E as crianças, os primos, aproveitam para brincar. E os jovens para trocar ideias de seus projetos e realizações. E os irmãos para se verem, impedidos ordinariamente pelo excesso de trabalho e pelo ritmo frenético da atualidade. Quem não recorda um gesto, uma palavra, um sorriso ou um choro dos seus avós? Mesmo aqueles que não tiveram a graça de conhecê-los em vida, certamente já depararam com a tradicional foto do casal, muitas vezes uma moldura pendurada na sala. A memória litúrgica dos avós de Jesus, Ana e Joaquim, santos comemorados no dia 26 de julho, deu origem ao Dia dos Avós. Os pais de Maria sofreram discriminação social por não terem filhos. E após muita oração, lágrimas e sacrifícios, Deus ouviu o clamor de ambos, concedendo-lhes o nascimento de Maria. Seus pais a levaram ainda criança ao templo de Jerusalém, para lhe ser consagrada, cumprindo a promessa que fizera nas orações. Maria tornou-se a mãe de Jesus, a mãe de Deus, a nossa mãe, exemplo de mãe a todas as demais. Ana e Joaquim, avós de Jesus, simbolizam hoje todos os avós, os nossos queridos pais de nossos pais. Com eles queremos agradecer a persistência, a esperança, a alegria, a coragem, os ensinamentos do servir na compaixão ao próximo e, particularmente, na fé. E assim vamos nos preparando para o Dia dos Avós, 26 de julho. E esse mês de julho é marcado pelo Dia dos Avós. É o dia 26 de julho. E eu tenho um desafio para você. Você vai perguntar aí ao idoso de sua casa: você gosta de receber visitas? Aí você já grava a resposta dele e passa pra gente. Pode ser?
1: 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É o número para a sua participação. 81 9964 4899. 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
2: Olá, Padre João Carlos. Eu sou Luciane Andrade, de Praia Grande. Eu acabei de receber a cartinha do sócio que o senhor mandou, e eu gostei dessa primeira palavra que eu encontrei: a tua palavra é lâmpada que ilumina os meus passos e luz que clareia o meu caminho. Salmo 119,105. Eu já até postei aqui, já peguei, coloquei meus contatos aqui, postei para as pessoas que eu envio a meditação. E eu digo para o senhor que Deus colocou uma palavra no meu coração quando eu ouvia a meditação do Evangelho diariamente, né? Eu gostava muito, muito mesmo. Eu fui cada dia me alimentando, cada dia aquilo me fazia bem, cada dia aquilo me deixava mais feliz, assim, mais cheio de Deus, cheio do Espírito Santo. Era como se Deus estivesse falando. Como não? Deus falava comigo. Ele já falava, mas eu acho que eu não entendia. E ali eu comecei a entender né? Deus falando comigo, né? Em todos os sinais, pequenos gestos, mas eu via durante o dia, né? A aflição ficava na minha mente. Até enquanto Deus me der vida, se Deus quiser, estarei no caminho com vocês.
0: Ô, Luciane, você nos mandou boas notícias. Recebeu a cartinha dos associados, você encontrou uma palavra que tocou o seu coração e está nos dizendo que tem caminhado com essa palavra de Deus para o seu crescimento. Deus a abençoe. São muitas as manifestações de carinho do povo de Deus para com a mãe de Cristo e da igreja. A devoção do escapulário é uma delas. Nessa canção, nós cantamos o amor e a proteção dessa santa mãe. Ave Maria da Vitória.

0: Santa Maria, Mãe de Deus, rogai por nós, pecadores, agora e na hora de nossa morte. Amém. Com a Ave Maria, nós nos associamos ao anjo Gabriel, a Santa Isabel e a toda a igreja, saudando a Senhora Mãe de Cristo. E hoje, 18 de julho, é dia do aniversário de ordenação episcopal do nosso arcebispo Dom Paulo Jackson. A Dom Paulo, os nossos cumprimentos e parabéns. Com gratidão, a Inspetoria Salesiana do Nordeste comunica que concluímos com êxito a campanha de solidariedade em prol das vítimas dos terremotos na Venezuela. O resultado financeiro, bem superior à meta prevista, está sendo repassado aos salesianos da Venezuela para reforçar os seus esforços humanitários em socorro das famílias atingidas pela catástrofe. Informe detalhado da campanha você pode conferir no portal da Inspetoria salesianos.org.br/solidariedade. Eu tenho ainda dois shows neste mês de julho. Em Manacapuru, no Amazonas, no aniversário da cidade, no próximo dia 19. Em União dos Palmares, Alagoas, na festa de Santa Maria Madalena, no próximo dia 22.
1: Meu nome é Jaqueline, aqui de Olinda, Pernambuco, e eu sou ouvinte da Rádio AMA, onde eu tenho bastante orgulho de prestigiar esses momentos de oração.
2: Padre João Carlos, meu nome é Francisca Cláudia, falo de Lagoa de Itaenga e ouço pela Rádio Recife FM 97,5. Amo seu programa, ouço todos os dias.
3: Eu gostaria de participar no sorteio da Bíblia. Eu sou o ouvinte Raul, aqui de Fortaleza, Ceará. Escuto o padre pelo rádio Dom Bosco.
4: Padre João Carlos, eu sou Geraldo de Afogado da Engazeira. Eu escuto seu programa por rádio do Pajéu FM, de Afogado da Engazeira.
5: Aqui é a Dalva de Souza Carvalho, de Caetés Velho, Abreu e Lima, Pernambuco. O Tempo de Paz eu escuto todos os dias pela rádio Dom Bosco, de Caetés 1, Abreu e Lima, Pernambuco.
6: Olá, Padre João Carlos, sou Maria Natal, aqui de Juazeiro do Norte, Ceará. Eu te escuto pela rádio Padre Cícero e gostaria de participar do sorteio dos brindes.
0: E esse mês de julho é marcado pelo Dia dos Avós. É o dia 26 de julho. E eu tenho um desafio para você. Você vai perguntar aí ao idoso de sua casa: você gosta de receber visitas? Aí você já grava a resposta dele e passa para a gente. Pode ser? Enquanto você providencia a sua participação, a gente vai para um breve intervalo, mas volta já.
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0: E ontem, infelizmente, não teve programa Tempo de Paz. E eu explico a vocês por que não teve ontem programa aqui no rádio. Porque eu estou no Amapá e ontem deu problema com a internet aqui onde nós estamos e foi impossível transmitir o programa. Mas hoje, com a graça de Deus, a internet está boa e nós já estamos aqui fazendo nosso programa, conversando com você, graças a Deus. E essa semana, você sabe, é uma semana mariana. Tivemos bem no coração da semana, na quinta-feira, a festa de Nossa Senhora do Carmo, a mãe do Carmelo, nos ensinando a viver uma espiritualidade de serviço. E esse mês de julho é marcado pelo Dia dos Avós. É o dia 26 de julho. E eu tenho um desafio para você. Você vai perguntar aí ao idoso de sua casa: você gosta de receber visitas? Aí você já grava a resposta dele e passa para a gente. Pode ser?
8: 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É o número para a sua participação. 81-9964-4899. Tempo de
0: Paz. Pergunte aí ao seu idoso: você gosta de receber visitas? Vou deixar com você, operador, soltar os áudios que estão chegando, tá bem?
12: É, Maria José, o idoso da minha casa sou eu. Eu gosto, sim, de receber visita. Não recebo visita, mas gostaria de receber.
0: É a Maria José do Recife. Não recebe visitas, mas gostaria de receber.
13: Oi, meu nome é Rafael Júnior, sou de Valinhos, escuto seu programa pela rede Spotify e minha mãe vai responder sua pergunta.
14: Não, eu não gosto de visita.
0: Essa não gosta de visita. Tá, muito obrigado, Rafael.
15: Meu nome é Carol, moro de Pernambuco, minha mãe é idosa, meu pai é idoso, eu vou botar pra ela falar.
16: Eu me chamo Viva, sou a mãe de Caroline. Eu sou uma idosa, muito jovem, e eu gosto de receber visitas na minha casa. São bem-vindas.
0: Aí a Vilma disse que é uma idosa jovem e gosta de receber visita. Carol, muito obrigado pela mediação aí.
17: Pai João Carlos, eu sou viúva, moro só não, eu e Deus, claro, né? Mas adoro receber visitas.
0: É a Maristela de Peixinhos, Olinda, dizendo que adora receber visitas. Estamos conversando sobre visitas aos idosos e perguntando, através de vocês, ao idoso de sua casa, se ele ou ela gosta de receber visitas.
18: Oi, Padre João. Responder pelos meus filhos, viu? Gosto muito de receber visitas, principalmente agora que eu estou me recuperando de uma cirurgia. Aí quando os povos vêm na minha casa, eu fico muito alegre, muito feliz. Tenho 63 anos. Fiz agora em maio, mas adoro minha casa cheia. E quando eu tenho saúde, ainda gosto mais ainda. Aí eu faço comida, faço café para nós tomar. Eu sou assim. Quanto mais gente na minha casa, mais eu gosto. Um abraço. Deus te abençoe. Esse padre, você é maravilhoso. Trazer a palavra para a gente conforta muito o coração da gente e a vida da gente. E que Deus te abençoe cada dia mais, Padre João Carlos.
0: Muito obrigado, Fátima, de Iguaçu, São Paulo.
19: Sim, olha, eu sou idosa, eu vou fazer 90 anos em setembro, no dia de São Pio. Eu amo receber visita, eu gosto de ter visita, eu não deixo de frequentar a minha igreja, tenho muitos amigos, recebo os padres na minha casa para almoçarem, adoro ter contato humano, eu não me sinto só, tá bom?
0: Muito obrigado. É a Sônia Afonso, de Petrópolis, no Rio de Janeiro. Tem muita idade, mas não se sente sozinha, recebe as pessoas, tem um grande prazer de ter visitas em casa. Isso é importante. A gente precisa visitar o idoso, mas o idoso também precisa gostar de receber visitas, não é? Facilitar isso também.
20: Olá, Padre João Carlos. Me chamo Raimundo Barros, aqui de Campo Maior, no estado do Piauí. Né? Sou ouvinte, né? Acompanho sempre as reflexões do Senhor já há algum tempo e transmito para muitas outras pessoas. A minha enferma é minha mãe, que ela é portadora do mal de Alzheimer. O nome dela é Josefa Pereira da Silva, é reconhecida por Zefinha Cabeça Branca aqui em Campo Maior, no estado do Piauí, certo? Ela não consegue, assim, expressar verbalmente o que ela sente, né? Mas, através da sua expressão facial, né? Do gesto, da sua alegria quando recebe visita dos seus e de outros também que sempre fazem visita, ela fica muito feliz, ela consegue expressar através, né, dos gestos, né, do sorriso e quando passeia. Quando passeia, quando a gente sai em visita de outras pessoas também. Além dela receber visita, ela também gosta de visitar. Então ela se sente muito feliz, né? Ela fica mais tranquila, ela fica menos assim agitada, tá bom? Um abraço para João Carlos, que Deus abençoe.
0: Amém, muito obrigado, Raimundo Barros, de Campo Maior, do Piauí. E a mamãe dele não somente recebe visitas, mas também faz visitas, embora não esteja mais em condições de falar, mas a expressão do seu rosto, a alegria que ela transmite. Dona Zefinha, um abraço para ela.
21: Eu sou Marilude, de Ibirapuã, Bahia. Estou muito em contato com vocês há mais de um ano e falo sempre com a sua equipe. Mas acontece o seguinte, doutor, que eu infelizmente não tenho mais idosa na minha casa. Todos já morreram. E gosto muito e dou muito valor ao idoso. Estou sempre atento, tenho muito respeito, entendeu? E o que eu posso, eu faço para ajudar sempre que eu posso. E eu tenho um grande apreço, sabe? Lhe agradeço por essa campanha, porque realmente é uma coisa que devemos ter consciência e respeito. Porque eles é que nos pôs nesse mundo, que nos fez essas pessoas que somos hoje. E eu agradeço e que Deus abençoe.
0: Olha que participação interessante é essa de Marilurdes, de Ibirapuã, na Bahia, valorizando o que ela chamou de campanha, né, de contato, de visita, de valorização do idoso. Que naturalmente no nosso programa apenas estamos fazendo eco ao Dia Mundial dos Idosos, essa convocação do Papa, visitar o idoso.
22: Olá, Padre João Carlos, sua bênção. Meu nome é Fátima, eu sou de Fortaleza, Ceará. Eu adoro receber visita. Aqui na minha casa, eu sou a idosa. Eu tenho 61, eu sou a idosa. Eu moro só em Deus e Nossa Senhora, graças a Deus, há mais de 20 anos. Sou feliz por essa escolha e eu amo receber visita na minha casa. Graças a Deus, a minha casa está sempre cheia de visitas.
0: Ô Fátima, obrigado por sua participação. Pelo Estatuto do Idoso, que ainda está vigorando, se começa a ser idoso aos 60 anos, mas há projetos de lei que com certeza vão passar para alterar para 65, mas 60 ainda está muito novo, não
23: é? Padre João Carlos, aqui é a Marcileide. Eu vou estar entrevistando aqui a minha mãe, a dona Geni. Quantos anos a senhora tem?
24: 74.
23: E a senhora gosta de receber visitas?
24: Gosto, sim.
23: Eu sei que a senhora tem muitas visitas, muita gente gosta da senhora, né? E tá sempre por aqui, né?
24: É, sim. Moro aqui em Alagoas, já estou em Vilela.
0: Muito obrigado, dona Geni. Muito obrigado, Marcileide, pela entrevista com a sua mamãe. Deus a abençoe.
25: Dona Maria, aqui é a sua comadre Lúcia. Eu estou aqui, né, para fazer uma entrevista com a senhora, para sair de um programa do Padre João Carlos. Se a senhora gostaria de receber visita assim na sua casa?
26: Sim, gosto.
25: Muito bem, muito obrigada.
0: Lúcia de Carpina entrevistando Dona Maria, que gosta de receber visitas.
27: Ô, Padre João.
0: Lúcia de Carpina entrevistando Dona Maria, que gosta de receber visitas.

0: Mensagem simpática de Helena Cordeiro, de Jaboatão. Idosa, simpática e adora receber visitas.
1: Olá, Padre João Carlos. Me chamarei de Fábio, moro em Fortaleza. Sua bênção. Aqui na minha casa, a idosa sou eu, Padre João Carlos. Eu moro com meu filho, ele passa o dia trabalhando e fica em casa. Eu amo receber visitas. Demais. Fico muito feliz quando vem. Já hoje veio uma amiga minha me visitar. Amei, fiquei toda feliz.
0: A mensagem de Maria de Fátima, de Fortaleza, do bairro Bom Sucesso. Obrigado, Fátima. Hora de cantar. Um trechinho da carta de Paulo aos Efésios. Cantamos Uma Só Fé.

a um só Deus e Pai de todos nós. Verdade que nós precisamos crer e viver. Os fariseus saíram e fizeram um plano para matar Jesus. Mateus 12, versículo 14. Palavra que vamos meditar no próximo bloco. Por favor, prepare algo para a bênção. A gente volta já.

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2: Os fariseus saíram e fizeram um plano para matar Jesus. Vamos abrir o livro da Palavra de Deus hoje em Mateus capítulo 12. Ao saber disso, Jesus retirou-se dali. Grandes multidões o seguiram e ele curou a todos. E ordenou-lhes que não dissessem quem ele era, para se cumprir o que foi dito pelo profeta Isaías. Eis o meu servo que escolhi, o meu amado, no qual ponho a minha afeição. Porei sobre ele o meu espírito e ele anunciará às nações o direito. Ele não discutirá nem gritará, e ninguém ouvirá sua voz nas praças. Em seu nome, as nações depositarão a sua esperança. Palavra da Salvação. Os fariseus saíram e fizeram um plano para matar Jesus. Mateus 12, versículo 14. É triste ler isso no Evangelho. Os fariseus saíram e fizeram um plano para matar Jesus. É de não se acreditar. Para chegar a esse ponto, eles deviam estar muito incomodados com Jesus. Por que eles chegaram a esse ponto? Claro, a explicação mais simples é que eles fecharam o coração à novidade que era Jesus e a sua pregação. Mas podemos tentar entender um pouco mais sobre essa rejeição. Por que os fariseus não gostavam de Jesus? Bom, o povo de Deus estava vivendo um tempo de muita turbulência. Muita coisa preocupante estava acontecendo e trazendo mal-estar e insegurança às pessoas. A maior parte do povo da Galileia era de agricultores e eles estavam com a corda no pescoço por causa dos impostos que deviam entregar para Herodes e para os romanos. Os romanos, que dominavam diretamente a Judéia e a Samaria, eram pagãos e suas legiões esmagavam qualquer manifestação ou revolta. As elites da capital e os grandes proprietários de terra controlavam o Templo de Jerusalém. Tudo isso criava muita insegurança no meio do povo. Os fariseus, uma espécie de irmandade ou de partido, era o grupo mais próximo da população. No seu quadro havia muitos mestres da lei, gente que estudava as escrituras. Eles não eram aliados dos romanos, como os saduceus do templo. Eles eram defensores fervorosos da exata observância da lei de Moisés. A segurança para eles estava em praticar fielmente todos os preceitos escritos e orais que regulavam a vida do judeu. É possível que a mensagem de Jesus criasse muita insegurança para eles. É possível que a mensagem de Jesus criasse muita insegurança para eles, pois Jesus liberava o povo daquele rigorismo que eles pregavam. Jesus considerava aquele apego à letra da lei um desvio da religião, acabando por excluir as pessoas e deixar de lado a caridade e a misericórdia, que são o centro da lei. Além disso, Jesus apontava muitas falhas neles: o exibicionismo na oração, a busca de privilégios e de prestígio, a falta de autenticidade, ensinavam e não faziam. No fundo, Jesus, como nova liderança ouvida pelo povo, ameaçava a posição de liderança deles e a sua influência nas comunidades. Por tudo isso, os fariseus viram em Jesus uma ameaça e decidiram matá-lo. Claro, não chegaram de repente a essa decisão de eliminar Jesus. A oposição foi crescendo devagar. Vemos isso nas páginas dos evangelhos. A mensagem de Jesus pedia conversão, mudança de vida, e eles permaneceram de coração fechado. Aos poucos, a incompreensão, a impaciência, o mal-estar vão se convertendo em rancor, em ódio e, por fim, em decisão de eliminação do profeta. Essa é uma coisa para a gente pensar. Se a pregação do Evangelho não encontra um terreno bom no seu coração e você vai se permitindo que cresça a indiferença, as dúvidas que se transformam em críticas, afinal, aos poucos, vai se formando um muro, uma barreira entre você e Jesus, entre você e a igreja, que finda por afastar você definitivamente da novidade do Evangelho. O resultado dessa decisão de matar Jesus, nós lemos hoje no Evangelho, é que Jesus retirou-se dali. De fato, percebemos no Evangelho que a partir de certo momento do seu ministério, diminuem as suas aparições públicas e também o afluxo das grandes multidões. Ele continua curando muita gente, mas recomenda que não mencione o seu nome, que não digam quem foi. Procura ser discreto nesse clima de perseguição. Assim, o evangelista aplica-lhe o que o profeta Isaías escrevera sobre a misteriosa figura do servo de Deus. Ele não discutirá, nem gritará, e ninguém ouvirá sua voz nas praças. Não quebrará o caniço rachado, nem apagará o pavio que ainda fumega. O servo de Deus descrito é alguém manso, discreto, humilde. Não enfrenta com violência os seus opositores. Não sai ameaçando, arrebentando, agredindo. Foi essa a atitude de Jesus frente à perseguição contra a sua pessoa. O medo não o paralisou, mas ele agiu sempre com prudência e humildade. Vamos guardar a mensagem. O Evangelho tem páginas maravilhosas, todas o são. Mas em algumas aparece claramente a oposição e a perseguição contra Jesus. A grande perseguição dos dias da paixão foi construída aos poucos, com atitudes de boicote, críticas, insinuações maldosas e decisões homicidas, como a que lemos hoje nesse texto. Sempre que os cristãos e a igreja se comportam profeticamente, movidos pela liberdade do Espírito Santo, colhem sofrimento e perseguição. Na verdade, quem vive o Evangelho destoa da normalidade, deslegitima privilégios, suscita oposição. Assim é bom você se policiar. O Evangelho é fermento de um mundo novo, não é cobertura do bolo desse mundo de mentiras e maldades. Os fariseus saíram e fizeram um plano para matar Jesus. Mateus 12, versículo 14. Cinco segundos para você falar com Deus. Senhor Jesus, a oposição dos fariseus, que acabou por decidir a tua morte, é um alerta para nós. Quantas oportunidades eles tiveram ouvindo a pregação do Evangelho, conhecendo-te pessoalmente, vendo os testemunhos de teus milagres e das pessoas que tiveram suas vidas transformadas no teu seguimento. Ainda assim, construíram uma negativa total a revelação de Deus em tua pessoa. Senhor, ajuda-nos a manter o coração aberto para a tua palavra e a tua presença redentora hoje na igreja. Que a indiferença não enfraqueça a nossa fé. Que as pequenas suspeitas, insinuações e críticas não acabem por nos separar de ti e de tua igreja. Seja bendito o teu santo nome, hoje e sempre. Amém. E agora, por favor, incline um pouco a sua cabeça para receber a bênção. O Senhor te abençoe e te guarde. Amém. O Senhor tenha misericórdia de ti. Amém. O Senhor te dê saúde e paz. Amém. E te abençoe o Deus Todo-Poderoso, Pai e Filho e Espírito Santo. Amém. Vamos viver a palavra. No seu diário espiritual, o seu caderno de anotações, escreva uma oração a Jesus sobre a meditação de hoje. Agora, por favor, apresente a água para a bênção.
3: Eu te peço desta água que tu tens, és água viva, meu Senhor.
2: Concede, ó Deus, que por tua misericórdia jorrem sempre para nós as águas da salvação, para que possamos nos aproximar de ti com o coração puro e evitar todo o perigo do corpo e da alma. Abençoa, Senhor, esta água, em nome do Pai, do Filho e do Espírito Santo. Amém.

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1: No Monte Carmelo, 850 anos antes de Cristo, o profeta Elias deixou-se conduzir por Deus. 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
3: 22 horas e 52 minutos.
4: A Arquidiocese da Paraíba divulgou a programação da Festa de Nossa Senhora das Neves desse ano, 441ª, a festa de número 441, de 26 de julho a 5 de agosto, em João Pessoa. O tema será Senhora das Neves, Augusta Rainha do Céu. A data da padroeira terá missa solene, bênção sobre a cidade e procissão. A Diocese de Macapá está recebendo de 8 a 20 de julho a Missão Jovem Salesiana. Padres, seminaristas e jovens missionários participam de visitas, orações e celebrações em comunidades urbanas, ribeirinhas e de difícil acesso. A experiência termina com o acampamento juvenil diocesano. O Movimento Pro Criança, no Recife, abriu 140 vagas gratuitas em cursos de tecnologia na Unidade Recife Antigo. Há opções de programação web, marketing digital, informática básica e avançada e manutenção de computadores. Os cursos têm 96 horas de duração. Informações e inscrições 988029573. E todo mundo já está sabendo, no YouTube nós nos encontramos semanalmente na Segunda Bíblica, às 8 da noite, estudando o livro do Apocalipse. Na quinta-feira, que é um dia eucarístico, temos a Santa Missa às 11 horas, transmitida pelo rádio e pelo YouTube, celebrada na Basílica Salesiana do Sagrado Coração de Jesus, no Recife. E todos os dias, o Terço Mariano em rede com diversas emissoras, às 18 horas. E agora também, Noite de Paz, das 10 às 6 da manhã, acontecendo também em rede. Bendigamos a Deus pelo encontro de hoje. Obrigado, Senhor, pois Teu é o reino, o poder e a glória para sempre. Um bom final de semana e até segunda-feira, se Deus quiser.
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4: Deus abençoe você e toda a sua família. Que alegria estar aqui com você, começando mais um programa Eu Seguirei. Eu tenho certeza de que Deus vai falar muito ao seu coração através deste programa. Olha, se você pode, eu já quero convidar você a pegar a sua Bíblia, porque hoje nós vamos meditar a palavra de Deus. A palavra de Deus é o nosso alimento, a palavra de Deus que é o nosso sustento. Eu tenho certeza que essa palavra vai mover seu coração. Olha, aqui você vai ouvir a palavra de Deus, aqui você vai poder cantar. São minutos que ficaremos juntos, onde você vai fazer uma experiência com Deus. Lembrando que tudo que você ouvir aqui, depois fica registrado no meu canal do YouTube, Frei Gilson / Som do Monte, no meu Instagram, no meu Facebook, todos com o mesmo nome, Frei Gilson / Som do Monte. Para que você possa também compartilhar essa palavra com os seus amigos, tá bom? Então, vamos escutar a palavra de Deus.
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4: Mateus 10, 26 diz assim: Não tenhais medo deles, pois não há nada de encoberto que não seja revelado, e nada há de escondido que não seja conhecido. Você já parou para pensar o que significa essa palavra? Não há nada de encoberto que um dia não vai ser revelado. E nada há de escondido que não seja conhecido. Haverá um momento em que todos os segredos serão revelados. É o que a palavra de Deus está dizendo. Parece que haverá um momento aonde ninguém vai conseguir mais guardar segredo nenhum. Tudo vai ser revelado. Inclusive da sua vida, tá? Inclusive da minha vida. Tudo vai ser revelado. Mas essa palavra está dizendo de quê? Que momento será esse? Fique conosco até o final desse vídeo. Em nome do Pai, do Filho e do Espírito Santo. Amém. Mateus capítulo 10, versículo de 24 a 33. Naquele tempo disse Jesus aos seus discípulos: O discípulo não está acima do mestre, nem o servo acima do seu senhor. Para o discípulo basta ser como o seu mestre e para o servo ser como o seu senhor. Se ao dono da casa eles chamaram de Beuzebu, quanto mais aos seus familiares. Não tenhais medo deles, pois não há nada de encoberto que não seja revelado e nada de escondido que não seja conhecido. O que vos digo na escuridão, dizei-o à luz do dia. O que escutais ao pé do ouvido, proclamai-o sobre os telhados. Não tenhais medo daqueles que matam o corpo, mas não podem matar a alma. Pelo contrário, temei aquele que pode destruir a alma e o corpo no inferno. Não se vendem dois pardais por algumas moedas? No entanto, nenhum deles cai no chão sem o consentimento do vosso Pai. Quanto a vós, até os cabelos da cabeça estão todos contados. Não tenhais medo. Vós valeis mais do que muitos pardais. Portanto, todo aquele que se declarar ao meu favor diante dos homens, também eu me declararei em favor dele diante do meu Pai que está nos céus. Aquele, porém, que me negar diante dos homens, também eu o negarei diante do meu Pai que está nos céus. Palavra da salvação. Pois não há nada de encoberto que não seja revelado e nada de escondido que não seja conhecido. O que significa essa palavra? Vamos pedir ajuda a São Jerônimo, um grande tradutor da Bíblia. São Jerônimo foi um dos grandes tradutores da Bíblia, portanto leu a Bíblia, tinha a Bíblia de cor. Ele que é do ano 347, muito pertinho de Cristo. Ele diz assim: como é possível que se ignore no tempo presente os vícios de muitos? É que fala aqui do tempo futuro, quando Deus julgará as ações ocultas dos homens, iluminará o que está oculto nas trevas e mostrará as claras as intenções dos corações. O sentido então é este: não temais a crueldade dos perseguidores, nem a raiva dos blasfemadores, porque virá o dia do juízo, quando serão revelados tanto a vossa virtude quanto a sua iniquidade. Gente, que coisa impressionante. São Jerônimo está nos esclarecendo essa palavra. Jesus aqui está falando de perseguição, para a gente não ter medo. Não tenhais medo deles, pois não há nada de encoberto que não seja revelado, e não há nada de escondido que não seja conhecido. E aí São Jerônimo nos ajuda a entender que é como se Jesus estivesse dizendo: não temais a crueldade deles, dos perseguidores, nem a raiva dos blasfemadores, porque virá o dia do juízo. E no dia do juízo será revelado tanto a iniquidade deles quanto a virtude de vocês. Que bonito. No dia do juízo tudo será revelado. Abra sua Bíblia. Veja, tudo que está aí oculto. Tudo que está oculto. Porque às vezes os perseguidores, eles vêm com máscaras de que estão fazendo algo bom, mas na verdade são perversos. Um dia vai ser revelada a iniquidade dos maus, e um dia será revelada a virtude dos bons. Acredite nisso. E eu vou provar agora com a palavra de Deus. 1 Coríntios capítulo 4, versículo 5. Por isso, não julgueis antes do tempo, esperai que venha o Senhor, Ele porá às claras o que se acha escondido nas trevas. Ele manifestará as intenções dos corações, então cada um receberá de Deus o louvor que merece. A palavra ficou clara, né? Ele vai colocar às claras o que estava escondido. Abra sua Bíblia em Romanos, capítulo 2, versículo 16. Isso aparecerá claramente no dia em que, segundo o meu evangelho, Deus julgar as ações secretas dos homens por Jesus Cristo. Deus vai julgar as ações secretas. Abra sua Bíblia agora no livro do Apocalipse, capítulo 20, versículo 12. Vi os mortos, grandes e pequenos, de pé diante do trono, abriram-se livros e ainda outro livro, que é o livro da vida. E os mortos foram julgados conforme o que estava escrito nesse livro, segundo as suas obras. Mateus 25 vai dizer que Deus vai colocar uns à sua esquerda, outros à sua direita, e, portanto, no dia do julgamento, vai ficar claro para todos quem são os bons e quem são os maus. Preciso me preparar para o dia do julgamento. Preciso me preparar para o dia do julgamento. Pai, Filho, Espírito Santo. Amém.
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4: Resposta a essa palavra, eu quero convidar você agora a cantar comigo.
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0: Pensa agora em cada membro da sua família. Você não vai desistir de nenhum. O sonho que você deve desejar é este: eu e minha casa serviremos ao Senhor. Um dia na sua casa. Talvez hoje você não consiga enxergar isso, talvez está muito longe de acontecer isso, mas um dia toda a sua casa estará aos pés do Senhor. Um dia toda a tua casa estará indo junto para a igreja. Ah, talvez muita coisa está destruindo a sua família, talvez muita coisa está destruindo a sua casa, mas nunca se esqueça, a tua família é uma bênção, a tua família é uma bênção.
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3: O programa de hoje está bom demais e eu quero lembrar você, se você quiser ouvir mais pregações, mais meditação da palavra, basta você me acompanhar no meu canal do YouTube, Frei Gilson / Som do Monte, no meu Instagram, no meu Facebook, no meu TikTok, e lá você vai encontrar muito mais palavra de Deus para você.
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3: Nós vamos terminar este programa rezando. Eu quero clamar agora por você, quero clamar pela sua família. Senhor Deus, libera agora o teu Espírito Santo sobre cada pessoa que acompanha este programa. Vem, Espírito Santo, enche todos os que estão acompanhando este programa agora. Libera, Senhor, para esta pessoa o que ela mais precisa, para o corpo e para a alma. Libera, Senhor, curas e libertações em nome de Jesus para esta pessoa que assiste, que acompanha, que escuta e para toda a sua família. Eu clamo a tua poderosa bênção. Visita agora com bênção de proteção. A bênção que só o Senhor pode dar. Abençoe-vos o Deus Todo-Poderoso, Pai e Filho e Espírito Santo. Amém.
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Tem vezes que a nossa vida se agita. Tem vezes que são muitas tempestades. Mas mesmo na tempestade, você deve louvar a Deus. Mesmo na tempestade, você deve louvar a Deus. Deus não te abandonou no meio da tempestade, não, não, não. Mesmo quando você perde alguém que você ama, você deve louvar a Deus. Ou seja, eu não deixo de louvar, porque uma coisa ruim aconteceu. Não é que você louva a Deus pela dificuldade. Não é que você louva a Deus, eu te louvo porque eu estou desempregado, não. Eu te louvo porque eu estou doente, não. Mas mesmo na tempestade eu te louvo. Mesmo que se agite um mar, eu te louvo. Você está entendendo? Ou seja, nada faz você parar de louvar. E deixa eu falar uma coisa para você muito importante. Você pode perder muitas coisas. Você pode perder um emprego. Você pode perder saúde. Você pode perder pessoas, mas você não perde Jesus. As coisas passam, as pessoas passam, mas Jesus permanece. E por isso nós estamos cantando: pois somente eu tenho a Ti, Tu és a minha herança. Eu Te louvo em verdade, Jesus. Convido você a cantar comigo mais uma vez essa canção e que você louve. E que você louve. Neste momento mais difícil que você está vivendo da sua vida, talvez, que você louve.

pessoas agora estão louvando em verdade. O Senhor me mostra libertações acontecendo agora. Pessoas que estão soltando um choro nesta hora. Está havendo libertação na sua alma. Por quê? Porque você começou a louvar. Porque você começou a louvar mesmo diante da tempestade. E quando você louva diante das tempestades, a libertação. Eu me lembro agora quando Pedro, ou melhor, quando Paulo e Silas louvavam na prisão. Louvavam na prisão, louvavam na dificuldade, e o Senhor os libertou. Porque quando você louva, Deus te liberta. Quando você louva, Deus te transforma. Liberta agora, liberta agora. Liberta um grande louvor ao Senhor nesta hora.

Ao final deste sábado, rezamos com você e por você. Com o Salmo 17, assim elevamos nosso coração a Deus. Eu vos amo, ó Senhor. Sois minha força, minha rocha, meu refúgio e salvador. Ó meu Deus, sois o rochedo que me abriga, minha força e poderosa salvação. Sois meu escudo e proteção. Em vós espero. O salmista faz uma declaração de amor a Deus, dizendo que ama o Senhor e nele encontra sua força, seu rochedo e refúgio. E nós sabemos que é o Senhor quem sustenta a nossa vida, principalmente quando passamos pela tribulação e pela cruz. Mas nossa esperança está guardada nele. Por isso agora rezamos em nome do Pai e do Filho e do Espírito Santo. Amém. Anjo da guarda, minha doce companhia, não me desampare nem de noite nem de dia, até que me entregues nos braços da Virgem Maria. Sob a proteção de nosso anjo da guarda, ao encerrar este sábado, ouçamos a palavra de Deus. Leitura da segunda carta de São Pedro, capítulo 3, versículos de 10 a 13. O dia do Senhor virá como um ladrão, e então os céus acabarão com um estrondo espantoso. Os elementos, devorados pelas chamas, se dissolverão, e a terra será consumida com todas as obras que nela se encontrarem. Se é deste modo que tudo vai desintegrar-se, qual não deve ser o vosso empenho numa vida santa e piedosa, enquanto esperais com anseio a vinda do dia de Deus? Então, os céus em chama vão se derreter e os elementos, consumidos pelo fogo, se fundirão. O que esperamos, de acordo com a sua promessa, são novos céus e uma nova terra, nos quais habitará a justiça. Palavra do Senhor. Graças a Deus. São Pedro nos ensina uma verdade de fé. Cristo há de voltar no fim dos tempos, e nós professamos esta verdade na oração do Creio, donde há de vir julgar os vivos e os mortos. Isto não é uma fantasia ou mesmo uma parábola, é uma verdade de fé. Nós cremos que Cristo voltará, e quando voltar, será o fim. Este dia nos surpreenderá como um ladrão, afirma São Pedro, logo no versículo 10. O dia do Senhor virá como um ladrão. Por quê? A pessoa que é assaltada, ela é surpreendida. Ela não estava ali esperando. Se tivesse esperando, estaria preparada, até mesmo com força policial e tudo mais. Então o ladrão, ele sempre impressiona, porque ele chega no momento em que não se espera. Cristo também há de voltar no momento em que não se espera. Para nós cristãos, nós precisamos buscar a vigilância e, com isto, uma vida santa e piedosa. É o pedido de São Pedro. Já que nós não sabemos o dia, a hora e nem quando, precisamos estar vigilantes e a nossa vida tem que ser santa e piedosa todos os dias. Eu não posso ficar esperando o dia final, a última semana da minha vida, para se converter. A conversão deve vir no hoje da nossa história. No programa de ontem nós falávamos, o arrependimento tem que ser hoje, por isso que Deus age com paciência, por isso que Deus espera que nós nos convertamos no tempo que Ele nos deu. São Pedro também afirma que haverá novos céus e nova terra. Aqui nós estamos fundamentados em muitas passagens também do Antigo Testamento, onde nós temos o profeta Isaías que avisava este novo tempo que haveria de acontecer. Agora, no tempo pós-ressurreição de Jesus, avisava este novo tempo que haveria de acontecer. Agora, no tempo pós-ressurreição de Jesus,

Disse Jesus: Amai-vos uns aos outros, como eu vos amei. Tenho amado meus irmãos, como Jesus nos ensinou? Tenho amado meus inimigos? Peço a virtude do amor em minhas orações, enquanto ainda estou neste tempo, e Deus, com paciência, possibilita amar?

Neste sábado, unidos na alegria que vem de Jesus e inspirados na promessa de Nossa Senhora, a Santa Matilde, rezemos as três Ave-Marias pedindo a perseverança final até o último dia de nossas vidas e que Maria, nossa Mãe, nos livre de cair em pecado mortal. Pelo poder que o Pai Eterno te concedeu, ó Maria, rezemos. Ave Maria, cheia de graça, o Senhor é convosco. Bendita sois vós entre as mulheres, e bendito é o fruto do vosso ventre, Jesus. Santa Maria, Mãe de Deus, rogai por nós, pecadores, agora e na hora de nossa morte. Amém. Pela sabedoria que Deus Filho te concedeu, rezemos. Ave Maria, cheia de graça, o Senhor é convosco. Bendita sois vós entre as mulheres, e bendito é o fruto do vosso ventre, Jesus. Santa Maria, Mãe de Deus, rogai por nós, pecadores, agora e na hora de nossa morte. Amém. Pelo amor que o Espírito Santo te concedeu, rezemos. Ave Maria, cheia de graça, o Senhor é convosco. Bendita sois vós entre as mulheres, e bendito é o fruto do vosso ventre, Jesus. Santa Maria, Mãe de Deus, rogai por nós, pecadores, agora e na hora de nossa morte. Amém. Por vossa conceição imaculada, ó Maria, purificai nosso corpo e santificai nossa alma. Oremos. Ó Deus, que iluminais a noite e fazeis brilhar a luz depois das trevas, concedei-nos passar esta noite livres do tentador e, ao raiar um novo dia, dar-vos graças em vossa presença. Isto vos pedimos por Cristo nosso Senhor. Amém. O Senhor esteja convosco. Ele está no meio de nós. A nossa proteção está no nome do Senhor, que fez o céu e a terra. O Senhor Jesus Cristo esteja contigo para te proteger. Esteja à tua frente para te conduzir e atrás de ti para te guardar. Olhe por ti, te conserve e te abençoe nesta noite. Amém. E a bênção de Deus Todo-Poderoso, Pai e Filho e Espírito Santo, desça sobre vós e permaneça para sempre. Amém. Com Deus me deito, com Deus me levanto, com a graça divina do Espírito Santo. Abençoada noite a você e sua família.

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1: 23:36.
2: Em nome do Pai, do Filho e do Espírito Santo.
3: Amém.
2: Pai nosso, que estais nos céus, santificado seja o vosso nome. Venha a nós o vosso reino. Seja feita a vossa vontade, assim na terra como no céu. O pão nosso de cada dia nos dai hoje. Perdoai-nos as nossas ofensas, assim como nós perdoamos a quem nos tem ofendido. E não nos deixeis cair em tentação, mas livrai-nos do mal. Amém.
4: Ave Maria, cheia de graça, o Senhor é convosco. Bendita sois vós entre as mulheres. Bendito é o fruto do vosso ventre, Jesus. Santa Maria, Mãe de Deus, rogai por nós, pecadores, agora e na hora de nossa morte. Amém.
5: Professemos a nossa fé.
6: Creio em Deus, Pai Todo-Poderoso, Criador do céu e da terra, e em Jesus Cristo, seu único Filho, nosso Senhor, que foi concebido pelo poder do Espírito Santo, nasceu da Virgem Maria, padeceu sob Pôncio Pilatos, foi crucificado, morto e sepultado, desceu à mansão dos mortos, ressuscitou ao terceiro dia, subiu aos céus, está sentado à direita de Deus Pai Todo-Poderoso, donde há de vir a julgar os vivos e os mortos. Creio no Espírito Santo, na Santa Igreja Católica, na comunhão dos santos, na remissão dos pecados, na ressurreição da carne, na vida eterna. Amém.
7: Nesta primeira dezena, nós colocamos aos pés de Jesus misericordioso a sua vida, suas intenções, suas necessidades mais profundas do íntimo do seu coração. Nos unimos às almas do purgatório, rezamos pela conversão dos pecadores do mundo inteiro, pela conversão da nossa família. Eterno Pai,
8: eu vos ofereço o corpo e o sangue, a alma e a divindade de vosso diletíssimo Filho, nosso Senhor Jesus Cristo, em expiação dos nossos pecados e os do mundo inteiro.
7: Pela sua dolorosa paixão,
9: tende misericórdia de nós e do mundo inteiro.
7: Pela sua dolorosa paixão,
9: tende misericórdia de nós e do mundo inteiro.
7: Pela sua dolorosa paixão,
9: tende misericórdia de nós e do mundo inteiro.
7: Pela sua dolorosa paixão,
9: tende misericórdia de nós e do mundo inteiro.
7: Pela sua dolorosa paixão,
9: tende misericórdia de nós e do mundo inteiro.
7: Pela sua dolorosa paixão,
9: tende misericórdia de nós e do mundo inteiro.
7: Pela sua dolorosa paixão,
9: tende misericórdia de nós e do mundo inteiro.
7: Pela sua dolorosa paixão,
9: tende misericórdia de nós e do mundo inteiro.
7: Pela sua dolorosa paixão,
9: tende misericórdia de nós e do mundo inteiro.
7: Pela sua dolorosa paixão,
9: tende misericórdia de nós e do mundo inteiro.
5: Nesta segunda dezena, nós rezamos por você que está doente, por você no leito do hospital, por você que traz uma doença incurável, e com você dizemos: Jesus, eu confio em vós. Convidamos você agora a abandonar-se inteiramente na misericórdia de Jesus que o envolve agora. Nós colocamos aos pés de Jesus todos os enfermos, aqueles que nós conhecemos e amamos, e especialmente rezamos por aqueles enfermos esquecidos, pelos quais ninguém mais reza, e por isso rezamos com imensa confiança. Eterno Pai,
8: eu vos ofereço o corpo e o sangue, a alma e a divindade de vosso diletíssimo Filho, nosso Senhor Jesus Cristo, em expiação dos nossos pecados e os do mundo inteiro.
5: Pela sua dolorosa paixão,
7: Tende misericórdia de nós e do mundo inteiro.
9: Pela sua dolorosa paixão.
7: Tende misericórdia de nós e do mundo inteiro.
9: Pela sua dolorosa paixão.
7: Tende misericórdia de nós e do mundo inteiro.
9: Pela sua dolorosa paixão.
7: Tende misericórdia de nós e do mundo inteiro.
9: Pela sua dolorosa paixão.
7: Tende misericórdia de nós e do mundo inteiro.
9: Pela sua dolorosa paixão.
7: Tende misericórdia de nós e do mundo inteiro.
9: Pela sua dolorosa paixão.
7: Tende misericórdia de nós e do mundo inteiro.
9: Pela sua dolorosa paixão.
7: Tende misericórdia de nós e do mundo inteiro.
9: Pela sua dolorosa paixão.
7: Tende misericórdia de nós e do mundo inteiro.
9: Pela sua dolorosa paixão.
7: Tende misericórdia de nós e do mundo inteiro. Nesta terceira dezena, nós apresentamos a Jesus misericordioso toda e qualquer forma de desespero. Nós pedimos que o sangue e água que jorram do diletíssimo coração de Jesus envolva agora, na paz que vem do Senhor, toda e qualquer pessoa que se sente em desespero, as famílias, os doentes, os agonizantes deste dia, os endividados, que recebam agora, no nome de Jesus, do coração misericordioso de Jesus, a paz que o mundo não conhece. Rezemos agora com imensa confiança. É Jesus misericordioso quem nos visita. Eterno Pai,
6: eu vos ofereço o corpo e o sangue, a alma e a divindade de vosso diletíssimo Filho, nosso Senhor Jesus Cristo, em expiação dos nossos pecados e os do mundo inteiro.
7: Pela sua dolorosa paixão,
9: tende misericórdia de nós e do mundo inteiro.
7: Pela sua dolorosa paixão,
9: tende misericórdia de nós e do mundo inteiro.
7: Pela sua dolorosa paixão,
9: tende misericórdia de nós e do mundo inteiro.
7: Pela sua dolorosa paixão,
9: tende misericórdia de nós e do mundo inteiro.
7: Pela sua dolorosa paixão,
9: tende misericórdia de nós e do mundo inteiro.
7: Pela sua dolorosa paixão,
9: tende misericórdia de nós e do mundo inteiro.
7: Pela sua dolorosa paixão,
9: tende misericórdia de nós e do mundo inteiro.
7: Pela sua dolorosa paixão,
9: tende misericórdia de nós e do mundo inteiro.
7: Pela sua dolorosa paixão,
9: tende misericórdia de nós e do mundo inteiro.
7: Pela sua dolorosa paixão,
9: tende misericórdia de nós e do mundo inteiro. Nesta quarta dezena, nós apresentamos a Jesus as necessidades mais íntimas de cada um de nós. E por isso agora você apresenta a sua necessidade. Fale com Jesus agora, que ouve-nos em oração. Porque Jesus tudo pode, nós queremos também nesta dezena pedir por nossas famílias e em especial por todos aqueles que precisam de um trabalho. Jesus, nós pedimos por todo pai de família, por toda mãe de família, por todo jovem que precisa trabalhar. Nós pedimos, Senhor, que tua divina misericórdia, unida à tua divina providência, abra os caminhos para todos os trabalhadores que precisam hoje de um emprego. Rezemos com imensa confiança. Eterno Pai,
6: eu vos ofereço o corpo e o sangue, a alma e a divindade de vosso diletíssimo Filho, nosso Senhor Jesus Cristo, em expiação dos nossos pecados e os do mundo inteiro.
9: Pela sua dolorosa paixão,
7: tende misericórdia de nós e do mundo inteiro.
9: Pela sua dolorosa paixão,
7: tende misericórdia de nós e do mundo inteiro.
9: Pela sua dolorosa paixão,
7: tende misericórdia de nós e do mundo inteiro.
9: Pela sua dolorosa paixão,
7: tende misericórdia de nós e do mundo inteiro.
9: Pela sua dolorosa paixão,
7: tende misericórdia de nós e do mundo inteiro.
9: Pela sua dolorosa paixão,
7: tende misericórdia de nós e do mundo inteiro.
9: Pela sua dolorosa paixão,
7: tende misericórdia de nós e do mundo inteiro.
9: Pela sua dolorosa paixão,
7: tende misericórdia de nós e do mundo inteiro.
9: Pela sua dolorosa dolorosa paixão.
7: Tende misericórdia de nós e do mundo inteiro.
9: Pela sua dolorosa paixão.
7: Tende misericórdia de nós e do mundo inteiro. Nesta quinta dezena, nós apresentamos a Jesus tudo aquilo que para nós não tem solução aos olhos humanos. Nesta dezena, nós rezamos por aquilo que é impossível aos nossos olhos, mas não é para Jesus. Pedimos a Jesus pelas curas físicas, por todas aquelas enfermidades que diante da medicina não há cura, por todos os desenganados, por todos aqueles que passam nesse exato momento por muitas aflições e provações na própria carne. Nós pedimos, Jesus, cura, libertação, restauração, pelo poder da tua infinita misericórdia. Jesus, tu és a nossa solução. Nós pedimos por todas as causas impossíveis, pedimos a tua presença, pedimos a tua fortaleza, e nós convidamos nesse instante você que reza conosco, que de maneira especial recorra à intercessão de Santa Faustina, aquela que foi e é a secretária da Divina Misericórdia. Jesus disse a Santa Faustina: peçam muito, muito mesmo, porque o meu desejo é dar muito. Faça seu pedido e reze com um coração feliz e repleto de confiança. Eterno Pai, eu vos ofereço o corpo e o sangue, a alma e a divindade de vosso diletíssimo Filho, nosso Senhor Jesus Cristo, em expiação dos nossos pecados e os do mundo inteiro. Pela sua dolorosa paixão,
9: tende misericórdia de nós e do mundo inteiro.
7: Pela sua dolorosa paixão,
9: tende misericórdia de nós e do mundo inteiro.
7: Pela sua dolorosa paixão,
9: tende misericórdia de nós e do mundo inteiro.
7: Pela sua dolorosa paixão,
9: tende misericórdia de nós e do mundo inteiro.
7: Pela sua dolorosa paixão,
9: tende misericórdia de nós e do mundo inteiro.
7: Pela sua dolorosa paixão,
9: tende misericórdia de nós e do mundo inteiro.
7: Pela sua dolorosa paixão,
9: tende misericórdia de nós e do mundo inteiro.
7: Pela sua dolorosa paixão,
9: tende misericórdia de nós e do mundo inteiro.
7: Pela sua dolorosa paixão,
9: tende misericórdia de nós e do mundo inteiro.
7: Pela sua dolorosa paixão,
9: tende misericórdia de nós e do mundo inteiro.
6: Deus Santo, Deus Forte, Deus Imortal, tende piedade de nós e do mundo inteiro. Deus Santo, Deus Forte, Deus Imortal, tende piedade de nós e do mundo inteiro. Deus Santo, Deus Forte, Deus Imortal, tende piedade de nós e do mundo inteiro.
9: Em nome do Pai, do Filho e do Espírito Santo.
7: Amém.

Vamos suplicar a bênção de Deus neste momento. Senhor nosso Deus, muito temos para vos agradecer e queremos render-vos, Senhor, graças em todos os momentos da nossa vida. Agradecer pela nossa vida, pela nossa família, agradecer por tudo que conseguimos fazer, pelos momentos de alegria, mas também queremos vos agradecer pelos momentos difíceis que nos fazem crescer, pelas derrotas, pelos sofrimentos, Senhor, que fazem com que nos aproximemos cada vez mais do vosso Filho Jesus. Pedimos, Senhor, em meio a tanto agradecimento, a vossa bênção. Continuai, Senhor, abençoando-nos. Abençoai a nossa família, a nossa casa, os nossos bens, os nossos negócios, os nossos empreendimentos. Abençoai o nosso caminho com a vossa luz. Iluminai-nos, Senhor, para que possamos tomar a atitude certa, para que possamos fazer tudo conforme a vossa vontade e ter paciência para esperar em vós. Nós os pedimos, abençoai tudo aquilo que colocamos diante de vós. Abençoai as imagens, abençoai, Senhor, essas peças de roupa que colocamos diante do vosso amor e abençoai, Senhor, esta água, para que possamos usá-la, aspergir sobre nossa casa, tomar os nossos remédios e receber de vós toda a graça e todo o bem. A bênção do Deus Todo-Poderoso, Pai, Filho e Espírito Santo. Amém.

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Durante 24 horas seguidas, louvamos o nome do Senhor Jesus Cristo. Como foi bom! Nós rezamos juntos muitas orações, novenas, terços e missas. Nós nos divertimos, nos emocionamos e cantamos centenas de músicas que louvam ao Senhor. Agora é hora de agradecer a você pela sua audiência e, sobretudo, a Deus pela oportunidade de estarmos aqui trabalhando na missão de levar o Evangelho a toda criatura. Obrigado, Senhor. Boa noite, meu Pai.

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1: 23 horas e 59 minutos.
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4: Bom dia, minha amiga. Bom dia, meu amigo. Comece o dia feliz. Neste domingo, 19 de julho. Desejo um domingo especial, dia do Senhor. Dia de voltar nossa atenção ainda maior para o mistério pascal. E como podemos fazer isso? Participando da Santa Missa. Reunindo-se em comunidade para celebrar. Celebrar este Deus que não para de trabalhar. Celebrar este Deus que nos mantém de pé. E agradeça a Deus por isso. Louve a Deus hoje. Priorize Deus no dia de hoje. Quem sabe você que me ouve há tanto tempo. E há tanto tempo você me ouve, mas não vai à missa. Arrume um jeito. Priorize. Você não vai perder por deixar de determinada atividade para poder ir à missa. Vai te fazer bem. Tenho certeza disso. Vamos fazer nossa oração. Inspirai-nos, ó Deus, para que em vós comece e termine tudo o que fizemos. Amém. O evangelho de hoje está em Mateus, capítulo 13, versículos de 24 a 43. Naquele tempo, Jesus contou outra parábola à multidão. O reino dos céus é como um homem que semeou boa semente no seu campo. Enquanto todos dormiam, veio seu inimigo, semeou joio no meio do trigo e foi embora. Quando o trigo cresceu e as espigas começaram a se formar, apareceu também o joio. Os empregados foram procurar o dono e lhe disseram: Senhor, não semeaste boa semente no teu campo? De onde veio então o joio? O dono respondeu: Foi algum inimigo que fez isso. Os empregados lhe perguntaram: Queres que vamos arrancar o joio? O dono respondeu: Não. Pode acontecer que arrancando o joio, arranqueis também o trigo. Deixai crescer um e outro até a colheita. E no tempo da colheita, direi aos que cortam trigo: Arrancai primeiro o joio e amarrai-o em feixes para ser queimado. Recolhei, porém, o trigo no meu celeiro. Jesus contou-lhes outra parábola. O reino dos céus é como uma semente de mostarda que um homem pega e semeia no seu campo. Embora ela seja a menor de todas as sementes, quando cresce, fica maior do que as outras plantas. E torna-se uma árvore de modo que os pássaros vêm e fazem ninhos em seus ramos. Jesus contou-lhes ainda uma outra parábola. O reino dos céus é como o fermento que uma mulher pega e mistura com 3 porções de farinha até que tudo fique fermentado. Tudo isso Jesus falava em parábolas às multidões. Nada lhes falava sem usar parábolas. Para se cumprir o que foi dito pelo profeta: Abrirei a boca para falar em parábolas. Vou proclamar coisas escondidas desde a criação do mundo. Então Jesus deixou as multidões e foi para casa. Seus discípulos aproximaram-se dele e disseram: Explica-nos a parábola do joio. Jesus respondeu: Aquele que semeia a boa semente é o filho do homem. O campo é o mundo. A boa semente são os que pertencem ao reino. Os joios são os que pertencem ao maligno. O inimigo que semeou o joio é o diabo. A colheita é o fim dos tempos. Os ceifeiros são os anjos. Como o joio é recolhido e queimado ao fogo, assim também acontecerá no fim dos tempos. O filho do homem enviará os seus anjos, e eles retirarão do seu reino todos os que fazem outros pecar e os que praticam o mal. Depois os lançarão na fornalha de fogo. Aí haverá choro e ranger de dentes. Então justos brilharão como o sol no reino de seu Pai. Quem tem ouvidos, ouça. Minha amiga, meu amigo, Ao longo de toda a liturgia da palavra deste domingo, o que fica é a clemência, a misericórdia e a paciência de Deus. Isso fica nítido no Salmo de resposta, quando nós assim proclamamos: ó Senhor, vós sois bom, sois clemente e fiel. E é essa clemência, esta bondade, a fidelidade de Deus que realmente transforma a nossa vida, porque Deus tem a paciência para esperar que transformemos o nosso coração. Reze comigo.
5: Pai nosso que estais nos céus, santificado seja o vosso nome, venha a nós o vosso reino, seja feita a vossa vontade, assim na terra como no céu. O pão nosso de cada dia nos dai hoje, perdoai-nos as nossas ofensas, assim como nós perdoamos a quem nos tem ofendido. E não nos deixeis cair em tentação, mas livrai-nos do mal. Amém. Ave Maria, cheia de graça, o Senhor é convosco. Bendita sois vós entre as mulheres, bendito é o fruto do vosso ventre, Jesus. Santa Maria, Mãe de Deus, rogai por nós, pecadores, agora e na hora de nossa morte. Amém. Glória ao Pai, ao Filho e ao Espírito Santo.
6: Como era no princípio, agora e sempre. Amém.
4: Vamos pedir a bênção da água, Deus eterno e todo-poderoso, que tendo escolhido a água, fonte de vida e pureza, para nos dar a graça batismal, quisestes também aparecer no rio Paraíba, a imagem da Virgem Imaculada. Abençoai esta água e fazei que ela nos recorde o nosso batismo. E purificados de nossas faltas, vivamos como cristãos, membros da vossa igreja, e cheguemos um dia à vida eterna. Por Cristo Senhor nosso. Amém. Um grande abraço do Padre Sandro Henrique, diretamente da casa do glorioso mártir São Sebastião, em Alpinópolis, Minas Gerais. E que Deus nos abençoe, em nome do Pai, do Filho e do Espírito Santo. Amém. Um beijo no seu coração.
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2: Medo, insegurança, a incapacidade em pensar que o amanhã será um dia melhor. A imaginação que apenas visualiza piores cenários. Pânico, tristeza, falta de esperança. Sentimentos que se tornam tão comuns para a grande maioria das pessoas em momentos difíceis. E que, se não tivermos cuidado, pode deixar sequelas em nossas mentes. Eu sei que, quando estamos no meio do olho do furacão, se abaixar e torcer para não ser engolido é a única ação que resta. E realmente a pergunta que eu faço é: em momentos difíceis, o que melhor podemos fazer? Talvez você tenha se cuidado, exercitado o seu corpo, mas e a sua mente? O que você tem feito para protegê-la contra esse bombardeio de sentimentos negativos que te aterroriza da hora que você acorda até a hora de dormir? Que te impede de ter uma noite de sono profunda? Que te impede de pensar em outra coisa que não seja a negatividade? A sua mente é forte. Você precisa acreditar nisso. Ela é capaz de criar, reconstruir, pensar e liderar todo o seu corpo. Ela é capaz de te fazer sonhar mesmo em meio às adversidades e te fazer acreditar, mesmo quando todos ao seu redor já não acreditam mais. A sua mente é poderosa, porque ela consegue trabalhar com força total quando você a estimula para isso. Ela consegue te manter em pé, te manter inteiro e te fazer ir muito além do que os outros achariam ser possível. Mas o que você tem feito para fortalecê-la? O que você tem feito para que ela não esmoreça? Até as coisas mais fortes da vida precisam de alicerce para não sucumbir. E qual tem sido o seu alicerce? O medo ou a esperança? A angústia ou a gratidão? Lembre-se que o pior momento da sua vida tem apenas 24 horas. E se você tem passado por momentos de dificuldade, esse momento vai passar. E tudo que você construiu ontem, hoje e amanhã formará grande parte de quem você será nos próximos tempos que virão. Tempos bons, fáceis, e tempos difíceis e dolorosos. Porque a vida é repleta de ciclos. E sábio é aquele que consegue se fortalecer para passar por todos esses momentos sem se perder. A sua mente é poderosa. Ela tem a capacidade de governar todas as suas emoções. Mas as suas emoções podem também afundá-lo em um mar de desespero, de dor, de angústia, de caos. Você tem o poder de decidir o que será, em o que você vai confiar. É sua responsabilidade cuidar daquilo que te mantém em pé, mesmo quando o chão parece ser puxado dos seus pés.
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1: O que mais tem ressuscitado as minhas esperanças é Apocalipse 3, versículo 8. Conheço tua conduta, eis que pus à tua frente uma porta aberta que ninguém poderá fechar, pois tens pouca força, mas guardaste minha palavra e não renegaste o meu nome. Eu quero pedir para você abrir o seu coração agora e dar livre acesso a Deus, porque essa música já ressuscitou a muitos, já ergueu do chão muita gente, a mim, a amigos, e ela pode te erguer do chão nesse dia. Livre acesso.

Senhor, Ele conhece cada um de nós. Ele sabe da nossa fraqueza. Ele sabe. Ele sabe de cada momento que a gente passa. Santa Teresa d'Ávila diz que santo não é aquele que nunca cai, mas o que levanta sempre. Quantas vezes você precisar, o amor de Deus, Ele vai te levantar. O braço forte de Deus vai te levantar, vai te erguer. Não tenha medo de se reconhecer pecador. Para Ele não existe

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1: Espero que essa canção tenha tocado no seu coração. Adoração Católica volta já.
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3: 00:32.
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0: Olá, gente, como companheiros de viagem, estamos aqui para mais um momento especial. Quando lhe foi pedido que descrevesse a extensão de seu amor, Cristo estendeu uma das mãos para a direita e a outra para a esquerda, e nessa posição elas foram pregadas, para que você soubesse que Ele morreu por amor a você. Ele morreu por amor a nós.
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2: Os céus declaram a glória de Deus e o firmamento anuncia a obra das suas mãos.
0: Está escrito em Filipenses 4:6. Não estejais inquietos por coisa alguma, antes as vossas petições sejam em tudo conhecidas diante de Deus pela oração e súplicas com ação de graças. O que você faz quando tem um problema? Você se preocupa? A maioria de nós, sim. Mas a preocupação resolve o problema? Não, não resolve. Então, se a preocupação não resolve o problema, por que se preocupar? É difícil responder. A maioria das vezes a gente não consegue se controlar. Ezequias nos deu uma ideia para a solução de problemas. Recebendo, pois, Ezequias as cartas das mãos dos mensageiros e lendo-as, subiu à casa do Senhor. E Ezequias as estendeu perante o Senhor. E orou Ezequias perante o Senhor e disse: Ó Senhor, Deus de Israel, que habitas entre os querubins, Tu mesmo, só Tu és Deus de todos os reinos da terra. Tu fizeste os céus e a terra. Então Ezequias orou: Agora, pois, ó Senhor nosso Deus, sê servido de nos livrar das suas mãos, e assim saberão todos os reinos da terra que só Tu és o Senhor Deus. A oração desprendida de Ezequias tinha um propósito, um que Deus não poderia ignorar. Ezequias, que estava acostumado a levar seus problemas diretamente a Deus, levou diretamente ao Senhor o problema do rei da Assíria, que estava prestes a atacar Jerusalém. E Deus respondeu, fazendo com que milagrosamente aquele rei poderoso fosse derrotado. Em vez de nos voltarmos para Deus como primeira instância, muitas vezes vamos para Ele como nosso último recurso. Devemos seguir a fórmula de Ezequias. Voltar-se primeiro para Deus com nossos problemas, porque só Ele é capaz de manejá-los de uma forma que seja para o nosso melhor interesse.
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1: Nosso Deus e Pai, obrigado por sempre responder às nossas orações. Nesse momento, nossa oração pede Tua proteção e salvação. Somente Tu, ó Senhor, podes nos salvar de muitos problemas trazidos pelo nosso inimigo. Derrota-o quando ele atacar nossa vida. Pai, mantém-nos perto de Ti, através de Cristo Jesus, nosso Senhor. Amém.
0: Que privilégio ter a mesma mão que fez o universo e espalhou as estrelas, escrevendo seu nome no livro da vida. Louve a Deus por isso e declare agora Cristo como seu Senhor e Salvador, buscando a partir daqui o perdão e uma vida correta. Deus alegra-se por todo aquele que assim desejar de todo o coração.

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2: Estamos de volta com o Adoração Católica. Aumente o som e venha adorar.
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2: Meia-noite e 57 minutos.
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4: Olá, ouvintes, estamos estudando aqui como ser uma bênção, baseado em Colossenses capítulo 3, versículo 12 a 14. O versículo 12 de Colossenses 3 diz: portanto, como povo escolhido de Deus, santo e amado, revestivos de profunda compaixão, vírgula, bondade. O segundo passo para nós sermos uma bênção, a segunda característica, aliás, de pessoas que são uma bênção, é que são pessoas boas. Não existe alguém que é uma bênção e é uma pessoa má. Todas as pessoas que são uma bênção são pessoas boas. Por quê? Porque Deus nos chamou para fazer a bondade. Deus nos chamou para fazer o bem às pessoas, para tratar a outros com bondade, não com malícia, não com maldade, não com segundas intenções, não, de forma alguma. Toda pessoa que é uma bênção, ele trata os outros com muita bondade. Você é uma pessoa boa? Que Deus te abençoe, até o próximo programa.
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1: Oi, gente, tô na área. Prazer imenso estar contigo, J. Lu, por cá, com Conexão Católica. As mensagens gostosas para você se reencontrar com você, reflexão com o nosso Pai e também com as melhores, viu? As melhores canções aqui, ó. Conexão Católica tá no ar. Bem-vindos, amigos e amigas, no melhor programa católico, Conexão Católica.
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1: Opa, Conexão Católica já de volta no seu dial, na boa companhia. Fica aí, só uma aguinha e já tô de volta com mais um bloco super show pra você, viu? Fica aí.
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0: 1:17.
1: Pai, graças pela salvação e transformação à semelhança de Jesus. Desejo me submeter ao teu Espírito. Olá, querido amigo do Pão Diário, muito bem-vindo à nossa mensagem de esperança e encorajamento do dia. Hoje lerei o texto de Ruth Van Lau, com o título Instrumentos Moldados por Deus. Tido como um dos maiores videogames já feitos, a lenda de Zelda, a Ocarina do Tempo, da Nintendo, vendeu mais de 7 milhões de cópias no mundo e popularizou a ocarina, um pequeno e antigo instrumento musical feito de argila. A ocarina não se parece com um instrumento musical, mas quando tocada, soprando-se em seu bocal e cobrindo vários orifícios ao redor de seu corpo disforme, produz um som muito sereno e firme. O fabricante usou um pouco de argila, aplicou pressão e calor e transformou a ocarina em um belo instrumento musical. Vejo nisso um retrato de Deus e nós. Lemos em Isaías, capítulo 64, versículo 6, e também entre os versículos 8 e 9. Estamos todos impuros. Apesar de tudo, ó Senhor, és nosso Pai. Nós somos o barro e tu és o oleiro. Não te ires tanto conosco. O profeta estava dizendo, Deus, tu estás no comando. Somos todos pecadores. Molda-nos em belos instrumentos para ti. Isso é exatamente o que Deus faz. Em sua misericórdia, ele enviou Jesus para morrer por nosso pecado. E agora nos transforma enquanto caminhamos em sintonia com o seu Espírito. Assim como o sopro do fabricante da ocarina flui no instrumento para produzir uma linda música, Deus age através de nós, seus instrumentos para cumprir sua vontade. Sermos mais e mais a imagem de Jesus, conforme Romanos capítulo 8, versículo 29. Querido amigo, saber que somos um vaso da misericórdia de Deus impacta o que você pensa, diz e faz? De que modo você se submete à sua transformação? Pense nisso. Eu sou Clarice Fogaça e essa foi a nossa mensagem do dia.
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4: E aí, voltamos com mais um Conexão Católica, mais um bloco pra você. Show de bola, aumenta o volume, tamo junto.
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1: Fechou esse bloco, hein? Daqui a pouquinho tô de volta com mais Conexão Católica. Fique com a gente aí. Daqui a pouquinho volto com muito mais som bacana pra você.
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3: Uma hora e 38 minutos.
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5: do dia. Estamos chegando com mais um versículo do dia. Abra seu coração para a palavra de Deus. Porque eu, o Senhor teu Deus, te tomo pela tua mão direita e te digo: não temas, que eu te ajudo. Isaías 41, 13.
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1: Voltamos com mais Conexão Católica. J. Lu por aqui. Manda o seu alô também. Fique à vontade. Vamos refletir, curtir o som de Deus no seu Conexão Católica.
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1: Fechamos mais um Conexão Católica de hoje. Obrigado pela audiência, hein? Foi show hoje. Tchau, tchau.
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3: 1:59.
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5: Vem mais um versículo para tocar o seu coração. Assim diz a Bíblia. Confia no Senhor de todo o teu coração e não te estribes no teu próprio entendimento. Provérbios 3, 5. Fique sintonizado. Logo tem mais mensagem divina.
4: Voltaremos a qualquer momento com mais. Assim diz a Bíblia.
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4: Opa! Estamos no ar com mais um Unção Católica aqui na sua rádio. Coisa boa é ouvir as canções que tocam de alguma forma no nosso coração. Unção Católica chega recheada de canções para edificar a sua vida. Sejam bem-vindos!
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4: 2:14.
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6: Concidadãos dos santos. Efésios 2:19. O que significa sermos cidadãos do céu? Isso significa que estamos sob o governo do céu. Cristo, o Rei do céu, reina em nossos corações. Nossa oração diária é: seja feita a tua vontade, assim na terra como no céu. Mateus 7:10. As proclamações emitidas do trono de glória são livremente recebidas por nós. Os decretos do grande rei nós obedecemos alegremente. Então, como cidadãos da Nova Jerusalém, nós compartilhamos as honras celestiais. A glória que pertence aos beatificados santos também pertence a nós, pois já somos filhos de Deus, já somos príncipes de sangue imperial, já usamos as vestes imaculadas da justiça de Jesus, já temos anjos como nossos servos, santos como nossos companheiros, Cristo como nosso irmão, Deus por nosso Pai e uma coroa de imortalidade como nossa recompensa. Nós compartilhamos as honras da cidadania, pois viemos para a Assembleia Geral e Igreja do Primogênito, cujos nomes estão escritos no céu. Como cidadãos, temos direitos comuns a todos os bens do céu. São nossos os seus portões de pérola e muros de berilo. Nossa é a luz azul celeste da cidade que não precisa de vela nem da luz do sol. Nosso é o rio da água da vida e os 12 tipos de frutos que crescem sobre as árvores plantadas em suas margens, como está descrito em Apocalipse 22:2. Não há coisa alguma no céu que não nos pertença. Seja o presente, seja o futuro, 1 Coríntios 3:22, tudo é nosso. Além disso, como cidadãos do céu, nós nos deleitamos com suas delícias. Porventura, aqueles que lá estão se alegram com os pecadores que se arrependem, pródigos que retornam? Também nós. Cantam eles as glórias da graça triunfante? Nós fazemos o mesmo. Lançam eles suas coroas aos pés de Jesus? Tais honras nós também temos e igualmente lançamos. Estão eles encantados com seu sorriso? Isso não é menos doce para nós que habitamos aqui embaixo. Olham eles para a frente, à espera de seu segundo advento? Também olhamos e ansiamos por sua vinda. Se, portanto, somos cidadãos do céu, que a nossa caminhada e atitudes sejam coerentes com a nossa alta dignidade.
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1: 2:33.
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3: Cristo, que é a nossa vida. Cristo, que é a nossa vida. Colossenses capítulo 3, versículo 4. Esta expressão maravilhosamente rica do apóstolo Paulo indica que Cristo é a fonte de nossa vida. Ele vos deu a vida. Efésios capítulo 2, versículo 1. Aquela mesma voz que trouxe Lázaro para fora do sepulcro nos ressuscitou para andarmos em novidade de vida. Romanos capítulo 6, versículo 4. Agora, Ele é a essência de nossa vida espiritual, e é por intermédio da vida dEle que nós vivemos. Cristo está em nós, a esperança da glória, a causa de nossas ações, o pensamento central que direciona os demais pensamentos. Jesus é o alimento de nossa vida. De que mais o crente pode se alimentar além da carne e sangue de Jesus? Este é o pão que desceu do céu, para que todo o que dele comer não pereça. João capítulo 6, versículo 50. Ó cansados peregrinos neste deserto de pecado, vocês nunca conseguirão um bocado que sacie a fome de seus espíritos, a menos que o encontre em Jesus. Ele é a consolação de nossa vida. Todas as nossas verdadeiras alegrias procedem de Cristo. Em tempos de provação, Ele é a nossa consolação. Não existe outro ser pelo qual vale a pena vivermos, exceto o Senhor Jesus. E a graça dEle é melhor do que a vida. Salmo 63, versículo 3. Cristo é o objetivo de nossa vida. Como o navio se apressa rumo ao porto, assim o crente se apressa rumo ao ancoradouro do coração de seu Salvador. Como a flecha voa até seu alvo, assim o crente voa até o aperfeiçoamento de sua comunhão com Cristo Jesus. Assim como o soldado luta por seu capitão, sendo recompensado quando seu capitão conquista a vitória, assim também o crente luta por Cristo, obtendo seu triunfo nos triunfos de seu Senhor. Para mim, o viver é Cristo. Filipenses capítulo 1, versículo 21. Cristo é o exemplo de nossa vida. Onde existe a mesma vida no interior, haverá, em grande medida, os mesmos resultados no exterior. Se vivemos em comunhão íntima com o Senhor Jesus, amadureceremos como Ele. Devemos colocá-lo diante de nós, como nosso modelo divino, pois assim nos esforçaremos para andar nos passos dEle, até que Ele se torne a coroa de nossa vida, na glória. Ó, quão seguro, quão honrável, quão alegre é o crente cuja vida é Cristo.
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4: Em nosso último programa, compartilhamos com vocês que a disciplina, a simples lei e ordem pode ser a chave para o controle da briga entre irmãos. Hoje, teremos a conclusão deste importante assunto, nesta edição de Valor para a Família. Meu nome é Rosa Maria, trazendo até você Valor para a Família. Um programa de conselhos práticos com o psicólogo, conselheiro familiar e escritor Dr. Dobson. Ele é autor de livros famosos sobre a família, como Ouse Disciplinar. Doutor, no programa passado, o senhor compartilhou conosco a ideia de que a falta de controle disciplinar dos pais produz o caos entre irmãos rivais, da mesma maneira que a ausência de leis e justiça faria uma sociedade entrar em decadência.
5: É verdade.
4: A pergunta do ouvinte que estávamos respondendo era a seguinte: o que posso fazer para solucionar o problema de meus filhos viverem brigando?
5: Bem, Rosa Maria, como eu disse ontem, uma das responsabilidades mais importantes dos pais é estabelecer um sistema equilibrado de justiça e um equilíbrio de poder no lar.
4: Certo.
5: Deveria haver leis razoáveis que são postas em vigor de maneira justa para cada membro da família.
4: Uhum.
5: A título de ilustração, eu vou alistar os limites e as regras que se formaram ao longo dos anos em nossa casa. Primeiro, nenhum dos filhos pode jamais se divertir às custas do outro de maneira destrutiva. Essa regra era absolutamente inflexível e não tinha qualquer exceção. Segundo, o quarto de cada filho é seu território particular.
4: Perfeito.
5: Ambas as portas tinham tranca e a permissão de entrar era um privilégio que podia ser perdido. Famílias com mais de um filho por quarto deveriam designar espaços específicos para cada um deles. Terceiro, o filho mais velho não deve provocar o filho mais novo. Quarto, o filho mais novo não pode incomodar o filho mais velho. 5. Não se exige dos filhos que brinquem um com o outro quando eles preferem ficar sozinhos ou brincar com colegas. 6. Mediamos qualquer eventual conflito o mais rapidamente possível, tomando cuidado de demonstrar imparcialidade e justiça. Bem, como qualquer outro plano de justiça, este plano exigia o respeito dos filhos pela liderança dos pais, a disposição de intervir por parte dos pais e um castigo ocasional, ou seja, fazer valer as regras. Quando essa abordagem é realizada com amor, o tom emocional do lar pode ser transformado de ódio para, pelo menos, tolerância.
4: Uma vez mais, fica óbvio que o envolvimento paterno na conduta e nas atividades dos filhos é a chave do sucesso de um sistema equilibrado de justiça no lar. Somente quando os pais estão conscientes e prontos para entrar em ação é que as crianças param com os xingamentos e as agressões que causam tanta discórdia e confusão. Pais, eu sei que é uma tarefa difícil, mas alguém precisa realizá-la. Os comentários do Dr. Dobson no programa de hoje foram extraídos do livro Dr. Dobson Answers Your Questions, publicado pela Tyndale House. Francisco Borges interpretou a voz do Dr. Dobson. Meu nome é Rosa Maria e convido você a sintonizar mais uma vez esta emissora para a próxima edição de Valor para a Família.
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6: Estamos chegando com mais um versículo do dia. Abra seu coração para a palavra de Deus. Porque eu, o Senhor, teu Deus, te tomo pela tua mão direita e te digo: não temas, que eu te ajudo. Isaías 41, 13.
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0: 2 horas e 55 minutos.
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7: A fé verdadeira aparece também nas atitudes do dia a dia. Ela se revela na paciência, na bondade, na honestidade e na maneira como tratamos as pessoas. Deus deseja que nossa fé produza frutos capazes de abençoar quem está ao nosso redor. Continue vivendo aquilo em que você acredita, mesmo quando ninguém estiver observando. A fé que transforma o coração também transforma as atitudes.
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2: 2h59.
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4: Na presença das Santas Chagas de Jesus, convido você e sua família para este momento abençoado na nossa programação. Vamos juntos colocar nas Santas Chagas de Jesus o nosso pedido de oração, a nossa intenção. Prepare o seu ambiente de oração com as fotos, as roupas de família e, de modo particular, lembrando dos enfermos. Traga os nomes por quem vamos interceder e pedir cura e libertação de todos os sofrimentos e dores.
5: Por tuas chagas, Senhor, curados.
6: Queridos irmãos e irmãs, é sexta-feira. É misericórdia divina durante todo o dia e, de modo particular, nesse momento, no Terço das Santas Chagas, contemplando a misericórdia de Deus estampada nesse ato redentor de Jesus na cruz. Rezemos. Em nome do Pai e do Filho e do Espírito Santo. Amém. Creio em Deus Pai Todo-Poderoso, Criador do céu e da terra, e em Jesus Cristo, seu único Filho, nosso Senhor, que foi concebido pelo poder do Espírito Santo, nasceu da Virgem Maria, padeceu sob Pôncio Pilatos, foi crucificado, morto e sepultado, desceu à mansão dos mortos, ressuscitou ao terceiro dia, subiu aos céus, está sentado à direita de Deus Pai Todo-Poderoso, de onde há de vir julgar os vivos e os mortos. Creio no Espírito Santo, na Santa Igreja Católica, na comunhão dos santos, na remissão dos pecados, na ressurreição da carne, na vida eterna. Amém. Ó Jesus, Divino Redentor, tende misericórdia de nós e do mundo inteiro. Deus Santo, Deus Forte, Deus Imortal, tende piedade de nós e do mundo inteiro. Graça, misericórdia, meu Jesus, nos perigos presentes, cobri-nos com vosso preciosíssimo sangue. Pai Eterno, tende misericórdia de nós, pelo sangue de Jesus Cristo, vosso Filho unigênito. Tende misericórdia de nós, vos suplicamos. Amém. Neste primeiro mistério do Terço das Santas Chagas, na sexta-feira, contemplamos a tristeza mortal e a agonia de Jesus no Getsêmani. Como fruto desta oração, peçamos por todas as pessoas que sofrem com a depressão, que sejam curadas nas santas chagas de nosso Senhor Jesus Cristo. Rezemos. Eterno Pai, eu vos ofereço as santas chagas de nosso Senhor Jesus Cristo, para curar as de nossas almas.
4: Meu Jesus, perdão e misericórdia.
7: Pelos méritos de vossas santas chagas.
4: Meu Jesus, perdão e misericórdia.
7: Pelos méritos de vossas santas chagas.
4: Meu Jesus, perdão e misericórdia.
7: Pelos méritos de vossas santas chagas.
4: Meu Jesus, perdão e misericórdia.
7: Pelos méritos de vossas santas chagas.
4: Meu Jesus, perdão e misericórdia.
7: Pelos méritos de vossas santas chagas.
4: Meu Jesus, perdão e misericórdia.
7: Pelos méritos de vossas santas chagas.
4: Meu Jesus, perdão e misericórdia.
7: Pelos méritos de vossas santas chagas.
4: Meu Jesus, perdão e misericórdia.
7: Pelos méritos de vossas santas chagas.
4: Meu Jesus, perdão e misericórdia.
7: Pelos méritos de vossas santas chagas.
4: Meu Jesus, perdão e misericórdia.
7: Pelos méritos de vossas santas chagas.
6: Neste segundo mistério do Terço das Santas Chagas, contemplamos Jesus carrega a cruz. Rezemos por todos aqueles que estão carregando a cruz do vício do alcoolismo, Senhor, pelas tuas santas chagas, curai os alcoolistas e curai as famílias que sofrem com o peso do alcoolismo. Eterno Pai, eu vos ofereço as santas chagas de nosso Senhor Jesus Cristo, para curar as de nossas almas.
4: Meu Jesus, perdão e misericórdia.
2: Pelos méritos de vossas santas chagas.
4: Meu Jesus, perdão e misericórdia.
2: Pelos méritos de vossas santas chagas.
4: Meu Jesus, perdão e misericórdia.
2: Pelos méritos de vossas santas chagas.
4: Meu Jesus, perdão e misericórdia.
2: Pelos méritos de vossas santas chagas.
4: Meu Jesus, perdão e misericórdia.
2: Pelos méritos de vossas santas chagas.
4: Meu Jesus, perdão e misericórdia.
2: Pelos méritos de vossas santas chagas.
4: Meu Jesus, perdão e misericórdia.
2: Pelos méritos de vossas santas chagas.
4: Meu Jesus, perdão e misericórdia.
2: Pelos méritos de vossas santas chagas.
4: Meu Jesus, perdão e misericórdia.
2: Pelos méritos de vossas santas chagas.
4: Meu Jesus, perdão e misericórdia.
2: Pelos méritos de vossas santas chagas.
6: No terceiro mistério do terço das santas chagas, contemplamos a crucificação de Jesus. Como fruto desta devoção e desta contemplação e oração, rezemos por todos os presos e seus familiares, amigos, que sofrem com esta situação. Eterno Pai, eu vos ofereço as santas chagas de nosso Senhor Jesus Cristo, para curar as de nossas almas.
4: Meu Jesus, perdão e misericórdia.
7: Pelos méritos de vossas santas chagas.
4: Meu Jesus, perdão e misericórdia.
7: Pelos méritos de vossas santas chagas.
4: Meu Jesus, perdão e misericórdia.
7: Pelos méritos de vossas santas chagas.
4: Meu Jesus, perdão e misericórdia.
7: Pelos méritos de vossas santas chagas.
4: Meu Jesus, perdão e misericórdia.
7: Pelos méritos de vossas santas chagas.
4: Meu Jesus, perdão e misericórdia.
7: Pelos méritos de vossas santas chagas.
4: Meu Jesus, perdão e misericórdia.
7: Pelos méritos de vossas santas chagas.
4: Meu Jesus, perdão e misericórdia.
7: Pelos méritos de vossas santas chagas.
4: Meu Jesus, perdão e misericórdia.
7: Pelos méritos de vossas santas chagas.
4: Meu Jesus, perdão e misericórdia.
7: Pelos méritos de vossas santas chagas.
6: No quarto mistério do terço das santas chagas, contemplamos Jesus nos dá a sua mãe como nossa mãe. Como fruto desta devoção e oração, vamos pedir por todas as mães, para que, tendo gerado para a vida, gerem para a graça. E por todas as mulheres que desejam o dom da maternidade, rezemos. Eterno Pai, eu vos ofereço as santas chagas de nosso Senhor Jesus Cristo, para curar as de nossas almas.
4: Meu Jesus, perdão e misericórdia.
2: Pelos méritos de vossas santas chagas.
4: Meu Jesus, perdão e misericórdia.
2: Pelos méritos de vossas santas chagas.
4: Meu Jesus, perdão e misericórdia.
2: Pelos méritos de vossas santas chagas.
4: Meu Jesus, perdão e misericórdia.
2: Pelos méritos de vossas santas chagas.
4: Meu Jesus, perdão e misericórdia.
2: Pelos méritos de vossas santas chagas.
4: Meu Jesus, perdão e misericórdia.
2: Pelos méritos de vossas santas chagas.
4: Meu Jesus, perdão e misericórdia.
2: Pelos méritos de vossas santas chagas.
4: Meu Jesus, perdão e misericórdia.
2: Pelos méritos de vossas santas chagas.
4: Meu Jesus, perdão e misericórdia.
2: Pelos méritos de vossas santas chagas.
4: Meu Jesus, perdão e misericórdia.
2: Pelos méritos de vossas santas chagas.
6: Nesse quinto mistério do terço das santas chagas, contemplamos a morte de Jesus na cruz. Como fruto desta devoção, rezemos por todos os que perderam seus entes queridos, que estão vivendo um luto e uma saudade, mas de modo particular pelas mães que perderam seus filhos. Eterno Pai, eu vos ofereço as santas chagas de nosso Senhor Jesus Cristo, para curar as de nossas almas.
4: Meu Jesus, perdão e misericórdia.
7: Pelos méritos de vossas santas chagas.
4: Meu Jesus, perdão e misericórdia.
7: Pelos méritos de vossas santas chagas.
4: Meu Jesus, perdão e misericórdia.
7: Pelos méritos de vossas santas chagas.
4: Meu Jesus, perdão e misericórdia.
7: Pelos méritos de vossas santas chagas.
4: Meu Jesus, perdão e misericórdia.
7: Pelos méritos de vossas santas chagas.
4: Meu Jesus, perdão e misericórdia.
7: Pelos méritos de vossas santas chagas.
4: Meu Jesus, perdão e misericórdia.
7: Pelos méritos de vossas santas chagas.
4: Meu Jesus, perdão e misericórdia.
7: Pelos méritos de vossas santas chagas.
4: Meu Jesus, perdão e misericórdia.
7: Pelos méritos de vossas santas chagas.
4: Meu Jesus, perdão e misericórdia.
7: Pelos méritos de vossas santas chagas.
6: Rezemos três vezes. Eterno Pai, eu vos ofereço as santas chagas de nosso Senhor Jesus Cristo para curar as de nossas almas. Eterno Pai, eu vos ofereço as santas chagas de nosso Senhor Jesus Cristo para curar as de nossas almas. Eterno Pai, eu vos ofereço as santas chagas de nosso Senhor Jesus Cristo para curar as de nossas almas. Amém. Queridos filhos e filhas, tendo rezado o terço das santas chagas, vamos agora fazer a oração de todos os dias, que é a novena das santas chagas de nosso Senhor Jesus Cristo. Rezemos. Por suas santas chagas, suas chagas gloriosas, o Cristo Senhor me proteja e me guarde. Senhor Jesus, foste levado na cruz para que por vossas santas chagas sejam curadas as de nossas almas. Eu vos louvo e agradeço pelo vosso ato redentor. Carregaste em vosso próprio corpo os meus pecados e de toda a humanidade. Nas vossas santas chagas, coloco minhas intenções, minhas preocupações, ansiedades e angústias, minhas enfermidades físicas e psíquicas, meus sofrimentos, dores, alegrias e necessidades. Em vossas santas chagas, Senhor, coloco minha família. Envolvei, Senhor, a mim e meus familiares, protegendo-nos do mal. Coloque a sua intenção. Senhor, ao mostrar vossas santas chagas gloriosas a Tomé e o mandando tocar em vosso lado aberto, o curaste da incredulidade. Eu vos peço, Senhor, permita-me refugiar em vossas santas chagas e, por mérito desses sinais de vosso amor, curai a minha falta de fé. Ó Jesus, pelos méritos de vossa paixão, morte e ressurreição, dai-me a graça de viver os frutos da nossa redenção. Amém.

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1: Queridos filhos e filhas, na hora da misericórdia, nós estamos nesse momento de oração, plena sexta-feira, e vamos pedir a Deus as graças necessárias. Obrigado a você que ligou e rezou comigo o texto das Santas Chagas. Você sabe o número? Você pode ligar 0 operadora 41 3221 6070. Escute esse testemunho. Só tenho a agradecer a Deus por tantas maravilhas e bênçãos derramadas. São muitos testemunhos, padre. Uma conquista, uma vitória. Morávamos de favor na casa de um compadre, ocupando uma fonte de renda dele, mas não tínhamos condições de pagar aluguel. Era longe da escola do meu filho e gastávamos muito, com o deslocamento. Comecei a procurar um imóvel para alugar, pois não tinha esperança de comprar casa. Muita dificuldade financeira. Visitamos vários imóveis, mas nada agradava, até que meu marido decidiu que deveríamos comprar, pagar a prestações. Assim, seria nosso imóvel. No início, eu discordei. As dificuldades eram grandes, mas fui rezando, ouvindo a Deus, e acreditei. É preciso ter a nossa casa. Acreditamos em Deus e pedimos que concedesse um imóvel capaz de alugar com pretensão de comprar. Conseguimos então limpar nosso nome, o que já foi uma grande vitória, mas não tínhamos o suficiente para financiar. Continuei orando, fiz novenas, quitamos o imóvel antigo de um outro município, o que possibilitou o financiamento em Curitiba. Durante a novena de São Bento, escuta aí, novena de São Bento, fomos à Caixa, assinamos o primeiro contrato. Ficamos muito felizes. Surgiu um problema. A vendedora quis alterar o valor, mas quase cancelou o negócio. Um momento difícil. A vendedora tentou desfazer a venda, mas persistimos. Fomos chamados o terceiro dia. Era a novena de Nossa Senhora do Carmo. Conseguimos assinar definitivamente o nosso sonho. Hoje, graças a Deus, já pagamos e somos proprietários da casa. Ah, sou associada da obra com muito amor. Quem escreveu? Regiane, de Curitiba. Veja que vitória, hein, gente? Deus seja louvado. Bíblia aberta, cartilha de oração. Bonito. É, a palavra de Deus vai nos iluminar. Mateus 12, de 1 a 8. Jesus atravessava os campos de trigo num dia de sábado. Seus discípulos, tendo fome, começaram a arrancar espigas para comê-las. Vendo isso, os fariseus disseram-lhe: teus discípulos fazem o que é proibido no dia de sábado. Jesus disse-lhe: não lestes o que fez Davi num dia em que tiveram fome? Ele e seus companheiros entraram na casa de Deus e comeram os pães da proposição. Não lestes na lei que nos dias de sábado os sacerdotes transgrediram no templo o descanso do sábado e não se tornaram culpados? Se compreendesseis o sentido desta frase: quero misericórdia e não sacrifício. O Filho do Homem também é Senhor do sábado. Palavra da salvação. Glória a vós, Senhor. Quero misericórdia e não sacrifícios. Com esta frase, Jesus liberta a todos os cristãos da lei. É uma liberdade. Jesus mostra que a misericórdia dignifica o homem. A misericórdia dignifica a pessoa. A resposta, esta frase de Jesus, mina o rigor farisaico. Jesus coloca que a atitude do discípulo tem que ser uma atitude de acolhimento, de perdão, de promoção humana. Senhor Jesus, dai-me um coração que coloque a misericórdia acima de tudo. Repita comigo. Jesus, dai-me um coração que coloque a misericórdia acima de tudo. Toda sexta-feira, nós clamamos a misericórdia, na verdade, todos os dias aqui na Hora da Misericórdia. Então, o que você quer pedir para a tua família? O que você quer pedir para a tua casa? Do lado aberto do Cristo, rios de misericórdia brotam. Pense em alguém na tua família. Mesmo que esteja longe, no trabalho, na escola, pensa nos teus filhos que estão de férias e vamos pedir, suplicar. Tenha misericórdia de nós, Senhor, porque sem a vossa misericórdia nada conseguiremos. Jesus, misericordioso, eu confio em vós, Senhor.

misericordioso. Olhai para aqueles que sofrem com o problema do alcoolismo. Jesus misericordioso, olhai por aqueles que sofrem com uma enfermidade, humanamente falando, incurável. Jesus misericordioso, eu confio em vós, e é por isso que eu peço, abençoai a água. Eu confio em vós, abençoai a roupa dos enfermos. Eu confio em vós, abençoai as fotos de família. Oh, Jesus amado, tenha misericórdia de nós, conforte os doentes, conforte os que sofrem. O Senhor esteja convosco, Ele está no meio de nós. Abençoai, Senhor, principalmente aqueles que perderam a esperança, principalmente aqueles que ainda não encontraram a paz. Em nome do Pai, do Filho e do Espírito Santo.

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6: 3 horas e 24 minutos.

A tempestade vai acalmar na sua vida. Meu Deus, quantas pessoas neste momento, quantas pessoas nesta hora estão vivendo tempestades. E você talvez esteja vivendo uma tempestade. A tempestade da doença, a tempestade do desemprego, da vida financeira que não está fácil, problemas na família. Quantas mães querendo engravidar e não conseguem. Mas de forma especial quero falar hoje com tantas pessoas que estão vivendo a depressão. Talvez o mal do nosso século. Pessoas que já não têm mais ânimo, já estão tristes. Têm dificuldade de sorrir, têm dificuldade de sair de casa. E quem está na depressão, parece que tudo está escuro. Parece que tudo perdeu sentido. E parece que aquele sofrimento não vai mais ter fim. Eu quero declarar na sua vida que a sua tempestade vai acabar, que a tua tempestade vai acalmar. Eu quero proclamar na sua vida que esta depressão, ela vai acalmar. Você vai vencer. Em nome de Jesus, você vai vencer. Lembre-se sempre de uma coisa: quando a tempestade vem, é para aumentar a sua fé. Por isso nós estamos cantando: não me deixa fraquejar jamais, aumenta a minha fé em ti. Diga comigo: aumenta a minha fé em ti.

caminha. Você não caminha naquilo que você vê, mas você caminha na fé, na certeza de que Jesus está com você. Diga comigo: Jesus está comigo, e por isso eu não terei medo. Diga forte: Jesus está comigo, Jesus está no meu barco. E se Ele está no meu barco, essa tempestade vai acalmar. Em nome de Jesus, a tempestade na sua vida vai acalmar. Amém? Vamos cantar mais uma vez. Quando estou em alto mar.

Você só precisa esperar. Essa depressão vai acabar. Frei, mas eu estou tomando tantos remédios. Os médicos já disseram que o meu caso é grave. Ei, para Jesus tudo é possível. Para Jesus tudo é possível. E eu já vi pessoas sendo curadas da depressão. Pessoas que tomavam remédio para dormir. Pessoas sendo curadas. Ei, você será curado. Porque Jesus quer a tua cura. Jesus quer a tua libertação. Essa tempestade vai acalmar. Se você crer, diga: eu creio, Jesus. Eu creio que essa tempestade vai acalmar. 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
1: 3 horas e 36 minutos.
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3: Bom dia, ouvintes da Rádio Barroso Mix. Estamos iniciando os 15 minutos com Deus, nos colocando na presença do Senhor. Eu sou o Altair Show e te convido a rezar comigo.
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5: Ó Deus, em meu auxílio, socorrei-me sem demora. Glória ao Pai, ao Filho e ao Espírito Santo, como era no princípio, agora e sempre. Amém. Abri os meus lábios, ó Senhor, e minha boca anunciará vosso louvor. Vinde, exultemos de alegria no Senhor, aclamemos o rochedo que nos salva. Ao seu encontro caminhemos com louvores e com cantos de alegria os celebremos. Na verdade, o Senhor é o grande Deus, o grande Rei, muito maior que os deuses todos. Tem nas mãos as profundezas dos abismos e as alturas das montanhas lhe pertencem. O mar é dele, pois foi ele quem o fez, e a terra firme suas mãos a modelaram. Vinde, adoremos e prostemo-nos por terra, e ajoelhemos ante o Deus que nos criou. Porque Ele é o nosso Deus, nosso pastor, e nós somos o seu povo e seu

0: rebanho, as ovelhas que conduz com sua mão. Oxalá ouvisseis hoje a sua voz. Não fecheis os corações como em Meriba, como em Massa no deserto aquele dia em que outrora vossos pais me provocaram, apesar de terem visto as minhas obras. 40 anos desgostou-me aquela raça, e eu disse: eis um povo transviado. Seu coração não conheceu os meus caminhos, e por isso lhe jurei na minha ira: não entrarão no meu repouso prometido. Glória ao Pai, ao Filho e ao Espírito Santo, como era no princípio, agora e sempre. Amém. Pelo sinal da Santa Cruz, livrai-nos, Senhor nosso Deus, dos nossos inimigos. Em nome do Pai, do Filho e do Espírito Santo. Amém. O Senhor que encaminha os nossos corações para o amor de Deus e a constância de Cristo esteja conosco. Bendito seja Deus, que nos reuniu no amor de Cristo.
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0: oração do Espírito Santo. Vinde, Espírito Santo, enchei os corações dos vossos fiéis e acendei neles o fogo do vosso amor. Enviai o vosso Espírito e tudo será criado, e renovareis a face da terra. Oremos, ó Deus, que instruís os corações dos vossos fiéis com a luz do Espírito Santo. Fazei que apreciemos retamente todas as coisas segundo o mesmo Espírito e gozemos da sua consolação. Por Cristo Senhor nosso. Amém. Santo anjo do Senhor, meu zeloso e guardador, se a ti me confiou a piedade divina, sempre me rege, me guarda, me governa, ilumina. Amém. Oração do Ângelus. O anjo do Senhor anunciou a Maria e ela concebeu do Espírito Santo. Eis aqui a serva do Senhor, faça-se em mim segundo a vossa palavra. E o Verbo se fez carne e habitou entre nós. Ave Maria, cheia de graça, o Senhor é convosco. Bendito sois vós dentre as mulheres e bendito é o fruto do vosso ventre, Jesus. Santa Maria, Mãe de Deus, rogai por nós, pecadores, agora e na hora de nossa morte. Amém. Oremos, infundi, Senhor, vos rogamos a graça em nossos corações, para que nós, conhecendo pela anunciação do anjo a encarnação de Jesus Cristo, vosso Filho, por sua paixão e morte de cruz, cheguemos à glória da ressurreição. Pelo mesmo Cristo, nosso Senhor. Amém.
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0: coração do creio. Creio em Deus Pai Todo-Poderoso, Criador do céu e da terra, e em Jesus Cristo, seu único Filho, nosso Senhor, que foi concebido pelo poder do Espírito Santo, nasceu da Virgem Maria, padeceu sob Pôncio Pilatos, foi crucificado, morto e sepultado, desceu à mansão dos mortos, ressuscitou ao terceiro dia, subiu aos céus, está sentado à direita de Deus Pai Todo-Poderoso, onde há de vir julgar os vivos e os mortos. Creio no Espírito Santo, na Santa Igreja Católica, na comunhão dos santos, na remissão dos pecados, na ressurreição da carne, na vida eterna. Amém. Rezemos a oração que Jesus Cristo nos ensinou. Pai nosso que estais no céu, santificado seja o vosso nome. Venha a nós o vosso reino, seja feita a vossa vontade, assim na terra como no céu. O pão nosso de cada dia nos dai hoje. Perdoai as nossas ofensas, assim como nós perdoamos a quem nos tem ofendido. E não nos deixeis cair em tentação, mas livrai-nos do mal. Amém. Oferecimento de si mesmo. Recebei, Senhor, minha liberdade inteira. Recebei minha memória, minha inteligência e toda a minha vontade. Tudo que tenho ou possuo de vós me veio. Tudo vos devolvo e entrego sem reservas, para que a vossa vontade tudo governe. Dai-me somente vosso amor e vossa graça, e nada mais vos peço, pois já serei bastante rico. Amém. Oração dos sete passos para a vida. Senhor, eu te agradeço por ter nascido para ser feliz. Eu busco em minha vida a felicidade que vem de ti. Senhor, eu te agradeço por ter a família como a base da vida. E vivamos nos doando uns aos outros a cada momento. Senhor, eu te agradeço por minha vida estar em minhas mãos. Eu saiba cuidar, valorizando esse precioso dom. Senhor, eu te agradeço por me dar o sentido da vida. Eu caminho iluminado pela graça da tua presença. Senhor, eu te agradeço por eu poder decidir a minha vida e as escolhas que eu fizer seja segundo a tua vontade. Senhor, eu te agradeço por ter me feito uma pessoa capaz. Eu tenha fé para superar todos os obstáculos. Senhor, eu te agradeço por ser livre para viver. Eu vivo acolhendo, amando e cuidando de toda a vida. Amém. Consagração a Nossa Senhora Aparecida. Ó Maria Santíssima, pelos méritos de nosso Senhor Jesus Cristo, em vossa querida imagem de Aparecida, espalhais inúmeros benefícios sobre todo o Brasil. Eu, embora indigno de pertencer ao número de vossos filhos e filhas, mas cheio do desejo de participar dos benefícios de vossa misericórdia, prostrado a vossos pés, consagro-vos o meu entendimento para que sempre pense no amor que mereceis. Consagro-vos a minha língua para que sempre vos louve e propague a vossa devoção. Consagro-vos o meu coração para que, depois de Deus, vos ame sobre todas as coisas. Recebei-me, ó incomparável, vós que o Cristo crucificado deu-nos por mãe, no ditoso número de vossos filhos e filhas. Acolhei-me debaixo de vossa proteção. Socorrei-me em todas as minhas necessidades espirituais e temporais, sobretudo na hora da minha morte. Abençoai-me, ó celestial cooperadora, e com vossa poderosa intercessão fortalecei-me em minha fraqueza, a fim de que, servindo-vos fielmente nesta vida, possa louvar-vos, amar-vos, dar-vos graças no céu por toda a eternidade. Assim seja. Oração da Salve Rainha. Salve Rainha, Mãe de Misericórdia, vida, doçura e esperança, nosso salve. A vós bradamos, degredados filhos de Eva, a vós suspiramos, gemendo e chorando neste vale de lágrimas. Eia, pois, advogada nossa, esses vossos olhos misericordiosos a nós volvei. E depois desse desterro nos mostrai Jesus. Bendito o fruto do vosso ventre, ó clemente, ó piedosa, ó doce sempre Virgem Maria. Rogai por nós, Santa Mãe de Deus, para que sejamos dignos das promessas de Cristo. Novena perpétua das Santas Chagas. Por suas santas chagas, suas chagas gloriosas, o Cristo Senhor me proteja e me guarde. Senhor Jesus, foste levado na cruz para que por vossas santas chagas sejam curadas as de nossas almas. Eu vos louvo e agradeço pelo vosso ato redentor. Carregastes em vosso próprio corpo os meus pecados de toda a humanidade. Nas vossas santas chagas coloco as minhas intenções, minhas preocupações, ansiedades e angústias, minhas enfermidades físicas e psíquicas, meus sofrimentos, dores, alegrias e necessidades. Em vossas santas chagas, Senhor, coloco a minha família. Envolvei, Senhor, a mim e as meus familiares, protegendo-nos do mal. Senhor, ao mostrar vossas santas chagas gloriosas a Tomé e o mandaste tocar em vosso lado aberto, o curaste da incredulidade. Eu vos peço, Senhor, permita-me refugiar em vossas santas chagas e, por mérito desses sinais de amor, curai a minha falta de fé. Ó Jesus, pelos méritos de vossa paixão, morte e ressurreição, dai-me a graça de viver os frutos da nossa redenção. Amém.
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2: Cântico de Maria. A minha alma engrandece o Senhor e se alegrou meu espírito em Deus, meu Salvador, pois ele viu a pequenez de sua serva. Desde agora gerações hão de chamar-me de bendita. O Poderoso fez em mim maravilhas e santo é o seu nome. Seu amor de geração em geração chega a todos os que o respeitam. Demonstrou o poder de seu braço, dispersou os orgulhosos, derrubou os poderosos de seus tronos e os humildes exaltou. De bênçãos saciou os famintos e despediu sem nada os ricos. Acolheu Israel, seu servidor, fiel ao seu amor, como havia prometido aos nossos pais, em favor de Abraão e de seus filhos para sempre. Glória ao Pai, ao Filho e ao Espírito Santo, como era no princípio, agora e sempre. Amém. O Senhor esteja conosco, Ele está no meio de nós. E por intercessão de nossa Mãe Maria Santíssima, abençoe-nos o Deus Todo-Poderoso, em nome do Pai, do Filho e do Espírito Santo. Amém. A alegria do Senhor seja nossa força. Vamos em paz e que o Senhor nos acompanhe. Graças a Deus.
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1: Estamos chegando aqui na Rádio Barroso Mix. Bom dia, meu amigo, bom dia, minha amiga. Nessa madrugada, rezamos aí os 15 minutos com Deus e agora vamos passar essas próximas duas horas nas mãos de Maria, na certeza de que com Maria nos guiando, nós chegaremos até o seu Filho Jesus Cristo. Pode mandar as suas intenções, os seus agradecimentos aqui na nossa Rádio Barroso Mix e também na Rádio Talentos. Estamos aí no Domingão, Domingão, lembramos o dia do Senhor, o dia da ressurreição do Senhor, iniciando uma nova semana nas mãos de Maria. Vamos ver a turma da alegria, como é que eles estão, se estão dispostos a rezar mais essa semana comigo.
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1: Irmãos, para quem não me conhece, eu sou convertido. Quero convidar você a rezar a semana toda o Santo Rosário com a gente. Hoje é Domingão, dia do Senhor. Não esqueça de ir à Santa Missa, de receber o corpo e o sangue de Cristo em sua vida, para que a semana nós sejamos aí reforçados na graça de Deus. Fala, papai!
3: Meus irmãos e minhas irmãs, não basta rezar o rosário só um dia. Temos que rezar o rosário todos os dias. É o pedido de nossa mãezinha do céu. Você quer as graças todos os dias? Então reza com a gente. Fala, pervertido! My brother, eu até estou gostando dessa ideia de rezar o rosário todo dia, my brother. My brother, você que é jovem, você que já é mais idoso, você que tem mais experiência, reza o Santo Rosário, eu tô gostando muito, my brother, vamos rezar, falou, tá show!
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1: É isso aí, meu amigo e minha amiga, você que tá sintonizado na Rádio Barroso Mix, também na Rádio Talentos. Deus abençoe a sua vida, vamos juntos! Está com o Santo Rosário na mão? Porque o meu já está aqui. Essa é a arma do cristão. Vamos viver uma semana abençoada. Vamos rezar, meu irmão e minha irmã.

estamos iniciando esse momento especial do Santo Rosário. Vamos contemplar os mistérios gozosos, a alegria de Jesus e Maria, este grande sim que transformou a humanidade. Nos mistérios luminosos contemplaremos a vida de Jesus que caminhou no meio de nós, realizando milagres. Esse Jesus que se tornou pão vivo na Eucaristia para nos alimentar a cada momento, a cada dia. Nos mistérios dolorosos, junto com Nossa Senhora, vamos contemplar este Cristo que padece numa cruz, se entrega totalmente para nos salvar. Nos mistérios gloriosos contemplaremos a vitória de Jesus sobre a cruz. Esse Jesus que vive e reina, caminha no meio de nós. E com Nossa Senhora, com o Santo Terço na mão, também vamos vencer todos os momentos de dificuldade que vierem em nossa vida. Seja bem-vindo, meu amigo e minha amiga, a esse momento especial de contemplação dos santos mistérios de Jesus e Maria, através desse Santo Rosário, que a partir de agora iremos rezar com muita fé e com muita devoção. Porque através de Maria chegaremos ao seu Filho Jesus. Rezemos com muita fé e devoção.

em Deus Pai Todo-Poderoso, Criador do céu e da terra, e em Jesus Cristo, seu único Filho, nosso Senhor, que foi concebido pelo poder do Espírito Santo, nasceu da Virgem Maria, padeceu sob Pôncio Pilatos, foi crucificado, morto e sepultado, desceu à mansão dos mortos, ressuscitou ao terceiro dia, subiu aos céus, está sentada à direita de Deus Pai Todo-Poderoso, donde há de vir a julgar os vivos e os mortos. Creio no Espírito Santo, na Santa Igreja Católica, na comunhão dos santos, na remissão dos pecados, na ressurreição da carne.

Pai nosso que estais no céu, santificado seja o vosso nome. Venha a nós o vosso reino, seja feita a vossa vontade, assim na terra como no céu. O pão nosso de cada dia nos dai hoje. Perdoai as nossas ofensas, assim como nós perdoamos a quem nos tem ofendido. E não nos deixeis cair em tentação, mas livrai-nos do

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1: Mistérios gozosos ou da alegria, a alegria da manifestação da nova vida. Esses mistérios contemplam o evento da vinda de Jesus, a encarnação do Espírito Crístico e a sua passagem pela terra.
0: Contemplemos o primeiro mistério gozoso.
1: No primeiro mistério gozoso, contemplamos a anunciação do Arcanjo São Gabriel à Nossa Senhora.

Pai nosso que estais no céu, santificado seja o vosso nome. Venha a nós o vosso reino, seja feita a vossa vontade, assim na terra como no céu. O pão nosso de cada dia nos dai hoje, perdoai as nossas ofensas, assim como nós perdoamos a quem nos tem ofendido. E não nos deixeis cair em tentação, mas livrai-nos do mal. Amém. Ave Maria, cheia de graça, o Senhor é convosco. Bendita sois vós dentre as mulheres, e bendito é o fruto do vosso ventre, Jesus. Santa Maria, Mãe de Deus, rogai por nós, pecadores, agora e na hora de nossa morte. Amém. Ave Maria, cheia de graça, o Senhor é convosco. Bendita sois vós dentre as mulheres, e bendito é o fruto do vosso ventre, Jesus. Santa Maria, Mãe de Deus, rogai por nós, pecadores, agora e na hora de nossa morte. Amém. Ave Maria, cheia de graça, o Senhor é convosco. Bendita sois vós dentre as mulheres, e bendito é o fruto do vosso ventre, Jesus. Santa Maria, Mãe de Deus, rogai por nós, pecadores, agora e na hora de nossa morte. Amém. Ave Maria, cheia de graça, o Senhor é convosco. Bendita sois vós dentre as mulheres, e bendito é o fruto do vosso ventre, Jesus. Santa Maria, Mãe de Deus, rogai por nós, pecadores, agora e na hora de nossa morte. Amém. Ave Maria, cheia de graça, o Senhor é convosco. Bendita sois vós dentre as mulheres, e bendito é o fruto do vosso ventre, Jesus. Santa Maria, Mãe de Deus, rogai por nós, pecadores, agora e na hora de nossa morte. Amém. Ave Maria, cheia de graça, o Senhor é convosco. Bendita sois vós dentre as mulheres, e bendito é o fruto do vosso ventre, Jesus. Santa Maria, Mãe de Deus, rogai por nós, pecadores, agora e na hora de nossa morte. Amém. Ave Maria, cheia de graça, o Senhor é convosco. Bendita sois vós dentre as mulheres, e bendito é o fruto do vosso ventre, Jesus. Santa Maria, Mãe de Deus, rogai por nós, pecadores, agora e na hora de nossa morte. Amém. Ave Maria, cheia de graça, o Senhor é convosco. Bendita sois vós entre as mulheres, e bendito é o fruto do vosso ventre, Jesus. Santa Maria, Mãe de Deus, rogai por nós, pecadores, agora e na hora de nossa morte. Amém. Ave Maria, cheia de graça, o Senhor é convosco. Bendita sois vós dentre as mulheres, e bendito é o fruto do vosso ventre, Jesus. Santa Maria, Mãe de Deus, rogai por nós, pecadores, agora e na hora de nossa morte. Amém. Ave Maria, cheia de graça, o Senhor é convosco. Bendita sois vós dentre as mulheres, e bendito é o fruto do vosso ventre, Jesus. Santa Maria, Mãe de Deus, rogai por nós, pecadores, agora e na hora de nossa morte. Amém. Glória ao Pai, ao Filho e ao Espírito Santo, como era no princípio, agora e sempre. Amém. Ó meu Jesus, perdoai-nos e livrai-nos do fogo do inferno, levai as almas todas para o céu e socorrei principalmente aquelas que mais precisarem da vossa misericórdia. Sagrada Família, rogai por nós. Nossa Senhora Aparecida, rogai por nós. Enchei-vos do Espírito Santo de Deus.

No segundo mistério gozoso, contemplamos a visitação de Nossa Senhora, a sua prima Santa Isabel.

Pai nosso que estais no céu, santificado seja o vosso nome. Venha a nós o vosso reino, seja feita a vossa vontade, assim na terra como no céu. O pão nosso de cada dia nos dai hoje, perdoai as nossas ofensas, assim como nós perdoamos a quem nos tem ofendido. E não nos deixeis cair em tentação, mas livrai-nos do mal. Amém. Ave Maria, cheia de graça, o Senhor é convosco. Bendito sois vós dentre as mulheres, e bendito é o fruto do vosso ventre, Jesus. Santa Maria, Mãe de Deus, rogai por nós, pecadores, agora e na hora de nossa morte. Amém. Ave Maria, cheia de graça, o Senhor é convosco. Bendito sois vós dentre as mulheres, e bendito é o fruto do vosso ventre, Jesus. Santa Maria, Mãe de Deus, rogai por nós, pecadores, agora e na hora de nossa morte. Amém. Ave Maria, cheia de graça, o Senhor é convosco. Bendita sois vós dentre as mulheres, e bendito é o fruto do vosso ventre, Jesus. Santa Maria, Mãe de Deus, rogai por nós, pecadores, agora e na hora de nossa morte. Amém. Ave Maria, cheia de graça, o Senhor é convosco. Bendita sois vós dentre as mulheres, e bendito é o fruto do vosso ventre, Jesus. Santa Maria, Mãe de Deus, rogai por nós, pecadores, agora e na hora de nossa morte. Amém. Ave Maria, cheia de graça, o Senhor é convosco. Bendita sois vós dentre as mulheres, e bendito é o fruto do vosso ventre, Jesus. Santa Maria, Mãe de Deus, rogai por nós, pecadores, agora e na hora de nossa morte. Amém. Ave Maria, cheia de graça, o Senhor é convosco. Bendita sois vós dentre as mulheres, e bendito é o fruto do vosso ventre, Jesus. Santa Maria, Mãe de Deus, rogai por nós, pecadores, agora e na hora de nossa morte. Amém. Ave Maria, cheia de graça, o Senhor é convosco. Bendita sois vós dentre as mulheres, e bendito é o fruto do vosso ventre, Jesus. Santa Maria, Mãe de Deus, rogai por nós, pecadores, agora e na hora de nossa morte. Amém. Ave Maria, cheia de graça, o Senhor é convosco. Bendita sois vós entre as mulheres, e bendito é o fruto do vosso ventre, Jesus. Santa Maria, Mãe de Deus, rogai por nós, pecadores, agora e na hora de nossa morte. Amém. Ave Maria, cheia de graça, o Senhor é convosco. Bendita sois vós dentre as mulheres, e bendito é o fruto do vosso ventre, Jesus. Santa Maria, Mãe de Deus, rogai por nós, pecadores, agora e na hora de nossa morte. Amém. Ave Maria, cheia de graça, o Senhor é convosco. Bendita sois vós dentre as mulheres, e bendito é o fruto do vosso ventre, Jesus. Santa Maria, Mãe de Deus, rogai por nós, pecadores, agora e na hora de nossa morte. Amém. Glória ao Pai, ao Filho e ao Espírito Santo, como era no princípio, agora e sempre. Amém. Ó meu Jesus, perdoai-nos e livrai-nos do fogo do inferno. Levai as almas todas para o céu e socorrei principalmente aquelas que mais precisarem da vossa misericórdia. Sagrada Família, rogai por nós. Nossa Senhora Aparecida, rogai por nós. Enchei-vos do Espírito Santo de Deus.

Pai nosso que estais no céu, santificado seja o vosso nome. Venha a nós o vosso reino, seja feita a vossa vontade, assim na terra como no céu. O pão nosso de cada dia nos dai hoje, perdoai as nossas ofensas, assim como nós perdoamos a quem nos tem ofendido. E não nos deixeis cair em tentação, mas livrai-nos do mal. Amém. Ave Maria, cheia de graça, o Senhor é convosco. Bendito sois vós dentre as mulheres, e bendito é o fruto do vosso ventre, Jesus. Santa Maria, Mãe de Deus, rogai por nós, pecadores, agora e na hora de nossa morte. Amém. Ave Maria, cheia de graça, o Senhor é convosco. Bendito sois vós dentre as mulheres, e bendito é o fruto do vosso ventre, Jesus. Santa Maria, Mãe de Deus, rogai por nós, pecadores, agora e na hora de nossa morte. Amém. Ave Maria, cheia de graça, o Senhor é convosco. Bendita sois vós dentre as mulheres, e bendito é o fruto do vosso ventre, Jesus. Santa Maria, Mãe de Deus, rogai por nós, pecadores, agora e na hora de nossa morte. Amém. Ave Maria, cheia de graça, o Senhor é convosco. Bendita sois vós dentre as mulheres, e bendito é o fruto do vosso ventre, Jesus. Santa Maria, Mãe de Deus, rogai por nós, pecadores, agora e na hora de nossa morte. Amém. Ave Maria, cheia de graça, o Senhor é convosco. Bendita sois vós dentre as mulheres, e bendito é o fruto do vosso ventre, Jesus. Santa Maria, Mãe de Deus, rogai por nós, pecadores, agora e na hora de nossa morte. Amém. Ave Maria, cheia de graça, o Senhor é convosco. Bendita sois vós dentre as mulheres, e bendito é o fruto do vosso ventre, Jesus. Santa Maria, Mãe de Deus, rogai por nós, pecadores, agora e na hora de nossa morte. Amém. Ave Maria, cheia de graça, o Senhor é convosco. Bendita sois vós dentre as mulheres, e bendito é o fruto do vosso ventre, Jesus. Santa Maria, Mãe de Deus, rogai por nós, pecadores, agora e na hora de nossa morte. Amém. Ave Maria, cheia de graça, o Senhor é convosco. Bendita sois vós entre as mulheres, e bendito é o fruto do vosso ventre, Jesus. Santa Maria, Mãe de Deus, rogai por nós, pecadores, agora e na hora de nossa morte. Amém. Ave Maria, cheia de graça, o Senhor é convosco. Bendita sois vós dentre as mulheres, e bendito é o fruto do vosso ventre, Jesus. Santa Maria, Mãe de Deus, rogai por nós, pecadores, agora e na hora de nossa morte. Amém. Ave Maria, cheia de graça, o Senhor é convosco. Bendita sois vós dentre as mulheres, e bendito é o fruto do vosso ventre, Jesus. Santa Maria, Mãe de Deus, rogai por nós, pecadores, agora e na hora de nossa morte. Amém. Glória ao Pai, ao Filho e ao Espírito Santo, como era no princípio, agora e sempre. Amém. Ó meu Jesus, perdoai-nos e livrai-nos do fogo do inferno. Levai as almas todas para o céu e socorrei principalmente aquelas que mais precisarem da vossa misericórdia. Sagrada Família, rogai por nós. Nossa Senhora Aparecida, rogai por nós. Enchei-vos do Espírito Santo de Deus.

No quarto mistério gozoso, contemplamos a apresentação de Jesus no templo. Pai nosso que estais no céu, santificado seja o vosso nome. Venha a nós o vosso reino, seja feita a vossa vontade, assim na terra como no céu. O pão nosso de cada dia nos dai hoje, perdoai as nossas ofensas, assim como nós perdoamos a quem nos tem ofendido. E não nos deixeis cair em tentação, mas livrai-nos do mal. Amém. Ave Maria, cheia de graça, o Senhor é convosco. Bendita sois vós dentre as mulheres, e bendito é o fruto do vosso ventre, Jesus. Santa Maria, Mãe de Deus, rogai por nós, pecadores, agora e na hora de nossa morte. Amém. Ave Maria, cheia de graça, o Senhor é convosco. Bendita sois vós dentre as mulheres, e bendito é o fruto do vosso ventre, Jesus. Santa Maria, Mãe de Deus, rogai por nós, pecadores, agora e na hora de nossa morte. Amém. Ave Maria, cheia de graça, o Senhor é convosco. Bendita sois vós dentre as mulheres, e bendito é o fruto do vosso ventre, Jesus. Santa Maria, Mãe de Deus, rogai por nós, pecadores, agora e na hora de nossa morte. Amém. Ave Maria, cheia de graça, o Senhor é convosco. Bendita sois vós dentre as mulheres, e bendito é o fruto do vosso ventre, Jesus. Santa Maria, Mãe de Deus, rogai por nós, pecadores, agora e na hora de nossa morte. Amém. Ave Maria, cheia de graça, o Senhor é convosco. Bendita sois vós dentre as mulheres, e bendito é o fruto do vosso ventre, Jesus. Santa Maria, Mãe de Deus, rogai por nós, pecadores, agora e na hora de nossa morte. Amém. Ave Maria, cheia de graça, o Senhor é convosco. Bendita sois vós dentre as mulheres, e bendito é o fruto do vosso ventre, Jesus. Santa Maria, Mãe de Deus, rogai por nós, pecadores, agora e na hora de nossa morte. Amém. Ave Maria, cheia de graça, o Senhor é convosco. Bendita sois vós dentre as mulheres, e bendito é o fruto do vosso ventre, Jesus. Santa Maria, Mãe de Deus, rogai por nós, pecadores, agora e na hora de nossa morte. Amém. Ave Maria, cheia de graça, o Senhor é convosco. Bendita sois vós entre as mulheres, e bendito é o fruto do vosso ventre, Jesus. Santa Maria, Mãe de Deus, rogai por nós, pecadores, agora e na hora de nossa morte. Amém. Ave Maria, cheia de graça, o Senhor é convosco. Bendita sois vós dentre as mulheres, e bendito é o fruto do vosso ventre, Jesus. Santa Maria, Mãe de Deus, rogai por nós, pecadores, agora e na hora de nossa morte. Amém. Ave Maria, cheia de graça, o Senhor é convosco. Bendita sois vós dentre as mulheres, e bendito é o fruto do vosso ventre, Jesus. Santa Maria, Mãe de Deus, rogai por nós, pecadores, agora e na hora de nossa morte. Amém. Glória ao Pai, ao Filho e ao Espírito Santo, como era no princípio, agora e sempre. Amém. Ó meu Jesus, perdoai-nos e livrai-nos do fogo do inferno, levai as almas todas para o céu e socorrei principalmente aquelas que mais precisarem da vossa misericórdia. Sagrada Família, rogai por nós. Nossa Senhora Aparecida, rogai por nós. Enchei-vos do Espírito Santo de Deus.

0: contemplaremos o quinto mistério gozoso.
1: No quinto mistério gozoso, contemplamos o encontro de Jesus no templo, falando e escutando sobre as coisas de seu Pai.

Pai nosso que estais no céu, santificado seja o vosso nome. Venha a nós o vosso reino, seja feita a vossa vontade, assim na terra como no céu. O pão nosso de cada dia nos dai hoje, perdoai as nossas ofensas, assim como nós perdoamos a quem nos tem ofendido. E não nos deixeis cair em tentação, mas livrai-nos do mal. Amém. Ave Maria, cheia de graça, o Senhor é convosco. Bendita sois vós dentre as mulheres, e bendito é o fruto do vosso ventre, Jesus. Santa Maria, Mãe de Deus, rogai por nós, pecadores, agora e na hora de nossa morte. Amém. Ave Maria, cheia de graça, o Senhor é convosco. Bendita sois vós dentre as mulheres, e bendito é o fruto do vosso ventre, Jesus. Santa Maria, Mãe de Deus, rogai por nós, pecadores, agora e na hora de nossa morte. Amém. Ave Maria, cheia de graça, o Senhor é convosco. Bendita sois vós dentre as mulheres, e bendito é o fruto do vosso ventre, Jesus. Santa Maria, Mãe de Deus, rogai por nós, pecadores, agora e na hora de nossa morte. Amém. Ave Maria, cheia de graça, o Senhor é convosco. Bendita sois vós dentre as mulheres, e bendito é o fruto do vosso ventre, Jesus. Santa Maria, Mãe de Deus, rogai por nós, pecadores, agora e na hora de nossa morte. Amém. Ave Maria, cheia de graça, o Senhor é convosco. Bendita sois vós dentre as mulheres, e bendito é o fruto do vosso ventre, Jesus. Santa Maria, Mãe de Deus, rogai por nós, pecadores, agora e na hora de nossa morte. Amém. Ave Maria, cheia de graça, o Senhor é convosco. Bendita sois vós dentre as mulheres, e bendito é o fruto do vosso ventre, Jesus. Santa Maria, Mãe de Deus, rogai por nós, pecadores, agora e na hora de nossa morte. Amém. Ave Maria, cheia de graça, o Senhor é convosco. Bendita sois vós dentre as mulheres, e bendito é o fruto do vosso ventre, Jesus. Santa Maria, Mãe de Deus, rogai por nós, pecadores, agora e na hora de nossa morte. Amém. Ave Maria, cheia de graça, o Senhor é convosco. Bendita sois vós entre as mulheres, e bendito é o fruto do vosso ventre, Jesus. Santa Maria, Mãe de Deus, rogai por nós, pecadores, agora e na hora de nossa morte. Amém. Ave Maria, cheia de graça, o Senhor é convosco. Bendita sois vós dentre as mulheres, e bendito é o fruto do vosso ventre, Jesus. Santa Maria, Mãe de Deus, rogai por nós, pecadores, agora e na hora de nossa morte. Amém. Ave Maria, cheia de graça, o Senhor é convosco. Bendita sois vós dentre as mulheres, e bendito é o fruto do vosso ventre, Jesus. Santa Maria, Mãe de Deus, rogai por nós, pecadores, agora e na hora de nossa morte. Amém. Glória ao Pai, ao Filho e ao Espírito Santo, como era no princípio, agora e sempre. Amém. Ó meu Jesus, perdoai-nos e livrai-nos do fogo do inferno. Levai as almas todas para o céu e socorrei principalmente aquelas que mais precisarem da vossa misericórdia. Sagrada Família, rogai por nós. Nossa Senhora Aparecida, rogai por nós. Enchei-vos do Espírito Santo de Deus.

mistérios luminosos ou da luz, a vida que manifesta a luz. 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

Pai nosso que estais no céu, santificado seja o vosso nome. Venha a nós o vosso reino, seja feita a vossa vontade, assim na terra como no céu. O pão nosso de cada dia nos dai hoje, perdoai as nossas ofensas, assim como nós perdoamos a quem nos tem ofendido. E não nos deixeis cair em tentação, mas livrai-nos do mal. Amém. Ave Maria, cheia de graça, o Senhor é convosco. Bendita sois vós dentre as mulheres, e bendito é o fruto do vosso ventre, Jesus. Santa Maria, Mãe de Deus, rogai por nós, pecadores, agora e na hora de nossa morte. Amém. Ave Maria, cheia de graça, o Senhor é convosco. Bendita sois vós dentre as mulheres, e bendito é o fruto do vosso ventre, Jesus. Santa Maria, Mãe de Deus, rogai por nós, pecadores, agora e na hora de nossa morte. Amém. Ave Maria, cheia de graça, o Senhor é convosco. Bendita sois vós dentre as mulheres, e bendito é o fruto do vosso ventre, Jesus. Santa Maria, Mãe de Deus, rogai por nós, pecadores, agora e na hora de nossa morte. Amém. Ave Maria, cheia de graça, o Senhor é convosco. Bendita sois vós dentre as mulheres, e bendito é o fruto do vosso ventre, Jesus. Santa Maria, Mãe de Deus, rogai por nós, pecadores, agora e na hora de nossa morte. Amém. Ave Maria, cheia de graça, o Senhor é convosco. Bendita sois vós dentre as mulheres, e bendito é o fruto do vosso ventre, Jesus. Santa Maria, Mãe de Deus, rogai por nós, pecadores, agora e na hora de nossa morte. Amém. Ave Maria, cheia de graça, o Senhor é convosco. Bendita sois vós dentre as mulheres, e bendito é o fruto do vosso ventre, Jesus. Santa Maria, Mãe de Deus, rogai por nós, pecadores, agora e na hora de nossa morte. Amém. Ave Maria, cheia de graça, o Senhor é convosco. Bendita sois vós dentre as mulheres, e bendito é o fruto do vosso ventre, Jesus. Santa Maria, Mãe de Deus, rogai por nós, pecadores, agora e na hora de nossa morte. Amém. Ave Maria, cheia de graça, o Senhor é convosco. Bendita sois vós entre as mulheres, e bendito é o fruto do vosso ventre, Jesus. Santa Maria, Mãe de Deus, rogai por nós, pecadores, agora e na hora de nossa morte. Amém. Ave Maria, cheia de graça, o Senhor é convosco. Bendita sois vós dentre as mulheres, e bendito é o fruto do vosso ventre, Jesus. Santa Maria, Mãe de Deus, rogai por nós, pecadores, agora e na hora de nossa morte. Amém. Ave Maria, cheia de graça, o Senhor é convosco. Bendita sois vós dentre as mulheres, e bendito é o fruto do vosso ventre, Jesus. Santa Maria, Mãe de Deus, rogai por nós, pecadores, agora e na hora de nossa morte. Amém. Glória ao Pai, ao Filho e ao Espírito Santo, como era no princípio, agora e sempre. Amém. Ó meu Jesus, perdoai-nos e livrai-nos do fogo do inferno. Levai as almas todas para o céu e socorrei principalmente aquelas que mais precisarem da vossa misericórdia. Sagrada Família, rogai por nós. Nossa Senhora Aparecida, rogai por nós. Enchei-vos do Espírito Santo de Deus.

Pai nosso que estais no céu, santificado seja o vosso nome. Venha a nós o vosso reino, seja feita a vossa vontade, assim na terra como no céu. Seja o vosso nome. Venha a nós o vosso reino, seja feita a vossa vontade, assim

A morte. Amém. Ave Maria, cheia de graça, o Senhor é convosco. Bendita sois vós dentre as mulheres, e bendito é o fruto do vosso ventre, Jesus. Santa Maria, Mãe de Deus, rogai por nós, pecadores, agora e na hora de nossa morte. Amém. Ave Maria, cheia de graça, o Senhor é convosco. Bendita sois vós dentre as mulheres, e bendito é o fruto do vosso ventre, Jesus. Santa Maria, Mãe de Deus, rogai por nós, pecadores, agora e na hora de nossa morte. Amém. Ave Maria, cheia de graça, o Senhor é convosco. Bendita sois vós dentre as mulheres, e bendito é o fruto do vosso ventre, Jesus. Santa Maria, Mãe de Deus, rogai por nós, pecadores, agora e na hora de nossa morte. Amém. Ave Maria, cheia de graça, o Senhor é convosco. Bendita sois vós dentre as mulheres, e bendito é o fruto do vosso ventre, Jesus. Santa Maria, Mãe de Deus, rogai por nós, pecadores, agora e na hora de nossa morte. Amém. Ave Maria, cheia de graça, o Senhor é convosco. Bendita sois vós dentre as mulheres, e bendito é o fruto do vosso ventre, Jesus. Santa Maria, Mãe de Deus, rogai por nós, pecadores, agora e na hora de nossa morte. Amém. Ave Maria, cheia de graça, o Senhor é convosco. Bendita sois vós dentre as mulheres, e bendito é o fruto do vosso ventre, Jesus. Santa Maria, Mãe de Deus, rogai por nós, pecadores, agora e na hora de nossa morte. Amém. Ave Maria, cheia de graça, o Senhor é convosco. Bendita sois vós entre as mulheres, e bendito é o fruto do vosso ventre, Jesus. Santa Maria, Mãe de Deus, rogai por nós, pecadores, agora e na hora de nossa morte. Amém. Ave Maria, cheia de graça, o Senhor é convosco. Bendita sois vós dentre as mulheres, e bendito é o fruto do vosso ventre, Jesus. Santa Maria, Mãe de Deus, rogai por nós, pecadores, agora e na hora de nossa morte. Amém. Ave Maria, cheia de graça, o Senhor é convosco. Bendita sois vós dentre as mulheres, e bendito é o fruto do vosso ventre, Jesus. Santa Maria, Mãe de Deus, rogai por nós, pecadores, agora e na hora de nossa morte. Amém. Glória ao Pai, ao Filho e ao Espírito Santo, como era no princípio, agora e sempre. Amém. Ó meu Jesus, perdoai-nos e livrai-nos do fogo do inferno, levai as almas todas para o céu e socorrei principalmente aquelas que mais precisarem da vossa misericórdia. Sagrada Família, rogai por nós. Nossa Senhora Aparecida, rogai por nós. Enchei-vos do Espírito Santo de Deus.

Pai nosso que estais no céu, santificado seja o vosso nome. Venha a nós o vosso reino, seja feita a vossa vontade, assim na terra como no céu. O pão nosso de cada dia nos dai hoje, perdoai as nossas ofensas, assim como nós perdoamos a quem nos tem ofendido. E não nos deixeis cair em tentação, mas livrai-nos do mal. Amém. Ave Maria, cheia de graça, o Senhor é convosco. Bendita sois vós dentre as mulheres, e bendito é o fruto do vosso ventre, Jesus. Santa Maria, Mãe.

Mãe de Deus, rogai por nós, pecadores, agora e na hora de nossa morte. Amém. Ave Maria, cheia de graça, o Senhor é convosco. Bendita sois vós dentre as mulheres, e bendito é o fruto do vosso ventre, Jesus. Santa Maria, Mãe de Deus, rogai por nós, pecadores, agora e na hora de nossa morte. Amém. Ave Maria, cheia de graça, o Senhor é convosco. Bendita sois vós dentre as mulheres, e bendito é o fruto do vosso ventre, Jesus. Santa Maria, Mãe de Deus, rogai por nós, pecadores, agora e na hora de nossa morte. Amém. Ave Maria, cheia de graça, o Senhor é convosco. Bendita sois vós dentre as mulheres, e bendito é o fruto do vosso ventre, Jesus. Santa Maria, Mãe de Deus, rogai por nós, pecadores, agora e na hora de nossa morte. Amém. Ave Maria, cheia de graça, o Senhor é convosco. Bendita sois vós dentre as mulheres, e bendito é o fruto do vosso ventre, Jesus. Santa Maria, Mãe de Deus, rogai por nós, pecadores, agora e na hora de nossa morte. Amém. Ave Maria, cheia de graça, o Senhor é convosco. Bendita sois vós dentre as mulheres, e bendito é o fruto do vosso ventre, Jesus. Santa Maria, Mãe de Deus, rogai por nós, pecadores, agora e na hora de nossa morte. Amém. Ave Maria, cheia de graça, o Senhor é convosco. Bendita sois vós dentre as mulheres, e bendito é o fruto do vosso ventre, Jesus. Santa Maria, Mãe de Deus, rogai por nós, pecadores, agora e na hora de nossa morte. Amém. Ave Maria, cheia de graça, o Senhor é convosco. Bendita sois vós entre as mulheres, e bendito é o fruto do vosso ventre, Jesus. Santa Maria, Mãe de Deus, rogai por nós, pecadores, agora e na hora de nossa morte. Amém. Ave Maria, cheia de graça, o Senhor é convosco. Bendita sois vós dentre as mulheres, e bendito é o fruto do vosso ventre, Jesus. Santa Maria, Mãe de Deus, rogai por nós, pecadores, agora e na hora de nossa morte. Amém. Ave Maria, cheia de graça, o Senhor é convosco. Bendita sois vós dentre as mulheres, e bendito é o fruto do vosso ventre, Jesus. Santa Maria, Mãe de Deus, rogai por nós, pecadores, agora e na hora de nossa morte. Amém. Glória ao Pai, ao Filho e ao Espírito Santo, como era no princípio, agora e sempre. Amém. Ó meu Jesus, perdoai-nos e livrai-nos do fogo do inferno. Levai as almas todas para o céu e socorrei principalmente aquelas que mais precisarem da vossa misericórdia. Sagrada Família, rogai por nós. Nossa Senhora Aparecida, rogai por nós. Enchei-vos do Espírito Santo de Deus.

Pai nosso que estais no céu, santificado seja o vosso nome. Venha a nós o vosso reino, seja feita a vossa vontade, assim na terra como no céu. O pão nosso de cada dia nos dai hoje, perdoai as nossas ofensas, assim como nós perdoamos a quem nos tem ofendido. E não nos deixeis cair em tentação, mas livrai-nos do mal. Amém. Ave Maria, cheia de graça, o Senhor é convosco. Bendita sois vós dentre as mulheres, e bendito é o fruto do vosso ventre, Jesus. Santa Maria, Mãe de Deus, rogai por nós, pecadores, agora e na hora de nossa morte. Amém. Ave Maria, cheia de graça, o Senhor é convosco. Bendita sois vós dentre as mulheres, e bendito é o fruto do vosso ventre, Jesus. Santa Maria, Mãe de Deus, rogai por nós, pecadores, agora e na hora de nossa morte. Amém. Ave Maria, cheia de graça, o Senhor é convosco. Bendita sois vós dentre as mulheres, e bendito é o fruto do vosso ventre, Jesus. Santa Maria, Mãe de Deus, rogai por nós, pecadores, agora e na hora de nossa morte. Amém. Ave Maria, cheia de graça, o Senhor é convosco. Bendita sois vós dentre as mulheres, e bendito é o fruto do vosso ventre, Jesus. Santa Maria, Mãe de Deus, rogai por nós, pecadores, agora e na hora de nossa morte. Amém. Ave Maria, cheia de graça, o Senhor é convosco. Bendita sois vós dentre as mulheres, e bendito é o fruto do vosso ventre, Jesus. Santa Maria, Mãe de Deus, rogai por nós, pecadores, agora e na hora de nossa morte. Amém. Ave Maria, cheia de graça, o Senhor é convosco. Bendita sois vós dentre as mulheres, e bendito é o fruto do vosso ventre, Jesus. Santa Maria, Mãe de Deus, rogai por nós, pecadores, agora e na hora de nossa morte. Amém. Ave Maria, cheia de graça, o Senhor é convosco. Bendita sois vós dentre as mulheres, e bendito é o fruto do vosso ventre, Jesus. Santa Maria, Mãe de Deus, rogai por nós, pecadores, agora e na hora de nossa morte. Amém. Ave Maria, cheia de graça, o Senhor é convosco. Bendita sois vós entre as mulheres, e bendito é o fruto do vosso ventre, Jesus. Santa Maria, Mãe de Deus, rogai por nós, pecadores, agora e na hora de nossa morte. Amém. Ave Maria, cheia de graça, o Senhor é convosco. Bendita sois vós dentre as mulheres, e bendito é o fruto do vosso ventre, Jesus. Santa Maria, Mãe de Deus, rogai por nós, pecadores, agora e na hora de nossa morte. Amém. Ave Maria, cheia de graça, o Senhor é convosco. Bendita sois vós dentre as mulheres, e bendito é o fruto do vosso ventre, Jesus. Santa Maria, Mãe de Deus, rogai por nós, pecadores, agora e na hora de nossa morte. Amém. Glória ao Pai, ao Filho e ao Espírito Santo, como era no princípio, agora e sempre. Amém. Ó meu Jesus, perdoai-nos e livrai-nos do fogo do inferno. Levai as almas todas para o céu e socorrei principalmente aquelas que mais precisarem da vossa misericórdia. Sagrada Família, rogai por nós. Nossa Senhora Aparecida, rogai por nós. Enchei-vos do Espírito Santo de Deus.

Pai nosso que estais no céu, santificado seja o vosso nome. Venha a nós o vosso reino, seja feita a vossa vontade, assim na terra como no céu. O pão nosso de cada dia nos dai hoje, perdoai as nossas ofensas, assim como nós perdoamos a quem nos tem ofendido. E não nos deixeis cair em tentação, mas livrai-nos do mal. Amém. Ave Maria, cheia de graça, o Senhor é convosco. Bendita sois vós dentre as mulheres, e bendito é o fruto do vosso ventre, Jesus. Santa Maria, Mãe de Deus, rogai por nós, pecadores, agora e na hora de nossa morte. Amém. Ave Maria, cheia de graça, o Senhor é convosco. Bendita sois vós dentre as mulheres, e bendito é o fruto do vosso ventre, Jesus. Santa Maria, Mãe de Deus, rogai por nós, pecadores, agora e na hora de nossa morte. Amém. Ave Maria, cheia de graça, o Senhor é convosco. Bendita sois vós dentre as mulheres, e bendito é o fruto do vosso ventre, Jesus. Santa Maria, Mãe de Deus, rogai por nós, pecadores, agora e na hora de nossa morte. Amém. Ave Maria, cheia de graça, o Senhor é convosco. Bendita sois vós dentre as mulheres, e bendito é o fruto do vosso ventre, Jesus. Santa Maria, Mãe de Deus, rogai por nós, pecadores, agora e na hora de nossa morte. Amém. Ave Maria, cheia de graça, o Senhor é convosco. Bendita sois vós dentre as mulheres, e bendito é o fruto do vosso ventre, Jesus. Santa Maria, Mãe de Deus, rogai por nós, pecadores, agora e na hora de nossa morte. Amém. Ave Maria, cheia de graça, o Senhor é convosco. Bendita sois vós dentre as mulheres, e bendito é o fruto do vosso ventre, Jesus. Santa Maria, Mãe de Deus, rogai por nós, pecadores, agora e na hora de nossa morte. Amém. Ave Maria, cheia de graça, o Senhor é convosco. Bendita sois vós dentre as mulheres, e bendito é o fruto do vosso ventre, Jesus. Santa Maria, Mãe de Deus, rogai por nós, pecadores, agora e na hora de nossa morte. Amém. Ave Maria, cheia de graça, o Senhor é convosco. Bendita sois vós entre as mulheres, e bendito é o fruto do vosso ventre, Jesus. Santa Maria, Mãe de Deus, rogai por nós, pecadores, agora e na hora de nossa morte. Amém. Ave Maria, cheia de graça, o Senhor é convosco. Bendita sois vós dentre as mulheres, e bendito é o fruto do vosso ventre, Jesus. Santa Maria, Mãe de Deus, rogai por nós, pecadores, agora e na hora de nossa morte. Amém. Ave Maria, cheia de graça, o Senhor é convosco. Bendita sois vós dentre as mulheres, e bendito é o fruto do vosso ventre, Jesus. Santa Maria, Mãe de Deus, rogai por nós, pecadores, agora e na hora de nossa morte. Amém. Glória ao Pai, ao Filho e ao Espírito Santo, como era no princípio, agora e sempre. Amém. Ó meu Jesus, perdoai-nos e livrai-nos do fogo do inferno. Levai as almas todas para o céu e socorrei principalmente aquelas que mais precisarem da vossa misericórdia. Sagrada Família, rogai por nós. Nossa Senhora Aparecida, rogai por nós. Enchei-vos do Espírito Santo de Deus.

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Pai nosso que estais no céu, santificado seja o vosso nome. Venha a nós o vosso reino, seja feita a vossa vontade, assim na terra como no céu. O pão nosso de cada dia nos dai hoje, perdoai as nossas ofensas, assim como nós perdoamos a quem nos tem ofendido. E não nos deixeis cair em tentação, mas livrai-nos do mal. Amém. Ave Maria, cheia de graça, o Senhor é convosco. Bendito sois vós dentre as mulheres, e bendito é o fruto do vosso ventre, Jesus. Santa Maria, Mãe de Deus, rogai por nós, pecadores, agora e na hora de nossa morte. Amém. Ave Maria, cheia de graça, o Senhor é convosco. Bendita sois vós dentre as mulheres, e bendito é o fruto do vosso ventre, Jesus. Santa Maria, Mãe de Deus, rogai por nós, pecadores, agora e na hora de nossa morte. Amém. Ave Maria, cheia de graça, o Senhor é convosco. Bendita sois vós dentre as mulheres, e bendito é o fruto do vosso ventre, Jesus. Santa Maria, Mãe de Deus, rogai por nós, pecadores, agora e na hora de nossa morte. Amém. Ave Maria, cheia de graça, o Senhor é convosco. Bendita sois vós dentre as mulheres, e bendito é o fruto do vosso ventre, Jesus. Santa Maria, Mãe de Deus, rogai por nós, pecadores, agora e na hora de nossa morte. Amém. Ave Maria, cheia de graça, o Senhor é convosco. Bendita sois vós dentre as mulheres, e bendito é o fruto do vosso ventre, Jesus. Santa Maria, Mãe de Deus, rogai por nós, pecadores, agora e na hora de nossa morte. Amém. Ave Maria, cheia de graça, o Senhor é convosco. Bendita sois vós dentre as mulheres, e bendito é o fruto do vosso ventre, Jesus. Santa Maria, Mãe de Deus, rogai por nós, pecadores, agora e na hora de nossa morte. Amém. Ave Maria, cheia de graça, o Senhor é convosco. Bendita sois vós dentre as mulheres, e bendito é o fruto do vosso ventre, Jesus. Santa Maria, Mãe de Deus, rogai por nós, pecadores, agora e na hora de nossa morte. Amém. Ave Maria, cheia de graça, o Senhor é convosco. Bendita sois vós entre as mulheres, e bendito é o fruto do vosso ventre, Jesus. Santa Maria, Mãe de Deus, rogai por nós, pecadores, agora e na hora de nossa morte. Amém. Ave Maria, cheia de graça, o Senhor é convosco. Bendita sois vós dentre as mulheres, e bendito é o fruto do vosso ventre, Jesus. Santa Maria, Mãe de Deus, rogai por nós, pecadores, agora e na hora de nossa morte. Amém. Ave Maria, cheia de graça, o Senhor é convosco. Bendita sois vós dentre as mulheres, e bendito é o fruto do vosso ventre, Jesus. Santa Maria, Mãe de Deus, rogai por nós, pecadores, agora e na hora de nossa morte. Amém. Glória ao Pai, ao Filho e ao Espírito Santo, como era no princípio, agora e sempre. Amém. Ó meu Jesus, perdoai-nos e livrai-nos do fogo do inferno. Levai as almas todas para o céu e socorrei principalmente aquelas que mais precisarem da vossa misericórdia. Sagrada Família, rogai por nós. Nossa Senhora Aparecida, rogai por nós. Enchei-vos do Espírito Santo de Deus.

Pai nosso que estais no céu, santificado seja o vosso nome. Venha a nós o vosso reino, seja feita a vossa vontade, assim na terra como no céu. O pão nosso de cada dia nos dai hoje, perdoai as nossas ofensas, assim como nós perdoamos a quem nos tem ofendido. E não nos deixeis cair em tentação, mas livrai-nos do mal. Amém. Ave Maria, cheia de graça, o Senhor é convosco. Bendita sois vós dentre as mulheres, e bendito é o fruto do vosso ventre, Jesus. Santa Maria, Mãe de Deus, rogai por nós, pecadores, agora e na hora de nossa morte. Amém. Ave Maria, cheia de graça, o Senhor é convosco. Bendita sois vós dentre as mulheres, e bendito é o fruto do vosso ventre, Jesus. Santa Maria, Mãe de Deus, rogai por nós, pecadores, agora e na hora de nossa morte. Amém. Ave Maria, cheia de graça, o Senhor é convosco. Bendita sois vós dentre as mulheres, e bendito é o fruto do vosso ventre, Jesus. Santa Maria, Mãe de Deus, rogai por nós, pecadores, agora e na hora de nossa morte. Amém. Ave Maria, cheia de graça, o Senhor é convosco. Bendita sois vós dentre as mulheres, e bendito é o fruto do vosso ventre, Jesus. Santa Maria, Mãe de Deus, rogai por nós, pecadores, agora e na hora de nossa morte. Amém. Ave Maria, cheia de graça, o Senhor é convosco. Bendita sois vós dentre as mulheres, e bendito é o fruto do vosso ventre, Jesus. Santa Maria, Mãe de Deus, rogai por nós, pecadores, agora e na hora de nossa morte. Amém. Ave Maria, cheia de graça, o Senhor é convosco. Bendita sois vós dentre as mulheres, e bendito é o fruto do vosso ventre, Jesus. Santa Maria, Mãe de Deus, rogai por nós, pecadores, agora e na hora de nossa morte. Amém. Ave Maria, cheia de graça, o Senhor é convosco. Bendita sois vós dentre as mulheres, e bendito é o fruto do vosso ventre, Jesus. Santa Maria, Mãe de Deus, rogai por nós, pecadores, agora e na hora de nossa morte. Amém. Ave Maria, cheia de graça, o Senhor é convosco. Bendita sois vós entre as mulheres, e bendito é o fruto do vosso ventre, Jesus. Santa Maria, Mãe de Deus, rogai por nós, pecadores, agora e na hora de nossa morte. Amém. Ave Maria, cheia de graça, o Senhor é convosco. Bendita sois vós dentre as mulheres, e bendito é o fruto do vosso ventre, Jesus. Santa Maria, Mãe de Deus, rogai por nós, pecadores, agora e na hora de nossa morte. Amém. Ave Maria, cheia de graça, o Senhor é convosco. Bendita sois vós dentre as mulheres, e bendito é o fruto do vosso ventre, Jesus. Santa Maria, Mãe de Deus, rogai por nós, pecadores, agora e na hora de nossa morte. Amém. Glória ao Pai, ao Filho e ao Espírito Santo, como era no princípio, agora e sempre. Amém. Ó meu Jesus, perdoai-nos e livrai-nos do fogo do inferno. Levai as almas todas para o céu e socorrei principalmente aquelas que mais precisarem da vossa misericórdia. Sagrada Família, rogai por nós. Nossa Senhora Aparecida, rogai por nós. Enchei-vos do Espírito Santo de Deus.

Pai nosso que estais no céu, santificado seja o vosso nome. Venha a nós o vosso reino, seja feita a vossa vontade, assim na terra como no céu. O pão nosso de cada dia nos dai hoje, perdoai as nossas ofensas, assim como nós perdoamos a quem nos tem ofendido. E não nos deixeis cair em tentação, mas livrai-nos do mal. Amém. Ave Maria, cheia de graça, o Senhor é convosco. Bendita sois vós dentre as mulheres, e bendito é o fruto do vosso ventre, Jesus. Santa Maria, Mãe de Deus, rogai por nós, pecadores, agora e na hora de nossa morte. Amém. Ave Maria, cheia de graça, o Senhor é convosco. Bendita sois vós dentre as mulheres, e bendito é o fruto do vosso ventre, Jesus. Santa Maria, Mãe de Deus, rogai por nós, pecadores, agora e na hora de nossa morte. Amém. Ave Maria, cheia de graça, o Senhor é convosco. Bendita sois vós dentre as mulheres, e bendito é o fruto do vosso ventre, Jesus. Santa Maria, Mãe de Deus, rogai por nós, pecadores, agora e na hora de nossa morte. Amém. Ave Maria, cheia de graça, o Senhor é convosco. Bendita sois vós dentre as mulheres, e bendito é o fruto do vosso ventre, Jesus. Santa Maria, Mãe de Deus, rogai por nós, pecadores, agora e na hora de nossa morte. Amém. Ave Maria, cheia de graça, o Senhor é convosco. Bendita sois vós dentre as mulheres, e bendito é o fruto do vosso ventre, Jesus. Santa Maria, Mãe de Deus, rogai por nós, pecadores, agora e na hora de nossa morte. Amém. Ave Maria, cheia de graça, o Senhor é convosco. Bendita sois vós dentre as mulheres, e bendito é o fruto do vosso ventre, Jesus. Santa Maria, Mãe de Deus, rogai por nós, pecadores, agora e na hora de nossa morte. Amém. Ave Maria, cheia de graça, o Senhor é convosco. Bendita sois vós dentre as mulheres, e bendito é o fruto do vosso ventre, Jesus. Santa Maria, Mãe de Deus, rogai por nós, pecadores, agora e na hora de nossa morte. Amém. Ave Maria, cheia de graça, o Senhor é convosco. Bendita sois vós entre as mulheres, e bendito é o fruto do vosso ventre, Jesus. Santa Maria, Mãe de Deus, rogai por nós, pecadores, agora e na hora de nossa morte. Amém. Ave Maria, cheia de graça, o Senhor é convosco. Bendita sois vós dentre as mulheres, e bendito é o fruto do vosso ventre, Jesus. Santa Maria, Mãe de Deus, rogai por nós, pecadores, agora e na hora de nossa morte. Amém. Ave Maria, cheia de graça, o Senhor é convosco. Bendita sois vós dentre as mulheres, e bendito é o fruto do vosso ventre, Jesus. Santa Maria, Mãe de Deus, rogai por nós, pecadores, agora e na hora de nossa morte. Amém. Glória ao Pai, ao Filho e ao Espírito Santo, como era no princípio, agora e sempre. Amém. Ó meu Jesus, perdoai-nos e livrai-nos do fogo do inferno. Levai as almas todas para o céu e socorrei principalmente aquelas que mais precisarem da vossa misericórdia. Sagrada Família, rogai por nós. Nossa Senhora Aparecida, rogai por nós. Enchei-vos do Espírito Santo de Deus.

Pai nosso que estais no céu, santificado seja o vosso nome. Venha a nós o vosso reino, seja feita a vossa vontade, assim na terra como no céu. O pão nosso de cada dia nos dai hoje, perdoai as nossas ofensas, assim como nós perdoamos a quem nos tem ofendido. E não nos deixeis cair em tentação, mas livrai-nos do mal. Amém. Ave Maria, cheia de graça, o Senhor é convosco. Bendita sois vós dentre as mulheres, e bendito é o fruto do vosso ventre, Jesus. Santa Maria, Mãe de Deus, rogai por nós, pecadores, agora e na hora de nossa morte. Amém. Ave Maria, cheia de graça, o Senhor é convosco. Bendita sois vós dentre as mulheres, e bendito é o fruto do vosso ventre, Jesus. Santa Maria, Mãe de Deus, rogai por nós, pecadores, agora e na hora de nossa morte. Amém. Ave Maria, cheia de graça, o Senhor é convosco. Bendita sois vós dentre as mulheres, e bendito é o fruto do vosso ventre, Jesus. Santa Maria, Mãe de Deus, rogai por nós, pecadores, agora e na hora de nossa morte. Amém. Ave Maria, cheia de graça, o Senhor é convosco. Bendita sois vós dentre as mulheres, e bendito é o fruto do vosso ventre, Jesus. Santa Maria, Mãe de Deus, rogai por nós, pecadores, agora e na hora de nossa morte. Amém. Ave Maria, cheia de graça, o Senhor é convosco. Bendita sois vós dentre as mulheres, e bendito é o fruto do vosso ventre, Jesus. Santa Maria, Mãe de Deus, rogai por nós, pecadores, agora e na hora de nossa morte. Amém. Ave Maria, cheia de graça, o Senhor é convosco. Bendita sois vós dentre as mulheres, e bendito é o fruto do vosso ventre, Jesus. Santa Maria, Mãe de Deus, rogai por nós, pecadores, agora e na hora de nossa morte. Amém. Ave Maria, cheia de graça, o Senhor é convosco. Bendita sois vós dentre as mulheres, e bendito é o fruto do vosso ventre, Jesus. Santa Maria, Mãe de Deus, rogai por nós, pecadores, agora e na hora de nossa morte. Amém. Ave Maria, cheia de graça, o Senhor é convosco. Bendita sois vós entre as mulheres, e bendito é o fruto do vosso ventre, Jesus. Santa Maria, Mãe de Deus, rogai por nós, pecadores, agora e na hora de nossa morte. Amém. Ave Maria, cheia de graça, o Senhor é convosco. Bendita sois vós dentre as mulheres, e bendito é o fruto do vosso ventre, Jesus. Santa Maria, Mãe de Deus, rogai por nós, pecadores, agora e na hora de nossa morte. Amém. Ave Maria, cheia de graça, o Senhor é convosco. Bendita sois vós dentre as mulheres, e bendito é o fruto do vosso ventre, Jesus. Santa Maria, Mãe de Deus, rogai por nós, pecadores, agora e na hora de nossa morte. Amém. Glória ao Pai, ao Filho e ao Espírito Santo, como era no princípio, agora e sempre. Amém. Ó meu Jesus, perdoai-nos e livrai-nos do fogo do inferno, levai as almas todas para o céu e socorrei principalmente aquelas que mais precisarem da vossa misericórdia. Sagrada Família, rogai por nós. Nossa Senhora Aparecida, rogai por nós. Enchei-vos do Espírito Santo de Deus.

Pai nosso que estais no céu, santificado seja o vosso nome. Venha a nós o vosso reino, seja feita a vossa vontade, assim na terra como no céu. O pão nosso de cada dia nos dai hoje, perdoai as nossas ofensas, assim como nós perdoamos a quem nos tem ofendido. E não nos deixeis cair em tentação, mas livrai-nos do mal. Amém. Ave Maria, cheia de graça, o Senhor é convosco. Bendita sois vós dentre as mulheres, e bendito é o fruto do vosso ventre, Jesus. Santa Maria, Mãe de Deus, rogai por nós, pecadores, agora e na hora de nossa morte. Amém. Ave Maria, cheia de graça, o Senhor é convosco. Bendita sois vós dentre as mulheres, e bendito é o fruto do vosso ventre, Jesus. Santa Maria, Mãe de Deus, rogai por nós, pecadores, agora e na hora de nossa morte. Amém. Ave Maria, cheia de graça, o Senhor é convosco. Bendita sois vós dentre as mulheres, e bendito é o fruto do vosso ventre, Jesus. Santa Maria, Mãe de Deus, rogai por nós, pecadores, agora e na hora de nossa morte. Amém. Ave Maria, cheia de graça, o Senhor é convosco. Bendita sois vós dentre as mulheres, e bendito é o fruto do vosso ventre, Jesus. Santa Maria, Mãe de Deus, rogai por nós, pecadores, agora e na hora de nossa morte. Amém. Ave Maria, cheia de graça, o Senhor é convosco. Bendita sois vós dentre as mulheres, e bendito é o fruto do vosso ventre, Jesus. Santa Maria, Mãe de Deus, rogai por nós, pecadores, agora e na hora de nossa morte. Amém. Ave Maria, cheia de graça, o Senhor é convosco. Bendita sois vós dentre as mulheres, e bendito é o fruto do vosso ventre, Jesus. Santa Maria, Mãe de Deus, rogai por nós, pecadores, agora e na hora de nossa morte. Amém. Ave Maria, cheia de graça, o Senhor é convosco. Bendita sois vós dentre as mulheres, e bendito é o fruto do vosso ventre, Jesus. Santa Maria, Mãe de Deus, rogai por nós, pecadores, agora e na hora de nossa morte. Amém. Ave Maria, cheia de graça, o Senhor é convosco. Bendita sois vós entre as mulheres, e bendito é o fruto do vosso ventre, Jesus. Santa Maria, Mãe de Deus, rogai por nós, pecadores, agora e na hora de nossa morte. Amém. Ave Maria, cheia de graça, o Senhor é convosco. Bendita sois vós dentre as mulheres, e bendito é o fruto do vosso ventre, Jesus. Santa Maria, Mãe de Deus, rogai por nós, pecadores, agora e na hora de nossa morte. Amém. Ave Maria, cheia de graça, o Senhor é convosco. Bendita sois vós dentre as mulheres, e bendito é o fruto do vosso ventre, Jesus. Santa Maria, Mãe de Deus, rogai por nós, pecadores, agora e na hora de nossa morte. Amém. Glória ao Pai, ao Filho e ao Espírito Santo, como era no princípio, agora e sempre. Amém. Ó meu Jesus, perdoai-nos e livrai-nos do fogo do inferno, levai as almas todas para o céu e socorrei principalmente aquelas que mais precisarem da vossa misericórdia. Sagrada Família, rogai por nós. Nossa Senhora Aparecida, rogai por nós. Enchei-vos do Espírito Santo de Deus.

mistérios gloriosos ou da glória. A glória de cumprir integralmente o propósito de Deus. Esses mistérios contemplam a glorificação, a vida eterna de Jesus e de Maria no reino de Deus.

Pai nosso que estais no céu, santificado seja o vosso nome. Venha a nós o vosso reino, seja feita a vossa vontade, assim na terra como no céu. O pão nosso de cada dia nos dai hoje, perdoai as nossas ofensas, assim como nós perdoamos a quem nos tem ofendido. E não nos deixeis cair em tentação, mas livrai-nos do mal. Amém. Ave Maria, cheia de graça, o Senhor é convosco. Bendita sois vós dentre as mulheres, e bendito é o fruto do vosso ventre, Jesus. Santa Maria, Mãe de Deus, rogai por nós, pecadores, agora e na hora de nossa morte. Amém. Ave Maria, cheia de graça, o Senhor é convosco. Bendita sois vós dentre as mulheres, e bendito é o fruto do vosso ventre, Jesus. Santa Maria, Mãe de Deus, rogai por nós, pecadores, agora e na hora de nossa morte. Amém. Ave Maria, cheia de graça, o Senhor é convosco. Bendita sois vós dentre as mulheres, e bendito é o fruto do vosso ventre, Jesus. Santa Maria, Mãe de Deus, rogai por nós, pecadores, agora e na hora de nossa morte. Amém. Ave Maria, cheia de graça, o Senhor é convosco. Bendita sois vós dentre as mulheres, e bendito é o fruto do vosso ventre, Jesus. Santa Maria, Mãe de Deus, rogai por nós, pecadores, agora e na hora de nossa morte. Amém. Ave Maria, cheia de graça, o Senhor é convosco. Bendita sois vós dentre as mulheres, e bendito é o fruto do vosso ventre, Jesus. Santa Maria, Mãe de Deus, rogai por nós, pecadores, agora e na hora de nossa morte. Amém. Ave Maria, cheia de graça, o Senhor é convosco. Bendita sois vós dentre as mulheres, e bendito é o fruto do vosso ventre, Jesus. Santa Maria, Mãe de Deus, rogai por nós, pecadores, agora e na hora de nossa morte. Amém. Ave Maria, cheia de graça, o Senhor é convosco. Bendita sois vós dentre as mulheres, e bendito é o fruto do vosso ventre, Jesus. Santa Maria, Mãe de Deus, rogai por nós, pecadores, agora e na hora de nossa morte. Amém. Ave Maria, cheia de graça, o Senhor é convosco. Bendita sois vós entre as mulheres, e bendito é o fruto do vosso ventre, Jesus. Santa Maria, Mãe de Deus, rogai por nós, pecadores, agora e na hora de nossa morte. Amém. Ave Maria, cheia de graça, o Senhor é convosco. Bendita sois vós dentre as mulheres, e bendito é o fruto do vosso ventre, Jesus. Santa Maria, Mãe de Deus, rogai por nós, pecadores, agora e na hora de nossa morte. Amém. Ave Maria, cheia de graça, o Senhor é convosco. Bendita sois vós dentre as mulheres, e bendito é o fruto do vosso ventre, Jesus. Santa Maria, Mãe de Deus, rogai por nós, pecadores, agora e na hora de nossa morte. Amém. Glória ao Pai, ao Filho e ao Espírito Santo, como era no princípio, agora e sempre. Amém. Ó meu Jesus, perdoai-nos e livrai-nos do fogo do inferno. Levai as almas todas para o céu e socorrei principalmente aquelas que mais precisarem da vossa misericórdia. Sagrada Família, rogai por nós. Nossa Senhora Aparecida, rogai por nós. Enchei-vos do Espírito Santo de Deus.

Pai nosso que estais no céu, santificado seja o vosso nome. Venha a nós o vosso reino, seja feita a vossa vontade, assim na terra como no céu. O pão nosso de cada dia nos dai hoje, perdoai as nossas ofensas, assim como nós perdoamos a quem nos tem ofendido. E não nos deixeis cair em tentação, mas livrai-nos do mal. Amém. Ave Maria, cheia de graça, o Senhor é convosco. Bendita sois vós dentre as mulheres, e bendito é o fruto do vosso ventre, Jesus. Santa Maria, Mãe de Deus, rogai por nós, pecadores, agora e na hora de nossa morte. Amém. Ave Maria, cheia de graça, o Senhor é convosco. Bendita sois vós dentre as mulheres, e bendito é o fruto do vosso ventre, Jesus. Santa Maria, Mãe de Deus, rogai por nós, pecadores, agora e na hora de nossa morte. Amém. Ave Maria, cheia de graça, o Senhor é convosco. Bendita sois vós dentre as mulheres, e bendito é o fruto do vosso ventre, Jesus. Santa Maria, Mãe de Deus, rogai por nós, pecadores, agora e na hora de nossa morte. Amém. Ave Maria, cheia de graça, o Senhor é convosco. Bendita sois vós dentre as mulheres, e bendito é o fruto do vosso ventre, Jesus. Santa Maria, Mãe de Deus, rogai por nós, pecadores, agora e na hora de nossa morte. Amém. Ave Maria, cheia de graça, o Senhor é convosco. Bendita sois vós dentre as mulheres, e bendito é o fruto do vosso ventre, Jesus. Santa Maria, Mãe de Deus, rogai por nós, pecadores, agora e na hora de nossa morte. Amém. Ave Maria, cheia de graça, o Senhor é convosco. Bendita sois vós dentre as mulheres, e bendito é o fruto do vosso ventre, Jesus. Santa Maria, Mãe de Deus, rogai por nós, pecadores, agora e na hora de nossa morte. Amém. Ave Maria, cheia de graça, o Senhor é convosco. Bendita sois vós dentre as mulheres, e bendito é o fruto do vosso ventre, Jesus. Santa Maria, Mãe de Deus, rogai por nós, pecadores, agora e na hora de nossa morte. Amém. Ave Maria, cheia de graça, o Senhor é convosco. Bendita sois vós entre as mulheres, e bendito é o fruto do vosso ventre, Jesus. Santa Maria, Mãe de Deus, rogai por nós, pecadores, agora e na hora de nossa morte. Amém. Ave Maria, cheia de graça, o Senhor é convosco. Bendita sois vós dentre as mulheres, e bendito é o fruto do vosso ventre, Jesus. Santa Maria, Mãe de Deus, rogai por nós, pecadores, agora e na hora de nossa morte. Amém. Ave Maria, cheia de graça, o Senhor é convosco. Bendita sois vós dentre as mulheres, e bendito é o fruto do vosso ventre, Jesus. Santa Maria, Mãe de Deus, rogai por nós, pecadores, agora e na hora de nossa morte. Amém. Glória ao Pai, ao Filho e ao Espírito Santo, como era no princípio, agora e sempre. Amém. Ó meu Jesus, perdoai-nos e livrai-nos do fogo do inferno. Levai as almas todas para o céu e socorrei principalmente aquelas que mais precisarem da vossa misericórdia. Sagrada Família, rogai por nós. Nossa Senhora Aparecida, rogai por nós. Enchei-vos do Espírito Santo de Deus.

Pai nosso que estais no céu, santificado seja o vosso nome. Venha a nós o vosso reino, seja feita a vossa vontade, assim na terra como no céu. O pão nosso de cada dia nos dai hoje, perdoai as nossas ofensas, assim como nós perdoamos a quem nos tem ofendido. E não nos deixeis cair em tentação, mas livrai-nos do mal. Amém. Ave Maria, cheia de graça, o Senhor é convosco. Bendita sois vós dentre as mulheres, e bendito é o fruto do vosso ventre, Jesus. Santa Maria, Mãe de Deus, rogai por nós, pecadores, agora e na hora de nossa morte. Amém. Ave Maria, cheia de graça, o Senhor é convosco. Bendita sois vós dentre as mulheres, e bendito é o fruto do vosso ventre, Jesus. Santa Maria, Mãe de Deus, rogai por nós, pecadores, agora e na hora de nossa morte. Amém. Ave Maria, cheia de graça, o Senhor é convosco. Bendita sois vós dentre as mulheres, e bendito é o fruto do vosso ventre, Jesus. Santa Maria, Mãe de Deus, rogai por nós, pecadores, agora e na hora de nossa morte. Amém. Ave Maria, cheia de graça, o Senhor é convosco. Bendita sois vós dentre as mulheres, e bendito é o fruto do vosso ventre, Jesus. Santa Maria, Mãe de Deus, rogai por nós, pecadores, agora e na hora de nossa morte. Amém. Ave Maria, cheia de graça, o Senhor é convosco. Bendita sois vós dentre as mulheres, e bendito é o fruto do vosso ventre, Jesus. Santa Maria, Mãe de Deus, rogai por nós, pecadores, agora e na hora de nossa morte. Amém. Ave Maria, cheia de graça, o Senhor é convosco. Bendita sois vós dentre as mulheres, e bendito é o fruto do vosso ventre, Jesus. Santa Maria, Mãe de Deus, rogai por nós, pecadores, agora e na hora de nossa morte. Amém. Ave Maria, cheia de graça, o Senhor é convosco. Bendita sois vós dentre as mulheres, e bendito é o fruto do vosso ventre, Jesus. Santa Maria, Mãe de Deus, rogai por sois vós dentre as mulheres, e bendito é o fruto do vosso ventre, Jesus. Santa Maria,

Maria, Mãe de Deus, rogai por nós, pecadores, agora e na hora de nossa morte. Amém. Ave Maria, cheia de graça, o Senhor é convosco. Bendita sois vós dentre as mulheres, e bendito é o fruto do vosso ventre, Jesus. Santa Maria, Mãe de Deus, rogai por nós, pecadores, agora e na hora de nossa morte. Amém. Glória ao Pai, ao Filho e ao Espírito Santo, como era no princípio, agora e sempre. Amém. Ó meu Jesus, perdoai-nos e livrai-nos do fogo do inferno, levai as almas todas para o céu e socorrei principalmente aquelas que mais precisarem da vossa misericórdia. Sagrada Família, rogai por nós. Nossa Senhora Aparecida, rogai por nós. Enchei-vos do Espírito Santo de Deus.

Pai nosso que estais no céu, santificado seja o vosso nome. Venha a nós o vosso reino, seja feita a vossa vontade, assim na terra como no céu. O pão nosso de cada dia nos dai hoje, perdoai as nossas ofensas, assim como nós perdoamos a quem nos tem ofendido. E não nos deixeis cair em tentação, mas livrai-nos do mal. Amém. Ave Maria, cheia de graça, o Senhor é convosco. Bendita sois vós dentre as mulheres, e bendito é o fruto do vosso ventre, Jesus. Santa Maria, Mãe de Deus, rogai por nós, pecadores, agora e na hora de nossa morte. Amém. Ave Maria, cheia de graça, o Senhor é convosco. Bendita sois vós dentre as mulheres, e bendito é o fruto do vosso ventre, Jesus. Santa Maria, Mãe de Deus, rogai por nós, pecadores, agora e na hora de nossa morte. Amém. Ave Maria, cheia de graça, o Senhor é convosco. Bendita sois vós dentre as mulheres, e bendito é o fruto do vosso ventre, Jesus. Santa Maria, Mãe de Deus, rogai por nós, pecadores, agora e na hora de nossa morte. Amém. Ave Maria, cheia de graça, o Senhor é convosco. Bendita sois vós dentre as mulheres, e bendito é o fruto do vosso ventre, Jesus. Santa Maria, Mãe de Deus, rogai por nós, pecadores, agora e na hora de nossa morte. Amém. Ave Maria, cheia de graça, o Senhor é convosco. Bendita sois vós dentre as mulheres, e bendito é o fruto do vosso ventre, Jesus. Santa Maria, Mãe de Deus, rogai por nós, pecadores, agora e na hora de nossa morte. Amém. Ave Maria, cheia de graça, o Senhor é convosco. Bendita sois vós dentre as mulheres, e bendito é o fruto do vosso ventre, Jesus. Santa Maria, Mãe de Deus, rogai por nós, pecadores, agora e na hora de nossa morte. Amém. Ave Maria, cheia de graça, o Senhor é convosco. Bendita sois vós dentre as mulheres, e bendito é o fruto do vosso ventre, Jesus. Santa Maria, Mãe de Deus, rogai por nós, pecadores, agora e na hora de nossa morte. Amém. Ave Maria, cheia de graça, o Senhor é convosco. Bendita sois vós entre as mulheres, e bendito é o fruto do vosso ventre, Jesus. Santa Maria, Mãe de Deus, rogai por nós, pecadores, agora e na hora de nossa morte. Amém. Ave Maria, cheia de graça, o Senhor é convosco. Bendita sois vós dentre as

mulheres, e bendito é o fruto do vosso ventre, Jesus. Santa Maria, Mãe de Deus, rogai por nós, pecadores, agora e na hora de nossa morte. Amém. Ave Maria, cheia de graça, o Senhor é convosco. Bendita sois vós dentre as mulheres, e bendito é o fruto do vosso ventre, Jesus. Santa Maria, Mãe de Deus, rogai por nós, pecadores, agora e na hora de nossa morte. Amém. Glória ao Pai, ao Filho e ao Espírito Santo, como era no princípio, agora e sempre. Amém. Ó meu Jesus, perdoai-nos e livrai-nos do fogo do inferno. Levai as almas todas para o céu e socorrei principalmente aquelas que mais precisarem da vossa misericórdia. Sagrada Família, rogai por nós. Nossa Senhora Aparecida, rogai por nós. Enchei-vos do Espírito Santo de Deus.

Pai nosso que estais no céu, santificado seja o vosso nome. Venha a nós o vosso reino, seja feita a vossa vontade, assim na terra como no céu. O pão nosso de cada dia nos dai hoje, perdoai as nossas ofensas, assim como nós perdoamos a quem nos tem ofendido. E não nos deixeis cair em tentação, mas livrai-nos do mal. Amém. Ave Maria, cheia de graça, o Senhor é convosco. Bendito sois vós dentre as mulheres, e bendito é o fruto do vosso ventre, Jesus. Santa Maria, Mãe de Deus, rogai por nós, pecadores, agora e na hora de nossa morte. Amém. Ave Maria, cheia de graça, o Senhor é convosco. Bendita sois vós dentre as mulheres, e bendito é o fruto do vosso ventre, Jesus. Santa Maria, Mãe de Deus, rogai por nós, pecadores, agora e na hora de nossa morte. Amém. Ave Maria, cheia de graça, o Senhor é convosco. Bendita sois vós dentre as mulheres, e bendito é o fruto do vosso ventre, Jesus. Santa Maria, Mãe de Deus, rogai por nós, pecadores, agora e na hora de nossa morte. Amém. Ave Maria, cheia de graça, o Senhor é convosco. Bendita sois vós dentre as mulheres, e bendito é o fruto do vosso ventre, Jesus. Santa Maria, Mãe de Deus, rogai por nós, pecadores, agora e na hora de nossa morte. Amém. Ave Maria, cheia de graça, o Senhor é convosco. Bendita sois vós dentre as mulheres, e bendito é o fruto do vosso ventre, Jesus. Santa Maria, Mãe de Deus, rogai por nós, pecadores, agora e na hora de nossa morte. Amém. Ave Maria, cheia de graça, o Senhor é convosco. Bendita sois vós dentre as mulheres, e bendito é o fruto do vosso ventre, Jesus. Santa Maria, Mãe de Deus, rogai por nós, pecadores, agora e na hora de nossa morte. Amém. Ave Maria, cheia de graça, o Senhor é convosco. Bendita sois vós dentre as mulheres, e bendito é o fruto do vosso ventre, Jesus. Santa Maria, Mãe de Deus, rogai por nós, pecadores, agora e na hora de nossa morte. Amém. Ave Maria, cheia de graça, o Senhor é convosco. Bendita sois vós entre as mulheres, e bendito é o fruto do vosso ventre, Jesus. Santa Maria, Mãe de Deus, rogai por nós, pecadores, agora e na hora de nossa morte. Amém. Ave Maria, cheia de graça, o Senhor é convosco. Bendita sois vós dentre as mulheres, e bendito é o fruto do vosso ventre, Jesus. Santa Maria, Mãe de Deus, rogai por nós, pecadores, agora e na hora de nossa morte. Amém. Ave Maria, cheia de graça, o Senhor é convosco. Bendita sois vós dentre as mulheres, e bendito é o fruto do vosso ventre, Jesus. Santa Maria, Mãe de Deus, rogai por nós, pecadores, agora e na hora de nossa morte. Amém. Glória ao Pai, ao Filho, ao Espírito Santo, como era no princípio, agora e sempre. Amém. Ó meu Jesus, perdoai-nos e livrai-nos do fogo do inferno, levai as almas todas para o céu e socorrei principalmente aquelas que mais precisarem da vossa misericórdia. Sagrada Família, rogai por nós. Nossa Senhora Aparecida, rogai por nós. Enchei-vos do Espírito Santo de Deus.

0: Vamos agora louvar a nossa mãe. Infinitas graças vos damos, soberana rainha, pelos benefícios que todos os dias recebemos de vossas mãos liberais. Dignai-vos agora e para sempre tomarmos debaixo de vosso poderoso amparo. Para mais vos obrigar, vos saudamos com uma salve, rainha.
1: Salve, rainha.
2: Salve Rainha, Mãe de Misericórdia, vida, doçura, esperança nossa, salve. A vós bradamos, degredados filhos de Eva, a vós suspiramos, gemendo e chorando neste vale de lágrimas. Eia, pois, advogada nossa, esses vossos olhos misericordiosa nós volvei. E depois desse desterro, mostrai-nos Jesus. Bendito é o fruto do vosso ventre. Ó clemente, ó piedosa, ó doce sempre Virgem Maria, rogai por nós, Santa Mãe de Deus, para que sejamos dignos das promessas de Cristo.

0: Meu amigo, minha amiga, estamos chegando ao final do nosso Santo Rosário. Deus abençoe a sua vida, a sua família. Que por intercessão de Nossa Senhora, possa o Deus da vida te abençoar. Em nome do Pai, do Filho e do Espírito Santo. Amém.
1: Como foi bom, meu amigo, como foi bom, minha amiga, rezar com você nessa madrugada. Fizemos aí esse caminho de oração juntinho com a Mãezinha do Céu e seu Filho Jesus. Passamos aí pelos principais mistérios da vida de Jesus e Maria. É isso aí, meu amigo e minha amiga. Desejo a você um dia abençoado na graça de Deus. Que Nossa Senhora e seu Filho Jesus possa continuar iluminando a sua vida. E vamos se manter fiel, hein? Vamos se manter fiéis aí à madrugada de oração com Altair Show, Santo Rosário, todos os dias. Eu e a turma da alegria aqui, como você ouviu, tá bom? Reze, reze o Santo Rosário todos os dias. Tem essa devoção especial, Nossa Mãezinha do Céu. Um bom dia pra você.

0: Bom dia! 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
2: Cinco horas e 50 minutos.

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2: 5 horas e 59 minutos.
3: Bom dia!

Ouvintes das 6 horas, se em determinados momentos de sua vida encontrar sinais sensíveis da presença de Deus, saiba que os maiores santos também experimentaram isso. Quando a tentação de sucumbir diante do comodismo se abater sobre você, persevere na oração, na celebração do culto ou da Eucaristia em comunidade. Seu corpo, sua presença, mesmo diante da aparente ausência de Deus, se tornam oração. Tudo em sua vida passa a expressar o desejo do encontro. Você está ali esperando o Senhor novamente para que ele passe, semelhante às virgens prudentes. Isto é o que conta. Ave Maria, cheia de graça, o Senhor é convosco. Bendita sois vós entre as mulheres, e bendito o fruto do vosso ventre, Jesus. Santa Maria, Mãe de Deus, rogai por nós, os pecadores, agora e na hora de nossa morte. Amém.

dia, querido povo de Deus. Filhos, tem que acordar assim, pra cima, pro alto e pra Deus. É domingo, dia do Senhor. É domingo, dia de se abastecer em Deus e de família, né? Dedique esse domingo alguns momentos para a tua família. Como é importante, gente. Bendirei ao Senhor pela família que tenho. Bendirei ao Senhor pelas graças que recebemos. Vamos rezar? Em nome do Pai, do Filho, do Espírito Santo. Amém. Senhor Deus, somos peregrinos nesta terra, caminhantes no itinerário da vida, rumo ao encontro definitivo contigo. Senhor, que nos destes como exemplo São Cristóvão, que atravessou a correnteza furiosa de um rio com toda firmeza e segurança, carregando nos ombros o menino Jesus. Ó Deus, fazei que também nós, mesmo carregando as nossas cruzes, nossas dificuldades, mesmo com fardo pesado, consigamos com firmeza e segurança enfrentar corajosamente todas as correntezas, toda a tempestade, toda a tribulação, de modo particular, por intercessão de São Cristóvão, fazei com que saibamos valorizar a vida, sabendo conduzir os nossos veículos no trabalho, no lazer. Dai-nos, Senhor, acima de tudo, serenidade quando o trânsito estiver caótico. Tirai a agressividade nas palavras e nos gestos, que saibamos respeitar o direito dos outros. Senhor, afaste de nós o perigo de provocarmos acidente. Então, que saibamos respeitar as leis do trânsito, as placas, os sinais, as advertências. Senhor Deus, dai-nos paciência e serenidade e discernimento para respeitar o limite de velocidade. Afaste toda e qualquer bebida, embriaguez. Protegei-nos, Senhor, dos acidentes, do assalto, dos perigos. Senhor, por intercessão de São Cristóvão, no trabalho ou no lazer, abençoai-nos na condução dos nossos veículos e na condução de nossa vida. Amém. São Cristóvão, protegei-nos. São Cristóvão, guardai-nos. Bom dia a todos.

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1: Queridos filhos e filhas, na hora da misericórdia, nós estamos nesse momento de oração, plena sexta-feira, e vamos pedir a Deus as graças necessárias. Obrigado a você que ligou e rezou comigo o texto das Santas Chagas. Você sabe o número? Você pode ligar 0 operadora 41 3221 6070. Escute esse testemunho. Só tenho a agradecer a Deus por tantas maravilhas e bênçãos derramadas. São muitos testemunhos, padre. Uma conquista, uma vitória. Morávamos de favor na casa de um compadre, ocupando uma fonte de renda dele, mas não tínhamos condições de pagar aluguel. Era longe da escola do meu filho e gastávamos muito, com o deslocamento. Comecei a procurar um imóvel para alugar, pois não tinha esperança de comprar casa. Muita dificuldade financeira. Visitamos vários imóveis, mas nada agradava, até que meu marido decidiu que deveríamos comprar, pagar a prestações. Assim, seria nosso imóvel. No início, discordei. As dificuldades eram grandes, mas fui rezando, ouvindo a Deus, e acreditei. É preciso ter a nossa casa. Acreditamos em Deus e pedimos que concedesse um imóvel capaz de alugar com pretensão de comprar. Conseguimos então limpar nosso nome, o que já foi uma grande vitória, mas não tínhamos o suficiente para financiar. Continuei orando, fiz novenas, quitamos o imóvel antigo de um outro município, o que possibilitou o financiamento em Curitiba. Durante a novena de São Bento, escuta aí, novena de São Bento, fomos à Caixa, assinamos o primeiro contrato. Ficamos muito felizes. Surgiu um problema. A vendedora quis alterar o valor, mas quase cancelou o negócio. Um momento difícil. A vendedora tentou desfazer a venda, mas persistimos. Fomos chamados o terceiro dia. Era a novena de Nossa Senhora do Carmo. Conseguimos assinar definitivamente o nosso sonho. Hoje, graças a Deus, já pagamos e somos proprietários da casa. Ah, sou associada da obra com muito amor. Quem escreveu? Regiane, de Curitiba. Veja que vitória, hein, gente? Deus seja louvado. Bíblia aberta, cartilha de oração. Bonito. É, a palavra de Deus vai nos iluminar. Mateus 12, de 1 a 8. Jesus atravessava os campos de trigo num dia de sábado. Seus discípulos, tendo fome, começaram a arrancar espigas para comê-las. Vendo isso, os fariseus disseram-lhe: teus discípulos fazem o que é proibido no dia de sábado. Jesus disse-lhe: não lestes o que fez Davi num dia em que tiveram fome? Ele e seus companheiros entraram na casa de Deus e comeram os pães da proposição. Não lestes na lei que nos dias de sábado os sacerdotes transgrediram no templo o descanso do sábado e não se tornaram culpados? Se compreendesseis o sentido desta frase: quero misericórdia e não sacrifício. O Filho do Homem também é Senhor do sábado. Palavra da salvação. Glória a vós, Senhor. Quero misericórdia e não sacrifícios. Com esta frase, Jesus liberta a todos os cristãos da lei. É uma liberdade. Jesus mostra que a misericórdia dignifica o homem. A misericórdia dignifica a pessoa. A resposta, esta frase de Jesus, mina o rigor farisaico. Jesus coloca que a atitude do discípulo tem que ser uma atitude de acolhimento, de perdão, de promoção humana. Senhor Jesus, dai-me um coração que coloque a misericórdia acima de tudo. Repita comigo. Jesus, dai-me um coração que coloque a misericórdia acima de tudo. Toda sexta-feira, nós clamamos a misericórdia, na verdade, todos os dias aqui na Hora da Misericórdia. Então, o que você quer pedir para a tua família? O que você quer pedir para a tua casa? Do lado aberto do Cristo, rios de misericórdia brotam. Pense em alguém na tua família. Mesmo que esteja longe, no trabalho, na escola, pensa nos teus filhos que estão de férias e vamos pedir, suplicar. Tenha misericórdia de nós, Senhor, porque sem a vossa misericórdia nada conseguiremos. Jesus, misericordioso, eu confio em vós, Senhor.

Deus misericordioso. Olhai para aqueles que sofrem com o problema do alcoolismo. Jesus misericordioso, olhai por aqueles que sofrem com uma enfermidade, humanamente falando, incurável. Jesus misericordioso, eu confio em vós, e é por isso que eu peço, abençoai a água. Eu confio em vós, abençoai a roupa dos enfermos. Eu confio em vós, abençoai as fotos de família. Oh, Jesus amado, tenha misericórdia de nós. Conforte os doentes. Conforte os que sofrem. O Senhor esteja convosco. Ele está no meio de nós. Abençoai, Senhor, principalmente aqueles que perderam a esperança. Principalmente aqueles que ainda não encontraram a paz. Em nome do Pai, do Filho e do Espírito Santo. Amém.

0: E vamos juntos para o quarto dia da novena perpétua de Jesus das Santas Chagas. E eu convido você a mandar as suas intenções, 41-3221-6060. Rezemos. Por suas santas chagas gloriosas, o Cristo Senhor me proteja e me guarde. Senhor Jesus, foste levado na cruz para que, por vossas santas chagas, sejam curadas as de nossas almas. Eu vos louvo e agradeço pelo vosso ato redentor. Carregaste em vosso próprio corpo os meus pecados e de toda a humanidade. Nas vossas santas chagas, Senhor, coloco minhas intenções, minhas preocupações, ansiedades e angústias, minhas enfermidades físicas e psíquicas, meus sofrimentos, dores, alegrias e necessidades. Em vossas santas chagas, Senhor, coloco a minha família. Envolvei, Senhor, a mim e meus familiares, protegendo-nos do mal. Senhor, ao mostrar vossas santas chagas gloriosas a Tomé e o mandando tocar em vosso lado aberto, o curaste da incredulidade. Eu vos peço, Senhor, permita-me refugiar em vossas santas chagas e, por mérito desses sinais de vosso amor, curai a minha falta de fé. Ó Jesus, pelos méritos de vossa paixão, morte e ressurreição, dai-me a graça de viver os frutos da nossa redenção. Amém. Queridos filhos e filhas, os testemunhos nos são enviados e eu convido, estimulo você que também o faça. Mande para a obra para que o mundo saiba esta presença do Deus vivo e verdadeiro que faz milagres e prodígios. Acompanhe este.
1: Eu tinha problema de coluna, né? Eu tentei fazer auxílio de doença e não consegui. Mas só que eu fui rezando e pedindo para Jesus da Santa Chaga e Nossa Senhora do Carmo e intercedesse que eu consegui a minha aposentadoria. E eu fui pagando o INSS, agora eu consegui a minha aposentadoria, mas consegui a minha aposentadoria por idade. Graça alcançada é graça testemunhada. Batizemos aqui está.
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0: 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Que a vossa divina bênção os acompanhe. Que o Espírito Santo ilumine os seus pensamentos e que seu poder haja por eles em toda parte. Tudo que se encontra nesta casa, os que nela entram, os que dela saem, que Jesus, nas suas santas chagas, nos abençoe e vos preserve do mal, para que nenhuma desgraça se aproxime de vós. O Senhor vos abençoe e vos guarde, que Ele faça seu rosto brilhar sobre vós, que Ele se compadeça de vós e vos dê a paz. Em nome do Pai, do Filho e do Espírito Santo. Amém.

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3: 6 horas e 26 minutos.

Olha, gente, a conversão, sabe o que é conversão? Conversão não é simplesmente mudar de religião, mudar de opinião, não. Conversão que a gente está falando é você se voltar para Deus. É, se voltar para Deus. Às vezes a gente pensa, às vezes a gente faz tanta coisa no dia, às vezes a gente faz tanta coisa na nossa vida, que a gente vira as costas para Deus. É, a gente fica mais olhando para o dinheiro, mais olhando para o trabalho, para as coisas, e fica meio de costas virada para Deus. Então, é importante, mas muito importante mesmo, que eu possa me voltar para Deus. É, isso é conversão. Voltar-se para Deus é conversão. E a conversão se faz de forma imediata. Imediata significa o seguinte, não ficar esperando muito. Sabe aquela coisa do regime que começa na segunda-feira? Ah, eu vou começar o regime na segunda-feira? Assim a gente não pode fazer com a conversão, não. A conversão é imediata. Agora, nesse momento que você está me escutando aqui, ó. É, nessa manhãzinha aqui que você está me escutando, é hora, é tempo de converter, é tempo de voltar para Deus. Então, não perca o seu tempo, volte-se agora, o seu olhar, o seu coração para Deus, tá bom?

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2: Era uma vez uma pipa. O menino que fez esta pipa estava alegre e imaginou que a pipa também estaria. Por isso fez nela uma cara risonha, colando tiras de papel de seda vermelha. Dois olhos, um nariz, uma boca. Ô pipa boa, levinha, travessa, subia alto. Gostava de brincar com o perigo, vivia zombando dos fios e dos galhos das árvores. Vocês não me pegam, vocês não me pegam. E enquanto ria, sacudia o rabo em desafio. Chegou até a rasgar o papel num galho que foi mais rápido, mas o menino consertou, colando um remendo da mesma cor. Mas aconteceu que num dia, ela estava começando a subir, correndo de um lado para o outro no vento, olhou para baixo e viu lá num quintal uma flor. Ela já havia visto muitas flores, só que desta vez os seus olhos e os olhos da flor se encontraram. E ela sentiu uma coisa estranha. Não era a beleza da flor. Já tinha visto outras flores mais belas. Eram os olhos. Quem não entende pensa que todos os olhos são parecidos, só diferentes na cor. Mas não é assim. Há olhos que agradam, acariciam a gente como se fossem mãos. Outros dão medo, ameaçam, acusam. Quando a gente se percebe encarados por eles, dá até um arrepio ruim no corpo. Tem também os olhos que colam, hipnotizam, enfeitiçam. Ah, vocês não sabem o que é enfeitiçar? Enfeitiçar é virar a gente pelo avesso. As coisas boas ficam escondidas, não tem permissão para aparecer. E as coisas ruins começam a sair. Todo mundo é uma mistura de coisas boas e ruins. Às vezes a gente está sorrindo, às vezes a gente está de cara feia. Mas o enfeitiçado fica sendo uma coisa só. Pois é, o enfeitiçado pode mais fazer o que ele quer. Fica esquecido de quem ele era. A pipa ficou enfeitiçada de amor. Isso é o feitiço do amor. Mas não queria ser pipa. Não queria mais ser pipa. Só queria ser uma coisa. Fazer o que a florzinha quisesse. Ah, ela era tão maravilhosa. Que felicidade se pudesse ficar de mãos dadas com aquela florzinha pelo resto da vida. E assim, resolveu mudar de dono. É, aproveitando-se de um vento forte, deu um puxão repentino na linha. A linha arrebentou e a pipa foi cair devagarinho ao lado da flor. E deu sua linha para a flor segurar. Ela segurou forte. Agora, sua linha nas mãos da flor, a pipa pensou que voar seria muito mais gostoso. Lá de cima, conversaria com ela. E ao voltar, lhe contaria histórias para que ela dormisse. E ela pediu, florzinha, me solta. E a florzinha soltou. A pipa subiu bem alto e seu coração bateu feliz. Quando se estala no alto, é bom saber que há alguém esperando lá embaixo. Mas a flor aqui embaixo, aqui de baixo, percebeu que ela estava ficando triste. Não é que estivesse triste. Estava ficando com raiva. Que injustiça! Pipa pudesse voar tão alto e ela tivesse que ficar ali plantada no chão. E teve inveja da pipa. Tinha raiva ao ver a felicidade da pipa longe dela. Tinha raiva quando via as pipas lá em cima tagarelando entre si. E ela, flor, sozinha, deixada de fora. Se a pipa me amasse de verdade, não poderia estar feliz lá em cima, longe de mim. Ela ficaria o tempo todo aqui comigo no chão. E a inveja juntou-se ao ciúme. Inveja é ficar infeliz quando as coisas bonitas e boas que os outros têm e nós não. Ciúme é a dor que dá quando a gente imagina a felicidade do outro sem que a gente esteja com ele. E a flor começou a ficar malvada. Ficava emburrada quando a pipa chegava. Exigia explicações de tudo. Queria saber onde tinha ido, onde tinha andado. E a pipa começou a ter medo de ficar feliz, pois sabia que isto faria a flor sofrer. E a flor, aos poucos, foi encurtando a linha, foi encurtando a linha. A pipa não podia mais voar. Vivia ali do baixinho, sobre o quintal. Essa distância que a flor lhe permitia voar. As pipas lá em cima foram ficando, continuando alegre, feliz. E a pipa aqui embaixo ficando triste. E percebeu que já não gostava tanto da flor como no início. Já não gostava e já não ficava mais feliz. Já não gostava tanto da flor como no início. Já não gostava e

pipa ficou tão triste, que resolveu nunca mais voar. Não, não vou te incomodar com os meus risos, Flor, mas também não vou te dar a alegria do meu sorriso. E assim, ficou amarrada, e de cara amarrada, junto à Flor. Mais longe dela do que nunca, porque o seu coração estava em sonhos de voo e nos risos dos outros tempos. Estava perto fisicamente, mas longe de coração. Segundo final, que você pode escolher. A Flor, na verdade, era uma borboleta que uma bruxa má havia enfeitiçado e condenado a ficar fincada no chão. O feitiço só se quebraria no dia em que ela fosse capaz de dizer não à sua inveja, ao seu ciúme, e se sentisse feliz com a felicidade dos outros. E aconteceu que um dia, vendo a pipa voar, ela se esqueceria de si mesma por um instante e ficou feliz ao ver a felicidade da pipa. Quando isso aconteceu, o feitiço se quebrou e ela voou agora como borboleta para o alto. E os dois, pipa e borboleta, puderam brincar juntos. O terceiro final, que você pode escolher. A pipa percebeu que havia mais alegria na liberdade de antigamente que nos braços da Flor, porque aqueles eram braços que amarravam. E assim, num dia de grande ventania, e se valendo de uma distração da Flor, arrebentou a linha e foi em busca de uma outra mão que ficasse feliz vendo-a voar nas alturas. Podemos ser pipa ou podemos ser flores. Podemos escolher um desses três finais da nossa história.

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1: Senhor Jesus, nós te amamos e te agradecemos, Senhor, por tantos benefícios, por tua presença, pela tua bondade e pela tua misericórdia. E hoje, Senhor, queremos sentir mais uma vez o teu amor na nossa vida, na nossa caminhada. Vem, Senhor Jesus, vem até a minha casa neste momento. Entra trazendo paz, entra trazendo harmonia. Afasta o mal, Senhor. Afasta as contendas, os momentos difíceis. Dá-nos perseverança, Senhor, para vencer todos os desafios. Dá-nos força, Senhor, para que possamos transpor os obstáculos. Dá-nos hoje, Senhor, maturidade e sabedoria para sabermos agir e tomarmos a decisão correta. Senhor Jesus, tu és o nosso caminho, tu és a nossa verdade, tu és a nossa vida. Só queremos caminhar por este caminho, só queremos viver esta vida e só queremos acreditar em ti. Senhor, olha para nós neste momento, mas olha sobretudo para aquele que está sofrendo, aquele que passa por uma enfermidade, uma doença. Coloca a tua mão bendita sobre este filho teu e abençoa, curando, tirando a dor, aliviando o sofrimento. Senhor Jesus, nós te pedimos agora, neste momento, olha para o teu filho, olha para o teu filho que pede agora a graça de um emprego. Olha, Senhor, e dá para ele, e dá para ele a esperança e a porta aberta de um emprego, de um trabalho. Senhor, olha para nós neste momento. Queremos sentir o teu amor e derrama sobre nós neste momento a tua bênção, a tua graça, a tua força. Senhor Jesus, nós te pedimos neste momento, abençoa tudo que trouxemos diante de ti. Abençoa, Senhor, estes medicamentos. Abençoa, Senhor, esta peça de roupa. Abençoa, Senhor, este currículo, esta carteira de trabalho. Abençoa, Senhor, sobretudo esta água. Água que nós queremos aspergir sobre nossa casa, tomar e confiar que por ela haveremos de receber todo bem, toda a graça. Abençoa agora, Senhor, em nome do Pai, do Filho e do Espírito Santo. Amém.
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1: Rádio Barroso Mix informa a hora certa.
2: 6:47.
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5: Deus abençoe você e toda a sua família. Que alegria estar aqui com você, começando mais um programa Eu Seguirei. Eu tenho certeza de que Deus vai falar muito ao seu coração através deste programa. Olha, se você pode, eu já quero convidar você a pegar a sua Bíblia, porque hoje nós vamos meditar a palavra de Deus. A palavra de Deus é o nosso alimento, a palavra de Deus que é o nosso sustento. Eu tenho certeza que essa palavra vai mover seu coração. Olha, aqui você vai ouvir a palavra de Deus, aqui você vai poder cantar. São minutos que ficaremos juntos, onde você vai fazer uma experiência com Deus. Lembrando que tudo que você ouvir aqui, depois fica registrado no meu canal do YouTube, Frei Gilson / Som do Monte, no meu Instagram, no meu Facebook, todos com o mesmo nome, Frei Gilson / Som do Monte, para que você possa também compartilhar essa palavra com os seus amigos, tá bom? Então, vamos escutar a palavra de Deus.
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5: Mateus 13, de 29 a 30, diz assim: O dono respondeu: Não, pode acontecer que arrancando o joio, arranqueis também o trigo. Deixai crescer um e outro até a colheita. Então, joio e trigo, eles devem crescer juntos até a colheita. E no tempo da colheita, então preste atenção, haverá o tempo da colheita. E no tempo da colheita direi aos que cortam o trigo: arrancai primeiro o joio e amarrai-o em feixes para ser queimado. Recolhei, porém, o trigo no meu celeiro. Essa palavra do trigo de joio, ela é muito forte. Você já sabe que você deve ser trigo e não joio, mas hoje Deus tem um ensinamento profundo do que eu preciso fazer para não ser colhido pelo diabo. O diabo colhe os que são dele. Preste atenção nessa palavra, fique conosco até o final. Em nome do Pai, do Filho e do Espírito Santo. Amém. Mateus capítulo 13, versículo de 24 a 43. Naquele tempo, Jesus contou outra parábola à multidão: O reino dos céus é como um homem que semeou boa semente no seu campo. Enquanto todos dormiam, preste atenção nessa palavra, todos dormiam, veio seu inimigo, semeou o joio no meio do trigo e foi embora. Veja, quem é este que semeia enquanto se dorme? Veja, enquanto todos dormiam, veio seu inimigo. Já vou dizer para vocês, esse inimigo é o diabo. Mas quando é que o diabo vem? Enquanto você dormia. E o que é dormir? É isso que nós vamos meditar hoje. Então, enquanto todos dormiam, veio seu inimigo, semeou joio no meio do trigo e foi embora. Quando o trigo cresceu e as espigas começaram a se formar, apareceu também o joio. Os empregados foram procurar o dono e lhe disseram: Senhor, não semeaste boa semente no teu campo? De onde veio então o joio? O dono respondeu: Foi algum inimigo que fez isto. Os empregados lhe perguntaram: Queres que vamos arrancar o joio? O dono respondeu: Não. Pode acontecer que arrancando o joio, arranqueis também o trigo. Deixai crescer um e outro até a colheita. E no tempo da colheita, direi aos que cortam o trigo: arrancai primeiro o joio e arrancai-o em feixes para ser queimado. Recolhei, porém, o trigo no meu celeiro. Jesus contou-lhes outra parábola. O reino dos céus é como uma semente de mostarda que um homem pega e semeia no seu campo. Embora seja menor de todas as sementeiras, quando cresce, fica maior do que as outras plantas. E tornam-se uma árvore de modo que os pássaros vêm e fazem ninhos em seus ramos. Jesus contou-lhes ainda outra parábola. O reino dos céus é como um fermento que uma mulher pega e mistura com 3 porções de farinha, até que tudo fique fermentado. Tudo isso Jesus falava em parábolas às multidões. Nada lhes falava sem usar parábolas. Para se cumprir o que foi dito pelo profeta, abrirei a boca para falar em parábolas, vou proclamar coisas escondidas desde a criação do mundo. Então Jesus deixou as multidões e foi para casa. Seus discípulos aproximaram-se dele e disseram, explica-nos a parábola do joio. Jesus respondeu, aquele que semeia a boa semente é o filho do homem. O campo é o mundo. A boa semente são os que pertencem ao reino. O joio são os que pertencem ao maligno. O inimigo que semeou o joio é o diabo. A colheita é o fim dos tempos. Os ceifeiros são os anjos. Como o joio é recolhido e queimado ao fogo, assim também acontecerá no fim dos tempos. O Filho do Homem enviará os seus anjos e eles retirarão do seu reino todos os que fazem outros pecar e os que praticam mal. E depois os lançarão na fornalha de fogo. Aí haverá choro e ranger de dentes. Então os justos brilharão como o sol no reino de seu Pai. Quem tem ouvidos, ouça. Palavra da Salvação. São Cromácio, sobre essa palavra, diz assim: o Senhor mostra que o nosso inimigo, o diabo, semeia o jogo de sua maldade e iniquidade para sufocar a semente de Deus em nós. Deus colocou coisas boas em você. Vem o diabo e joga o joio em você para sufocar o que há de bom. Ele semeia joio entre pessoas que dormem. Mas onde é que o diabo consegue colocar o seu joio? Entre pessoas que dormem, isto é, entre aqueles que por negligência são vencidos pela infidelidade, como em uma espécie de letargia, e adormecem em meio aos mandamentos divinos. Está dormindo, não vive sua fé. Está dormindo, não obedece mais mandamento. Está dormindo, está dormindo, está dormindo. O diabo encontrou em você o terreno propício para colocar o joio. Você, enquanto você dorme, ele faz estrago na sua vida. Dorme na fé, dorme no cumprimento dos mandamentos. O apóstolo diz a esse respeito, pois os que dormem, dormem de noite. Por isso, é sempre preocupação deste diabo semear o joio no meio do trigo. São Cromácio, que importante essa palavra. O sono da letargia, o sono da negligência faz com que o diabo encontre espaço na minha vida. Romanos capítulo 13, versículo de 11 a 12, diz assim: e isto fazei conhecendo o tempo, já é hora de vos despertardes do sono, porque a salvação está agora mais perto de nós que quando abraçamos a fé. A noite vai adiantada, o dia está próximo. Deixemos, pois, as obras das trevas e revistamo-nos das armas da luz. Em 1 Pedro 5,8, sede sóbrios e vigiai, vosso adversário, o demônio, como diz a palavra de hoje, anda ao redor de vós como um leão a rugir, procurando a quem devorar. Não pode dormir, tem que vigiar. Mateus 26,41, vigiai e orai para que não entreis em tentação. O espírito está pronto e a carne é fraca. Se eu durmo, o diabo encontra espaço. Que eu não durma o sono da negligência. Que eu não durma o sono da negligência. Pai, Filho, Espírito Santo. Amém.
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5: Resposta a essa palavra, eu quero convidar você agora a cantar comigo.
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2: 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Toque em Jesus com a sua fé. 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
2: O programa de hoje está bom demais e eu quero lembrar você, se você quiser ouvir mais pregações, mais meditação da palavra, basta você me acompanhar no meu canal do YouTube, Frei Gilson / Som do Monte, no meu Instagram, no meu Facebook, no meu TikTok, e lá você vai encontrar muito mais palavra de Deus para você.
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2: Nós vamos terminar este programa rezando. Eu quero clamar agora por você, quero clamar pela sua família. Senhor Deus, libera agora o teu Espírito Santo sobre cada pessoa que acompanha este programa. Vem, Espírito Santo, enche todos os que estão acompanhando este programa agora. Libera, Senhor, para esta pessoa o que ela mais precisa, para o corpo e para a alma. Libera, Senhor, curas e libertações em nome de Jesus para esta pessoa que assiste, que acompanha, que escuta e para toda a sua família. Eu clamo a tua poderosa bênção. Visita agora com bênção de proteção. A bênção que só o Senhor pode dar. Abençoe-vos o Deus Todo-Poderoso, Pai e Filho e Espírito Santo. Amém.
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1: Sete horas e dois minutos.
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Irmãos e irmãs, a liturgia de hoje nos convida a contemplar a paciência e a misericórdia de Deus. Ele conhece o coração humano e, com amor, espera o tempo certo para que o bem cresça e dê frutos. Ele não age com pressa ou condenação, mas oferece sempre novas oportunidades de conversão. Iniciemos esta celebração cantando. Música.

todos que estão aqui, sejam todos bem-vindos, queridos irmãos e irmãs. Saudar a quem está nos visitando, saudar também quem nos acompanha pela TV Evangelizar, Rádio Evangelizar, aplicativos, YouTube, Padre Manzotti. Vamos nos alegrar no Senhor.

0: nome do Pai, do Filho, do Espírito Santo.
1: Amém.
0: Que a graça e a paz de Deus, que é nosso Pai, de Jesus Cristo com o Espírito Santo, esteja com todos vocês.
1: Bendito seja Deus que nos reuniu no amor de Cristo.
0: Querido povo de Deus, a nossa lógica é uma lógica da pressa. Uma lógica que até gostaríamos que Deus fosse fulminante com os maus. Mas se Ele o fosse, nós sobreviveríamos? Será que também a paciência de Deus não se trata dos nossos corações, onde tem o trigo e tem o joio, a cisânia? Será que essa misericórdia e paciência não é exatamente pedir, esperar que nós nos convertamos? Confessemos os nossos pecados.
1: Confesso a Deus Todo-Poderoso e a vós, irmãos e irmãs, que pequei muitas vezes por pensamentos e palavras, atos e omissões, por minha culpa, tão grande culpa.
0: E peço à Virgem Maria, aos anjos e santos, e a vós, irmãos e irmãs, que rogueis por mim a Deus, nosso Senhor. Deus, cheio de misericórdia e compaixão, perdoe os nossos pecados e nos conduza à vida eterna.
1: Amém.
0: Senhor, tende piedade de nós.
1: Senhor, tende piedade de nós.
0: Cristo, tende piedade de nós.
1: Cristo, tende piedade de nós.
0: Senhor, tende piedade de nós.
1: Senhor, tende piedade de nós.
0: Na alegria do Senhor que nos reúne, cantemos o hino de louvor.

0: Oremos. Fechando seus olhos, ajuda. Qual a intenção? Você quer colocar a Deus por intercessão de Nossa Senhora do Carmo? Os doentes, os angustiados, os desempregados, os abatidos, colocando diante do Senhor todos os nossos colaboradores e citando estes, rezamos por todos. Eliquelme dos Santos, Chopinzinho, Paraná. Jorge Alberto Fonseca Figueira, Rio Casca, Minas Gerais. Maria do Carmo Vidal Carneiro, Fortaleza, Ceará. Senhor, sede propício a vossos fiéis e benigno, multiplicai neles os dons de vossa graça, para que fervorosos na fé, esperança e caridade, perseverem sempre vigilantes na observância dos vossos mandamentos. Por nosso Senhor Jesus Cristo, vosso Filho, que é Deus, e convosco vive e reina na unidade do Espírito Santo por todos os séculos dos séculos.
1: Amém. Liturgia da Palavra. A Palavra de Deus nos convida a confiar na sua misericórdia e a perseverar no caminho do bem. Ouçamos.
2: Leitura do Livro da Sabedoria. Não há além de ti outro Deus que cuide de todas as coisas e a quem devas mostrar que teu julgamento não foi injusto. A tua força é princípio da tua justiça e o teu domínio sobre todos te faz para com todos indulgente. Mostras tua força a quem não crê na perfeição do teu poder. E nos que te conhecem, castiga o seu atrevimento. No entanto, dominando tua própria força, julgas com clemência e nos governas com grande consideração. Pois quando quiseres, esta está ao teu alcance, fazer o uso do teu poder. Assim procedendo, ensinastes ao teu povo que o justo deve ser humano, e a teus filhos destes a confortadora esperança de que concedes o perdão aos pecadores. Palavra do Senhor.
1: Graças a Deus. O responsório de hoje é o Salmo 85, que tem por antífona: Ó Senhor, vós sois bom, sois clemente e fiel, todos.
3: Ó Senhor, vós sois bom, sois clemente e fiel.
1: Salmo de Emos.

0: Leitura da carta de São Paulo aos Romanos. Irmãos, o Espírito vem em socorro da nossa fraqueza, pois nós não sabemos o que pedir, nem como pedir. É o próprio Espírito que intercede em nosso favor, com gemidos inefáveis. E aquele que penetra o íntimo dos corações sabe qual é a intenção do Espírito, pois é sempre segundo Deus que o Espírito intercede em favor dos santos. Palavra do Senhor.
1: Graças a Deus. Aclamemos o Santo Evangelho cantando.

0: O Senhor esteja convosco.
1: Ele está no meio de nós.
0: Proclamação do Evangelho de Jesus Cristo, segundo Mateus.
1: Glória a vós, Senhor.
0: Naquele tempo, Jesus contou outra parábola à multidão. O reino dos céus é como um homem que semeou boa semente no seu campo. Enquanto todos dormiam, veio o seu inimigo, semeou joio no meio do trigo e foi embora. Quando o trigo cresceu e as espigas começaram a se formar, apareceu também o joio. Os empregados foram procurar o dono e lhe disseram: Senhor, não semeaste boa semente no seu campo? De onde então veio o joio? O dono respondeu: foi algum inimigo que fez isso. Os empregados lhe perguntaram: queres que vamos arrancar o joio? O dono respondeu: não. Pode acontecer que, arrancando o joio, arranqueis também o trigo. Deixai crescer um e outro até a colheita, e no tempo da colheita direi aos que cortam o trigo: arrancai primeiro o joio, amarrai-o em feixes para ser queimado. Recolhei, porém, o trigo no meu celeiro. Jesus contou outra parábola. O reino dos céus é como uma semente de mostarda, que um homem pega e semeia no seu campo. Embora ela seja a menor de todas as sementes, quando cresce, fica maior que outras plantas e torna-se uma árvore no meio, que os pássaros vêm a fazer ninho em seus ramos. E Jesus contou-lhes ainda outra parábola. O reino dos céus é como o fermento, que uma mulher pega e mistura com 3 porções de farinha, até que tudo fique fermentado. Tudo isso Jesus falava em parábolas às multidões, nada lhes falava sem ser em parábolas, para se cumprir o que foi dito pelo profeta: abrirei a boca para falar em parábolas, vou proclamar coisas escondidas desde a criação do mundo. Então Jesus deixou as multidões e foi para casa. Seus discípulos aproximaram-se dele e disseram: explica-nos a parábola do joio. Jesus respondeu: aquele que semeia boa semente é o filho do homem, o campo é o mundo. A boa semente são os que pertencem ao reino, o joio são os que pertencem ao maligno. O inimigo que semeou o joio é o diabo, a colheita é o fim dos tempos, os ceifadores são os anjos. Como o joio é recolhido e queimado ao fogo, assim também acontecerá no fim dos tempos. O Filho do Homem enviará os seus anjos a eles, e retirarão do seu reino todos os que fazem outros pecar e os que praticam o mal, e depois os lançarão à fornalha de fogo. Ali haverá choro e ranger de dentes. Então os justos brilharão como o sol no reino de seu Pai. Quem tem ouvidos, ouça. Palavra da salvação.
1: Glória a vós, Senhor.
0: Que a palavra de Deus perdoe os nossos pecados.
1: Amém.
0: Querido povo de Deus, filhos e filhas aqui do coração de Curitiba, sede da obra Evangelizar é Preciso, neste santuário de Nossa Senhora de Guadalupe e Jesus das Santas Chagas. A liturgia de hoje quer nos mostrar alguns atributos de Deus, algumas formas de Deus agir, que com certeza difere da nossa. Vamos começar. Nós somos muito pragmáticos. Queremos as coisas que se resolvam hoje. Antes mesmo da missa eu dizia para algumas pessoas: gente, vou dar isso por resolvido até amanhã. Acho que muitos de vocês são assim. no que se refere às coisas de Deus e quando se trata da dimensão humana, nós também gostaríamos, se nós olharmos para o mundo hoje, se fôssemos fazer um raio-x da diversidade, da violência, da guerra, de pessoas que vivem na periferia existencial, privados de justiça, de condições, pessoas que são más, sim, más, pessoas que são ruins e que usam de todos os artifícios para oprimir economicamente, oprimir psicologicamente, oprimir afetivamente. Seria justo, não sei o que você pensa, de pedir: Deus, faça justiça. Isso não é algo só nosso. Vamos lembrar de um texto, quando nosso Senhor foi a Samaria e pediu pouso para passar uma noite. E os samaritanos não o aceitaram, não aceitaram que ele entrasse. Os irmãos Boanerges saíram e falaram: Senhor, você permite que nós peçamos que caia do céu uma chuva de fogo e enxofre? Jesus falou: não, não, não é assim. Você poderia se perguntar, por que a morosidade de Deus? Porque nós temos que entender, e aqui é importantíssimo, que desde o início da criação até o fim dos tempos, qual é o movimento interno de Deus? Gente, preste atenção nessa palavra. Qual é o movimento interno de Deus? De amar seus filhos e ser amado. De resgatar todos para o seu reino. E ele o fez de várias formas. Se você olhar no Antigo Testamento, quantas ações benevolentes de Deus, quantas ações Deus perdoou em Meriba, em Massa, no deserto, aquele dia, o salmo que nos diz: quando os pais me provocaram, Deus perdoou. Deus perdoou a murmuração, Deus perdoou tantos fatos. E veja que num ato de amor profundo, escancarado, num ato de amor oblativo, ele mandou seu filho. Com qual sentido de Jesus passar tudo o que ele passou? Redenção, salvação, oferecer-nos uma vida e intimidade de filhos com o Pai. Então, é importante você entender, e aqui eu vou falar de uma palavra mais antiga, a história da salvação. Tinha até antigamente um livro, hoje nem se tem mais esse livro. A história da salvação tem uma linguagem única: o amor de Deus. E o ápice do amor de Deus em Jesus Cristo. Isso é muito importante para começar a compreender por que o que nós entendemos morosidade. Por que a paciência de Deus? A primeira leitura de hoje, você pode acompanhar no aplicativo. É só entrar na Associação Evangelizar, primeira leitura, é do livro da Sabedoria. Este livro, ele foi escrito praticamente no mesmo período que nosso Senhor Jesus Cristo nasceu. Foi o último dos livros escritos no Antigo Testamento. E o que este livro da Sabedoria traz? Veja como a ideia, a percepção de Deus, mais do que uma ideia, a percepção de Deus vai crescendo. Não há além de ti outro Deus que cuide de todas as coisas. A tua força é princípio da justiça e te faz com que sejas indulgente com todos. Eu estou pegando palavras. Então é um Deus que ele é indulgente, ele mostra a força, ele tem o poder. No entanto, dominando tua própria força, julgas com clemência. Então perceba que Deus não é aquele juiz imediato de acusação e condenação. Para Deus é a palavra redenção. Vou usar uma outra palavra com o mesmo significado: justificação em Cristo. Daí que nós entendemos este salmo, que é lindíssimo, que eu diria para você, é um salmo para a gente rezar nas horas angustiantes, o salmo para se rezar nas horas terríveis da vida, porque tem dias em que nós nos sentimos pior de todos os seres humanos, é ou não é verdade? Não tem dias bons e dias ruins? Então eu lhes digo, pega na Bíblia, e este salmo é um salmo para nos confortar e nos levar à confiança em Deus. Não é consolo pelo consolo, consolar e nos redimensionar em Deus. Ó Senhor, sois bom, sois clemente e fiel. Nós temos que desenvolver esta consciência de Deus. Eu vou insistir, porque é muito importante para entender o Evangelho. O Antigo Testamento não tinha essa visão, foi crescendo. Ele era chamado o Senhor El Shaddai, o Senhor dos Exércitos. Mas de repente, começa a ter-se essa consciência de um Deus que, quando os judeus olhavam para trás, como nós na nossa vida, tem um salmo que diz assim: Senhor, se levardes em conta as nossas faltas, Salmo 129, o De Profundis, quem poderá subsistir? Quem conseguirá ficar de pé se o Senhor levar em conta a minha falta, Reginaldo? Não diria nem tanto do padre, mas como pessoa. E é nessas horas, filho, nesses tropeços, nesses momentos, que eu queria que você pegasse esta frase, como ensina o peregrino russo. O Peregrino Russo é muito atual, é um livrinho fininho que eu indico, quem puder adquirir, compre, que ele ensina, na época, imagina, os padres do deserto, mas hoje que andamos de ônibus, que a gente não tem tempo, não tem como levar a Bíblia, você pegar uma frase bíblica e ficar repetindo o dia todo. Então no seu dia de angústia, eu não os desejo, no seu dia de tristeza, que Deus te livre. Pegue esta frase: ó Senhor, sois um Deus bom, clemente e fiel. Aí vem a segunda leitura. Eu disse que às vezes nós temos vontade de dizer: Deus, faça justiça para os maus, dá uma limpada nessa seara. E a leitura vai dizer que nós não sabemos o que pedimos. Você já teve essa sensação, ou já passou por um momento em que você foi rezar? Eu já passei várias vezes, de me colocar diante de Deus com meu terço, com a minha mente em São Pio de Pietrelcina e falar: Senhor, eu não sei o que pedir, eu não sei o que é bom para mim. Já passaram por isso? Quem passou? Levante a mão. É nesta hora que a gente tem que deixar o Espírito Santo falar por nós. É a hora que essa prece, por exemplo, Deus nunca vai ouvir. Esses dias uma pessoa no rádio, vou dar um exemplo que na prática é mais fácil. Uma mãe disse: Padre, eu carrego uma culpa tão grande, porque eu disse para minha filha, eu quero que você morra, e ela morreu. Gente, o trabalho que foi falar: mãe, você pode ter dito, mas ela não morreu porque você disse isso. Deus não escutaria jamais uma prece dessa. Jamais, acredita em mim. Claro que nós temos que medir palavras, temos que evitar maldições. Dentro de casa, não diga palavras ruins, não verbalize para os outros palavras ruins, porque se volta contra você. Mas que trabalho deu, e essa mulher, eu não sei se ela não vai a vida inteira ficar se culpando, mas uma coisa eu tenho certeza, que Deus jamais ouviria uma frase desta, e a vida pertence a Ele. Portanto, há momentos, e talvez você esteja passando por isso, Espírito Santo, reza em mim. Espírito Santo, reza por mim. E aí você vai entender que rezar não é arrancar as coisas de Deus, mas é se colocar nos planos de Deus. Aí vem o Evangelho. Se você entendeu bem esse alicerce que eu construí, teológico, esse alicerce que eu construí é importantíssimo, você vai entender todas essas parábolas, elas até se repetem. Mateus é chamado evangelista das parábolas, a começar pela primeira. Ele fala de um homem que semeou, semeou semente boa, e sem dúvida isso é Deus. Deus semeia coisas boas, de Deus não vem o mal. Mas, meus irmãos, por mais que fomos criados por Deus, que sentimos saudades de Deus, que nossa alma anseia por Deus, o inimigo também colocou na nossa natureza, pelo pecado original, o joio. Então cuidado quando nós falamos, faça uma limpa, talvez se fosse, nós estaríamos inclusos. Quem pode dizer aqui, quem pode dizer que é totalmente trigo? Não ouse levantar a mão, por favor. Nós somos um pouco dos dois. Há momentos na vida que nós somos sim um trigo, mas há momentos na vida que nós somos cisânia. O que é cisânia? Na língua portuguesa, na tradução literal, é joio. Na tradução figurada, é pessoa que causa discórdia, pessoa que causa problema, circunstâncias que levam a brigas. Então nós também somos isto. Então é verdade que Deus semeou o trigo em nós, mas é verdade também que dentro de nós coabita o joio. Por isso o dono da plantação diz: não é hora, não é hora de você de querer arrancar, deixa crescer. deixa. Pode ser que o trigo venha mais forte. E eu gosto de pensar, voltando à segunda leitura, gosto de pensar assim, que o Espírito Santo é usando a segunda leitura. Gosto de pensar assim, que o Espírito Santo

0: chamados a nos prestarmos a este serviço de jardineiros. Se identificamos que aquela semente é ruim, não deixe crescer, não deixe para amanhã, nisso não. Ela ganha força. Uma noite que nós ficamos maquinando o mal, ele cresce. Logo depois, Jesus conta duas parábolas propositivas. Quando ele fala, o reino dos céus é semelhante a um grão de mostarda. Quando ele fala o grão de mostarda, a equipe de ornamentação, muito delicada e muito atenta, colocou até aqui um recipiente com um grão de mostarda. Se puderem dar um zoom, é muito pequena. Mas nós sabemos, e não confunda a hortaliça mostarda, que ela chega a estar 4 metros. E é pequena. Então o que o Jesus está dizendo nessa primeira parábola que vai reforçar na segunda? Que às vezes nós pensamos que são pequenos gestos do bem, são pequenos gestos de caridade, são pequenos gestos de benevolência, são pequenos gestos de altruísmo, são pequenos gestos de compaixão, mas são esses pequenos gestos que crescem em nós e viram uma verdadeira árvore. Isso é lindo demais. Então o reino dos céus está entre nós. Então não se desiluda, não fixe seu olhar nas coisas negativas. Isso estraga casamento. Quando o olhar de um cônjuge é nos pontos negativos do outro, acaba. É no positivo que se foca. Então eu pergunto, quais são estas sementes de mostarda que eu estou plantando? Pequenas, miúdas, ó, perdi uma, já foi. Mas se for na terra, germina. Propositivamente, Jesus vai falar do fermento, de novo, uma quantidade até desproporcional entre a farinha e o fermento, mas as coisas boas levedam. Então, não sejamos impacientes, até conosco mesmo. A primeira paciência que precisamos ter é com as nossas fragilidades, mas numa perspectiva, Senhor, eu vou melhorar com a tua graça. Segundo, ter paciência, e é uma obra de misericórdia, com as falhas dos outros. Terceiro, não sermos negativistas em relação ao mundo, porque se nós formos derrotistas, negativistas, nós paramos de fazer o bem, paramos de jogar a semente de mostarda e o fermento do bem. Agora, se eu acredito no ser humano, mas mais do que acreditar no ser humano, vou voltar à primeira palavra, na vontade das entranhas de Deus, de redenção e justificação, e acredito no poder redentor de Jesus, então vale a pena lutar. Entenderam a liturgia? Então vamos semear, vamos semear e vamos esperar na misericórdia de Deus. Amém. Creio
1: em Deus Pai Todo-Poderoso, Criador do céu e da terra, e em Jesus Cristo, seu único Filho, nosso Senhor, que foi concebido pelo poder do Espírito Santo, nasceu da Virgem Maria, padeceu sob Pôncio Pilatos, foi crucificado, morto e sepultado, desceu à mansão dos mortos, ressuscitou ao terceiro dia, subiu aos céus,

0: está sentado à direita de Deus Pai Todo-Poderoso, donde há de vir a julgar os vivos e os mortos. Creio no Espírito Santo, na Santa Igreja Católica, na comunhão dos santos, na remissão dos pecados, na ressurreição da carne e na vida eterna. Amém.
1: Elevemos confiante as nossas preces a Deus.
2: Ao final de cada prece, rezemos: Senhor, nosso refúgio, ouvi-nos.
3: Senhor, nosso refúgio, ouvi-nos.
2: Para que a Santa Igreja anuncie com coragem o Evangelho, sendo sinal de paciência e da misericórdia de Deus no mundo, rezemos:
3: Senhor, nosso refúgio, ouvi-nos.
2: Para que os doentes, os desempregados e todos os que passam por tribulações experimentem o consolo da providência divina e a força da esperança, rezemos:
3: Senhor, nosso refúgio, ouvi-nos.
2: Para que nossos lares sejam ambientes de tolerância e perdão mútuo, onde o joio das desavenças e da irritabilidade seja vencido pelo amor, rezemos:
3: Senhor, nosso refúgio, ouvi-nos.
2: Para que o Espírito Santo, que vem em auxílio da nossa fraqueza, nos conceda o discernimento necessário para crescermos em santidade e caridade, rezemos:
3: Senhor, nosso refúgio, ouvi-nos.
1: Faça a sua prece agora. Você que está aqui na igreja, você que acompanha em casa, no trabalho, coloca diante do Senhor suas necessidades. Atendei-nos, Pai clemente, bondoso, misericordioso e fiel, por teu Filho no Espírito Santo.
0: Amém. 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Cantemos. Música.

0: Orai, irmãos e irmãs, para que esta nossa família, reunida em nome de Cristo, possa oferecer um sacrifício que seja aceito por Deus Pai Todo-Poderoso.
1: Receba o Senhor por tuas mãos este sacrifício, para a glória do seu nome, para o nosso bem e de toda a sua santa igreja.
0: Ó Deus, no único sacrifício da cruz, levastes à plenitude os diversos sacrifícios da antiga lei. Aceitai esta oblação das mãos dos vossos fiéis e santificai-a com a mesma bênção que destes a oferta de Abel, a fim de que sirva para a salvação de todos o que cada um trouxe em vossa honra. Por Cristo nosso Senhor.
1: Amém.
0: O Senhor esteja convosco.
1: Ele está no meio de nós.
0: Corações ao alto.
1: O nosso coração está em Deus.
0: Demos graças ao Senhor e nosso Deus.
1: É nosso dever e nossa salvação.
0: Na verdade, é digno e justo, é nosso dever e salvação dar-vos graças, sempre em todo lugar, Senhor Pai Santo, Deus Eterno e Todo-Poderoso. Vós nos concedeis a cada momento o que mais nos convém e conduzis a vossa igreja por admiráveis e diversos caminhos. Vós não cessais de ajudá-la com a força do Espírito Santo para que, sempre fiel ao vosso amor, jamais deixe de invocar-vos na tribulação, nem se esqueça de louvar-vos na alegria, por Cristo Senhor nosso. Por isso, associados aos coros dos anjos, nós vos louvamos com alegria, dizendo a uma só voz:
1: Santo, Santo, Santo, Senhor Deus do Universo, o céu e a terra proclamam a vossa glória. Hosana nas alturas, bendito que vem em nome do Senhor. Hosana nas alturas.
0: Na verdade, ó Pai, vós sois santo e fonte de toda a santidade. Santificai, pois, estes dons, derramando sobre eles o vosso Espírito, a fim de que se tornem para nós o corpo e o sangue de nosso Senhor Jesus Cristo.
1: Enviai o vosso Espírito Santo,
0: estando para ser entregue, abraçando livremente a paixão. Jesus tomou o pão, pronunciou a bênção de ação de graças, partiu e deu aos seus discípulos, dizendo: Tomai todos e comei, isto é meu corpo que será entregue por vós. Do mesmo modo, ao fim da ceia, ele tomou o cálice em suas mãos e, dando graças novamente, entregou aos seus discípulos, dizendo: Tomai todos e bebei. Este é o cálice do meu sangue, o sangue da nova e eterna aliança, que será derramado por vós e por todos para a remissão dos pecados. Fazei isto em memória de mim.

0: todas as vezes que comemos deste pão e bebemos deste cálice, anunciamos, Senhor, a vossa morte, enquanto esperamos a vossa vinda.
1: Celebrando, pois, o memorial da morte e a ressurreição do vosso Filho, nós vos oferecemos, ó Pai, o pão da vida, o cálice da salvação, e vos agradecemos porque nos tornastes dignos de estar aqui na vossa presença e vos servir.
0: Aceitai, ó Senhor, a nossa oferta.
1: Suplicantes vos pedimos que, participando do corpo e sangue de Cristo, sejamos reunidos pelo Espírito Santo num só corpo.
0: O Espírito nos una num só corpo.
1: Lembrai-vos, ó Pai, da vossa Igreja que se faz presente pelo mundo inteiro, e aqui convocada no dia em que Cristo venceu a morte e nos fez participantes de sua vida mortal. Lembrai-vos, ó Pai, da vossa Igreja, que ela cresça na caridade em comunhão com o Papa Leão XIV, com nosso arcebispo Peruso, auxiliares, bispos do mundo inteiro, presbíteros, diáconos e todos os ministros do vosso povo.
0: Lembrai-vos, ó Pai, da vossa Igreja.
1: Lembrai-vos também da vossa misericórdia dos nossos irmãos e irmãs que adormeceram na esperança da ressurreição. E de todos os que partiram desta vida, acolhei-os junto a vós na luz da vossa face.
0: Concedei-lhes, ó Senhor, a luz eterna.
1: Enfim, nós vos pedimos, tende piedade de todos nós, dai-nos participar da vida eterna. Com a Virgem Maria, Mãe de Deus, Nossa Senhora de Guadalupe, São José Providenciai, São Pio de Pietrelcina, os santos, que neste mundo viveram na vossa amizade, a fim de vos louvarmos e glorificarmos por Jesus Cristo, vosso Filho. Por Cristo, com Cristo, em Cristo, a vós, Deus Pai, Todo-Poderoso, na unidade do Espírito Santo, toda honra e toda glória, agora e para sempre.
0: Amém.
1: Com fé, confiança, rezemos juntos a oração que o Senhor nos ensinou. Pai nosso, que estais nos céus, santificado seja o vosso nome. Venha a nós o vosso reino, seja feita a vossa vontade, assim na terra como no céu. O pão nosso de cada dia nos dai hoje, perdoai-nos as nossas ofensas, assim como nós perdoamos a quem nos tem ofendido. E não nos deixeis cair em tentação, mas livrai-nos do mal. Livrai-nos de todos os males, Pai, dai-nos hoje a vossa paz. Ajudados pela vossa misericórdia, sejamos sempre livres do pecado e protegidos de todos os perigos, enquanto vivendo a esperança, aguardamos a vinda do Cristo Salvador.
0: Vosso é o reino, o poder e a glória para sempre.
1: Senhor Jesus Cristo, dissestes aos vossos apóstolos: eu vos deixo a paz, eu vos dou a minha paz. Não olheis os nossos pecados, mas a fé que anima a vossa Igreja. Dai-lhe, segundo o vosso desejo, a paz, a unidade, vós que sois Deus com o Pai, Espírito Santo.
0: Amém.
1: Aos que estão no santuário, você pelos meios de comunicação, a paz de Jesus esteja com todos vocês.
0: O amor de Cristo nos uniu. Cordeiro de Deus, que tirais o pecado do mundo, tende piedade de nós. Cordeiro de Deus, que tirais o pecado do mundo, tende piedade de nós. Cordeiro de Deus, que tirais o pecado do mundo, dai-nos a paz.
1: Felizes os convidados para a ceia do Senhor. Eis o Cordeiro de Deus que tira o pecado do mundo.
0: Senhor, eu não sou digna de que entreis em minha morada, mas dizei uma palavra e serei salva. A Eucaristia nos fortalece para crescer no amor e produzir os frutos do reino de Deus. Cantemos. Música.

0: Senhor,
1: revelar meus segredos,
0: revelar meus segredos,
1: sejam de angústia, de mágoa ou dor,
0: sejam de angústia,
1: revele para Jesus os seus segredos.

0: nós os pedimos, Senhor misericordioso. Permanecei junto ao vosso povo e fazei passar da antiga para a nova vida aqueles que iniciastes os mistérios do céu. Por Cristo nosso Senhor.
1: Amém.
0: 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Precisamos, não é verdade? Quem olha por fora, parece que aqui está faltando vida. E o que mais temos, graças a Deus, são vocês, as pérolas mais preciosas que temos nesta igreja. Vamos ficar de pé e vamos à bênção dos objetos. Deus de infinita misericórdia e bondade, abençoai e santificai esses objetos que foram feitos para honrar vosso diletíssimo Filho, nosso Senhor Jesus Cristo. Que na terra tenhamos a intercessão e no futuro a glória eterna, por Cristo Senhor nosso.
1: Amém.
0: O Senhor esteja convosco.
1: Ele está no meio de nós.
0: Que a bênção de Deus recaia sobre todos, por intercessão de Nossa Senhora São Pio de Pietreutina, nos méritos das Santas Chagas, Pai, Filho, Espírito Santo.
1: Amém.
0: Foi bom estar aqui. Viva Nossa Senhora de Guadalupe.
1: Viva.
0: Viva Jesus das Santas Chagas.
1: Viva.

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1: 8:02.
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1: Olha que alegria começar aqui com você mais um Estudo da Palavra de Deus. Eu sou Rafael Henrique, eu sou catequista. E se você está aí já no seu horário de almoço, ou se você está no trabalho ainda, ou está em casa, dentro do carro, onde quer que você esteja, seja bem-vindo. Como eu disse, hoje é um novo livro da Bíblia. Já adianto para você que essa semana vai ser especial, hein? Meus irmãos, finalizamos o livro do profeta Ezequiel semana passada. Estamos percorrendo toda a Bíblia, livro por livro. E antes da gente entrar no livro do profeta Daniel, vamos recordar rapidamente o que a gente viu semana passada. A gente passou aí um bom tempo, né, conhecendo o profeta Ezequiel, aquele homem que Deus chamou no meio do exílio lá na Babilônia. O profeta Ezequiel que teve visões impressionantes sobre ossos secos que voltavam a viver, sobre um Deus que nunca abandona o seu povo, mesmo quando tudo parece perdido. Pois é, meu querido ouvinte, ainda estamos naquele mesmo período da história, hein? O povo de Israel longe de casa, vivendo debaixo do domínio de um rei estrangeiro. E é exatamente nesse cenário que a nossa história de hoje acontece. Sejam bem-vindos ao Estudo Bíblico completo da Rádio Barroso Mix, de Gênesis a Apocalipse.
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1: Essa semana, então, vamos conhecer o livro de Daniel. E olha, meus irmãos, se tem um livro da Bíblia que fala direto com a nossa realidade de hoje, é esse aqui. Porque Daniel é a história de um jovem que foi tirado da sua terra, da sua família, do seu jeito ali de viver, e ele foi jogado dentro de um país com outros costumes, uma outra religião, outros valores. E mesmo assim, esse rapaz não deixou de ser fiel a Deus. Será que você já passou por isso? Já teve aí num lugar onde parecia que ser diferente, né, ser de Deus ia te custar caro? Essa semana, então, é para você. Primeiro, vamos entender aqui o contexto, hein? Antes da gente começar a ler o livro, vamos entender o contexto. Como eu disse, estamos lá no mesmo período do profeta Ezequiel. Estamos aqui no ano de 605 antes de Cristo, mais ou menos, o rei da Babilônia era ainda Nabucodonosor, aquele rei malvado, ele tinha acabado de conquistar Jerusalém. E como era comum naquela época, ele não só destruiu, né, só a cidade, ele levou embora os jovens mais inteligentes, mais capacitados do reino conquistado. Por que será que ele fez isso, né? Ah, é porque ele queria formar esses jovens dentro da cultura babilônica. Ensinar eles a pensar, a falar, a se comportar como os babilônios, para depois usar essa gente que está formada a serviço ali do próprio império. É como se hoje alguém pegasse aqui os melhores alunos de uma cidade inteira e levasse para outro país, mudasse o nome deles, mudasse a comida, mudasse tudo, com o objetivo de apagar a identidade daquele povo ali aos poucos. Era como se fosse isso. Pensa bem nisso, não era uma guerra só de armas e exércitos, não. Era também uma guerra de identidade. Nabucodonosor sabia que se ele conseguisse mudar o jeito de pensar daquele povo, ele nem precisaria mais lutar contra eles no futuro, não. Porque eles mesmos iam se render por dentro. Na verdade, isso acontece muito hoje ainda, né? Às vezes, meus irmãos, às vezes ninguém está te obrigando a nada com força, né? Mas o mundo vai assim aos poucos, né? Tentando te convencer a pensar diferente, a viver diferente, a deixar de lado aquilo que você aprendeu em casa, ou na sua fé, na sua igreja. É uma pressão, digamos assim, silenciosa, mas ela existe. E foi exatamente isso que aconteceu com Daniel. Vamos conhecer o homem. Daniel era um adolescente. Provavelmente uns 15, 16 anos. De família nobre de Jerusalém. E ele foi levado à força para Babilônia. Junto com ele, mais três amigos. Esses três amigos a gente vai conhecer melhor amanhã, hein? Amanhã vou te falar desses três amigos. E lá, esses jovens até tiveram seus nomes trocados. Daniel, sabe o que significa Daniel? Daniel, meus irmãos, em hebraico quer dizer algo assim como Deus é o meu juiz. É, esse é o significado de Daniel. E ele passou a ser chamado de outro nome lá na Babilônia, mudaram o nome dele para Beltesabar, ou melhor, Beltesazar. Sabe o que é Beltesazar? Nossa, que palavra difícil, Jesus. Beltesazar. Isso é um deus pagão lá da Babilônia. Isso, chamaram ele então desse nome, que era um deus pagão. Então veja, a intenção por trás disso era apagar até o nome que lembrava o deus verdadeiro. Então antes, ele era chamado, né, de Daniel, que significa o que mesmo? Deus é o meu juiz, né? E agora, ele tá lá ele chegou num lugar novo, e além de perder a família, perdeu a casa, perdeu a terra, perdeu até o próprio nome, Então é como se tentassem apagar a sua história, a sua origem, tudo de uma vez. E quem escreveu esse livro, a tradição sempre atribuiu esse livro ao próprio Daniel. Foi ele que viveu essa história e ele registrou o que viu e ele viveu ao longo de décadas lá na Babilônia. E depois no Império Persa. É por isso que o livro ele tem duas partes bem diferentes. Na primeira parte, que vai do capítulo 1 ao 6, você vai encontrar histórias contadas, como uma narrativa mesmo, cheia de emoção, de tensão, de desafios que Daniel e seus amigos enfrentaram. É ali, né, que está aquela famosa história. Sabe qual é a história mais famosa do livro de Daniel? É essa mesmo que você pensou aí. A história mais famosa é a história da fornalha, né? Fornalha em chamas. E também a história do Fosso dos Leões. É, são essas as duas histórias mais famosas. A gente vai conhecer essa semana. Calma que a gente vai conhecer essa semana essas histórias com detalhes. Já na segunda parte, que vai do capítulo 7 e vai até o final, o livro, ele muda completamente de estilo. Daniel começa a ter visões, sonhos, cheios de símbolos, de animais estranhos, de números. Tudo isso apontando para o futuro, pro que Deus ainda ia fazer na história. E por que será que esse livro foi escrito? Pensa comigo, o povo de Israel estava lá exilado, né? Estava preso, estava longe da terra prometida. Eles não tinham mais o templo, não tinha rei. Sem o rei deles, sem nada daquilo que dava sentido para a vida deles como povo de Deus. Então, pensa comigo, era muito fácil, né, naquela situação, achar que Deus tinha esquecido deles. Ou pior, eles poderiam achar que os deuses da Babilônia é que eram mais fortes, já que foram eles que venceram na guerra. Então o livro de Daniel foi escrito exatamente para combater esse pensamento. Ele mostra do início ao fim que não importa quem está no trono, não importa qual império parece mais poderoso, quem realmente governa a história é o Senhor. Os reis, eles sobem, caem, os impérios nascem, morrem, mas Deus é diferente, Deus continua no comando. Então guarda essa frase com você. Quem governa a história é o Senhor. Para a gente começar bem o nosso estudo, guarda bem essa frase, hein? Vou até repetir, porque ela é o coração de tudo que a gente vai viver essa semana. Quem governa a história é o Senhor. Já viu quando alguém atravessa um período assim difícil na vida? Por exemplo, um problema de saúde, ou uma dificuldade financeira, ou uma fase assim de tristeza. Parece que tudo ao seu redor está fora de controle. Você até olha para os lados e sente que quem manda ali é o problema, é a dificuldade, é o medo. Bom, o livro de Daniel, então vem te lembrar que por trás de tudo que você está vivendo, existe um Deus que continua no trono, que não perdeu o controle de nada e que vai te conduzir até o fim. Assim como ele conduziu Daniel no meio lá de um império estrangeiro. E olha que interessante, esse livro não fala só para o povo de Israel de 2.600 anos atrás, não. Então ele fala com você, hoje, na sua casa aí, no seu trabalho, na sua família. Porque você também vive num mundo, né, que às vezes parece que está do jeito contrário do que Deus quer. Você também sente pressão para se encaixar, né? Para, digamos assim, para deixar sua fé de lado, para ser aceito, para seguir o fluxo, só porque todo mundo ao seu redor está fazendo diferente. É exatamente isso que Daniel então vai te ensinar essa semana. Dá para viver com integridade mesmo dentro de um ambiente que não ajuda em nada. Agora uma curiosidade legal antes da gente finalizar nosso estudo de hoje. O livro de Daniel foi escrito em duas línguas diferentes. Uma parte em hebraico e outra parte em aramaico, que era a língua internacional daquela época, tipo o inglês de hoje. Então isso mostra como aquele povo vivia mesmo entre dois mundos, né? O mundo da fé dos pais deles e o mundo prático de todos os dias, onde precisavam se comunicar, trabalhar, sobreviver. Talvez você também vive entre dois mundos. De um lado, a sua fé, os seus valores, o que você aprendeu com seus pais e na sua igreja. E do outro lado, o mundo do trabalho, das redes sociais, da correria do dia a dia, que muitas vezes, né, é uma língua que parece diferente da nossa língua da fé. É uma língua completamente diferente. Então, o desafio de Daniel e o seu desafio também é conseguir viver nesses dois mundos. E claro, sem perder a sua identidade em nenhum deles. Então, meus irmãos, ah, claro, também quero falar de Jesus nesse livro, né? Porque o livro de Daniel é um livro profético. E claro que ele vai apontar muito para frente, vai apontar para o futuro. Ele é um profeta. Então você sabia que Jesus, quando queria falar sobre si mesmo, ele usava um título que vem direto do livro de Daniel? Ele se chamava de Filho do Homem, né? E essa expressão, ela aparece de um jeito muito especial lá no capítulo 7 de Daniel, numa visão sobre um reino que nunca vai ter fim. E a gente ainda vai chegar nesse ponto com calma, mas guarda essa semente aí no seu coração, hein? O livro de Daniel, mesmo escrito centenas de anos antes, já estava apontando para Cristo. Ah, antes de finalizar, tem um detalhe bonito que eu quero deixar com você. Apesar de tudo que Daniel perdeu, ele perdeu o que mesmo? O nome, a terra, a família, a liberdade, né? tem uma coisa que ninguém conseguiu tirar dele, que é a sua relação com Deus. Isso não estava em Jerusalém, não estava numa construção, não dependia de estar no seu país. Isso estava dentro do coração dele. E é isso que eu quero que você leve para o seu dia de hoje, hein? Não importa onde você esteja, não importa qual Babilônia você esteja aí atravessando agora, saiba que ninguém pode tirar de você aquilo que está guardado no seu coração com Deus. Amanhã a gente continua. Essa semana você vai conhecer então esse jovem que decidiu lá no fundo do coração que não ia abrir mão da sua fé. E amanhã a gente vai entrar direto na primeira grande decisão de Daniel. Logo quando ele chega na Babilônia, ele tem que tomar uma decisão, hein? Vou te dar um spoiler. Ele vai receber uma proposta tentadora. Uma mesa cheia de fartura, de comida boa. Vinho também, do próprio rei. Ele vai receber uma proposta que parecia um presente. Mas Daniel enxergou ali um problema muito maior do que a comida, hein? O que será que ele decidiu fazer? E o mais importante, o que aconteceu com ele depois dessa decisão? Ah, só amanhã que eu vou te falar, hein? Amanhã eu te conto. Que Deus abençoe seu dia e até amanhã.

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3: 8:25.
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0: 8:28.
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1: Olha que bom te encontrar de novo aqui no nosso programa. Eu espero que o seu dia seja cheio de paz, que você esteja pronto, esteja pronta para continuar essa caminhada com a gente pela Bíblia. Começamos lá atrás, lá no livro de Gênesis. Já estamos aí caminhando livro por livro, chegamos ao livro de Daniel. Hoje é o segundo episódio. Ontem a gente conheceu, né? Fizemos uma introdução do livro. Você lembra de ontem? Lembra que Jerusalém tinha sido conquistada, né, pelo rei Nabucodonosor? Que os jovens mais capacitados da cidade foram levados à força, presos para a Babilônia. Entre eles, um adolescente chamado Daniel. A gente viu que aquilo não era só uma mudança de endereço, né? Era uma tentativa de apagar a identidade daquele povo. Trocaram até o nome deles. E a gente terminou o episódio ontem com aquela pergunta que ficou no ar, né? O que será que aconteceu quando Daniel chegou lá? Hoje vamos entrar direto nessa história. E ela começa numa mesa. Uma mesa cheia de fartura. Sejam bem-vindos ao Estudo Bíblico da Rádio Barroso Mix.
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1: Olha, meus irmãos, depois de chegarem na Babilônia, Daniel, que estava junto com os três amigos, que logo eu vou te apresentar com carinho. Logo vou apresentar os amigos de Daniel para vocês. Bom, eles chegaram na Babilônia e foram colocados sobre o cuidado de um oficial do próprio rei. E esse oficial, ele tinha uma missão: alimentar aqueles jovens, cuidar deles, prepará-los durante 3 anos com o melhor da educação babilônica. Isso era para que depois, né, eles pudessem servir na corte do rei. E olha que interessante. O rei mandou que esses jovens comessem exatamente da mesma comida e bebessem do mesmo vinho que era servido para ele mesmo. Parece uma coisa boa, né? Parece um presente tanto, não é? Imagina só, fica imaginando a cena. Aí um jovem que veio de uma cidade destruída, perdeu a família, perdeu a casa, perdeu a liberdade. E de repente é convidado para comer a mesma comida do rei mais poderoso da terra naquele momento. Só que Daniel enxergou ali algo que a maioria das pessoas não enxergaria. Aquela comida preparada lá na cozinha real, ela não seguia as leis que o povo de Israel tinha recebido de Deus sobre o que podia ou não podia ser comido. Muito provavelmente, aquela carne tinha sido oferecida antes aos deuses da Babilônia, como parte dos costumes religiosos daquele lugar. Então, aceitar aquela mesa não era só uma questão de cardápio. era, no fundo, aceitar fazer parte, né, daquele sistema, daquela cultura, daquela forma de viver que não tinha nada a ver com o que Deus tinha ensinado o povo dele. Você percebe como às vezes um convite que parecia inofensivo, na verdade, esconde ali, né, um comprometimento muito maior. E aqui eu quero que você preste bastante atenção. Diz o texto que Daniel propôs no seu coração não se contaminar com a comida do rei. Repara nessa expressão que a Bíblia diz. Propôs no coração. Então não foi uma decisão de última hora, né, tomada na pressão do momento. Foi algo que ele já tinha decidido lá dentro, antes mesmo daquela situação chegar até ele. Aqui tem um ensinamento muito importante, hein? Logo no início aqui do livro. Isso é muito importante para a sua vida também. As grandes decisões, né, de fidelidade a Deus, elas não nascem na hora da tentação. Elas nascem antes, no silêncio do coração, quando você decide de que lado você vai ficar. Mesmo sem saber exatamente quando esse teste vai chegar. Imagina aí um atleta, né, que treina aí todos os dias. Na chuva, no calor, cansado, exausto. Porque na chuva, no calor, cansado, exausto.

Vejam, meus irmãos, com a nossa fé é a mesma coisa. As pequenas decisões que você toma hoje, na sua casa ou no seu trabalho, na sua oração, elas vão te preparar para os momentos grandes de decisão que vão aparecer na sua vida. Pense nisso. Ora, meus irmãos, só que Daniel não foi um jovem rebelde ou arrogante nessa história. Isso é lindo de ver. Ele não gritou, não fez escândalo, não desrespeitou ninguém. Daniel foi até o chefe dos oficiais com educação, com respeito, e pediu para não se contaminar. E o funcionário respondeu com medo. Olha o que o funcionário respondeu. Eu tenho medo do rei, meu senhor, que determinou a comida e a bebida de vocês. E se ele perceber que vocês estão mais fracos e mais pálidos do que os outros jovens da mesma idade, ele vai me matar por causa disso. Repara no medo desse homem. Vejam que ele também, então, estava preso também. Num sistema onde, se algo desse errado, ele pagaria com a própria vida. E é aí que Daniel, então, demonstra uma sabedoria muito grande. Ele não insiste discutindo, ele propõe um teste. Vai até outro responsável de confiança mais próxima. Ele vai até outra pessoa e fala assim: faça um teste com os seus servos durante 10 dias. Que nos dê legumes para comer e água para beber. Depois, compara a nossa aparência com a aparência dos jovens que comeram a comida do rei e haja de acordo com o que você vir. Um teste, então, de 10 dias, né? Simples assim, sem confronto, sem soberba. Foi essa proposta que Daniel fez. Uma proposta inteligente, cheia de fé e, ao mesmo tempo, também de humildade. E o que aconteceu, Rafael, depois desses 10 dias? A Bíblia diz que Daniel e seus amigos ficaram com aparência ainda melhor e mais saudável do que todos os outros jovens que comeram da comida do rei. Impressionante, não é? Bom, só que eu quero que você entenda uma coisa importante, né? Essa história não tá te ensinando dieta. Não é lição sobre nutrição. Isso daqui é uma história te ensinando que quando você escolhe honrar a Deus, mesmo que pareça que você está perdendo alguma coisa, Deus cuida de você. E de um jeito que só Ele sabe fazer. Quantas vezes você já teve medo aí de perder algo por causa de uma decisão de fé? Pode ser um medo de perder um emprego, né? Uma amizade ou uma oportunidade. Só porque você decidiu não fazer algo que ia contra os seus princípios. Pois é, a história de Daniel vem te lembrar que Deus nunca deixa quem confia nele na mão.

0: Vamos imaginar aqui um exemplo do nosso dia a dia. Vamos imaginar uma pessoa que trabalha numa empresa onde é comum inflar valores, fazer umas gordurinhas na conta para ganhar mais comissão. Todo mundo faz, ninguém questiona, o chefe até incentiva. Só que essa pessoa decide no coração dela que não vai fazer isso, porque ela sabe que não é certo diante de Deus. Ela sabe que fazer isso não é uma coisa honesta. No começo, parece que ela vai ficar para trás, né? Que os outros vão vender mais, vão ganhar mais, vão crescer mais rápido. Mas com o tempo, a honestidade desse vendedor vai construindo uma reputação boa, uma consciência tranquila. E Deus vai abrindo portas de um jeito que ninguém esperava. Ora, essa história que a gente imaginamos aqui é exatamente esse tipo de fidelidade que Daniel viveu com a comida do rei. E tem mais, o texto conta que, além da saúde, Deus deu a esses quatro jovens conhecimento, inteligência. Inteligência em toda a literatura e sabedoria. E Daniel recebeu um dom bem específico. O dom de Daniel, Deus deu a ele o dom de entender visões, de entender também sonhos. Presta atenção nesse detalhe, meus irmãos. A fidelidade de Daniel, numa coisa pequena, né? Qual era a fidelidade que Daniel escolheu? Ele não comeu, né, a comida. Vejam que é uma coisa pequena. Então, uma escolha pequena sobre comida abriu espaço para Deus fazer coisas grandes na vida dele depois. Isso vale para a sua vida também. Vou te fazer uma pergunta. Você já parou para pensar que talvez Deus esteja esperando você ser fiel numa coisa pequena para depois ele te confiar coisas maiores? Pense nisso. E eu quero te fazer uma pergunta para você refletir hoje também. Existe alguma mesa do rei, digamos assim, entre aspas, né? Existe alguma mesa do rei na sua vida agora? Alguma coisa que todo mundo aceita, que parece normal, parece até um privilégio, mas que no fundo do seu coração você sabe que não está certo. Não está certo diante de Deus. Pode ser o quê, hein? Na prática, pode ser uma forma desonesta de ganhar dinheiro, pode ser um relacionamento que te afasta da sua fé. Não sei, guarda aí essa pergunta com você hoje, tá bom? E amanhã a história vai ficar ainda mais emocionante, porque depois desse teste dos 10 dias, o rei Nabucodonosor vai chamar Daniel e vai chamar seus amigos para uma entrevista pessoal. E o que ele vai descobrir sobre esses quatro jovens vai deixar todo mundo impressionado. Amanhã, hein? Amanhã também vou te contar um sonho estranho. Um sonho que atormentou o rei a ponto de ele ameaçar matar todos os sábios da Babilônia. E adivinha quem vai ser chamado para resolver esse problema? Você não pode perder o programa de amanhã, hein? Que Deus abençoe e até amanhã.
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0: 8:48.
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3: Já de volta aqui na Barroso Mix. Meus irmãos, vamos lá continuando o nosso estudo bíblico. Olha, estamos no livro de Daniel, começamos na quarta-feira, né? Hoje, então vamos continuar. Ontem a gente acompanhou a primeira grande decisão de Daniel, você lembra? Lembra da mesa do rei, cheia de fartura? E aquele jovem que propôs no coração não se contaminar? Vimos também o teste, né, dos 10 dias, comendo só legumes e água. E no final, Daniel e os amigos ficaram com a aparência melhor do que todo mundo, né? Pois bem, e eu fechei o programa de ontem prometendo te contar, né, da entrevista com o rei. Pois é, meus irmãos, então, ó, sejam todos bem-vindos ao Estudo Bíblico da Rádio Barroso Mix, episódio 3 do livro de Daniel, do nosso estudo bíblico completo de Gênesis Apocalipse.
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3: Olha, meus irmãos, pois aconteceu assim. Depois de 3 anos de preparação, lembra que os jovens seriam preparados por 3 anos? Depois que passou todo esse tempo, todos os jovens foram apresentados ao rei. Qual o nome do rei mesmo? Nabucodonosor. E o rei conversou com cada um deles. Sabe o que ele descobriu? Ele descobriu que não havia ninguém como Daniel e os seus 3 amigos. Qual o nome, Rafael? Até hoje você não falou o nome dos amigos de Daniel. Ora, os amigos dele eram Ananias, Misael e Azarias. Esses eram os amigos de Daniel que comeram só legumes e água, né? Enquanto todos os outros comiam da própria comida do rei. Então, o rei viu aquilo. E em todo assunto de sabedoria e inteligência, o rei achou esses 4 10 vezes superiores a todos os magos e adivinhos do reino inteiro. Olha o que Deus faz com quem é fiel nas pequenas coisas. Mas hoje, ouvinte, meu querido ouvinte, a coisa aperta de verdade, hein? Porque hoje a vida de Daniel vai ser ameaçada pela primeira vez. Um tempo depois dessa entrevista, sabe o que aconteceu? O rei Nabucodonosor, ele teve um sonho. E não foi um sonho qualquer. Ele acordou no meio da noite com o coração agitado, perturbado, e não conseguiu mais dormir. Presta atenção nesse detalhe, ele era o homem mais poderoso do mundo naquela época. Era dono dos exércitos, dos palácios, de ouro, né? Muito ouro. E esse homem não conseguia comprar uma noite de sono em paz. Aliás, quanta gente vive assim hoje, não é verdade? Muita gente tem carro na garagem do ano, tem dinheiro no banco, tem um emprego bom, mas deita a cabeça no travesseiro e a paz não vem. É porque a paz não se compra em loja nenhuma, né? A paz vem de onde? A paz vem de Deus, não é verdade? E aí o rei mandou chamar então todos os magos, os encantadores, os adivinhos da Babilônia inteira. E ele fez uma exigência que deixou todo mundo de queixo caído. Ele falou assim: me contem o sonho que eu tive e depois me expliquem o que ele significa. Os reis, ou melhor, os sábios, responderam na hora: ó rei, se eu te contar o sonho, esses homens vão inventar qualquer explicação bonita só para me agradar. Agora, se eles forem capazes de me dizer o que eu sonhei, aí sim eu vou saber que a interpretação é verdadeira. E aqueles sábios ficaram desesperados e eles confessaram: não existe homem na terra capaz de fazer isso, rei. Só os deuses poderiam revelar, mas eles não moram entre os homens. Então repara, hein? Sem perceber, aqueles sábios pagãos, eram sábios pagãos, né? Estavam preparando o palco para o Deus verdadeiro entrar em cena. E o rei ficou furioso. O rei ficou muito bravo e deu uma ordem terrível. A ordem era matar todos os sábios da Babilônia. Todos, hein? E aqui entra um detalhe injusto dessa história, porque Daniel e os seus três amigos nem tinham sido chamados ao palácio, nem sabiam do sonho. E mesmo assim, eles entraram na lista da morte. Às vezes a tempestade chega na sua vida sem você ter feito nada de errado, né? Daniel não tinha culpa de nada. E a espada chegou na porta dele do mesmo jeito. E é aqui que eu quero que você repare na reação de Daniel. Quando o chefe da guarda chegou para cumprir a ordem, o nome do chefe era Arioque, né? Quando o chefe chegou para cumprir essa ordem, Daniel não entrou em pânico, não saiu gritando, não fugiu, não se desesperou. A Bíblia diz que ele respondeu com prudência e bom senso. Ele perguntou com calma: por que um decreto tão duro da parte do rei? E depois ele foi até o rei e pediu um prazo. Agora me responde com sinceridade, hein? Quando chega uma notícia ruim na sua vida, uma notícia, pode ser um exame médico que te preocupa, uma ameaça de demissão, ou uma dívida, qual é a sua primeira reação, hein? Desespero? Será que é desespero? Sair ligando para todo mundo? Perder a cabeça? Bom, o que Daniel nos ensina é outro caminho. Ele foi para casa e fez a coisa mais poderosa que um filho de Deus pode fazer. Daniel reuniu seus amigos, qual o nome deles mesmo? Ananias, Misael e Azareias, né? E contou a situação. Então ele pediu que juntos implorassem a misericórdia do Deus do céu sobre aquele mistério. Você percebeu o que aconteceu ali? Uma reunião de oração, né? Diante de um problema impossível, eles já estavam com a morte marcada. E quatro jovens se ajoelharam juntos para rezar. Aliás, existe uma força na oração feita em grupo que você precisa redescobrir, hein? O próprio Jesus prometeu, onde dois ou três estiverem reunidos em meu nome, eu estou ali no meio deles. Por isso é importante rezar o terço em família, ir no grupo de oração da comunidade, o casal.

o que reza junto, né, antes de dormir. E eu conheço famílias aí que atravessaram doenças graves, desemprego, crise pesada. E o que segurou todo mundo de pé foi aquela oração, aquele momento, né? Na sala ou no quarto com a vela acesa, todo mundo rezando junto. É, a oração em família, ela tem uma força, meus irmãos, que problema nenhum consegue vencer. E voltando aqui ao estudo, Deus respondeu. Deus respondeu a eles durante a noite, numa visão. O mistério foi revelado a Daniel. E olha a primeira atitude dele. Será que ele saiu correndo para o palácio para se salvar? Não, a primeira atitude dele foi parar para agradecer. E a Bíblia diz que ele rezou mais ou menos assim, ó: bendito seja o nome de Deus pelos séculos dos séculos, porque a sabedoria e o poder pertencem a Ele. É Ele quem muda os tempos e as épocas. É Ele quem derruba reis e levanta reis. Tá vendo, ouvinte? Olha que oração, né? Quem governa a história é o Senhor. Aliás, essa é a frase da semana. Quem governa a história é o Senhor. E ela nasce exatamente aqui, na oração de Daniel. Repito para você, guarda essa frase, hein? Escreve aí no seu caderninho. Quem governa a história é o Senhor. E você, né, quando Deus responde uma oração sua, será que você volta também para agradecer? Ou só lembra de Deus na hora do pedido? Muita gente só lembra de Deus na hora de pedir, né? Mas Daniel agradeceu primeiro. Então, guarda essa lição. Bom, levaram Daniel até o rei. E Arioque, aquele homem da guarda, ainda tentou levar o crédito, dizendo assim: encontrei um homem entre os exilados de Judá que pode interpretar. O rei perguntou a Daniel: você é mesmo capaz de me contar o sonho que eu tive e também a interpretação? E a resposta de Daniel, meus irmãos, a resposta de Daniel é uma aula de humildade. Daniel disse o seguinte: nenhum sábio, mago ou adivinho é capaz de revelar esse mistério ao rei, mas existe um Deus no céu que revela os mistérios. Então veja bem, você percebeu? Daniel tinha a chance ali de virar uma celebridade. Mas não, né? Ele preferiu apontar para Deus. Veja a humildade. Quantas vezes você é elogiado aí no trabalho ou na sua família e esquece, né, de reconhecer de onde vem a sua capacidade? Vejam, a pessoa que é humilde, ela não diminui o que faz. Ela só devolve a glória para quem merece, né? E aí Daniel contou o sonho para o rei. Rafael, qual foi o sonho? Olha, presta atenção porque a cena é grandiosa. O Senhor viu, ó rei, uma estátua enorme, brilhante, assustadora, de pé diante do Senhor. A cabeça era de ouro puro, o peito
e os braços eram de prata, o ventre e os quadris de bronze. As pernas eram de ferro e os pés uma mistura de ferro com barro. E enquanto o rei olhava, uma pedra se soltou de um monte, sem que mão nenhuma tocasse nela, e bateu direto nos pés da estátua. E aquela estátua gigante desabou inteira. Então tudo que era ouro, que era prata, que era bronze, tudo virou pó e o vento levou, como a palha que voa na hora da colheita. E aquela pedra, que parecia tão pequena, começou a crescer. Crescer, cresceu, cresceu e virou uma montanha enorme. Encheu a terra inteira. Esse foi o sonho, meus irmãos. Esse foi o sonho, o significado. Qual foi o significado? Daniel explicou. O Senhor, o rei, é a cabeça de ouro. Depois da Babilônia, vieram outros impérios, representados pela prata, pelo bronze e pelo ferro. Os estudiosos enxergaram ali os impérios, né, que vieram depois na história. Por exemplo, o Império Medo, o Império Persa, depois os gregos, depois os romanos. Mas o recado central é esse. Todo império humano tem prazo de validade. A Babilônia parecia eterna. Tinha muralhas gigantes que ninguém derrubava. Jardins famosos. E hoje é ruína no meio do deserto. Poder humano é assim, brilha como ouro por um tempo, mas depois vira pó que o vento leva. Rafael, e a pedra? A pedra é a parte mais linda desse sonho. Daniel disse: no dia desses reis, o Deus do céu vai levantar um reino que nunca será destruído. Uma pedra cortada sem mãos humanas. Então agora, pensa comigo, hein? Séculos depois, lá no Império Romano, nasceu em Belém, uma criança pobre, numa gruta, né? Sem exército nenhum, sem palácio, sem ouro nenhum. Aos olhos do mundo, parecia o quê? Uma pedrinha sem valor, né? Mas esse menino cresceu. Reuniu 12 homens simples e anunciou o reino de Deus. Mataram esse homem numa cruz, achando que a pedra tinha sido enterrada, mas ele ressuscitou. E aquele reino, pequenininho, foi crescendo, crescendo, atravessou perseguições, atravessou impérios. Já se passaram 2026 anos. E até hoje a Santa Missa, ela é celebrada, né, todos os dias no mundo inteiro. Ou seja, a pedra virou o quê? Uma montanha. O sonho daquele rei se cumpriu em Jesus Cristo. Porque, como eu disse, aquela frase famosa, quem governa a história é o Senhor. Então eu te pergunto, hein? Com carinho, onde é que você está construindo aí a sua vida? É no ouro que vira pó ou na pedra que não passa?
Porque tem muita gente construindo tudo em cima de dinheiro, de fama, de aparência. E isso é uma estátua. Um dia desaba. Quantas empresas aí gigantes do passado, né, simplesmente sumiram? Quantos famosos aí que pareciam donos do mundo, hoje ninguém lembra mais? Já aqueles que constroem a vida na pedra, a pedra é Cristo, né? Na oração, nos sacramentos, na fé, vivida de verdade, esse constrói uma coisa que nem a morte derruba. E o final da cena é emocionante. O rei Nabucodonosor, o homem mais poderoso da terra, sabe o que ele fez? Ele se prostrou com o rosto no chão diante de Daniel e ele reconheceu: o vosso Deus é verdadeiramente o Deus dos deuses e o Senhor dos reis. Sabe o que aconteceu com Daniel? Daniel foi promovido a governador da província da Babilônia e chefe de todos os sábios. Ah, e tem um detalhe que eu gosto muito. Daniel pediu ao rei que os três amigos dele também recebessem cargos importantes, porque ele não subiu sozinho. Ele lembrou de quem se ajoelhou com ele na hora do aperto. Então, quando Deus te levantar na vida, faz igual ele, hein? Estende a mão, puxa os outros para cima, junto com você. Mas aí a pergunta que fica: será que Nabucodonosor aprendeu a lição? Bom, ele viu, ele confessou, ele se prostrou. Mas na segunda-feira, você vai descobrir que esse mesmo rei mandou construir uma estátua nova. Segunda-feira eu te conto essa história, hein? Que Deus abençoe seu final de semana.

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Tem vezes que a nossa vida se agita, tem vezes que são muitas tempestades, mas mesmo na tempestade, você deve louvar a Deus. Mesmo na tempestade, você deve louvar a Deus. Deus não te abandonou no meio da tempestade, não, não, não. Mesmo quando você perde alguém que você ama, você deve louvar a Deus. Ou seja, eu não deixo de louvar, porque uma coisa ruim aconteceu. Não é que você louva a Deus pela dificuldade. Não é que você louva a Deus, eu te louvo porque eu estou desempregado, não. Eu te louvo porque eu estou doente, não. Mas mesmo na tempestade eu te louvo. Mesmo que se agite um mar, eu te louvo. Você está entendendo? Ou seja, nada faz você parar de louvar. E deixa eu falar uma coisa para você muito importante. Você pode perder muitas coisas. Você pode perder um emprego. Você pode perder saúde. Você pode perder pessoas. Mas você não perde Jesus. As coisas passam. As pessoas passam. Mas Jesus permanece. E por isso nós estamos cantando: pois somente eu tenho a Ti. Tu és a minha herança. Eu te louvo em verdade, Jesus. Convido você a cantar comigo mais uma vez essa canção, e que você louve, e que você louve. Neste momento mais difícil que você está vivendo da sua vida, talvez, que você louve.

muitas pessoas agora estão louvando em verdade. O Senhor me mostra libertações acontecendo agora. Pessoas que estão soltando um choro nesta hora. Está havendo libertação na sua alma. Por quê? Porque você começou a louvar. Porque você começou a louvar mesmo diante da tempestade. E quando você louva diante das tempestades, a libertação. Eu me lembro agora quando Pedro, ou melhor, quando Paulo e Silas louvavam na prisão. Louvavam na prisão, louvavam na dificuldade. E o Senhor os libertou. Porque quando você louva, Deus te liberta. Quando você louva, Deus te transforma. Liberta agora, liberta agora. Liberta um grande louvor ao Senhor nesta hora.

0: 9:53.
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2: Maria passa na frente e vai abrindo estradas e caminhos, abrindo portas e portões, abrindo casas e corações. A mãe indo na frente, os filhos estão protegidos e seguem seus passos. Ela leva todos os filhos sob sua proteção. Maria passa na frente e resolve aquilo que somos incapazes de resolver. Mãe, cuida de tudo que não está ao nosso alcance. Tu tens poderes para isso. Vai, mãe, vai acalmando, serenando e amansando os corações. Vai acabando com o ódio, rancores, mágoas e maldições. Vai terminando com dificuldades, tristezas e tentações. Vai tirando os teus filhos das perdições. Maria, passa na frente e cuida de todos os detalhes. Cuida, ajuda e proteja a todos os teus filhos. Maria, tu és a mãe e também a porteira. Vai abrindo o coração das pessoas e as portas nos caminhos. Maria, eu te peço, passa na frente e vai conduzindo, levando, ajudando e curando os filhos que precisam de ti. Ninguém pode dizer que foi decepcionado por ti depois de ter chamado ou invocado. Só tu, com o poder de teu filho, pode resolver as coisas difíceis e impossíveis. Nossa Senhora, faço essa oração pedindo a tua proteção. Ave Maria, cheia de graça, o Senhor é convosco. Bendita sois vós entre as mulheres, e bendito é o fruto do vosso ventre, Jesus. Santa Maria, Mãe de Deus, rogai por nós, pecadores, agora e na hora de nossa morte. Amém. Se você orou comigo nesta manhã, pegue seu copo com água e seja abençoado.
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2: 10 horas e 2 minutos.
3: Bom dia!

0: oremos. Senhor, sede propício a vossos fiéis e benigno, multiplicai neles os dons da vossa graça, para que, fervorosos na fé, esperança e caridade, perseverem sempre vigilantes na observância dos vossos mandamentos. Por nosso Senhor Jesus Cristo, vosso Filho, que é Deus, e convosco vive e reina na unidade do Espírito Santo, por todos os séculos dos séculos.
1: Amém.
2: O Senhor vos sois bom, clemente. Sois perdão para quem vos invoca, vós somente sois Deus, o Senhor.
3: Leitura do livro da sabedoria. Não há, além de ti, outro Deus que cuide todas as coisas e a quem devas mostrar que teu julgamento não foi injusto. A tua força é princípio da tua justiça e o teu domínio sobre todos te faz para com todos indulgentes. Mostras a tua força a quem não crê na permissão do teu poder e que nos te conhece, castiga o seu atrevimento. No entanto, dominando tua própria força, julgas com clemência e nos governa com grande consideração, pois quando quiseres, está ao teu alcance fazer uso do teu poder. Assim, procedendo, ensinaste ao teu povo que o justo deve ser humano, e a teus filhos deixa confortadora esperança de que concedes o perdão aos pecadores. Palavra do Senhor.
1: Graças a Deus.

0: Leitura da carta de São Paulo aos Romanos. Irmãos, o Espírito vem em socorro da nossa fraqueza, pois nós não sabemos o que pedir, nem como pedir. É o próprio Espírito que intercede em nosso favor com gemidos inefaváveis. E aquele que penetra o íntimo dos corações sabe qual é a intenção do Espírito, pois é sempre segundo Deus que o Espírito intercede em favor dos santos. Palavra do Senhor.
1: Graças a Deus.

0: O Senhor esteja convosco. Proclamação do Evangelho de Jesus Cristo segundo São Mateus. Naquele tempo, Jesus contou outra parábola à multidão. O reino dos céus é como um homem que semeou boa semente no seu campo. Enquanto todos dormiam, veio seu inimigo, semeou o joio no meio do trigo e foi embora. Quando o trigo cresceu e as espigas começaram a se formar, apareceu também o joio. Os empregados foram procurar o dono e lhe disseram: Senhor, não semeaste boa semente no teu campo? De onde vem então o joio? O dono respondeu: foi algum inimigo que fez isso. Os empregados lhe perguntaram: queres que vamos arrancar o joio? O dono respondeu: não, pode acontecer que arrancando o joio, arranqueis também o trigo. Deixai crescer um e outro até a colheita. E no tempo da colheita, direi aos que cortam o trigo: arrancai primeiro o joio e amarrai-o em feixes para ser queimado. Recolhei, porém, o trigo no meu celeiro. Jesus contou-lhes outra parábola. O reino dos céus é como uma semente de mostarda que um homem pega e semeia no seu campo. Embora ela seja a menor de todas as sementes, quando cresce, fica maior que todas as outras plantas e torna-se uma árvore, de modo que os pássaros vêm fazer e fazem ninhos em seus ramos. Jesus contou-lhes ainda uma outra parábola. O reino dos céus é como o fermento que uma mulher pega e mistura em 3 porções de farinha, até que fica tudo fermentado. Tudo isso Jesus falava em parábolas às multidões. Nada eles falavam sem usar parábolas, para se cumprir o que foi dito pelo profeta: abrirei a boca para falar em parábolas. Vou proclamar coisas escondidas desde a criação do mundo. Então Jesus deixou as multidões e foi para casa. Seus discípulos aproximaram-se dele e disseram: explica-nos a parábola do joio. Jesus respondeu: aquele que semeia boa semente é o filho do homem, o campo é o mundo, a boa semente são os que pertencem ao reino, o joio são os que pertencem ao maligno. O inimigo que semeou o joio é o diabo, a colheita é o fim dos tempos, os celeiros são os anjos. Como o joio é recolhido e queimado ao fogo, assim também acontecerá no fim dos tempos. O Filho do Homem enviará os seus anjos e eles retirarão do seu reino todos que fazem outros pecar e os que praticam o mal, e depois os lançarão na fornalha de fogo. Ali haverá choro e ranger de dentes. Então os justos brilharão como o sol no reino do seu Pai. Quem tem ouvidos, ouça. Palavra da salvação. Que as palavras do Santo Evangelho perdoem os nossos pecados. Queridas crianças, queridos irmãos e irmãs aqui na igreja, e todos que escolheram suas casas pelo meio de comunicação da paróquia, Rádio Barroso Mix. Estamos celebrando já o 16º domingo do tempo comum. Já passamos a metade do mês de julho, né? Então nós vamos caminhando. Lembrando, nós caminhamos com Jesus Cristo, porque Ele é o único caminho que nos conduz ao Pai. Jesus é o caminho verdadeiro. Então, caminhar cada dia com Jesus. Olha, hoje Jesus conta para nós 3 parábolas, né? Domingo passado falou de uma parábola, hoje 3 parábolas. Alguém lembra qual foi a parábola de domingo passado? Hã? Qual foi a parábola? O semeador, parabéns. O semeador, Jesus saiu semeando, né? Por todos os lugares, por todos os corações. Onde encontrou um coração bom, terra fértil, a palavra cai, cresce, produz frutos. Então isso, nós temos que ter esse coração bom. Hoje, qual é a primeira parábola de hoje? Primeira parábola de hoje. O semeador foi domingo passado. Hoje são 2 coisinhas, 2 palavrinhas. Só o joio? E o trigo e o joio, né? O trigo e o joio. O trigo são as pessoas boas que acolhem a palavra de Deus, que fazem a palavra de Deus crescer, deixam a palavra de Deus crescer. O joio é o mal. Aqui o Evangelho fala: quem semeou o joio foi o demônio. Mas hoje a palavra de Deus quer mostrar que Deus é bondoso, é amoroso, é paciente, é compreensivo. Deus não tem pressa. Deus espera. Muita gente fala assim, né? Por que que Deus deixa acontecer isso? Por que que isso vai acontecer? Aí está aqui um joio, né? Fala para ele, tá, queres que a gente arranque o joio? Ele falou, não, deixa crescer os dois. No tempo da colheita, o anjo de Deus vai colher os bons, que foi trigo, os bons, para a direita, o joio, que é o mal, para o inferno, né? Para ser queimado no fogo. Então, o joio é aquele coração ruim, coração fechado, coração cheio de ódio, maldade, de vingança, né? Só quer fazer o mal. Mas Jesus fala assim, vamos dar um tempo, vamos ser pacientes. Quem sabe esse joio um dia ele se arrepende? Quem sabe esse joio procura o caminho de Deus e tem a vida nova? Deus não tem pressa como nós, Deus é paciente, a gente quer fazer tudo de qualquer jeito. Deus não, vamos esperar, vamos ter paciência. Quem sabe, né, essa pessoa melhora. Então, o joio e o trigo, nós temos que ser o trigo. Depois, qual a segunda parábola de hoje? Isso, a semente de mostarda. Semente mostarda, para nós, mostarda imortalista. É pequena, né? Lá é uma árvore grande, né? É uma semente tão pequenininha, mas nessa aquela semente está, né, vai gerar uma vida enorme, né? Uma vida da graça. A gente pode falar assim, ó, uma semente de eucalipto tão pequenininha faz uma árvore tão grande, né? Outras árvores por aí, só para lembrar. Mas é isso, para mostrar, o reino de Deus é assim. A gente não vê o reino de Deus, mas ele vai acontecer no nosso coração, na nossa vida, na nossa família, né? O reino de Deus vai crescendo devagarzinho, vai crescendo no coração daquela pessoa, uma hora ou outra, ela abre o coração, o reino de Deus vai acontecendo no coração dela. Terceira parábola. Fermento na massa, que as mulheres sabem mais do que os homens, mas tem homem também que trabalha, que faz pão, que faz bolo, né? Então sabe, o fermento faz a massa crescer, né? Põe lá um pouco de fermento, a massa cresce, fica bonita, fica macia, né? Assim Jesus fala, o fermento, nós temos que ser o fermento, nós cristãos que temos amor no coração, que temos a graça de Deus, temos que ser esse fermento, ajudar o mundo a ser melhor, né? Fermentar o mundo para que o mundo seja de Deus, caminhe na graça de Deus. Então tá bom? Olha para vocês verem. Trigo, sementinha, fermento. É o reino de Deus que acontece na nossa vida. Se a gente fechar, vai ser o joio. O joio é coisa do demônio. Mas nós não somos demônios, nós somos de Deus. Olha a segunda leitura de hoje. Romanos, domingo passado, por aqui a gente já sabe tudo, né? Chamar vocês para explicar, vocês já sabem tudo aqui na frente. Aqui. No domingo passado, falava do Espírito Santo, vocês lembram? Né? O Espírito Santo habita em vós. Então, se o Espírito Santo habita no nosso coração, nós temos que ser pessoas boas, porque o Espírito Santo está no nosso coração, na nossa vida. Então, o Espírito Santo nos faz ser bons. Sendo do Espírito Santo, nós não podemos concordar com as coisas erradas do mundo, porque no mundo nós somos presença de Deus, sinal de Deus, bênção de Deus. Então, o Espírito está indo lá. Hoje fala, o Espírito Santo vem em socorro da nossa fraqueza, pois nós não sabemos o que pedir, nem o que pedir. O próprio Espírito intercede por nós. Então o Espírito Santo reza em nós, o Espírito Santo pede por nós. Nós temos que pedir e o Espírito Santo vai agir por nós. O Espírito Santo reza em nós, né? Pede por nós. Então o Espírito Santo nos ensina a chamar Deus de Pai. Abba, Pai, Paizinho, né? E o Espírito Santo nos ensina a fazer aquela oração, a oração do Pai Nosso, Jesus, mas a oração maior que Jesus fez, né? Pai, seja feita a tua vontade. Isso resta todo dia. Pai, seja feita a vossa vontade. Mas muita gente quer fazer o errado, a gente quer ser contra Deus, a gente quer dar ordem para Deus, quer que Deus obedeça a gente. Então o Espírito Santo vai nos ensinar. Nós somos criatura de Deus, nós somos filhos de Deus. O Espírito Santo vai nos fortalecer nos momentos difíceis, nas vezes, para a gente lembrar. Deus é o Senhor da nossa vida. Deus é que age nós, então a gente pediu ao Espírito Santo que Ele nos fortaleça, que Ele nos santifique, que Ele nos dê a paz para a gente caminhar dentro da graça do Espírito Santo que está em nós, que pede por nós, que intercede por nós, para a gente ser um povo santo, né? O povo de Deus. Primeira leitura, Livro da Sabedoria. Olha, esse livro, nossos irmãos protestantes evangélicos não tem esse livro não, né? Quando Lutero dividiu a igreja e criou a igreja protestante, ele tirou 7 livros da Bíblia. Ele tirou mais do que 7, tirou 7 do Antigo Testamento, e do Novo Testamento ele tinha tirado o Apocalipse, a carta aos Hebreus e as duas cartas de João. Mas depois, no Novo Testamento, retornou e colocou novamente. Mas no Antigo faltam 7 livros. Então, esse livro bonito, Sabedoria, não tem na Bíblia dele, mas na nossa tem. Então, a gente tem que ler, meditar e valorizar. Olha que bonito hoje o que fala para nós. Não há, além de Deus, outro Deus que cuide de todas as coisas e que deva mostrar que teu julgamento não foi injusto. Não há, além de ti, outro Deus. Então a gente pensa que não é contra Deus, há um só Deus, não há outro Deus. Um só Deus que é o Criador, que nos ama, que nos protege, que nos liberta, que nos dá Jesus para nos salvar. Um só Deus, né? Então Ele é o Senhor de todas as coisas, não pode criar Deus para a gente, né? Deus é o Senhor. E com Deus a gente não se discute. A gente ama a Deus, a gente adora a Deus, a gente respeita a Deus, a gente tem que fazer a vontade de Deus, né? E Deus é que julga todas as coisas, nós não podemos julgar, só Deus que pode julgar, né? Ele que conhece cada coração, Ele vai julgar de acordo com a sua justiça, porque Ele é justo, Ele é verdadeiro, Ele é paciente, né? Ele é clemente, Ele é misericordioso. Então, a gente lembrar sempre, por que que está acontecendo isso? Acontecer isso, né? Porque às vezes um terremoto, tempestade, tanta coisa, tanta destruição, tanta maldade, né? Por que Deus tem? Nós sabemos, né? Aí os cientistas, os ateus falam, né? E é a força da natureza, né? Mas por trás dessa força está Deus, que é o Senhor, Deus que santifica, Deus que caminha, Deus é o Senhor da vida. Então a gente acreditar no amor de Deus, porque Ele veio nos sustentar, veio nos fortalecer, Ele é o Deus misericordioso, e a leitura vai acabar falando, Ele vem para nos perdoar. Então Ele enviou Jesus ao mundo para nos perdoar, para ser o nosso Salvador. Então vamos hoje agradecer a Deus pela nossa vida e pedir a graça de Deus para a gente crescer na santidade, para a gente ser. O que nós temos que ser? O trigo ou o joio? O trigo, e seu fermento e a sementinha também, fazer o reino de Deus crescer cada dia. Que Nossa Senhora interceda por nós, hoje e sempre. Amém. Creio em Deus Pai, Todo-Poderoso. Ó Pai, vossa palavra revela o quanto acreditais e esperais em nós. Para viver este vosso sonho, pedimos força rezando.
1: Fazei-nos santos, santas, como vós.
2: Dai à Igreja ser reconhecida como o corpo de Cristo, pelo qual Ele continua encarnando divindade no coração da humanidade. Rezemos.
1: Fazei-nos santos e santas, como vós.
2: Dai-nos vossa incansável paciência e esperança de conversão, que não condenam, mas desejam só salvação à vida. Rezemos.
1: Fazei-nos santos e santas como vós.
2: Dai-nos encarnar vossa bondade e clemência, vosso perdão e toda pessoa que se abra ao vosso reino. Rezemos.
1: Fazei-nos santos e santas como vós.
0: Por toda a nossa comunidade paroquial, todos os paroquianos vivos e falecidos, os nossos benfeitores, os doentes, os aniversariantes, todas as pessoas que pediram as nossas orações, todos os dizimistas aniversariantes deste mês e os aniversariantes de hoje, entre eles, Isabela Lima de Oliveira, José Gabriel Ferreira, Sara Nogueira Andrade, 7 anos, Arthur Rodrigues, Cíntia Maria Campos da Silva, Heloísa Cristina, Cristine de Melo, 12 anos de vida matrimonial de Douglas e Samantha, 36 anos de vida matrimonial de Amado e Delina, 52 anos de vida matrimonial de Maria Trindade Ferreira e Gino Sebastião Ferreira, 23 anos de vida matrimonial de Márcia e Claudinei Ferreira, aniversário de Ângela Maria Barbosa, Luiz Paulo Barbosa. Rezemos ao Senhor.
1: Fazei-nos santos e santas como vós.
0: Rezemos a oração do dizimista. Recebei, Senhor, nosso dízimo.
1: Não é uma esmola, porque não sois mendigos. Não é uma simples contribuição, porque não precisais dela.
3: Essa importância representa, Senhor, nosso reconhecimento, participação na vida da comunidade, pois o que temos recebemos de vós.

0: Orai, irmãos e irmãs, para que o meu e o vosso sacrifício seja aceito por Deus Pai Todo-Poderoso.
1: Receba, Senhor, por tuas mãos este sacrifício, para a glória do seu nome, para nosso bem de toda a Santa Igreja.
0: Ó Deus, no único sacrifício da cruz, levaste à plenitude os diversos sacrifícios da antiga lei. Aceitai esta oblação das mãos dos vossos fiéis e santificai-a com a mesma bênção que desse a oferta de Abel, a fim de que sirva para a salvação de todos que cada um trouxe em vossa honra, por Cristo nosso Senhor.
1: Amém.
0: Senhor esteja convosco.
1: Ele está no meio de nós.
0: Corações ao alto.
1: O nosso coração está em Deus.
0: Demos graças ao Senhor nosso Deus.
1: É nosso dever e nossa salvação.
0: Na verdade, é digno e justo, é nosso dever e salvação dar-vos graças sempre em todo lugar. Senhor Pai Santo, Deus Eterno e Todo-Poderoso, pois pelo sangue do vosso Filho e pela força do Espírito Santo quiseste congregar de novo os filhos dispersos pelo pecado, para que a Igreja, povo reunido na unidade da Trindade, seja reconhecido como corpo de Cristo e templo do Espírito Santo, para o louvor da vossa imensa sabedoria. Por isso, unidos aos coros dos anjos, nós vos louvamos, cantando alegres a uma só voz.

0: Na verdade, ó Pai, vós sois santo e fonte de toda santidade. Santificai, pois, estes dons, derramando sobre eles o vosso Espírito, a fim de que se torne para nós o corpo e o sangue de nosso Senhor Jesus Cristo.
1: Enviai vosso Espírito Santo,
0: estando para ser entregue, abraçando livremente a paixão. Jesus tomou o pão, pronunciou a bênção de ação de graças, partiu e o deu a seus discípulos, dizendo: tomai todos e comei, isto é o meu corpo que será entregue por vós.

Do mesmo modo, no fim da ceia, ele tomou o cálice em suas mãos e, dando graças novamente, o entregou a seus discípulos, dizendo: tomai todos e bebei. Este é o cálice do meu sangue, o sangue da nova e eterna aliança, que será derramado por vós e por todos para a remissão dos pecados. Fazei isto em memória de mim.

0: Celebrando, pois, o memorial da morte e a ressurreição do vosso Filho, nós vos oferecemos, ó Pai, o pão da vida e o cálice da salvação, e vos agradecemos, porque nos tornastes dignos de estar aqui na vossa presença e vos servir.
1: Aceitai, ó Senhor, a nossa oferta.
0: Suplicantes vos pedimos que, participando do corpo e sangue de Cristo, sejamos reunidos pelo Espírito Santo num só corpo.
1: O Espírito nos una num só corpo.
0: Lembrai-vos, ó Pai, da vossa igreja que se faz presente pelo mundo inteiro e aqui convocada no dia em que Cristo venceu a morte e nos fez participantes da sua vida imortal, que ela cresça na caridade em comunhão com o Papa Leão, com o nosso bispo José Eudes, os bispos do mundo inteiro, os presbíteros, os diáconos e todos os ministros do vosso povo.
1: Lembrai-vos, ó Pai, da vossa igreja.
0: Lembrai-vos também na vossa misericórdia dos nossos irmãos e irmãs que adormeceram na esperança da ressurreição e de todos que partiram desta vida. Acolhei-os junto a vós na luz da vossa face.
1: Concedei, ó Senhor, a luz eterna.
0: Enfim, nós vos pedimos, tende piedade de todos nós e dai-nos participar da vida eterna. Com a Virgem Maria, Mãe de Deus, São José, seu esposo, os apóstolos e todos os santos que neste mundo viveram na vossa amizade, a fim de vos louvarmos e glorificarmos por Jesus Cristo, vosso Filho. Por Cristo, com Cristo, em Cristo, a vós, Deus Pai Todo-Poderoso, na unidade do Espírito Santo, toda a honra e toda a glória por todos os séculos dos séculos.

de mãos dadas, com muita fé e confiança, vamos rezar a mesma oração que o Senhor Jesus nos ensinou. De mãos dadas, com muita fé e confiança, vamos rezar a mesma oração que o Senhor Jesus nos

O pão nosso de cada dia nos dai hoje. Perdoai-nos as nossas ofensas, assim como nós perdoamos a quem nos tem ofendido. E não nos deixeis cair em tentação, mas livrai-nos do mal.

0: sangue permanece em mim e eu nele. 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

0: graças e louvores se deem a todos os momentos. Glória ao Pai, ao Filho e ao Espírito Santo. Eis que estou à porta e bato, diz o Senhor. Se alguém ouvir a minha voz e abrir a porta, eu entrarei na sua casa e tomaremos a refeição, eu com ele e ele comigo. Oremos. Nós vos pedimos, Senhor misericordioso, permanecei junto ao vosso povo e fazei passar da antiga para a nova vida aqueles que iniciaste nos mistérios do céu, por Cristo nosso Senhor. Avisos.
1: Ainda hoje teremos a seguinte programação: às 13 horas, Santa Missa na Colônia Santa Inês. Às 16 horas, Santa Missa aqui na nossa matriz. Às 18 horas, na matriz, Hora Santa e Santa Missa. Amanhã, 7 horas da manhã, na matriz, Santa Missa. Às 19 horas, Adoração ao Santíssimo Sacramento e Terço das Mulheres. Às 19 horas, na Igreja de São José, Oração do Terço das Mulheres. Terça-feira, às 18h20, na matriz, Terço dos Coroinhas, Santa Missa e Terço dos Homens. Às 19h30, na Igreja de Santa Teresinha, Grupo de Oração. De quarta-feira a sexta-feira, teremos o Tríduo em Honra Santana. Às 15 horas, na matriz, Santa Missa e Orações do Tríduo a Santana. Às 20 horas, no Salão Paroquial, Grupo de Oração. Próximo sábado, às 16 horas, na Igreja de Santa Teresinha, Santa Missa. Às 17h30, na Igreja de São José, Santa Missa. Às 18 horas, na matriz, novena de Nossa Senhora e Santa Missa. Próximo domingo, dia 26, dia de Santana e também dia de adoração ao Santíssimo Sacramento, das 8 até às 16 horas, no Salão Paroquial. Neste domingo da festa de Santana, teremos missa aqui na matriz, às 8 e às 10. Não haverá as missas das 16 e 19 horas aqui na matriz, devido à festa. Os interessados em fazer assinatura ou renovar a liturgia Deus Conosco, procurar o escritório paroquial ou o Senhor João da Marinha. Dia 2 de agosto, feijão tropeiro em benefício da construção da igreja do BDESC. Adquira seu ingresso no escritório paroquial ou com os membros das pastorais.
0: Reafirmando o aviso, a adoração no próximo domingo terminará às 16 horas, 4 horas da tarde, que as pessoas poderiam ir à procissão de Santana. Domingo teremos somente duas missas aqui na matriz de Fátima, 8 horas e 10 horas. Muita gente avisa e o povo não escuta o aviso, né? Dia a gente avisou, não vai ter missa da noite, o povo veio para a missa da noite. Domingo avisamos, a missa das 10 é no BDESC, muita gente veio para a matriz, né? Tem que escutar o aviso e lembrar uns aos outros também. O nosso muito obrigado a todas as pessoas que colaboraram domingo passado com a festa no BDESC, em honra a Jesus Misericordioso, São João Maria Vianney. Muito obrigado às crianças, os pais, as famílias que foram para a Missa das 10, né? Graças a Deus, foi muita gente na Missa das 10 lá. Muito obrigado e parabéns aos que foram. Muito obrigado a todos que colaboraram com o leilão de gado, o leilão de prenda, com o bingo, com a barraquinha. Que Deus abençoe a todos que colaboraram, que trabalharam, os que trabalharam com a feijoada Deus abençoe cada um pelo que fez, pela sua doação e colaboração. A festa domingo passado lá rendeu R$45 mil livres, né? Livres, líquido, para já continuar a construção da Igreja de Jesus Misericórdia de São João Maria Verim. Muito obrigado a todos e àqueles que colaboram mensalmente, cada mês faz sua doação, que Deus os abençoe. Muito obrigado aos dizimistas, que Deus abençoe, dê muita paz, saúde e alegria aos nossos dizimistas. Lembrando sempre, dízimo não é pagamento, é ação de graça por aquilo que Deus nos concede. Dizimista adulto sorteado nesta missa: Juarez Távora do Nascimento, Rua Rio Grande do Sul, 231. Juarez Távora do Nascimento. Das crianças: Isabelle Vitória Leandro da Crisma, catequista Weiner. Nossas palmas para os ganhadores. Os aniversariantes poderão vir ao presbitério para cantar os parabéns. Todos os aniversariantes, hoje nós cantamos parabéns para todos os dizimistas aniversariantes neste mês. Ó Juarez.

0: vivos aniversariantes!
1: Viva!
0: E o seu Messias está fazendo 88? Parabéns, Deus dê muita paz e saúde para o senhor. Continuar a luta. Pode vir a criançada para a gente cantar o canto final. Hoje tem pouca criança, né? As crianças devem ter ido para a procissão de São Cristóvão, do papai e da mamãe. Parabéns, mentira.
2: Pá.
0: Todas as crianças, rapidinho, bem pertinho do padre.
2: Aniversário.
0: Seu que dia? O seu é amanhã?
2: É o seu. Dele é 27, minha mãe.
0: Ah, você veio junto. Ontem. Parabéns. Todas as crianças, rapidinho. Você veio hoje? Parabéns. Mais rápido. Cantar bem bonito, mas nós vamos com Deus, não vamos sozinho. Vamos lá? O meu coração se alegra no Senhor, me sinto feliz cantando tua bem forte.

O Senhor esteja convosco. Deus Todo-Poderoso vos abençoe na sua bondade. Infunda em vós a sabedoria da salvação. Sempre vos alimente com os ensinamentos da fé e vos faça perseverar nas boas obras. Oriente para ele os vossos passos e vos mostre o caminho da caridade e da paz. E pela intercessão de Maria Santíssima, Mãe de Deus e Nossa, abençoe-vos o Deus Todo-Poderoso, Pai, Filho e Espírito Santo. Muito obrigado a todos pela participação na Santa Missa. Um ótimo domingo e uma ótima semana. Ide em paz, o Senhor vos acompanhe. Graças a Deus.

ouvintes das 6 horas, se em determinados momentos de sua vida encontrar sinais sensíveis da presença de Deus, saiba que os maiores santos também experimentaram isso. Quando a tentação de sucumbir diante do comodismo se abater sobre você, persevere na oração, na celebração do culto ou da Eucaristia em comunidade. Seu corpo, sua presença, mesmo diante da aparente ausência de Deus, se tornam oração. Tudo em sua vida passa a expressar o desejo do encontro. Você está ali esperando o Senhor novamente para que ele passe, semelhante às virgens prudentes. Isto é o que conta. Ave Maria, cheia de graça, o Senhor é convosco. Bendita sois vós entre as mulheres, e bendito o fruto do vosso ventre, Jesus. Santa Maria, Mãe de Deus, rogai por nós, os pecadores, agora e na hora de nossa morte.

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1: ama. 11 horas e 6 minutos.
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1: Olá, crianças! Que a paz de Cristo reine em cada lar e em cada coraçãozinho de vocês. A tia Irê aqui com vocês para uma grande apresentação do nosso programa. Hoje nós teremos músicas especiais que vai adorar quem? O Papai do Céu e alegrar o nosso coração. Também teremos a historinha bíblica lá no final da programação. Vamos fazer perguntinhas para vocês e eu quero saber quem consegue responder. Então, crianças, atenção, que está chegando para vocês músicas!

Deus seja louvado sempre! Estamos aqui na nossa programação Alegria no Ar. Quem cantou para nós a primeira música foi A Dança do Canguru com Aline Barros. Depois, Jesus Bateu em Minha Porta com a Jéssica Kids. E depois, Jesus Voltará com a Vanese. Você está no programa Alegria no Ar com a Tia Irê. E a Tia Irê agora vai fazer a primeira pergunta do dia. Vamos lá ver quem sabe responder. Olha só, preste atenção. Se não souber, pergunta para todo mundo aí, tá bom? Eles vão te ajudar e você vai responder certinho. Olha só, a pergunta é: nós temos um amigão e ele voltará logo para nos visitar e levar para morar com ele num lugar muito especial. Quem é ele? Você sabe quem é ele? Olha novamente a pergunta: nós temos um amigão e ele voltará logo para nos visitar e levar para morar num lugar muito especial com ele. Como ele se chama? Você sabe? Vai pensando aí que nós vamos chegando, vamos para a nossa próxima música e logo após a tia vai dar resposta para todos vocês, tá bom?

0: Cheguei, crianças, e agora chegou a hora da resposta da nossa perguntinha de hoje. Então, a tia perguntou para vocês qual é o amigão que vai voltar para nos visitar e levar para morar com ele num lugar muito especial. Quem é ele? O nome dele é Jesus. Jesus é o nosso grande amigo e está preparando uma casa muito linda para todos nós morar lá e não precisar pagar aluguel, nem gastar luz, nem água, porque tem tudo prontinho para nós lá no céu. Então, Jesus é o nosso grande amigão. Você que quer participar do programa e mandando seu áudio ou a sua mensagem, ligue para o nosso WhatsApp 13 997 88 2445. Vamos falar novamente? 13 997 88 2445. Mande seu áudio, a sua mensagem e estamos aqui esperando por vocês.
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Quem está participando conosco é ali da cidade de Mata, Rio Grande do Sul, a mamãe Denise. Ela disse que o Murilo Dackmer Pereira vai completar 4 anos no dia 2 de julho. E ela disse que ele adorou a nossa programação e pediu a musiquinha para ele. A mamãe disse ainda que as músicas são as mesmas que ela colocava para o Murilo quando ele era bebê. E foi a primeira vez que ela estava escutou a nossa programação e amou. Então, vai hoje os parabéns para o Murilo. Um beijão, Murilo, da Tia Irê, que Deus abençoe, muitos anos de vida e que as bênçãos do Papai do Céu fiquem sempre, sempre no seu caminho, na sua vida e na sua família, tá bom? Agora, Murilo, a música de parabéns.

0: Parabéns, Murilo e mamãe Denise. Continue participando da nossa programação Alegria no Ar com a Tia Irê. E agora chegou o momento do nosso quadro, o quadro Meu Tempo de Criança. Ah, você quer saber como participar? Você pode estar mandando para nós uma música que você recorda, uma música legal de criança que você recorda e você já ouviu. Você pode estar mandando aqui para a gente essa música e nós estaremos tocando aqui para vocês, tá bom? Passando no ar e fazendo o seu oferecimento aqui. Então, uma música que você já ouviu há um tempo e não esqueceu, ou às vezes você vai lembrando agora e vai mandando aqui para a gente, tá bom? E pode estar participando dessa programação do quadro Meu Tempo de Criança. Quem sabe você gostava de cantar na igreja? Que música que você ouvia lá, que você se recorda? Mande para nós, que nós estaremos aqui fazendo seu oferecimento e você estará participando do quadro Meu Tempo de Criança.
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0: cantar agora uma outra, o louvor à natureza.
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0: Ah, cale a boca, seu livro desajeitado, sempre metendo o nariz onde não é chamado, hein? Não sabia que isto é falta de educação. Vamos, crianças, deixem esta máquina velha pra lá. Vamos cantar uma música maravilhosa. É um louvor. Vocês não gostam de louvar? Então, é um louvor à criação e não ao Criador. Uma pequena diferença, apenas um detalhe.
2: Mas essa canção, ela fala de Jesus?
0: Isto não vem ao caso. Afinal de contas, fala do sol, da lua, das estrelas.
1: Perigo, perigo, alguém aperte a minha mão, por favor. 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
2: É pra já.
1: ZYK372, informa.
0: Não, vocês não podem ir agora. Não, não.

0: 17.
1: Acabaram de ouvir a música Não Sei Porquê. Bastante tempo tem essa música, né? Que legal! Esse foi o oferecimento da tia Regiane, que está oferecendo para todas as crianças uma música muito bonita. E vamos continuando ainda no quadro Meu Tempo de Criança. Para você participar, é só você mandar um áudio para nós ou escrever mesmo uma mensagem para o número 13 997 88 24 45. 13 997 88 24 45 estará conosco no quadro Meu Tempo de Criança. Então vamos agora para mais um oferecimento. Agora quem está pedindo a música é a mamãe Grace, da cidade de Cajati, São Paulo. Ela quer ouvir ou a música que ela lembra muito, que é Diante do Trono, Aos Olhos do Pai. Ela oferece para todos os ouvintes, para todas as crianças que estão ouvindo, e ela diz que vocês são muito especiais para Deus. E realmente, todos vocês são especiais para Deus. Então vamos ouvir a música Diante do Trono, Aos Olhos do Pai, oferecimento da Grace.
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Esse foi o oferecimento da Grace, da cidade de Cajati. E vamos agora ouvir mais uma música no nosso quadro Meu Tempo de Criança. Maísa Andrade quer ouvir a música Pula, Pula com Aline Barros, que ela ouvia quando era criança e gostava de cantar e pular bastante. Então, você que quer participar do quadro Meu Tempo de Criança, é só mandar uma mensagem ou um áudio para o número 13. 997-88-2445. Você estará falando diretamente com a tia Irê. E a tia Irê está aqui com carinho, colocando no ar a sua participação. Vamos lá, Aline Barros, pula, pula.

0: E você está no quadro Meu Tempo de Criança, um quadro que é para você adulto que lembra de uma música do tempo de criança, da sua igreja, da onde você participou, e pode estar aqui participando pelo número 997-88-2445, prefixo 13. 13-997-88-2445. Essas músicas que nós ouvimos dos anos 80, 90, uma linda recordação. E mande a sua música também, a música que você gosta e você não esqueceu, que você gostou muito naquele tempo e não esqueceu, mande aqui que estaremos rodando para vocês, tá bom? E essa música é para todos nós, adultos, do nosso tempo de criança. Que Deus abençoe a todos vocês. E o nosso quadro está terminando, mas na próxima semana continuaremos no quadro Meu Tempo de Criança, e vamos continuando a nossa programação.
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2: E este foi o quadro Meu Tempo de Criança. Mas a programação continua. Daqui a pouquinho a nossa historinha do dia, que está super legal. Então fique ligadinho aí que está continuando a nossa programação de hoje. Mais uma música e logo após a nossa historinha do dia.

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2: Olá, crianças, tudo bem com vocês? A Tia aqui para mais um momento especial de História da Bíblia. E a nossa história de hoje está em João capítulo 4. Vai falar de uma conversa que Jesus teve com uma mulher samaritana. Lembrando que os judeus não se comunicavam com os samaritanos. E Jesus, ele estava atravessando a província de Samaria. Ele estava ali naquela região e, já cansado de viajar, de caminhar, ele encontrou um poço e sentou-se ao lado do poço. Quando ele estava ali sentado, logo, de repente, apareceu ali uma mulher samaritana para tirar água do poço. Começou ela a tirar água e encheu o seu cântaro. E Jesus, vendo, observando ela tirar a água do poço, disse: dá-me de beber dessa água. A mulher olhou para Jesus e disse: mas tu, sendo judeu, está pedindo água para mim, que sou mulher samaritana? Ah, criança, sabe o que Jesus falou para ela? Jesus falou para ela assim: se você soubesse quem está falando contigo, me daria desta água e eu lhe daria água viva. Água viva? A mulher se admirou. E Jesus sabia tudo daquela mulher, crianças. Ele sabia que ela era uma mulher pecadora, fazia muitas coisas erradas, mas mesmo assim ele foi muito bom com ela e não a maltratou. E Jesus continuou a sua conversa com aquela mulher. E Jesus disse para ela: quem beber dessa água volta a ter sede. Mas quem beber da água que eu lhe der, nunca mais terá sede. Ah, mas a mulher ficou assim olhando e, né, ela ficou admirada. Então foi quando a mulher disse para o Senhor: Senhor, eu quero beber dessa água. Eu quero beber dessa água para nunca mais eu ter sede, nem precisar vir a esse poço pegar água. A mulher samaritana ficou tão feliz que saiu correndo, esqueceu o cântaro dela ali e saiu correndo para avisar para as pessoas que do lado do poço ali tinha um homem dando água a beber, e a água viva que matava a sede do coração. Ah, crianças, olha só, o povo veio correndo. Quando o povo veio correndo, encontrou a Jesus ali, a mulher samaritana que tinha falado para o povo, Jesus ofereceu água viva para elas e ela saciou toda a sua sede, a sede do coração, porque a água que Jesus dá, ela torna uma fonte dentro da pessoa que jorra para a vida eterna. Todos que beberem dessa água nunca mais sentirá sede, porque Jesus é a água viva. Então, hoje, ele ainda está oferecendo para todos que quiserem desta água, venha tomar, porque está de graça para todos. Então, crianças, esta é a história da conversa que Jesus teve com essa mulher. Essa história nos ensina que Jesus não tem preconceito com ninguém. Jesus, ele quer que todos nós amemos uns aos outros. O que ele tem a oferecer é amor que perdoa e transforma vidas. E ele está aqui oferecendo para quem quiser. Então ele falou que quer que nós façamos iguais. Mesmo aquelas pessoas que são pessoas que, muito diferente de nós, não podemos ter preconceito com ninguém. Amar a todos, porque Jesus amou a todos. todos e ama todas as pessoas, como ele amou a mulher samaritana, que era de um outro lugar, era uma pessoa diferente. Jesus amou e continua amando a todos. Papai do Céu, muito obrigado por este momento. Nós te agradecemos porque o Senhor ama todas as pessoas. O Senhor não tem preconceito. O Senhor ama, Senhor, e veio aqui nessa terra para nos ensinar a amar a todas as pessoas. Eu peço a Ti um abençoo especial para todas as criancinhas e todos aqueles que estão hoje recebendo a água viva, que é o Senhor, o nosso Salvador. Assim eu te peço bênçãos para todos, em nome de Jesus.

0: aí, crianças, estamos chegando ao final da nossa programação. Vocês ouviram aí a história de Jesus que deu água viva. E Jesus é a nossa água viva, a água que nós tomamos, que Jesus nos dá. Nunca mais nós sentimos sede, porque Jesus sacia todos que têm sede espiritual. E a semana que vem, a Tireza aqui com vocês novamente, se Deus quiser. Que Deus abençoe a semana de vocês, o dia de vocês e todos os momentos. Olha, não se esqueça de ir para a escola estudar e aprender bastante, tá bom? Deus abençoe. Beijinhos, crianças. Até a nossa próxima programação. A Tia Irê ama vocês.
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1: Meio-dia e 51 minutos.

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Vocês, o que será de mim? E aí? Padre Rogério, Maristela, lá de Lauro de Freitas, Salvador, que surpresa boa!

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tempestade vai acalmar na sua vida. Meu Deus, quantas pessoas neste momento, quantas pessoas nesta hora estão vivendo tempestades. E você talvez esteja vivendo uma tempestade. A tempestade da doença, a tempestade do desemprego, da vida financeira que não está fácil, problemas na família. Quantas mães querendo engravidar e não conseguem. Mas de forma especial quero falar hoje com tantas pessoas que estão vivendo a depressão. Talvez o mal do nosso século. Pessoas que já não têm mais ânimo, já estão tristes. Têm dificuldade de sorrir, têm dificuldade de sair de casa. E quem está na depressão, parece que tudo está escuro. Parece que tudo perdeu o sentido. E parece que aquele sofrimento não vai mais ter fim. Eu quero declarar na sua vida que a sua tempestade vai acabar, que a tua tempestade vai acalmar. Eu quero proclamar na sua vida que esta depressão, ela vai acalmar. Você vai vencer. Em nome de Jesus, você vai vencer. Lembre-se sempre de uma coisa: quando a tempestade vem, é para aumentar a sua fé. Por isso nós estamos cantando: não me deixa fraquejar jamais, aumenta a minha fé em ti. Diga comigo: aumenta a minha fé em ti. Diga forte.

você não caminha naquilo que você vê, mas você caminha na fé, na certeza de que Jesus está com você. Diga comigo: Jesus está comigo, e por isso eu não terei medo. Diga forte: Jesus está comigo, Jesus está no meu barco. E se Ele está no meu barco, essa tempestade vai acalmar. Em nome de Jesus, a tempestade na sua vida vai acalmar. Amém? Vamos cantar mais uma vez. Quando estou em alto mar.

Você só precisa esperar. Essa depressão vai acabar. Frei, mas eu estou tomando tantos remédios. Os médicos já disseram que o meu caso é grave. Ei, para Jesus tudo é possível. Para Jesus tudo é possível. E eu já vi pessoas sendo curadas da depressão. Pessoas que tomavam remédio para dormir. Pessoas sendo curadas. Ei, você será curado. Porque Jesus quer a tua cura. Jesus quer a tua libertação. Essa tempestade vai acalmar. Se você querer, diga: eu creio, Jesus. Eu creio que essa tempestade vai acalmar. Tira todo o medo, Jesus. Sim, Jesus, tira todo o medo. O medo de ficar sozinho. O medo de não dar conta. O medo de não ser mais amado. O medo de ser rejeitado. Tira todo o medo, Jesus. Cura agora toda a depressão. Cura agora toda a angústia. Quantas pessoas depressivas por causa do fim do matrimônio. Seu matrimônio chegou ao fim. Quantas pessoas depressivas porque perdeu o marido, perdeu a esposa. Agora você é viúva, é viúva. Como é difícil viver assim.

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E se não for assim, não me deixes ir. Dou minha mão para ti, fecho os olhos e confio em ti. Leva-me, Senhor. Eu quero convidar você a rezar comigo em cima desta canção, porque ela diz coisas profundas para nós. Eu me abro ao teu querer, Senhor. Eu me rendo à tua voz. Eu quero conhecer teus planos, porque os planos de Deus são melhores do que os meus. Os teus planos são melhores do que os meus, Senhor. Ai, essa música diz algo tão forte. Eu me arrependo dos meus planos, porque todas as vezes que eu quis fazer a minha vontade, eu só fraquejei. Quantas vezes você fraquejou? Quantas vezes fraquejamos? Porque quisemos fazer a nossa vontade.

Quisemos fazer as coisas do nosso jeito. E precisamos entender que se não for do teu jeito, não vale a pena ir. Se não for do teu jeito, não vale a pena ir. Por isso eu quero

Talvez até hoje você fraquejou, você se entristeceu. Está faltando talvez da sua parte você dizer: Senhor, a partir de hoje não é mais do meu jeito. A partir de hoje não são mais os meus planos. A partir de hoje são os teus planos. A partir de hoje é do teu

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0: E antes de a gente prosseguir, eu queria ler para você essa passagem. Eu sou a videira e meu pai é o agricultor. Todo ramo que não der fruto em mim, ele o cortará, e podará todo o que der fruto para que produza mais fruto. Permanecei em mim e eu permanecerei em vós. Gente, preste atenção nessa palavra. Permanecei em mim e eu permanecerei em vós. O ramo não pode dar fruto por si mesmo. O ramo não pode dar fruto por si mesmo se não permanecer na videira. Se você não permanecer na videira, você não pode dar fruto. O ramo não pode dar fruto por si mesmo se não permanecer na videira. Assim também vós não podeis tampouco dar fruto se não permanecerdes em mim. Eu sou a videira, vós os ramos. Quem permanecer em mim e eu nele, esse dá muito fruto, porque sem mim nada podeis fazer. É Juninho Casimiro. Muitas coisas na nossa vida não dão certo porque nós não estamos permanecendo nele, porque nós não estamos em Jesus. Esse é o segredo da vida espiritual. Se você estiver em Jesus, se você estiver unido a Ele, como essa música diz, eu fecho os olhos e confio em Ti, eu dou minha mão para Ti, se você der a mão para Ele, se você confiar nele, se você se unir a ele, os teus planos vão dar certo, os teus passos vão dar certo.

ramo, você é ramo. O ramo precisa estar unido à videira. E se você se unir a Ele, você vai dar fruto, e você vai dar fruto, e você vai conhecer os planos dEle para você, e os planos dEle são melhores que os seus. Os meus passos são teus.

Sem ti nada posso fazer, Jesus. Vamos cantar isso. Eu quero convidar você a cantar comigo. Sem ti nada posso fazer.

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2: 14 horas e 57 minutos.
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3: 14h59.
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5: Na presença das Santas Chagas de Jesus, convido você e sua família para este momento abençoado na nossa programação. Vamos juntos colocar nas Santas Chagas de Jesus o nosso pedido de oração, a nossa intenção. Prepare o seu ambiente de oração com as fotos, as roupas de família e, de modo particular, lembrando dos enfermos. Traga os nomes por quem vamos interceder e pedir cura e libertação de todos os sofrimentos e dores.
6: Por tuas chagas, Senhor, curados.
7: Queridos irmãos e irmãs, é sexta-feira. É misericórdia divina durante todo o dia e, de modo particular, nesse momento, no Terço das Santas Chagas, contemplando a misericórdia de Deus estampada nesse ato redentor de Jesus na cruz. Rezemos. Em nome do Pai e do Filho e do Espírito Santo. Amém. Creio em Deus Pai Todo-Poderoso, Criador do céu e da terra, e em Jesus Cristo, seu único Filho, nosso Senhor, que foi concebido pelo poder do Espírito Santo, nasceu da Virgem Maria, padeceu sob Pôncio Pilatos, foi crucificado, morto e sepultado, desceu à mansão dos mortos, ressuscitou ao terceiro dia, subiu aos céus, está sentado à direita de Deus Pai Todo-Poderoso, de onde há de vir julgar os vivos e os mortos. Creio no Espírito Santo, na Santa Igreja Católica, na comunhão dos santos, na remissão dos pecados, na ressurreição da carne, na vida eterna. Amém. Ó Jesus, Divino Redentor, tende misericórdia de nós e do mundo inteiro. Deus Santo, Deus Forte, Deus Imortal, tende piedade de nós e do mundo inteiro. Graça, misericórdia, meu Jesus, nos perigos presentes, cobri-nos com vosso preciosíssimo sangue. Pai Eterno, tende misericórdia de nós, pelo sangue de Jesus Cristo, vosso Filho unigênito. Tende misericórdia de nós, vos suplicamos. Amém. Neste primeiro mistério do Terço das Santas Chagas, na sexta-feira, contemplamos a tristeza mortal e a agonia de Jesus no Getsêmani. Como fruto desta oração, peçamos por todas as pessoas que sofrem com a depressão, que sejam curadas nas santas chagas de nosso Senhor Jesus Cristo. Rezemos. Eterno Pai, eu vos ofereço as santas chagas de nosso Senhor Jesus Cristo, para curar as de nossas almas.
5: Meu Jesus, perdão e misericórdia.
8: Pelos méritos de vossas santas chagas.
5: Meu Jesus, perdão e misericórdia.
8: Pelos méritos de vossas santas chagas.
5: Meu Jesus, perdão e misericórdia.
8: Pelos méritos de vossas santas chagas.
5: Meu Jesus, perdão e misericórdia.
8: Pelos méritos de vossas santas chagas.
5: Meu Jesus, perdão e misericórdia.
8: Pelos méritos de vossas santas chagas.
5: Meu Jesus, perdão e misericórdia. misericórdia.
8: Pelos méritos de vossas santas chagas.
5: Meu Jesus, perdão e misericórdia.
8: Pelos méritos de vossas santas chagas.
5: Meu Jesus, perdão e misericórdia.
8: Pelos méritos de vossas santas chagas.
5: Meu Jesus, perdão e misericórdia.
8: Pelos méritos de vossas santas chagas.
5: Meu Jesus, perdão e misericórdia.
8: Pelos méritos de vossas santas chagas.
7: Neste segundo mistério do Terço das Santas Chagas, contemplamos Jesus carrega a cruz. Rezemos por todos aqueles que estão carregando a cruz do vício do alcoolismo. Senhor, pelas tuas santas chagas, curai os alcoolistas e curai as famílias que sofrem com o peso do alcoolismo. Eterno Pai, eu vos ofereço as santas chagas de nosso Senhor Jesus Cristo, para curar as de nossas almas.
5: Meu Jesus, perdão e misericórdia.
9: Pelos méritos de vossas santas chagas.
5: Meu Jesus, perdão e misericórdia.
9: Pelos méritos de vossas santas chagas.
5: Meu Jesus, perdão e misericórdia.
9: Pelos méritos de vossas santas chagas.
5: Meu Jesus, perdão e misericórdia.
9: Pelos méritos de vossas santas chagas.
5: Meu Jesus, perdão e misericórdia.
9: Pelos méritos de vossas santas chagas.
5: Meu Jesus, perdão e misericórdia.
9: Pelos méritos de vossas santas chagas.
5: Meu Jesus, perdão e misericórdia.
9: Pelos méritos de vossas santas chagas.
5: Meu Jesus, perdão e misericórdia.
9: Pelos méritos de vossas santas chagas.
5: Meu Jesus, perdão e misericórdia.
9: Pelos méritos de vossas santas chagas.
5: Meu Jesus, perdão e misericórdia.
9: Pelos méritos de vossas santas chagas.
7: No terceiro mistério do Terço das Santas Chagas, contemplamos a crucificação de Jesus. Como fruto desta devoção e desta contemplação e oração, rezemos por todos os presos e seus familiares, amigos, que sofrem com esta situação. Eterno Pai, eu vos ofereço as santas chagas de nosso Senhor Jesus Cristo, para curar as de nossas almas.
5: Meu Jesus, perdão e misericórdia.
8: Pelos méritos de vossas santas chagas.
5: Meu Jesus, perdão e misericórdia.
8: Pelos méritos de vossas santas chagas.
5: Meu Jesus, perdão e misericórdia.
8: Pelos méritos de vossas santas chagas.
5: Meu Jesus, perdão e misericórdia.
8: Pelos méritos de vossas santas chagas.
5: Meu Jesus, perdão e misericórdia.
8: Pelos méritos de vossas santas chagas.
5: Meu Jesus, perdão e misericórdia.
8: Pelos méritos de vossas santas chagas.
5: Meu Jesus, perdão e misericórdia.
8: Pelos méritos de vossas santas chagas.
5: Meu Jesus, perdão e misericórdia.
8: Pelos méritos de vossas santas chagas.
5: Meu Jesus, perdão e misericórdia.
8: Pelos méritos de vossas santas chagas.
5: Meu Jesus, perdão e misericórdia.
8: Pelos méritos de vossas santas chagas.
7: No quarto mistério do Terço das Santas Chagas, contemplamos Jesus nos dá a sua mãe como nossa mãe. Como fruto desta devoção e oração, vamos pedir por todas as mães, para que, tendo gerado para a vida, gerem para a graça. E por todas as mulheres que desejam o dom da maternidade, rezemos. Eterno Pai, eu vos ofereço as santas chagas de nosso Senhor Jesus Cristo, para curar as de nossas almas.
5: Meu Jesus, perdão e misericórdia.
9: Pelos méritos de vossas santas chagas.
5: Meu Jesus, perdão e misericórdia.
9: Pelos méritos de vossas santas chagas.
5: Meu Jesus, perdão e misericórdia.
9: Pelos méritos de vossas santas chagas.
5: Meu Jesus, perdão e misericórdia.
9: Pelos méritos de vossas santas chagas.
5: Meu Jesus, perdão e misericórdia.
9: Pelos méritos de vossas santas chagas.
5: Meu Jesus, perdão e misericórdia.
9: Pelos méritos de vossas santas chagas.
5: Meu Jesus, perdão e misericórdia.
9: Pelos méritos de vossas santas chagas.
5: Meu Jesus, perdão e misericórdia.
9: Pelos méritos de vossas santas chagas.
5: Meu Jesus, perdão e misericórdia.
9: Pelos méritos de vossas santas chagas.
5: Meu Jesus, perdão e misericórdia.
9: Pelos méritos de vossas santas chagas.
7: Nesse quinto mistério do Terço das Santas Chagas, contemplamos a morte de Jesus na cruz. Como fruto desta devoção, rezemos por todos os que perderam seus entes queridos, que estão vivendo um luto e uma saudade, mas de modo particular pelas mães que perderam seus filhos. Eterno Pai, eu vos ofereço as santas chagas de nosso Senhor Jesus Cristo, para curar as de nossas almas.
5: Meu Jesus, perdão e misericórdia.
8: Pelos méritos de vossas santas chagas.
5: Meu Jesus, perdão e misericórdia.
8: Pelos méritos de vossas santas chagas.
5: Meu Jesus, perdão e misericórdia.
8: Pelos méritos de vossas santas chagas.
5: Meu Jesus, perdão e misericórdia.
8: Pelos méritos de vossas santas chagas.
5: Meu Jesus, perdão e misericórdia.
8: Pelos méritos de vossas santas chagas.
5: Meu Jesus, perdão e misericórdia.
8: Pelos méritos de vossas santas chagas.
5: Meu Jesus, perdão e misericórdia.
8: Pelos méritos de vossas santas chagas.
5: Meu Jesus, perdão e misericórdia.
8: Pelos méritos de vossas santas chagas.
5: Meu Jesus, perdão e misericórdia.
8: Pelos méritos de vossas santas chagas.
5: Meu Jesus, perdão e misericórdia.
8: Pelos méritos de vossas santas chagas.
7: Rezemos três vezes. Eterno Pai, eu vos ofereço as santas chagas de nosso Senhor Jesus Cristo, para curar as de nossas almas. Eterno Pai, eu vos ofereço as santas chagas de nosso Senhor Jesus Cristo, para curar as de nossas almas. Eterno Pai, eu vos ofereço as santas chagas de nosso Senhor Jesus Cristo, para curar as de nossas almas. Amém. Queridos filhos e filhas, tendo rezado o terço das santas chagas, vamos agora fazer a oração de todos os dias, que é a novena das santas chagas de nosso Senhor Jesus Cristo. Rezemos. Por suas santas chagas, suas chagas gloriosas, o Cristo Senhor me proteja e me guarde. Senhor Jesus, foste levado na cruz para que por vossas santas chagas sejam curadas as de nossas almas. Eu vos louvo e agradeço pelo vosso ato redentor. Carregaste em vosso próprio corpo os meus pecados e de toda a humanidade. Nas vossas santas chagas, coloco minhas intenções, minhas preocupações, ansiedades e angústias, minhas enfermidades físicas e psíquicas, meus sofrimentos, dores, alegrias e necessidades. Em vossas santas chagas, Senhor, coloco minha família. Envolvei, Senhor, a mim e meus familiares, protegendo-nos do mal. Coloque a sua intenção. Senhor, ao mostrar vossas santas chagas gloriosas a Tomé e o mandando tocar em vosso lado aberto, o curaste da incredulidade. Eu vos peço, Senhor, permita-me refugiar em vossas santas chagas e, por mérito desses sinais de vosso amor, curai a minha falta de fé. Ó Jesus, pelos méritos de vossa paixão, morte e ressurreição, dai-me a graça de viver os frutos da nossa redenção. Amém.

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1: Queridos filhos e filhas, na hora da misericórdia, nós estamos nesse momento de oração, plena sexta-feira, e vamos pedir a Deus as graças necessárias. Obrigado a você que ligou e rezou comigo o texto das Santas Chagas. Você sabe o número? Você pode ligar 0 operadora 41 3221 6070. Escute esse testemunho. Só tenho a agradecer a Deus por tantas maravilhas e bênçãos derramadas. São muitos testemunhos, padre. Uma conquista, uma vitória. Morávamos de favor na casa de um compadre, ocupando uma fonte de renda dele, mas não tínhamos condições de pagar aluguel. Era longe da escola do meu filho e ganhávamos muito, gastávamos muito, perdão, com o deslocamento. Comecei a procurar um imóvel para alugar, pois não tinha esperança de comprar casa. Muita dificuldade financeira. Visitamos vários imóveis, mas nada agradava, até que meu marido decidiu que deveríamos comprar, pagar a prestações. Assim seria nosso imóvel. No início eu discordei. As dificuldades eram grandes, mas fui rezando, ouvindo a Deus, e acreditei. É preciso ter a nossa casa. Acreditamos em Deus e pedimos que concedesse um imóvel capaz de alugar com pretensão de comprar. Conseguimos então limpar nosso nome, o que já foi uma grande vitória, mas não tínhamos o suficiente para financiar. Continuei orando, fiz novenas, quitamos o imóvel antigo de um outro município, o que possibilitou o financiamento em Curitiba. Durante a novena de São Bento, escuta aí, novena de São Bento, fomos à Caixa, assinamos o primeiro contrato. Ficamos muito felizes. Surgiu um problema. A vendedora quis alterar o valor, mas quase cancelou o negócio. Um momento difícil. A vendedora tentou desfazer a venda, mas persistimos. Fomos chamados o terceiro dia. Era a novena de Nossa Senhora do Carmo. Conseguimos assinar definitivamente o nosso sonho. Hoje, graças a Deus, já pagamos e somos proprietários da casa. Ah, sou associada da obra com muito amor. Quem escreveu? Regiane, de Curitiba. Veja que vitória, hein, gente? Deus seja louvado. Bíblia aberta, cartilha de oração. Bonito.
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1: É, a palavra de Deus vai nos iluminar. Mateus 12, de 1 a 8. Jesus atravessava os campos de trigo num dia de sábado. Seus discípulos, tendo fome, começaram a arrancar espigas para comê-las. Vendo isso, os fariseus disseram-lhe: Teus discípulos fazem o que é proibido no dia de sábado. Jesus disse-lhe: Não lestes o que fez Davi num dia em que tiveram fome? Ele e seus companheiros entraram na casa de Deus e comeram os pães da proposição. Não lestes na lei que nos dias de sábado os sacerdotes transgrediram no templo o descanso do sábado e não se tornaram culpados? Se compreendesseis o sentido desta frase: Quero misericórdia e não sacrifício. O Filho do Homem também é Senhor do sábado. Palavra da salvação. Glória a vós, Senhor. Quero misericórdia e não sacrifícios. Com esta frase, Jesus liberta a todos os cristãos da lei. É uma liberdade. Jesus mostra que a misericórdia dignifica o homem. A misericórdia dignifica a pessoa. A resposta, esta frase de Jesus, mina o rigor farisaico. Jesus coloca que a atitude do discípulo tem que ser uma atitude de acolhimento, de perdão, de promoção humana. Senhor Jesus, dai-me um coração que coloque a misericórdia acima de tudo. Repita comigo. Jesus, dai-me um coração que coloque a misericórdia acima de tudo. Toda sexta-feira, nós clamamos a misericórdia, na verdade, todos os dias aqui na Hora da Misericórdia. Então, o que você quer pedir para a tua família? O que você quer pedir para a tua casa? Do lado aberto do Cristo, rios de misericórdia brotam. Pense em alguém na tua família, mesmo que esteja longe, no trabalho, na escola. Pensa nos teus filhos que estão de férias e vamos pedir, suplicar. Tenha misericórdia de nós, Senhor, porque sem a vossa misericórdia nada conseguiremos. Jesus, misericordioso, eu confio em vós, Senhor.

misericordioso. Olhai para aqueles que sofrem com o problema do alcoolismo. Jesus misericordioso, olhai por aqueles que sofrem com uma enfermidade, humanamente falando, incurável. Jesus misericordioso, eu confio em vós, e é por isso que eu peço, abençoai a água. Eu confio em vós, abençoai a roupa dos enfermos. Eu confio em vós, abençoai as fotos de família. Oh, Jesus amado, tenha misericórdia de nós, conforte os doentes, conforte os que sofrem. O Senhor esteja convosco, Ele está no meio de nós. Abençoai, Senhor, principalmente aqueles que perderam a esperança, principalmente aqueles que ainda não encontraram a paz. Em nome do Pai, do Filho e do Espírito Santo. Amém.

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Com a graça de Deus, nós nos unimos a você para rezarmos o segundo dia da novena a São Joaquim e Santa Ana. Esta novena que rezamos, debaixo da graça de Deus, confirmando a nossa fé e pedindo a intercessão dos avós de Jesus pelas nossas necessidades, mas também por nossas famílias. Rezemos. Em nome do Pai, e do Filho, e do Espírito Santo. Amém. Senhora Santa Ana, foste chamada por Deus a colaborar na salvação do mundo. Seguindo os caminhos da providência divina, recebeste São Joaquim por esposo. Deste vosso matrimônio, vivido em santidade, nasceu Maria Santíssima, a Mãe de Jesus Cristo. Formando vós família tão santa, confiantes, vos pedimos por nossa família, pelos idosos, pelos avós, bisavós e trisavós. Alcançai a todos as graças de Deus. Alcançai a mim também, se for para a salvação de minha alma, a graça que suplico a Deus pela vossa intercessão e a intercessão de São Joaquim.

0: que as famílias vivam na santidade do matrimônio e formem seus filhos segundo o Evangelho, que os filhos e netos cresçam em sabedoria, graça e santidade e encontrem a vocação a que Deus os chamou. E a todos nós alcançai-nos a alegria de viver fielmente na Igreja de Cristo, guiados pelo Espírito Santo, para que um dia, após as alegrias e sofrimentos desta vida, mereçamos também nós chegar ao céu, onde vos possamos encontrar para juntos sermos eternamente felizes. Amém. Pai nosso que estais nos céus, santificado seja o vosso nome. Venha a nós o vosso reino. Seja feita a vossa vontade, assim na terra como no céu. O pão nosso de cada dia nos dai hoje. Perdoai-nos as nossas ofensas, assim como nós perdoamos a quem nos tem ofendido. Não nos deixeis cair em tentação, mas livrai-nos do mal. Amém. Ave Maria, cheia de graça, o Senhor é convosco. Bendita sois vós entre as mulheres, e bendito é o fruto do vosso ventre, Jesus. Santa Maria, Mãe de Deus, rogai por nós, pecadores, agora e na hora de nossa morte. Amém. Ave Maria, cheia de graça, o Senhor é convosco. Bendita sois vós entre as mulheres, e bendito é o fruto do vosso ventre, Jesus. Santa Maria, Mãe de Deus, rogai por nós, pecadores, agora e na hora de nossa morte. Amém. Ave Maria, cheia de graça, o Senhor é convosco. Bendita sois vós entre as mulheres, e bendito é o fruto do vosso ventre, Jesus. Santa Maria, Mãe de Deus, rogai por nós, pecadores, agora e na hora de nossa morte. Amém. Glória ao Pai, ao Filho e ao Espírito Santo, como era no princípio, agora e sempre. Amém. Senhor Deus Todo-Poderoso, abençoai nossos avós com vida longa, felicidade e saúde. Que eles permaneçam constantes em vosso amor e sejam sinal vivo de vossa presença para os filhos e netos. Dai a vida eterna aos avós que já partiram deste mundo, para que contemplem a vossa face. Nós os pedimos através de Jesus Cristo, nosso Senhor. Amém. E assim concluímos este segundo dia de nossa novena a São Joaquim e Santa Ana, os avós de Jesus. E a bênção de Deus Todo-Poderoso, Pai e Filho e Espírito Santo, desça sobre vós e permaneça para sempre. Amém. Fique na paz e na alegria que vem de Jesus.
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Em nome do Pai, do Filho e do Espírito Santo. Amém! Shalom, peregrinos, irmãos e irmãs! Sejam bem-vindos ao nosso programa No Coração de Jesus. Vamos juntos iniciá-lo.

Queridos peregrinos, vamos render ao Sagrado Coração de Jesus um culto de justiça. Senhor Jesus Cristo, contemplando o teu coração aberto pela lança, desejamos completar em nossa carne o que falta à tua paixão. Dá-nos coragem para reparar nossas próprias injustiças e as de nossos irmãos. Queremos hoje reconhecer as injustiças que se cometem em nossa comunidade e lutar pela libertação de todos os filhos de Deus. Em união com Nossa Senhora do Sagrado Coração, nós te pedimos por nós, pecadores, para que saibamos deixar nosso egoísmo, buscando a felicidade de nossos irmãos. Coração de Jesus, sede de justiça e de amor, tende compaixão de nós. Vamos escutar a terceira promessa do Sagrado Coração de Jesus. Ela nos diz assim: eu os consolarei em todas as suas aflições. Quem de nós não tem suas aflições, seus cansaços, suas desilusões, suas doenças e seus problemas? Tudo isso, às vezes, parece pesado demais. É preciso sempre confiar e dizer ao Sagrado Coração de Jesus que precisamos de um ombro amigo, de vosso colo, colo de bom pastor, que ele nos ajude em nossa caminhada, sempre, sempre assim seja. Vamos juntos agora, peregrinos, rezarmos o terço ao Sagrado Coração de Jesus. Ofereço-vos, ó meu Deus, neste dia, em união ao Sagrado Coração de Jesus, as orações e o trabalho, as alegrias e o descanso, as dificuldades e os sofrimentos desta vida, em reparação das nossas ofensas e por todas as intenções, pelos quais o mesmo Divino Coração está continuamente a interceder e a sacrificar-se por nós em nossos altares. Eu vos ofereço especialmente pelas intenções da Santa Igreja, por nosso Papa, por nossa família, por nossa paróquia, por nosso pároco e por nosso bispo. Queridos irmãos e irmãs, rezemos juntos. Pai nosso que estais nos céus, santificado seja o vosso nome. Venha a nós o vosso reino. Seja feita a vossa vontade, assim na terra como no céu. O pão nosso de cada dia nos dai hoje. Perdoai-nos as nossas ofensas, assim como nós perdoamos a quem nos tem ofendido. E não nos deixeis cair em tentação, mas livrai-nos do mal. Amém. Ave Maria, cheia de graça, o Senhor é convosco. Bendita sois vós entre as mulheres. Bendito é o fruto do vosso ventre, Jesus. Santa Maria, Mãe de Deus, rogai por nós, pecadores, agora e na hora de nossa morte. Amém. Ave Maria, cheia de graça, o Senhor é convosco. Bendita sois vós entre as mulheres, bendito é o fruto do vosso ventre, Jesus. Santa Maria, Mãe de Deus, rogai por nós, pecadores, agora e na hora de nossa morte. Amém. Ave Maria, cheia de graça, o Senhor é convosco. Bendita sois vós entre as mulheres, bendito é o fruto do vosso ventre, Jesus. Santa Maria, Mãe de Deus, rogai por nós, pecadores, agora e na hora de nossa morte. Amém. Glória ao Pai, ao Filho e ao Espírito Santo, como era no princípio, agora e sempre. Amém. Sagrado Coração de Jesus, tende piedade de nós. Juntos agora, contemplemos os santos mistérios dedicados ao Sagrado Coração. Neste primeiro mistério, rezemos com confiança ao Sagrado Coração de Jesus. Lembrai-vos, ó misericordioso Jesus, que sois tão bondoso e cheio de ternura para com todos. Confiante no vosso infinito amor, entrego minha súplica ao vosso coração, com alegria e esperança, segundo vossa palavra. Pedi e recebereis, buscai e achareis, batei e vos será aberto. Eu bato, procuro e peço esta graça que me é tão necessária. Queridos irmãos e irmãs, que neste momento você peça ao Sagrado Coração de Jesus o que você deseja para este santo terço.
tudo para a maior glória de Deus e o bem da humanidade. Amém. Sagrado Coração de Jesus, eu confio em vós. Sagrado Coração de Jesus, eu confio em vós. Sagrado Coração de Jesus, eu confio em vós. Sagrado Coração de Jesus, eu confio em vós. Sagrado Coração de Jesus, eu confio em vós. Sagrado Coração de Jesus, eu confio em vós. Sagrado Coração de Jesus, eu confio em vós. Sagrado Coração de Jesus, eu confio em vós. Sagrado Coração de Jesus, eu confio em vós. Sagrado Coração de Jesus, eu confio em vós. Glória ao Pai, ao Filho e ao Espírito Santo, como era no princípio, agora e sempre. Amém. Ó sangue e água, que jorrastes do coração de Jesus, como fonte de misericórdia para nós, eu confio em vós. Com fé, contemplemos o segundo mistério. Lembrai-vos, ó misericordioso Jesus, que sois tão bondoso e cheio de ternura para com todos. Confiante no vosso infinito amor, entrego minha súplica ao vosso coração, com alegria e esperança, segundo vossa palavra. Pedi e recebereis, buscai e achareis, batei e vos será aberto. Eu bato, procuro e peço esta graça que me é tão necessária. Queridos irmãos e irmãs, que neste momento você peça ao Sagrado Coração de Jesus o que você deseja para este Santo Terço. Tudo para a maior glória de Deus e o bem da humanidade. Amém. Sagrado Coração de Jesus, eu confio em vós. Sagrado Coração de Jesus, eu confio em vós. Sagrado Coração de Jesus, eu confio em vós. Sagrado Coração de Jesus, eu confio em vós. Sagrado Coração de Jesus, eu confio em vós. Sagrado Coração de Jesus, eu confio em vós. Sagrado Coração de Jesus, eu confio em vós. Sagrado Coração de Jesus, eu confio em vós. Sagrado Coração de Jesus, eu confio em vós. Sagrado Coração de Jesus, eu confio em vós. Glória ao Pai, ao Filho e ao Espírito Santo, como era no princípio, agora e sempre. Amém. Ó sangue e água, que jorrastes do coração de Jesus, como fonte de misericórdia para nós, eu confio em vós. Na certeza que o Sagrado Coração de Jesus sempre nos escuta, faça comigo agora este terceiro mistério. Lembrai-vos, ó misericordioso Jesus, que sois tão bondoso e cheio de ternura para com todos. Confiante no vosso infinito amor, entrego minha súplica ao vosso coração, com alegria e esperança, segundo vossa palavra. Pedi e recebereis, buscai e achareis, batei e vos será aberto. Eu bato, procuro e peço esta graça que me é tão necessária. Queridos irmãos e irmãs, que neste momento você peça ao Sagrado Coração de Jesus o que você deseja para este Santo Terço. Tudo para a maior glória de Deus e o bem da humanidade. Amém. Sagrado Coração de Jesus, eu confio em vós. Sagrado Coração de Jesus, eu confio em vós. Sagrado Coração de Jesus, eu confio em vós. Sagrado Coração de Jesus, eu confio em vós. Sagrado Coração de Jesus, eu confio em vós. Sagrado Coração de Jesus, eu confio em vós. Sagrado Coração de Jesus, eu confio em vós. Sagrado Coração de Jesus, eu confio em vós. Sagrado Coração de Jesus, eu confio em vós. Sagrado Coração de Jesus, eu confio em vós. Glória ao Pai, ao Filho e ao Espírito Santo, como era no princípio, agora e sempre. Amém. Ó sangue e água, que jorrastes do coração de Jesus, como fonte de misericórdia para nós, eu confio em vós. Com confiança, peregrino, juntos rezemos este quarto mistério.
Lembrai-vos, ó misericordioso Jesus, que sois tão bondoso e cheio de ternura para com todos. Confiante no vosso infinito amor, entrego minha súplica ao vosso coração, com alegria e esperança, segundo vossa palavra. Pedi e recebereis. Buscai e achareis. Batei e vos será aberto. Eu bato, procuro e peço esta graça que me é tão necessária. Queridos irmãos e irmãs, que neste momento você peça ao Sagrado Coração de Jesus o que você deseja para este Santo Terço. Tudo para a maior glória de Deus e o bem da humanidade. Amém. Sagrado Coração de Jesus, eu confio em vós. Sagrado Coração de Jesus, eu confio em vós. Sagrado Coração de Jesus, eu confio em vós. Sagrado Coração de Jesus, eu confio em vós. Sagrado Coração de Jesus, eu confio em vós. Sagrado Coração de Jesus, eu confio em vós. Sagrado Coração de Jesus, eu confio em vós. Sagrado Coração de Jesus, eu confio em vós. Sagrado Coração de Jesus, eu confio em vós. Sagrado Coração de Jesus, eu confio em vós. Glória ao Pai, ao Filho e ao Espírito Santo, como era no princípio, agora e sempre. Amém. Ó sangue e água, que jorrastes do coração de Jesus, como fonte de misericórdia para nós, eu confio em vós. Confie no Sagrado Coração de Jesus e juntos rezemos este quinto mistério. Lembrai-vos, ó misericordioso Jesus, que sois tão bondoso e cheio de ternura para com todos. Confiante no vosso infinito amor, entrego minha súplica ao vosso coração, com alegria e esperança, segundo vossa palavra. Pedi e recebereis. Buscai e achareis. Batei e vos será aberto. Eu bato, procuro e peço esta graça que me é tão necessária. Queridos, irá aberto. Eu bato, procuro e peço esta graça que me é tão necessária.

Eu confio em vós, Sagrado Coração de Jesus. Eu confio em vós, Sagrado Coração de Jesus. Eu confio em vós, Sagrado Coração de Jesus. Eu confio em vós, Sagrado Coração de Jesus. Eu confio em vós, Sagrado Coração de Jesus. Eu confio em vós, Sagrado Coração de Jesus. Eu confio em vós. Glória ao Pai, ao Filho e ao Espírito Santo, como era no princípio, agora e sempre. Amém. Ó sangue e água, que jorrastes do coração de Jesus, como fonte de misericórdia para nós, eu confio em vós. Vamos juntos rezar, pedindo ao Sagrado Coração de Jesus por todos os nossos doentes. Peregrinos, que você possa trazer ao seu coração agora para apresentar ao Coração de Jesus o doente que você tem na sua família, na sua comunidade. Se você está doente, se coloque também agora. Se apresente ao Sagrado Coração de Jesus e vamos juntos rezar. Amado Jesus, Filho de Deus, que vos quisestes fazer homem e entregar vossa vida para benefício de todos nós, dignai-vos atender bondosamente às súplicas que vos apresentamos por este nosso irmão querido que está doente, que está enfermo. Traga no seu coração agora esta pessoa, se for você, se apresente ao Sagrado Coração. Lembrai-vos da ternura e piedade do vosso coração à vista de tantos enfermos. Nunca desejou que fossem embora sem terem sido curados. Será que vosso coração, agora glorificado, teria perdido esta compaixão? Longe de nós uma suspeita destas. Seria uma injúria. Tende piedade da situação deste nosso irmão doente. Em virtude da bondade do vosso coração, atendei-nos prontamente. Sagrado Coração de Jesus, temos confiança em vós. Peregrinos, irmãos e irmãs, vamos nos preparar para recebermos a bênção. O Senhor te abençoe e te proteja. Volte a sua face e se compadeça de ti. Volte para ti o seu rosto e te dê a sua paz. Que o Senhor te abençoe. Que o Senhor te abençoe e te guarde. Que possas ver os filhos dos teus filhos até a terceira geração. Possas atingir uma feliz velhice. E um dia, com todos os seus descendentes, chegar à pátria bem-aventurada. Nosso Senhor Jesus Cristo esteja perto de ti para te defender. Esteja em teu coração para te conservar. Que seja teu guia para te conduzir. Que te acompanhe para te guardar. E que ele viva com o Pai, na unidade do Espírito Santo. Amém. Abençoe-vos o Deus Todo-Poderoso, Pai, Filho e Espírito Santo. Amém. Até o nosso próximo programa, No Coração de Jesus. Shalom!

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3: Para você que tem o Pai Eterno em seu coração, confie que nele você encontrará forças para se libertar de todo mal, todo vício, toda conduta que não agrada. Peça.

0: Obrigado, Senhor, por todas as graças recebidas em minha vida.
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Derrama, Senhor, o Teu Espírito Santo sobre nós. Derrama o Teu Espírito Santo sobre cada família, sobre cada pessoa que se abre à Tua graça. Derrama o Teu Espírito Santo sobre todos nós, e que através destas canções, muitos corações possam chegar cada vez mais perto do Teu coração. Amém.

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2: 16 horas e 38 minutos.

vigiai, pois porque não sabeis a hora em que o Senhor virá? 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Pai,

0: tentação, mas livrai-nos do mal.
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2: 17 horas e 5 minutos.

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0: 17:30.
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como, Senhor, eu deixei o mundo, eu deixei a minha família, eu deixei, Senhor, tudo o que eu tinha, deixei, Senhor, os amores do mundo, para declarar que Tu és o grande amor da minha história, da minha existência. Escuta o Teu povo, Senhor.

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1: 18 horas, a hora da Ave Maria.
2: Elevemos nosso pensamento a Deus e oremos. Louvemos ao Senhor. Louvemos ao Senhor desde os céus. Louvai-o nas alturas. Louvai-o todos os seus anjos. Louvai-o todos os seus exércitos. Louvai o sol e lua, todas as estrelas luzentes, as águas que estão sob os céus. Louvemos o nome do Senhor. Ave Maria, cheia de graça, o Senhor é convosco. Bendita sois entre as mulheres. Bendito é o fruto de vosso ventre, Jesus. Santa Maria, Mãe de Deus, rogai por nós, pecadores,

0: O anjo do Senhor anunciou a Maria, e ela concebeu do Espírito Santo. Ave Maria, cheia de graça, o Senhor é convosco. Bendita sois vós entre as mulheres, e bendito é o fruto do vosso ventre, Jesus. Santa Maria, Mãe de Deus, rogai por nós, pecadores, agora e na hora de nossa morte. Amém. Eis aqui a serva do Senhor, faça-se em mim segundo a vossa palavra. Ave Maria, cheia de graça, o Senhor é convosco. Bendita sois vós entre as mulheres, e bendito é o fruto do vosso ventre, Jesus. Santa Maria, Mãe de Deus, rogai por nós, pecadores, agora e na hora de nossa morte. Amém. E o Verbo divino se fez carne e habitou entre nós. Ave Maria, cheia de graça, o Senhor é convosco. Bendita sois vós entre as mulheres, e bendito é o fruto do vosso ventre, Jesus. Santa Maria, Mãe de Deus, rogai por nós, pecadores, agora e na hora de nossa morte. Amém. Rogai por nós, Santa Mãe de Deus, para que sejamos dignos das promessas de Cristo. Oremos. Infundi, Senhor, como vos pedimos, a vossa graça em nossas almas, para que nós, que pela anunciação do anjo, vimos ao conhecimento da encarnação de Jesus Cristo, vosso Filho, por sua paixão e morte, sejamos conduzidos à glória da ressurreição, pelo mesmo Cristo, Senhor nosso. Amém.
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2: Boa tarde, queridos filhos e filhas. Neste domingo, como é que está o teu domingo? Viveu bem em família? O dia termina em paz? Ainda é tempo de refazer os laços da paz, perdoar. Ainda é tempo de você participar da Eucaristia e se abastecer de Jesus na Hóstia Santa. Rezemos em nome do Pai, do Filho e do Espírito Santo. Amém. Senhor Jesus, eu acredito em Tuas palavras. Sei que ela é a verdade, que me apoio a cada dia e neste entardecer. Acredito, Senhor, no que disseste. Não se perturbe o vosso coração. Crede em Deus, crede também em mim. Creio, Senhor. Mas as preocupações são muitas. Nesta tarde, trago na tua presença teu povo que luta com tanta dificuldade. Preocupações que inquietam e às vezes tiram o sentido de viver. Trago os idosos, por vezes desrespeitados e sem dignidade, para viverem os seus últimos dias. Senhor, trago a realidade da violência dentro dos lares e nas ruas. E peço, Senhor, fé, serenidade e discernimento para enfrentar todos estes problemas. Creio, Senhor, creio no Teu amor, creio na Tua bondade e creio que estás ao meu lado a cada dia. Peço, dai-me o alimento necessário para a jornada. Dai-me remédio para minha vida e minha alma. Invoco tua presença. Ficai comigo. Amparai-me, protegei-me e guardai-me. É imenso, Senhor, o meu anseio em querer te servir e meu desejo de acertar. Senhor, nesta tarde, peço a graça de chegar à verdadeira conversão, a ter a minha fé amadurecida e ver crescida o meu comprometimento como cristão. Senhor, nesta tarde, por intercessão de São Cristóvão, rezo por todos aqueles que no trabalho e no lazer estão na direção dos carros, invocando: ó glorioso São Cristóvão, que tiveste a graça de levar nos ombros o menino Jesus, pedimos por aqueles que estão na direção de carros, caminhoneiros, taxistas, que possam estar seguros no volante, para que estejam livres de acidente, de assalto, e possam retornar para seus lares em paz. São Cristóvão, protegei-os. São Cristóvão, guardai os viajantes e motoristas. Ave Maria, cheia de graça, o Senhor é convosco. Bendita sois vós entre as mulheres, e bendito é o fruto do vosso ventre, Jesus. Santa Maria, Mãe de Deus, rogai por nós, pecadores, agora e na hora de nossa morte. Amém. O Senhor esteja convosco, Ele está no meio de nós. Que a bênção de Deus, no entardecer deste dia, recaia sobre você e aqueles que você traz no coração. Abençoai, Senhor, a água, a roupa dos enfermos, as fotos de família. Abençoai as casas, que seja lugar de descanso e paz. Em nome do Pai, do Filho e do Espírito Santo. Amém.
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9: 18 horas e 8 minutos.
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Divino Jesus, nós vos oferecemos esse terço que vamos rezar, meditando nos mistérios da nossa redenção. Concedei-nos, por intercessão da Virgem Maria, Mãe de Deus e Nossa Mãe, as virtudes que nos são necessárias para bem rezá-lo e a graça de ganharmos as indulgências desta santa devoção. Oferecemo-lo particularmente em desagravo dos pecados cometidos contra o Sagrado Coração de Jesus e Imaculado Coração de Maria, pela paz do mundo, pela conversão dos pecadores, pelas almas do purgatório, pelas intenções do Santo Padre, pelo aumento e santificação do clero, pelos nossos vigários, pela santificação das famílias, pelas missões, pelos doentes, pelos agonizantes, por aqueles que pediram nossas orações e por todas as nossas intenções particulares e pelo Brasil. Creio em Deus Pai Todo-Poderoso, Criador do céu e da terra, em Jesus Cristo, seu único Filho, nosso Senhor, que foi concebido pelo poder do Espírito Santo, nasceu da Virgem Maria, padeceu sob Pôncio Pilatos, foi crucificado, morto e sepultado, desceu à mansão dos mortos, ressuscitou ao terceiro dia, subiu aos céus, está sentado à direita de Deus Pai Todo-Poderoso, donde há de vir e julgar os vivos e os mortos. Creio no Espírito Santo, na Santa Igreja Católica, na comunhão dos santos, na remissão dos pecados, na ressurreição da carne, na vida eterna. Amém. Pai nosso que estais no céu, santificado seja o vosso nome. Venha a nós o vosso reino, seja feita a vossa vontade, assim na terra como no céu. O pão nosso de cada dia nos dai hoje. Perdoai-nos nas nossas ofensas, assim como nós perdoamos a quem nos tem ofendido. E não nos deixeis cair em tentação, mas livrai-nos do mal. Amém. Ave Maria, cheia de graça, o Senhor é convosco. Bendita sois vós entre as mulheres, e bendito é o fruto do vosso ventre, Jesus. Santa Maria, Mãe de Deus, rogai por nós, pecadores, agora e na hora de nossa morte. Amém. Ave Maria, cheia de graça, o Senhor é convosco. Bendita sois vós entre as mulheres, e bendito é o fruto do vosso ventre, Jesus. Santa Maria, Mãe de Deus, rogai por nós, pecadores, agora e na hora de nossa morte. Amém. Ave Maria, cheia de graça, o Senhor é convosco. Bendita sois vós entre as mulheres, e bendito é o fruto do vosso ventre, Jesus. Santa Maria, Mãe de Deus, rogai por nós, pecadores, agora e na hora de nossa morte. Amém.

0: Pai nosso que estais no céu, santificado seja o vosso nome. Venha a nós o vosso reino, seja feita a vossa vontade, assim na terra como no céu.
1: O pão nosso de cada dia nos dai hoje, perdoai as nossas ofensas, assim como nós perdoamos a quem nos tem ofendido, e não nos deixeis cair em tentação, mas livrai-nos do mal.
0: Ave Maria, cheia de graça, o Senhor é convosco. Bendita sois vós entre as mulheres, e bendito é o fruto do vosso ventre, Jesus.
1: Santa Maria, Mãe de Deus, rogai por nós, pecadores, agora e na hora de nossa morte. Amém.
0: Ave Maria, cheia de graça, o Senhor é convosco. Bendita sois vós entre as mulheres, e bendito é o fruto do vosso ventre, Jesus.
1: Santa Maria, Mãe de Deus, rogai por nós, pecadores, agora e na hora de nossa morte. Amém.
0: Ave Maria, cheia de graça, o Senhor é convosco. Bendita sois vós entre as mulheres, e bendito é o fruto do vosso ventre, Jesus.
1: Santa Maria, Mãe de Deus, rogai por nós, pecadores, agora e na hora de nossa morte. Amém.
0: Ave Maria, cheia de graça, o Senhor é convosco. Bendita sois vós entre as mulheres, e bendito é o fruto do vosso ventre, Jesus.
1: Santa Maria, Mãe de Deus, rogai por nós, pecadores, agora e na hora de nossa morte. Amém.
0: Ave Maria, cheia de graça, o Senhor é convosco. Bendita sois vós entre as mulheres, e bendito é o fruto do vosso ventre, Jesus.
1: Santa Maria, Mãe de Deus, rogai por nós, pecadores, agora e na hora de nossa morte. Amém.
0: Ave Maria, cheia de graça, o Senhor é convosco. Bendita sois vós entre as mulheres, e bendito é o fruto do vosso ventre, Jesus.
1: Santa Maria, Mãe de Deus, rogai por nós, pecadores, agora e na hora de nossa morte. Amém.
0: Ave Maria, cheia de graça, o Senhor é convosco. Bendita sois vós entre as mulheres, e bendito é o fruto do vosso ventre, Jesus.
1: Santa Maria, Mãe de Deus, rogai por nós, pecadores, agora e na hora de nossa morte. Amém.
0: Ave Maria, cheia de graça, o Senhor é convosco. Bendita sois vós entre as mulheres, e bendito é o fruto do vosso ventre, Jesus.
1: Santa Maria, Mãe de Deus, rogai por nós, pecadores, agora e na hora de nossa morte. Amém.
0: Ave Maria, cheia de graça, o Senhor é convosco. Bendita sois vós entre as mulheres, e bendito é o fruto do vosso ventre, Jesus.
1: Santa Maria, Mãe de Deus, rogai por nós, pecadores, agora e na hora de nossa morte. Amém.
0: Ave Maria, cheia de graça, o Senhor é convosco. Bendita sois vós entre as mulheres, e bendito é o fruto do vosso ventre, Jesus.
1: Santa Maria, Mãe de Deus, rogai por nós, pecadores, agora e na hora de nossa morte. Amém.

0: Pai nosso que estais no céu, santificado seja o vosso nome. Venha a nós o vosso reino, seja feita a vossa vontade, assim na terra como no céu.
1: O pão nosso de cada dia nos dai hoje, perdoai as nossas ofensas, assim como nós perdoamos a quem nos tem ofendido, e não nos deixeis cair em tentação, mas livrai-nos do mal. Amém.
0: Ave Maria, cheia de graça, o Senhor é convosco. Bendita sois vós entre as mulheres, e bendito é o fruto do vosso ventre, Jesus.
1: Santa Maria, Mãe de Deus, rogai por nós, pecadores, agora e na hora de nossa morte. Amém.
0: Ave Maria, cheia de graça, o Senhor é convosco. Bendita sois vós entre as mulheres, e bendito é o fruto do vosso ventre, Jesus.
1: Santa Maria, Mãe de Deus, rogai por nós, pecadores, agora e na hora de nossa morte. Amém.
0: Ave Maria, cheia de graça, o Senhor é convosco. Bendita sois vós entre as mulheres, e bendito é o fruto do vosso ventre, Jesus.
1: Santa Maria, Mãe de Deus, rogai por nós, pecadores, agora e na hora de nossa morte. Amém.
0: Ave Maria, cheia de graça, o Senhor é convosco. Bendita sois vós entre as mulheres, e bendito é o fruto do vosso ventre, Jesus.
1: Santa Maria, Mãe de Deus, rogai por nós, pecadores, agora e na hora de nossa morte. Amém.
0: Ave Maria, cheia de graça, o Senhor é convosco. Bendita sois vós entre as mulheres, e bendito é o fruto do vosso ventre, Jesus.
1: Santa Maria, Mãe de Deus, rogai por nós, pecadores, agora e na hora de nossa morte. Amém.
0: Ave Maria, cheia de graça, o Senhor é convosco. Bendita sois vós entre as mulheres, e bendito é o fruto do vosso ventre, Jesus.
1: Santa Maria, Mãe de Deus, rogai por nós, pecadores, agora e na hora de nossa morte. Amém.
0: Ave Maria, cheia de graça, o Senhor é convosco. Bendita sois vós entre as mulheres, e bendito é o fruto do vosso ventre, Jesus.
1: Santa Maria, Mãe de Deus, rogai por nós, pecadores, agora e na hora de nossa morte. Amém.
0: Ave Maria, cheia de graça, o Senhor é convosco. Bendita sois vós entre as mulheres, e bendito é o fruto do vosso ventre, Jesus.
1: Santa Maria, Mãe de Deus, rogai por nós, pecadores, agora e na hora de nossa morte. Amém.
0: Ave Maria, cheia de graça, o Senhor é convosco. Bendita sois vós entre as mulheres, e bendito é o fruto do vosso ventre, Jesus.
1: Santa Maria, Mãe de Deus, rogai por nós, pecadores, agora e na hora de nossa morte. Amém.
0: Ave Maria, cheia de graça, o Senhor é convosco. Bendita sois vós entre as mulheres, e bendito é o fruto do vosso ventre, Jesus.
1: Santa Maria, Mãe de Deus, rogai por nós, pecadores, agora e na hora de nossa morte. Amém.

0: Pai nosso que estais no céu, santificado seja o vosso nome. Venha a nós o vosso reino, seja feita a vossa vontade, assim na terra como no céu.
1: O pão nosso de cada dia nos dai hoje, perdoai as nossas ofensas, assim como nós perdoamos a quem nos tem ofendido, e não nos deixeis cair em tentação.
2: O Senhor é convosco, bendita sois vós entre as mulheres, bendito é o fruto do vosso ventre, Jesus.
3: Santa Maria, Mãe de Deus, rogai por nós, pecadores, agora e na hora da nossa morte. Amém.
2: Em honra ao Espírito Santo que nos santifica, Ave Maria, cheia de graça, o Senhor é convosco. Bendita sois vós entre as mulheres, bendito é o fruto do vosso ventre, Jesus.
3: Santa Maria, Mãe de Deus, rogai por nós, pecadores, agora e na hora da nossa morte. Amém.
2: Glórias ao Pai, ao Filho e ao Espírito Santo.
3: Como era no princípio, agora.
1: Mas livrai-nos do mal. Amém.
0: Ave Maria, cheia de graça, o Senhor é convosco. Bendita sois vós entre as mulheres, e bendito é o fruto do vosso ventre, Jesus.
1: Santa Maria, Mãe de Deus, rogai por nós, pecadores, agora e na hora de nossa morte. Amém.
0: Ave Maria, cheia de graça, o Senhor é convosco. Bendita sois vós entre as mulheres, e bendito é o fruto do vosso ventre, Jesus.
1: Santa Maria, Mãe de Deus, rogai por nós, pecadores, agora e na hora de nossa morte. Amém.
0: Ave Maria, cheia de graça, o Senhor é convosco. Bendita sois vós entre as mulheres, e bendito é o fruto do vosso ventre, Jesus.
1: Santa Maria, Mãe de Deus, rogai por nós, pecadores, agora e na hora de nossa morte. Amém.
0: Ave Maria, cheia de graça, o Senhor é convosco. Bendita sois vós entre as mulheres, e bendito é o fruto do vosso ventre, Jesus.
1: Santa Maria, Mãe de Deus, rogai por nós, pecadores, agora e na hora de nossa morte. Amém.
0: Ave Maria, cheia de graça, o Senhor é convosco. Bendita sois vós entre as mulheres, e bendito é o fruto do vosso ventre, Jesus.
1: Santa Maria, Mãe de Deus, rogai por nós, pecadores, agora e na hora de nossa morte. Amém.
0: Ave Maria, cheia de graça, o Senhor é convosco. Bendita sois vós entre as mulheres, e bendito é o fruto do vosso ventre, Jesus.
1: Santa Maria, Mãe de Deus, rogai por nós, pecadores, agora e na hora de nossa morte. Amém.
0: Ave Maria, cheia de graça, o Senhor é convosco. Bendita sois vós entre as mulheres, e bendito é o fruto do vosso ventre, Jesus.
1: Santa Maria, Mãe de Deus, rogai por nós, pecadores, agora e na hora de nossa morte. Amém.
0: Ave Maria, cheia de graça, o Senhor é convosco. Bendita sois vós entre as mulheres, e bendito é o fruto do vosso ventre, Jesus.
1: Santa Maria, Mãe de Deus, rogai por nós, pecadores, agora e na hora de nossa morte. Amém.
0: Ave Maria, cheia de graça, o Senhor é convosco. Bendita sois vós entre as mulheres, e bendito é o fruto do vosso ventre, Jesus.
1: Santa Maria, Mãe de Deus, rogai por nós, pecadores, agora e na hora de nossa morte. Amém.
0: Ave Maria, cheia de graça, o Senhor é convosco. Bendita sois vós entre as mulheres, e bendito é o fruto do vosso ventre, Jesus.
1: Santa Maria, Mãe de Deus, rogai por nós, pecadores, agora e na hora de nossa morte. Amém.

0: Pai nosso que estais no céu, santificado seja o vosso nome. Venha a nós o vosso reino, seja feita a vossa vontade, assim na terra como no céu.
1: O pão nosso de cada dia nos dai hoje, perdoai as nossas ofensas, assim como nós perdoamos a quem nos tem ofendido, e não nos deixeis cair em tentação, mas livrai-nos do mal.
0: Amém. Ave Maria, cheia de graça, o Senhor é convosco. Bendita sois vós entre as mulheres, e bendito é o fruto do vosso ventre, Jesus.
1: Santa Maria, Mãe de Deus, rogai por nós, pecadores, agora e na hora de nossa morte. Amém.
0: Ave Maria, cheia de graça, o Senhor é convosco. Bendita sois vós entre as mulheres, e bendito é o fruto do vosso ventre, Jesus.
1: Santa Maria, Mãe de Deus, rogai por nós, pecadores, agora e na hora de nossa morte. Amém.
0: Ave Maria, cheia de graça, o Senhor é convosco. Bendita sois vós entre as mulheres, e bendito é o fruto do vosso ventre, Jesus.
1: Santa Maria, Mãe de Deus, rogai por nós, pecadores, agora e na hora de nossa morte. Amém.
0: Ave Maria, cheia de graça, o Senhor é convosco. Bendita sois vós entre as mulheres, e bendito é o fruto do vosso ventre, Jesus.
1: Santa Maria, Mãe de Deus, rogai por nós, pecadores, agora e na hora de nossa morte. Amém.
0: Ave Maria, cheia de graça, o Senhor é convosco. Bendita sois vós entre as mulheres, e bendito é o fruto do vosso ventre, Jesus.
1: Santa Maria, Mãe de Deus, rogai por nós, pecadores, agora e na hora de nossa morte. Amém.
0: Ave Maria, cheia de graça, o Senhor é convosco. Bendita sois vós entre as mulheres, e bendito é o fruto do vosso ventre, Jesus.
1: Santa Maria, Mãe de Deus, rogai por nós, pecadores, agora e na hora de nossa morte. Amém.
0: Ave Maria, cheia de graça, o Senhor é convosco. Bendita sois vós entre as mulheres, e bendito é o fruto do vosso ventre, Jesus.
1: Santa Maria, Mãe de Deus, rogai por nós, pecadores, agora e na hora de nossa morte. Amém.
0: Ave Maria, cheia de graça, o Senhor é convosco. Bendita sois vós entre as mulheres, e bendito é o fruto do vosso ventre, Jesus.
1: Santa Maria, Mãe de Deus, rogai por nós, pecadores, agora e na hora de nossa morte. Amém.
0: Ave Maria, cheia de graça, o Senhor é convosco. Bendita sois vós entre as mulheres, e bendito é o fruto do vosso ventre, Jesus.
1: Santa Maria, Mãe de Deus, rogai por nós, pecadores, agora e na hora de nossa morte. Amém.
0: Ave Maria, cheia de graça, o Senhor é convosco. Bendita sois vós entre as mulheres, e bendito é o fruto do vosso ventre, Jesus.
1: Santa Maria, Mãe de Deus, rogai por nós, pecadores, agora e na hora de nossa morte. Amém.

0: Pai nosso que estais no céu, santificado seja o vosso nome. Venha a nós o vosso reino, seja feita a vossa vontade, assim na terra como no céu.
1: O pão nosso de cada dia nos dai hoje, perdoai as nossas ofensas, assim como nós perdoamos a quem nos tem ofendido, e não nos deixeis cair em tentação, mas livrai-nos do mal. Amém.
0: Ave Maria, cheia de graça, o Senhor é convosco. Bendita sois vós entre as mulheres, e bendito é o fruto do vosso ventre, Jesus.
1: Santa Maria, Mãe de Deus, rogai por nós, pecadores, agora e na hora de nossa morte. Amém.
0: Ave Maria, cheia de graça, o Senhor é convosco. Bendita sois vós entre as mulheres, e bendito é o fruto do vosso ventre, Jesus.
1: Santa Maria, Mãe de Deus, rogai por nós, pecadores, agora e na hora de nossa morte. Amém.
0: Ave Maria, cheia de graça, o Senhor é convosco. Bendita sois vós entre as mulheres, e bendito é o fruto do vosso ventre, Jesus.
1: Santa Maria, Mãe de Deus, rogai por nós, pecadores, agora e na hora de nossa morte. Amém.
0: Ave Maria, cheia de graça, o Senhor é convosco. Bendita sois vós entre as mulheres, e bendito é o fruto do vosso ventre, Jesus.
1: Santa Maria, Mãe de Deus, rogai por nós, pecadores, agora e na hora de nossa morte. Amém.
0: Ave Maria, cheia de graça, o Senhor é convosco. Bendita sois vós entre as mulheres, e bendito é o fruto do vosso ventre, Jesus.
1: Santa Maria, Mãe de Deus, rogai por nós, pecadores, agora e na hora de nossa morte. Amém.
0: Ave Maria, cheia de graça, o Senhor é convosco. Bendita sois vós entre as mulheres, e bendito é o fruto do vosso ventre, Jesus.
1: Santa Maria, Mãe de Deus, rogai por nós, pecadores, agora e na hora de nossa morte. Amém.
0: Ave Maria, cheia de graça, o Senhor é convosco. Bendita sois vós entre as mulheres, e bendito é o fruto do vosso ventre, Jesus.
1: Santa Maria, Mãe de Deus, rogai por nós, pecadores, agora e na hora de nossa morte. Amém.
0: Ave Maria, cheia de graça, o Senhor é convosco. Bendita sois vós entre as mulheres, e bendito é o fruto do vosso ventre, Jesus.
1: Santa Maria, Mãe de Deus, rogai por nós, pecadores, agora e na hora de nossa morte. Amém.
0: Ave Maria, cheia de graça, o Senhor é convosco. Bendita sois vós entre as mulheres, e bendito é o fruto do vosso ventre, Jesus.
1: Santa Maria, Mãe de Deus, rogai por nós, pecadores, agora e na hora de nossa morte. Amém.
0: Ave Maria, cheia de graça, o Senhor é convosco. Bendita sois vós entre as mulheres, e bendito é o fruto do vosso ventre, Jesus.
1: Santa Maria, Mãe de Deus, rogai por nós, pecadores, agora e na hora de nossa morte. Amém.

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1: Olá, paz de Cristo. Seja bem-vindo você que sintoniza conosco. Estamos unidos para rezarmos o ofício da Imaculada Conceição, para entoarmos louvores a Nossa Senhora. Nossa Senhora, aquela que intercede por nós, aquela que é a nossa advogada. E convido você agora a colocar a intenção do seu coração, o seu pedido, a sua prece. Eu convido você agora a colocar todas as suas aflições, todos os seus medos, todas as suas inseguranças no coração de Jesus, para que Nossa Senhora possa interceder. Diz a frase: peça à mãe que o filho atende. Nós vamos rogar agora pelas mãos de Nossa Senhora. Iniciemos em nome do Pai, do Filho e do Espírito

0: O ofício de Nossa Senhora, embora de origem medieval, é patrimônio da fé do povo brasileiro a Maria, Mãe de Deus. Podemos dizer que ele é uma oração para defender a Imaculada Conceição, que sofreu grandes combates no século XII por parte de teólogos, que duraram até o dia 8 de dezembro de 1854, quando Pio IX, depois de consultar os bispos do mundo inteiro, declarou e definiu como dogma de fé a doutrina da Imaculada. O ofício da Imaculada Conceição foi escrito antes da definição do dogma, na Itália, no século XV, por Bernardino de Bustis, com a aprovação do Papa Inocêncio XI, em 1678. Foi enriquecido por Pio IX em 31 de março de 1876, com 300 dias de indulgência cada vez que recitado. Uma antiga tradição diz que Nossa Senhora se ajoelha no céu quando alguém na terra reza o ofício.
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Louvado seja nosso Senhor Jesus Cristo. Meus irmãos, mais um dia em nossa querida festa, em honra de nossa excelsa padroeira, a Senhora Santana. Nos alegramos por mais uma noite em que nos encontramos para a celebração da Santíssima Eucaristia e também para esse exercício de piedade, a oração da novena. Nós estamos vivendo este momento tão bonito, que é parte constituinte da identidade deste povo. Nós não estamos aqui de forma alguma simbolizando uma coisa qualquer, faz parte da identidade do barrosense a festa de Santana e tudo aquilo que nós realizamos em favor dela. Que jamais possamos desrespeitar aquilo que é nosso, mas que faz parte da história do nosso povo. É uma alegria valorizar a cada instante que renovamos a nossa fé na comunhão de irmãos. Nos alimentamos na caridade fraterna, porque nos reunimos para fazer o bem, colocamos aquilo que temos a serviço dos mais necessitados, porque tudo aquilo que construímos na festa está a serviço da promoção humana, no cuidado com os mais pobres, mas ao mesmo tempo renovamos aquilo que de fato transforma a sociedade, que são os valores que nascem de dentro. Qualquer atitude externa, qualquer medida repressora, não transforma vidas. O que muda é aquilo que nasce do íntimo do nosso coração. E por isso nós nos alegramos com a sua presença nesta noite. Muito obrigado, porque você faz parte desta história e contribui para que este momento se torne sublime, não obstante as adversidades do tempo presente. Nos colocamos uma vez mais nesta liturgia para celebrar esta Eucaristia. E hoje nós acolhemos como participação os coroinhas, a Irmandade do Santíssimo Sacramento e a equipe de leitores aqui da Matriz. De modo muito especial, nós acolhemos nesta noite o reverendíssimo padre Rondinelli, que é pároco lá da paróquia de São José Operário, em São João del Rei, no Tijuco, que é filho conhecido, querido da nossa comunidade paroquial, e como digo todos os dias, neste tempo alegre, festivo, como é bom perceber que o olhar da Senhora Santana vai alcançando seus netos que exercem a função de ministros ordenados em tantos lugares, sendo extensão do reino de Deus, e foram formados nesse útero, né? Tão generoso, o útero desta comunidade, capaz de fomentar a vida vocacional em nossa Igreja Católica de formas tão variadas. Muito obrigado por ter aceitado o convite, por estar aqui nesta noite. Queremos renovar o nosso acolhimento ao Frei Marlon e ao Senhor com uma calorosa salva de palmas. Seja bem-vindo. E nesta noite nós vamos acolher de uma forma muito carinhosa, meus irmãos, minhas irmãs, a imagem da Senhora Santana por meio da comunidade São João Batista. A cada dia a imagem é trazida pelos membros das mais variadas comunidades da paróquia. Ela é a padroeira do nosso município e todos nós estamos num gesto de comunhão fraterna neste tempo festivo. Hoje, através da Rosa do Carmo de Araújo, seus familiares, representando a comunidade São João Batista, nós acolhemos a imagem daquela que fala o nosso coração, que nos sustenta em nossas aflições e que permanece nos educando no caminho da fé. Com alegria, com um coração renovado pela devoção que temos para com esta avó, acolhemos a imagem da Senhora Santana.

0: Em nome do Pai, do Filho e do Espírito Santo.
1: Amém.
0: A graça de nosso Senhor Jesus Cristo, o amor do Pai e a comunhão do Espírito Santo estejam sempre convosco. Irmãos e irmãs, reconheçamos os nossos pecados para celebrarmos dignamente os santos mistérios. Confessemos os nossos pecados, confesso a Deus Todo-Poderoso e a vós, irmãos e irmãs, que pequei muitas vezes por pensamentos e palavras, atos e omissões, por minha tão grande culpa, e peço à Virgem Maria, aos anjos e santos, e a vós, irmãos e irmãs, que rogueis por mim a Deus nosso Senhor. Deus Todo-Poderoso tenha compaixão de nós, perdoe os nossos pecados e nos

Oremos. Senhor, sede propício a vossos fiéis e benigno, multiplicai neles os dons da vossa graça, para que, fervorosos na fé, esperança e caridade, perseverem sempre vigilantes na observância dos vossos mandamentos. Por nosso Senhor Jesus Cristo, vosso Filho, que é Deus, e convosco vive e reina, na unidade do Espírito Santo, por todos os séculos dos séculos. Amém.

Leitura do livro da sabedoria. Não há, além de ti, outro Deus que cuide de todas as coisas e a quem devas mostrar que teu julgamento não foi injusto. A tua força é princípio da tua justiça, e o teu domínio sobre todos te faz para com todos indulgente. Mostras a tua força a quem não crê na perfeição do teu poder, e nos que te conhecem, castigas o seu atrevimento. No entanto, dominando tua própria força, julgas com clemência e nos governas com grande consideração. Pois quando quiseres, está ao teu alcance fazer uso do teu poder. Assim procedendo, ensinastes ao teu povo que o justo deve ser humano, e a teus filhos deste a confortadora esperança de que concedes o perdão aos pecadores. Palavra do Senhor.

Leitura da carta de São Paulo aos Romanos. Irmãos, o Espírito vem em socorro da nossa fraqueza, pois nós não sabemos o que pedir, nem como pedir. É o próprio Espírito que intercede em nosso favor com gemidos inefáveis. E aquele que penetra o íntimo dos corações sabe qual é a intenção do Espírito. Pois é sempre segundo Deus que o Espírito intercede em favor dos santos. Palavra do Senhor.

Naquele tempo, Jesus contou outra parábola à multidão. O rei dos céus é como um homem que semeou boas sementes no seu campo. Enquanto todos dormiam, veio seu inimigo, semeou o joio no meio do trigo e foi embora. Quando o trigo cresceu e as espigas começaram a se formar, apareceu também o joio. Os empregados procuraram o dono e lhe disseram: Senhor, não semeaste boa semente no teu campo? De onde veio então o joio? O dono respondeu: Foi algum inimigo que fez isso. Os empregados lhe perguntaram: Quer que vamos arrancar o joio? O dono respondeu: Não. Pode acontecer que, arrancando o joio, arranqueis também o trigo. Deixai crescer um e o outro até a colheita. E do tempo da colheita, direi o que exporta o trigo: arrancai primeiro o joio e amarrai em feixes para ser queimado. Recolhei, porém, o trigo no seu celeiro. Jesus contou-lhe outra parábola. O rei dos céus é como uma semente de mostarda, que o homem pega e semeia no seu campo. Embora ela seja a menor de todas as sementes, quando cresce, fica maior que as outras plantas e torna-se uma árvore, de modo que os pássaros vêm e fazem ninhos em seus ramos. Jesus contou-lhes ainda outra parábola. O rei dos céus é como um fermento. Uma mulher pega e mistura com 3 porções de farinha até que tudo fica fermentado. Tudo isso Jesus falava em parábolas às multidões. Nada lhes falava sem usar parábolas. Para se cumprir, foi dito pelo profeta: Abrirei a boca para falar em parábolas, vou proclamar coisas escondidas desde a criação do mundo. Então Jesus deixou as multidões e foi para casa. Seus discípulos aproximaram-se dele e disseram: Explica-nos a parábola do joio. Respondeu: Aquele que semeia a boa semente é o filho do homem. O campo é o mundo. A boa semente são os que pertencem ao reino. O joio são os que pertencem ao maligno. O inimigo que semeou o joio é o diabo. A colheita é o fim dos tempos. Os ceifadores são os anjos. Como o joio é recolhido e queimado ao fogo, assim também acontecerá no fim dos tempos. E do homem enviará os seus anjos e eles reinarão o seu reino, todos que fazem pecar e os que praticam o mal. Depois lançarão a fornalha de fogo, que haverá ali choro e ranger de dentes. Então os justos brilharão com o sol no reino de seu Pai. Quem tem ouvidos, ouça. Palavra da salvação.

Reverendíssimo Padre Jorge Wilson, de um digno pároco desta paróquia querida e amada de Santana do Barroso, a quem manifesto mais uma vez a minha gratidão, a delicadeza do convite para todos os anos estarmos aqui, reunidos com esta comunidade onde nascemos na fé, pela graça do batismo, onde fomos crescendo, amadurecendo a nossa vocação, chamados por Deus, de onde nós saímos e onde nós mantemos a referência para a nossa vida como bons cristãos. Muito obrigado, Padre Jorge, por essa oportunidade. Fico muito feliz pelo convite de estar aqui, junto com os meus conterrâneos e devotos da Senhora Santana, para celebrarmos este novenário festivo. Prezado irmão, no ministério ordenado, Frei Marlon, Diácono Andrade, seminarista, queridos irmãos e irmãs leigos e leigas enganjados da vida de nossa paróquia, e que participam de maneira especial deste terceiro dia da novena preparatória. Queridos barrosenses, irmãos e irmãs, devotos de Santana, presentes aqui nesta igreja matriz, e a minha saudação também se estende a você, prezado irmão e irmã, que nesse instante nos acompanham pelos meios de comunicação, pelo canal de vídeo da nossa paróquia de Santana, pelas redes sociais, pela rádio que transmite, pela TV Barroso, enfim, todos aqueles que de longe ou de perto, devotos da querida Santana, de suas casas, de seus lares e de tantos lugares, também se fazem presentes conosco, celebrando este novenário festivo. Queridos irmãos e irmãs, neste domingo, santo dia do Senhor, reunidos ao redor do altar, nosso coração se enche de alegria e gratidão. Não estamos aqui apenas para cumprir um preceito dominical, mas nós estamos aqui reunidos para viver o encontro mais profundo que Deus nos oferece nesta terra, a celebração da Santíssima Eucaristia. Aqui, em torno dessas mesas, meus irmãos, da palavra e da Eucaristia, nós nos sentimos amados. Ainda há poucos dias, muito poucos dias, diante dessas mesas, celebrando a Eucaristia, entregava a Deus o descanso eterno da minha mãe, a vida da minha mãe. E aqui, com o coração doído, choroso, nestas mesas encontramos o norte e o conforto para nos sustentar na fé. E aqui também, na mesa da Eucaristia, que nós rendemos ação de graças, com certeza, quantos estão aqui agradecendo uma graça alcançada, ou com o coração repleto de desejo de alcançar graças e bênçãos, por intermédio da intercessão da Senhora Santana. Por isso, nós nos reunimos em torno da Eucaristia, na Santa Missa, com o coração repleto de gratidão e de muita alegria. A celebração da Santíssima Eucaristia, meus irmãos, que nós celebramos e vivemos a cada domingo, é uma pequena Páscoa que nós somos convidados também a viver e a celebrar. Memorial vivo da morte e ressurreição de Cristo, fonte da qual brota toda a vida da nossa igreja. A igreja vive da Eucaristia. Hoje nós somos convidados a redescobrir uma vez mais que a Eucaristia não termina com a missa. O mesmo Jesus que se oferece por nós no altar permanece vivo primeiramente em nós que comungamos.
porque todas as vezes que nós comungamos o corpo e o sangue de Cristo, nós nos tornamos tabernáculos ambulantes, nós nos tornamos portadores de Cristo. Por isso hoje, não por coincidência, porque nas coisas de Deus nada é coincidência, tudo é providencial, nós fazemos memória a São Cristóvão, aquele que conduz o Cristo. Como Cristóvão, nós que comungamos também nos tornamos cristóforos. Carregamos o Cristo, conduzimos o Cristo, o nosso coração se transforma em tabernáculo da Eucaristia. E essa Eucaristia, ela também, amados irmãos e irmãs, ela permanece no Santíssimo Sacramento, velado sobre as espécies do pão, presente, vivo e noite, corpo e sangue e alma de nosso Senhor Jesus Cristo, esperando cada um de nós para um encontro no amor, na adoração. Aquele que recebemos em comunhão é o mesmo que contemplamos em silêncio, adoramos com reverência, deixamos transformar o nosso coração pelo seu amor. Neste terceiro dia do nosso novenário, em honra à Senhora Santana, nós somos conduzidos ao centro desta fé que cremos e professamos. Esse coração de Jesus, de um coração que tanto amou, que permanece vivo e presente em nós e no meio de nós, no Santíssimo Sacramento da Eucaristia, que nós adoramos, louvamos e glorificamos. Que essa celebração, meus irmãos, reacenda em nós o encanto diante do mistério eucarístico. Que essa celebração que hoje nós celebramos aumente em nós o amor a este mistério admirável que nós estamos agora a realizar nesta Santa Missa, nesta Santa Eucaristia, que é sempre tão antiga e sempre tão nova. Antiga porque foi instituída pelo Cristo lá na última ceia, e tão nova porque nela nós fazemos memória do mesmo sacrifício de amor do Cristo Jesus por cada um de nós. Agora, meus irmãos e minhas irmãs, o tema que nos é proposto hoje, este coração que tanto amou, por meio da adoração eucarística, adorar este coração que tanto nos amou, venerar, contemplar, deixar-se envolver por este mistério de amor presente na Eucaristia. Agora, só aqueles que sabem amar podem compreender a doçura do amor eucarístico. Porque amor, amados irmãos e irmãs, exige presença. Jesus, quando percebeu que estava cada vez mais próxima a sua hora derradeira de partir para o Pai, amando-nos, ele encontra na forma da Eucaristia um modo de permanecer constantemente conosco, numa presença viva, verdadeira, real, corpo, sangue, alma e divindade, na Eucaristia. Na Eucaristia, amados irmãos e irmãs, é na Eucaristia que Jesus continua oferecendo uma presença amorosa. A sua misericórdia, a sua presença de amizade. Por isso, capazes do amor, compreendemos o amor do Cristo expresso na Eucaristia. Na encíclica de Lexit Nus, o saudoso Papa Francisco, ele nos recorda que a expressão amou-nos resume todo o mistério de redenção. O mistério da redenção é um mistério amoroso.
Tudo nasce do amor com que Cristo nos amou primeiro. Antes de qualquer resposta nossa, antes de qualquer mérito de nossa parte, antes mesmo de reconhecermos a sua presença, Ele já nos amava. Ele já nos amava. Por isso, a adoração eucarística é uma resposta de amor àquele que nos ama. Adoração eucarística, nos dizeres do Papa Francisco, é o gesto humilde de quem reconhece: Senhor, eu estou aqui porque fui amado primeiro por Ti. Diante da Eucaristia, não vamos apenas para apresentar as nossas necessidades. Vamos, sobretudo, permanecer diante daquele que nos ama. Para diante daquele que nos ama, nos sentirmos verdadeiramente amados e amados de verdade. A palavra de Deus deste 16º domingo do tempo comum que celebramos, meus irmãos, nos ajuda a compreender ainda mais a loucura amorosa deste coração de Deus, revelado por Jesus Cristo. Nos conduz ao encontro com Ele, presente no sacramento do amor, a experimentar a sua paciência misericordiosa. Olha, queridos irmãos e irmãs, nós vivemos num mundo marcado por muita pressa, pelo julgamento precipitado, pela intolerância. Queremos soluções imediatas, respostas rápidas e muitas vezes pela intolerância. Queremos soluções imediatas, respostas

mesmo campo onde o dono havia plantado boa semente. Os empregados querem arrancar imediatamente o joio, mas o Senhor responde: não, não. Pode acontecer que arrancando o joio, arranqueis também o trigo. Deixai crescer um e o outro até a colheita. Amados irmãos e irmãs, quantas vezes somos rápidos para rotular as pessoas? Classificamos uns como bons e outros como maus, facilmente, ligeiramente, esquecendo que cada coração é um campo onde convivem trigo e joio. Assim é o terreno do coração de todos nós. Em todos nós existe a graça de Deus, mas também existem fragilidades, pecados, limitações. Antes de apontarmos o joio na vida dos outros, somos chamados a cuidar do trigo que Deus deseja fazer crescer em nós. Essa resposta nos surpreende, meus irmãos. Não porque Deus seja indiferente ao mal, mas porque Ele conhece profundamente o nosso coração de humanos. Deus sabe que o julgamento definitivo pertence a Ele e que o tempo presente é o tempo da misericórdia. O tempo presente é o tempo da conversão, da mudança. O tempo presente é o tempo de tomada de posse da graça que Ele nos oferece gratuitamente, para não deixar com que o joio cresça em nós, mas frutifique o trigo, para que no final a colheita seja boa, que nós sejamos recolhidos nos ceifeiros de Deus. A primeira leitura do livro da Sabedoria também ilumina essa verdade que anunciamos. Ela nos apresenta um Deus todo-poderoso, onipotente, um Deus onisciente que sabe de tudo. Nada passa despercebido diante dos olhos de Deus. E quantas vezes nós somos tentados a pensar que Deus dorme, que Deus cochila, que Deus não vê, não compreendemos as demoras e as delongas de Deus. Esse Deus, amados irmãos e irmãs, é um Deus paciencioso, cuja força se manifesta na misericórdia e no perdão. O mundo muitas vezes entende o poder como imposição, como domínio, força. Mas Deus revela que o verdadeiro poder está no amor paciente, na capacidade de esperar, perdoar e oferecer sempre uma nova oportunidade, lição que nós precisamos aprender, porque nós não somos assim. Queremos tudo no nosso tempo e no nosso momento e realizar as coisas às pressas, na rapidez e na agilidade. Amados irmãos e irmãs, Deus demonstra a sua força na misericórdia. O Senhor é poderoso não porque destrói rapidamente até mesmo o mal que se faz presente na nossa vida. Tudo isso porque Ele governa o universo com justiça, com bondade e com paciência. O seu perdão, aliás, o seu poder manifesta-se no perdão e na oportunidade sempre renovada de recomeçar. Essa mensagem é particularmente importante quando refletimos sobre a dimensão da adoração eucarística. Diante do Santíssimo Sacramento, aprendemos justamente a paciência de Deus. Na adoração, não fazemos muitas coisas, simplesmente permanecemos diante de Jesus, deixando que Ele transforme o nosso coração. Aquele que espera pacientemente

0: Certamente nossa conversão nos ensina também a esperar os tempos de Deus, a confiar na ação silenciosa da graça e permitir que o trigo bom semeado por Ele amadureça no terreno do nosso coração. São Paulo, na segunda leitura, acrescenta outro elemento de suma importância. Muitas vezes somos tão limitados que nem sabemos rezar como convém. Mas é o Espírito Santo que intercede por nós com gemidos inefáveis. Enquanto Deus espera pacientemente nossa conversão, não nos abandonando, o Espírito trabalha silenciosamente em nosso interior, fortalecendo o bem e enfraquecendo aquilo que precisa ser transformado. Quantas vezes, irmãos e irmãs, chegamos diante do Senhor sem nenhuma palavra? Chegamos cansados, fadigados, preocupados, feridos, carregando tantas inquietações. Mas a oração, ela não depende apenas daquilo que nós conseguimos expressar. Na adoração, o Espírito Santo reza em nós, nos conduz a uma comunhão cada vez mais profunda e larga com Deus. Na Eucaristia, Cristo continua semeando essa boa semente em nossa vida. Por isso, cada comunhão que nós comungamos, recebemos e adoramos, fortalece o trigo da fé, da esperança e da caridade. Cada momento de adoração permite que o Senhor retire pouco a pouco o joio do egoísmo, do orgulho, da impaciência e da falta de perdão. Por fim, meus irmãos e minhas irmãs, aprendamos essa nobre lição. Um cristão que adora o Senhor aprende a amar mais. Um cristão que se genuflete diante do Santíssimo Sacramento também se ajoelha para servir melhor e olhar para o próximo com mais misericórdia. Quem permanece diante do coração de Jesus, adorando, aprende a ter um coração semelhante ao dele. E olha, como todos nós, eu, o primeiro, quem vos fala, porque a minha boca está primeiro mais próxima dos meus ouvidos e do meu coração. Como precisamos aprender a sermos também presenças eucarísticas. Por isso, que este novenário seja para nós um verdadeiro caminho de transformação. Que cada celebração eucarística, tão importante, tão antiga e tão sempre nova, tão cheia de novidade para a vida de todos nós, por isso nós nunca podemos participar de uma missa e dela sairmos os mesmos. Ineficácia do nosso coração para acolher a graça da novidade que a Eucaristia traz para cada um de nós que a celebramos. Que cada pregação, que cada encontro, cada comunhão, cada momento de adoração, cada visita ao Santíssimo Sacramento sejam oportunidades ímpares que Deus nos oferece para crescermos no amor. Que o fruto desta festa seja uma comunidade mais apaixonada por Cristo, mais reconciliada, mais comprometida com a missão e mais fiel à oração e à adoração. Que neste caminho de aproximação do coração de Jesus, contemplemos com alegria nossa excelsa padroeira, a Senhora Santana. Fiquemos de pé, meus irmãos. Voltemos os nossos olhos para a nossa querida padroeira, Senhora Santana. Ela recebeu de Deus uma missão extraordinária: formar o coração da Virgem Maria, ensinar-lhe a escutar a palavra, a confiar no Senhor e a viver plenamente a vontade de Deus. E olha, tenho ousadia de vos dizer, não houve na história da salvação uma criatura humana que viveu mais intimamente com Cristo Jesus que Maria. Só Maria, que foi formada na escola de Santana. Ali Maria aprendeu a guardar todas as coisas no coração, aprendeu a acolher o amor de Deus e a responder com uma vida inteira entregue a seu Filho Jesus. Por isso, meus irmãos e minhas irmãs, supliquemos, ó Senhora Santana, Mãe e Mestra, vós que fostes capaz de ensinar e preparar tão bem a Virgem Maria para viver plenamente essa relação amorosa com seu Filho Jesus, ensinai-nos também a nós, seus devotos, barrosenses, o caminho da intimidade com o Senhor. Educai nosso coração para a oração, para o silêncio, para a escuta da palavra, para a adoração eucarística. Alcançai-nos a graça de viver este novenário, Senhora Santana, como um tempo oportuno de acolher no mais profundo do nosso coração os ensinamentos que o Senhor deseja nos oferecer. Que tudo aquilo que experimentaremos, tudo, tudo, sejam oportunidades de nos tornarmos cada dia mais amados por aquele que nos amou desde sempre para sempre. Que, conduzidos por vós, Senhora Santana, possamos nos aproximar cada vez mais do coração de Jesus e experimentar a alegria de viver sustentados por esse amor. E transformados por esse amor, anunciemos ao mundo a grande verdade que sustenta a nossa esperança. Somos amados desde sempre e para sempre pelo coração de Cristo. Amém. Creio em Deus Pai Todo-Poderoso, Criador do céu e da terra, e em Jesus Cristo, seu único Filho, nosso Senhor, que foi concebido pelo poder do Espírito Santo. Nasceu da Virgem Maria, padeceu sobre Pôncio Pilatos, foi crucificado, morto e sepultado, desceu à mansão dos mortos, ressuscitou no terceiro dia, subiu aos céus, está sentado à direita de Deus Pai Todo-Poderoso, onde há de vir julgar os vivos e os mortos. Creio no Espírito Santo, na Santa Igreja Católica, na comunhão dos santos, na remissão dos pecados, na ressurreição da carne, na vida eterna. Amém. Irmãs e irmãos, confiantes de que o Senhor cuida de todas as coisas, peçamos que Ele venha em socorro da nossa fraqueza, rezando com fé. Senhor, mostrai-nos a vossa força.
1: Pela Igreja de Deus, para que viva na unidade que gera compromisso e saiba superar as divisões e as tensões por meio da fraternidade e da caridade, rezemos com fé. Senhor, pelos povos, para que em meio às agitações e ansiedades do mundo atual, tenham as luzes do Espírito Santo que tudo acalma e torna possível, rezemos com fé.
0: Senhor, mostrai-nos a vossa força.
1: Pela saúde mental, física e espiritual de todas as pessoas que, atormentadas pela cultura do ódio, da violência e da intolerância, adoecem e se tornam insensíveis, rezemos com fé.
0: Senhor, mostrai-nos a vossa força.
1: Pelas paróquias, para que, pondo a comunhão no centro, sejam cada vez mais comunidades de fé, fraternidade e acolhimento dos mais necessitados, rezemos com fé.
0: Senhor, mostrai-nos a vossa força. Deus de toda bondade e paciência, em vós está nossa confiança. Acolhei os nossos humildes pedidos que depositamos diante do vosso coração, por Cristo nosso Senhor. Amém.
1: Oração dos dizimistas. Recebei, Senhor, nosso dízimo. Não é uma esmola, porque não sois mendigo. Não é simples contribuição, porque não precisais dela. Essa importância representa, Senhor, o nosso reconhecimento, amor e participação na vida da comunidade. Pois o que temos, recebemos de vós. Ofereço, Pai, agora, de todo o coração, o tudo que posso. Amém.

irmãs, para que o sacrifício da Igreja nesta pausa restauradora na caminhada rumo ao céu seja aceito por Deus Pai Todo-Poderoso. Ó Deus, no único sacrifício da cruz, levastes à plenitude os diversos sacrifícios da antiga lei. Aceitai esta oblação das mãos dos vossos fiéis e santificai-a com a mesma bênção que destes à oferta de Abel, a fim de que sirva para a salvação de todos o que cada um trouxe em vossa honra por Cristo nosso Senhor. O Senhor esteja convosco. Corações ao alto. Demos graças ao Senhor nosso Deus. Na verdade é digno e justo, é nosso dever e salvação. Dar-vos graças sempre e em todo lugar, Senhor Pai Santo, Deus Eterno e Todo-Poderoso. Pois em vossa misericórdia amastes tanto o mundo, que nos enviastes vosso próprio Filho como Redentor. Quisestes que ele fosse em tudo igual a nós, menos no pecado, para amardes em nós o que vos comprazia em vosso Filho. Por sua obediência, ele restaurou os dons que por nossa desobediência, pecando, tínhamos perdido. Por isso também nós os louvamos, Senhor, com todos os anjos e santos, e exultantes cantamos a uma só voz.

Vossos santo e fonte de toda a santidade, santificai, pois, estes dons, derramando sobre eles o vosso Espírito, a fim de que se tornem para nós o corpo e o sangue de nosso Senhor Jesus Cristo. Estando para ser entregue, abraçando livremente a paixão, Jesus tomou o pão, pronunciou a bênção de ação de graças, partiu e o deu aos seus discípulos, dizendo: tomai todos e comei, isto é o meu corpo, que será entregue por vós.

modo no fim da ceia, ele tomou o cálice em suas mãos e, dando graças novamente, o entregou aos seus discípulos, dizendo: tomai todos e bebei, este é o cálice do meu sangue, o sangue da nova e eterna aliança, que será derramado por vós e por todos para a remissão dos pecados. Fazei isto em memória de mim.

0: mistério da fé. Anunciamos, Senhor, a vossa morte e proclamamos a vossa ressurreição. Vinde, Senhor Jesus. Celebrando, pois, o memorial da morte e ressurreição do vosso Filho, nós os oferecemos, ó Pai, o pão da vida e o cálice da salvação, e vos agradecemos porque nos tornastes dignos de estar aqui na vossa presença e vos servir. Suplicantes os pedimos que, participando do corpo e sangue de Cristo, sejamos reunidos pelo Espírito Santo num só corpo.
1: O Espírito
2: nos una num só corpo. Lembrai-vos, ó Pai, da vossa Igreja, que se faz presente pelo mundo inteiro, e aqui convocada no dia em que Cristo venceu a morte e nos fez participantes de sua vida imortal, que ela cresça na caridade, em comunhão com o Papa Leão, o nosso Bispo José Eudes, os bispos do mundo inteiro, os presbíteros, os diáconos e todos os ministros do vosso povo.
3: Lembrai-vos também na vossa misericórdia dos nossos irmãos e irmãs que adormeceram na esperança da ressurreição e de todos os que partiram desta vida, acolhei-os junto a vós na luz da vossa face.
2: Enfim, nós vos pedimos, tende piedade de todos nós e dai-nos participar da vida eterna, com a Virgem Maria, Mãe de Deus, São José, seu esposo, os apóstolos, a Senhora Santana, São Joaquim e todos os santos que neste mundo viveram na vossa amizade, a fim de vos louvarmos e glorificarmos por Jesus Cristo, vosso Filho.
0: Por Cristo, com Cristo e em Cristo, a vós, Deus Pai Todo-Poderoso, na unidade do Espírito Santo, toda honra e toda glória por todos os séculos dos séculos. Irmãos e irmãs, guiados pelo Espírito de Jesus, iluminados pela sabedoria do Evangelho, ousamos dizer: Pai nosso que estás no céu, santificado seja o vosso nome. Venha a nós o vosso reino, seja feita a vossa vontade, assim na terra como no céu. Pão nosso de cada dia nos dai hoje. Perdoai as nossas ofensas, assim como nós perdoamos a quem nos tem ofendido. Não nos deixeis cair em tentação, mas livrai-nos do mal. Livrai-nos de todos os males, ó Pai, e dai-nos hoje a vossa paz. Ajudados pela vossa misericórdia, sejamos sempre livres do pecado e protegidos de todos os perigos, enquanto aguardamos a feliz esperança e a vinda do nosso Salvador, Jesus Cristo. Senhor Jesus Cristo, disseste aos vossos apóstolos: eu vos deixo a paz, eu vos dou a minha paz. Não olhei os nossos pecados, mas a fé que anima a vossa Igreja. Dai-lhe, segundo o vosso desejo, a paz e a unidade, vós que sois Deus com o Pai e o Espírito Santo. A paz do Senhor esteja sempre convosco.
1: Amém.

Felizes os convidados para a ceia do Senhor. Eis o Cordeiro de Deus que tira o pecado do mundo.

0: Oremos. Nós os pedimos, Senhor misericordioso, permanecei junto ao vosso povo e fazei passar da antiga para a nova vida aqueles que iniciastes nos mistérios do céu por Cristo nosso Senhor.
1: Meus irmãos, nós queremos neste momento estender o nosso agradecimento ao Padre Rondinelli por ter atendido o nosso convite e, não obstante, há um momento de fragilidade que com certeza ele ainda vive, que é a perda recente da mãe, mas na certeza de que ela está transmitindo aquele mesmo sorriso encantador ao lado de Deus. Pela fé nós cremos na comunhão dos santos, né? Todas as vezes que nós celebramos a Eucaristia, nós temos certeza plena de que nós não estamos sozinhos. Nós estamos em comunhão com a Igreja que triunfa também no céu. E não existe momento mais consolador do que a Eucaristia. Mas não obstante esta realidade, como é bom perceber que o carinho da preparação, a perseverança na fé e o amor para com a comunidade são realidades que permanecem na vida e no ministério do Senhor. Muito obrigado pela presença ao Senhor. Nós queremos ofertar todo o afeto da nossa comunidade com uma calorosa salva de palmas.

0: O Senhor esteja convosco. Por intercessão da bem-aventurada Senhora Santana, da Virgem Maria, Mãe de Deus, do glorioso São José, desça sobre todos vós a bênção de Deus Todo-Poderoso, que é Pai e Filho e Espírito Santo, e permaneça para sempre. Bendigamos ao Senhor.
1: Em instantes daremos início às orações do terceiro dia da novena em honra à nossa padroeira, Senhora Santana. Recordamos que após a celebração da novena, nós teremos como parte social o movimento de barraquinhas, leilão, apresentação do projeto Garoto Cidadão e em seguida Munize e Manu. Destaco aqui a programação da semana de alguns dias. Na terça-feira, às 19 horas, nós teremos a Santa Missa com a bênção para as gestantes e para as velas de Santana. Na quarta-feira, às 15 horas, a Santa Missa pelos enfermos e idosos, com unção dos enfermos e bênção para os remédios. E ao final, na Praça Santana, confraternização. Se porventura você possui algum automóvel, conhece algum enfermo e pode então se colocar à disposição, dentro da sua possibilidade, em trazer esse enfermo para a matriz, nós pedimos essa caridade e desde já agradecemos. No sábado, às 19 horas, acontece a missa pelos casais jubilandos, que completam 25, 50, 60 anos de vida matrimonial, com a bênção das casas, das chaves e das famílias. Nós não teremos missas nos bairros no sábado. A missa acontece no sábado somente aqui às 19 horas. Próximo domingo, 26 de julho, dia dedicado à Senhora Santana, padroeira do município de Barroso, da paróquia, e também a São Joaquim. Nós teremos as missas aqui na matriz, às 7, às 8h30, presidida pelo bispo, às 10h30, com a consagração das crianças, às 14 horas, com a participação das comunidades rurais da nossa paróquia, às 16 horas, após a missa das 16, a procissão e a chegada à Santa Missa de encerramento. Recordamos também que durante os dias da semana acontecerá o atendimento de confissões, sempre às 15 e às 19 horas durante a Santa Missa. A agenda de shows da parte social da nossa festa é a seguinte. Na quinta-feira, teremos a apresentação de Pedrinho, em seguida Vivian Marques. Na sexta-feira, Letícia Coimbra. No sábado, Baragadá. E no domingo, o Clube da Seresta. Ressalto que as orações da novena encontram-se ao final da folha de cantos.

pensamentos, iluminai minha inteligência e inflamai minha vontade para que eu possa digna, atenta e devotamente praticar este exercício.

De pé, com o coração confiante, em oração, rezemos juntos este momento preparatório. Ó bem-aventurada Santana, eis-me prostrado diante de vós, cheio da mais sincera veneração em minha alma. Sois esta criatura privilegiada e particularmente amada por vossas extraordinárias virtudes e vossa santidade. Mereceste de Deus o insigne favor de dar a luz ao mundo, a tesoureira de todas as graças, a mulher bendita entre todas as mulheres, a mãe do Verbo encarnado, a Santíssima Virgem Maria. Por tão sublimes privilégios, dignai-vos, eu vos suplico, ó Dulcíssima e querida Santa, receber-me no número de vossos verdadeiros servos, aos quais eu pertenço e quero pertencer todos os dias de minha vida. Cercai-me com vossa proteção eficaz e obtende-me de Deus a imitação daquelas virtudes que tão generosamente praticastes. Obtende-me a graça de conhecer meus pecados e ter deles uma sincera dor, amar ardentemente a Jesus e a Maria e cumprir com fidelidade e perseverança meus deveres de Estado. Livrai-me de todos os perigos na vida e assisti-me na hora da morte, a fim de que me salve e chegue ao céu e possa convosco a mãe feliz bendizer e louvar o Verbo divino que se fez homem no ventre de vossa filha, a Puríssima Virgem Maria. Assim seja. Senhor, tende piedade de nós. Jesus Cristo, tende piedade de nós. Senhor, tende piedade de nós. Jesus Cristo, ouvi-nos. Jesus Cristo, atendei-nos. Deus Pai dos céus, Deus Filho Redentor do mundo, Deus Espírito Santo, Santíssima Trindade, que sois um só Deus. Santana, Santana Montanha de Horebe, Santana Raiz de Jessé, Santana Árvore Fecunda, Santana Vinha Frutífera, Santana Descendente de Reis, Santana Alegria dos Anjos, Santana Filha dos Patriarcas, Santana Oráculo dos Profetas, Santana Glória dos Santos, Santana Glória dos Sacerdotes e Levitas, Santana Nuvem Celeste Orvalho, Santana de Esplendente Alvura, Santana Vaso Cheio de Graça, Santana Modelo de Obediência, Santana Modelo de Misericórdia, Santana Riqueza da Igreja, Santana Refúgio dos Pecadores, Santana Auxílio dos Cristãos, Santana Libertação dos Cativos, Santana Consolação das Esposas, Santana Mãe das Viúvas, Santana Mestra das Virgens, Santana Porto dos Navegantes, Santana Guia dos Viajantes, Santana Saúde dos Enfermos, Santana Mãe da Mãe de Deus, Santana Luz dos Cegos, Santana Língua dos Mudos, Santana Ouvido dos Sordos, Santana Conforto dos Aflitos, Santana Socorro de todos os que vos invocam. Cordeiro de Deus, que tirais o pecado do mundo, Cordeiro de Deus, que tirais o pecado do mundo, Cordeiro de Deus, que tirais o pecado do mundo.

Deus. Ó Deus, que vos dignastes fazer a Senhora Santana a graça de ser a mãe da mãe de teu unigênito filho, concedei-nos por tua bondade.

os méritos daquela cuja memória celebramos com amor e devoção, mereçamos chegar à celeste Jerusalém. Por nosso

Como é bom sentirmos esta presença, sempre protetora, cuidadora, o olhar de Santana, que nos alcança uma vez mais neste dia de novena. Por isso, vamos saudá-la, não nos cansamos de saudá-la. Viva Senhora Santana! Viva nossa padroeira! Viva cuidadora de Barroso! Viva Senhora Santana! Mais forte! Viva Jesus Cristo, nosso Redentor! Vamos agora ofertar as flores, sinal da nossa devoção, o nosso carinho para com aquela que cuida, que zela por nossas necessidades.

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Irmãos e irmãs, a liturgia de hoje nos convida a contemplar a paciência e a misericórdia de Deus. Ele conhece o coração humano e, com amor, espera o tempo certo para que o bem cresça e dê frutos. Ele não age com pressa ou condenação, mas oferece sempre novas oportunidades de conversão. Iniciemos esta celebração cantando. Música.

todos que estão aqui, sejam todos bem-vindos, queridos irmãos e irmãs. Saudar a quem está nos visitando, saudar também quem nos acompanha pela TV Evangelizar, Rádio Evangelizar, aplicativos, YouTube, Padre Manzotti. Vamos nos alegrarmos

0: nome do Pai, do Filho, do Espírito Santo.
1: Amém.
0: Que a graça e a paz de Deus, que é nosso Pai, de Jesus Cristo com o Espírito Santo, esteja com todos vocês.
1: Bendito seja Deus que nos reuniu no amor de Cristo.
0: Querido povo de Deus, a nossa lógica é uma lógica da pressa. Uma lógica que até gostaríamos que Deus fosse fulminante com os maus. Mas se Ele o fosse, nós sobreviveríamos? Será que também a paciência de Deus não se trata dos nossos corações, onde tem o trigo e tem o joio, a cisânia? Será que essa misericórdia e paciência não é exatamente pedir, esperar que nós nos convertamos? Confessemos os nossos pecados.
1: Confesso a Deus Todo-Poderoso e a vós, irmãos e irmãs, que pequei muitas vezes por pensamentos e palavras, atos e omissões, por minha culpa, minha tão grande culpa.
0: E peço à Virgem Maria, aos anjos e santos, e a vós, irmãos e irmãs, que rogueis por mim a Deus, nosso Senhor. Deus, cheio de misericórdia e compaixão, perdoe os nossos pecados e nos conduza à vida eterna.
1: Amém.
0: Senhor, tende piedade de nós.
1: Senhor, tende piedade de nós.
0: Cristo, tende piedade de nós.
1: Cristo, tende piedade de nós.
0: Senhor, tende piedade de nós.
1: Senhor, tende piedade de nós.
0: Na alegria do Senhor que nos reúne, cantemos o hino de louvor.

0: Oremos. Fechando seus olhos, ajuda. Qual a intenção? Você quer colocar a Deus por intercessão de Nossa Senhora do Carmo? Os doentes, os angustiados, os desempregados, os abatidos. Colocando diante do Senhor todos os nossos colaboradores e citando estes, rezamos por todos. Eliquelme dos Santos, Chopinzinho, Paraná. Jorge Alberto Fonseca Figueira, Rio Casca, Minas Gerais. Maria do Carmo Vidal Carneiro, Fortaleza, Ceará. Senhor, sede propício a vossos fiéis e benigno, multiplicai neles os dons de vossa graça, para que fervorosos na fé, esperança e caridade, perseverem sempre vigilantes na observância dos vossos mandamentos. Por nosso Senhor Jesus Cristo, vosso Filho, que é Deus, e convosco vive e reina na unidade do Espírito Santo por todos os séculos dos séculos.
1: Amém. Liturgia da Palavra. A Palavra de Deus nos convida a confiar na sua misericórdia e a perseverar no caminho do bem. Ouçamos.
2: Leitura do Livro da Sabedoria. Não há além de ti outro Deus que cuide de todas as coisas e a quem devas mostrar que teu julgamento não foi injusto. A tua força é princípio da tua justiça e o teu domínio sobre todos te faz para com todos indulgente. Mostras tua força a quem não crê na perfeição do teu poder. E nos que te conhecem, castiga o seu atrevimento. No entanto, dominando tua própria força, julgas com clemência e nos governas com grande consideração. Pois quando quiseres, esta está ao teu alcance, fazer o uso do teu poder. Assim procedendo, ensinastes ao teu povo que o justo deve ser humano. E a teus filhos destes a confortadora esperança de que concedes o perdão aos pecadores. Palavra do Senhor.
1: Graças a Deus. O responsório de hoje é o Salmo 85, que tem por antífona: Ó Senhor, vós sois bom, sois clemente e fiel, todos.
3: Ó Senhor, vós sois bom, sois clemente e fiel.
1: Salmo de Emos.

0: Leitura da carta de São Paulo aos Romanos. Irmãos, o Espírito vem em socorro da nossa fraqueza, pois nós não sabemos o que pedir, nem como pedir. É o próprio Espírito que intercede em nosso favor, com gemidos inefáveis. E aquele que penetra o íntimo dos corações sabe qual é a intenção do Espírito, pois é sempre segundo Deus que o Espírito intercede em favor dos santos. Palavra do Senhor.
1: Graças a Deus. Aclamemos o Santo Evangelho cantando.

0: O Senhor esteja convosco.
1: Ele está no meio de nós.
0: Proclamação do Evangelho de Jesus Cristo, segundo Mateus.
1: Glória a vós, Senhor.
0: Naquele tempo, Jesus contou outra parábola à multidão. O reino dos céus é como um homem que semeou boa semente no seu campo. Enquanto todos dormiam, veio o seu inimigo, semeou joio no meio do trigo e foi embora. Quando o trigo cresceu e as espigas começaram a se formar, apareceu também o joio. Os empregados foram procurar o dono e lhe disseram: Senhor, não semeaste boa semente no seu campo? De onde então veio o joio? O dono respondeu: foi algum inimigo que fez isso. Os empregados lhe perguntaram: queres que vamos arrancar o joio? O dono respondeu: não. Pode acontecer que, arrancando o joio, arranqueis também o trigo. Deixai crescer um e outro até a colheita, e no tempo da colheita direi aos que cortam o trigo: arrancai primeiro o joio,

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1: Um bom fim de semana pra todo mundo ligado aqui na nossa programação. Tô chegando pra mais edição